0: sustentáveis, tá bom? Bom, a pergunta do dia para interação é a seguinte. Tomé, hoje é dia de São Tomé, não é? Também hoje é dia de São Tomé. Então, a pergunta de hoje é o seguinte. Tomé é conhecido por sua dúvida, mas também pela sua profunda profissão de fé, né? Meu Senhor e meu Deus. Em momentos de incerteza ou desânimo, o que ajuda você a manter a fé e reconhecer a presença de Jesus em sua vida? Então, me responda, tá bom? Participe aqui conosco. Conosco em rede, a Web Rádio Fé e Luz da cidade de Campinas, em São Paulo. Também com a gente, a Rádio São José FM da cidade de Macapá, no Amapá, pelo 100,5 FM.
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0: Muitas vezes, as lutas do dia a dia nos fazem esquecer de uma verdade absoluta. Você nunca esteve, não está e nunca estará sozinho. Sabe aquela sensação de cansaço ou aquele medo do amanhã? Eles evaporam quando a gente se lembra de quem nos sustenta. O Deus que criou o universo, aquele que acalma as tempestades, aquele que conta cada fio de cabelo da nossa cabeça, caminha lado a lado com a gente. Ele é o nosso escudo, a nossa fortaleza, a nossa fonte inesgotável de coragem, de amor, de misericórdia. E para que a jornada não seja pesada demais, sabe o que ele fez? Nos deu uma mãe. Quando faltar o vinho da alegria na sua vida, lembre-se de Maria sussurrando ao coração de Jesus por você. E quando o caminho parecer íngreme demais, lembre-se de que ela caminha ao seu lado, cobrindo cada um dos seus passos com o seu manto sagrado. Por isso, meu irmão, minha irmã, vamos lá, levante a cabeça, tenha ânimo. O mesmo Deus que abriu o Mar Vermelho e que ressuscitou Jesus está vivo e operando no seu dia hoje. Está operando na sua vida. E Nossa Senhora, com o seu carinho de mãe, está desatando todos os nós que tentam travar a sua vida, os seus pés, impedindo-o de caminhar e seguir em frente. Não tenha medo de seguir em frente. Se a estrada estiver difícil, segure no terço, segure bem firme. Segure na mão de Deus e avance. A vitória não é uma possibilidade. Não. Para quem caminha com Deus e com Maria, a vitória é uma promessa. Então vamos lá. Respire fundo. Encha sua alma de coragem. E sorria. Porque quem tem Deus no coração e Maria como intercessora, tem tudo, tem tudo. Pai nosso que estais no céu, santificado seja o vosso nome. Venha a nós o vosso reino. Seja feita a vossa vontade, assim na terra como no céu. O pão nosso de cada dia nos dai hoje. Perdoai as nossas ofensas, assim como nós perdoamos a quem nos tem ofendido. E não nos deixeis cair em tentação, mas livrai-nos do mal. Amém. Ave Maria, cheia de graça, o Senhor é convosco. Bendita sois vós entre as mulheres, e bendito é o fruto do vosso ventre, Jesus. Santa Maria, Mãe de Deus, rogai por nós, pecadores, agora e na hora de nossa morte. Amém. Glória ao Pai, ao Filho e ao Espírito Santo, como era no princípio, agora e sempre. Amém. Márcio Todeschini, abrindo o nosso programa de hoje, Um Olhar Sereno.

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1: A liberdade autêntica está fundamentada na capacidade da pessoa humana de conhecer a verdade e de aderir ao bem, mesmo a um alto custo.
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1: Muito bem, vamos ouvir uma música. Eu quero agradecer demais. Você sabe que eu recebi uma mensagem aqui agora, tão legal, sabe? Eu quero até aproveitar e ler aqui. Depois a gente vai passar as informações, viu? É o Jeff Fonseca Pereira. Ele coloca assim, ó. Boa noite. Estamos acompanhando a Rede Imaculada de Comunicação. Somos de uma cidade do sul de Minas Gerais, Cambuí. E gostaríamos de fazer uma visita aí. Como poderemos fazer? Aí ele quer saber aqui o horário de missas, né? Então nós vamos pegar todas essas informações aí, viu, meu irmão? Você que está ouvindo aí em Cambuí, Minas Gerais, daqui a pouquinho eu vou passar para vocês. Eu vou passar o endereço, vou passar o horário de missas aqui no santuário. Então fique ligado aqui, tá bom? Daqui a pouquinho eu passo para você. O Gilson, da Legião de Maria, também está com a gente aqui já dando um boa noite. O Zezinho de Maceió, Alagoas. Obrigado, viu, Zezinho? Obrigado mesmo aí pelo seu sim, mas sobretudo pela sua generosidade. Eu agradeço a Cícera Santana do Ipanema, a Suzete Monte de Fortaleza, no Ceará, sempre com a gente, a Yolanda lá de Maceió, sempre rezando conosco, José Carlos da Silva de Petrolândia, João Mirassol, lá de Mirassol também já colocando seus pedidos de oração. Então, olha, participe com a gente você também. Vai deixando a sua mensagem aí no nosso WhatsApp, mandando seu áudio, enfim, vai interagindo com a gente, tá bom? Maravilha, eu gosto quando o ouvinte participa, quando grava áudio, porque o programa fica mais bonito, vocês enriquecem o nosso programa, tá bom? Então daqui a pouco eu vou passar essas informações pro nosso amigo lá de Minas Gerais, tá bom? Mas agora nós vamos ouvir o Tomé, na música de Davidson Silva, Davidson Silva. É porque hoje é dia de São Tomé, né? Então a gente vai tocar a música. Mas o nome dele é difícil, hein? É Davidons Silva? É Davidson, né? É Davidson. Então tá bom. Davidson Silva cantando pra gente. Vamos ouvir.

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1: Agora são 21:19, pelo horário de Brasília, 21:19. Muito obrigado você que está na sintonia da Rede Imaculada de Comunicação. 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Muito bem, agora 21:21, agradecendo a sua participação. Ah, e eu quero também aproveitar e fazer um convite, hein? Você que ainda não se tornou um novo Milite, um novo colaborador, hoje é o dia. Hoje eu quero falar pelo menos uns dois nomes aí, dois, três nomes aí, novos Milites ou reativação de cadastro. Faz tempo que eu não falo, hein? Faz tempo, acho que nessa semana aqui, eu falei, acho que na terça-feira, um casal de Caieiras, olha só, Caieiras, aqui pertinho, que se tornou novos Milites, tá vendo como eu não esqueço? É um casal que se tornou Milite. Então, você que tá me ouvindo agora, que ainda não disse o seu sim à evangelização, eu vou ficar esperando aqui, hein? E eu e a Quitéria, que a Quitéria também fica aguardando a sua ligação lá. 0-11-4397-6500. Vamos ouvir agora, Padre Heraldo Trevisan, pelo nome.

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1: A Igreja no Rádio, muito obrigado pela audiência. A Rede Imaculada, o Evangelho em primeiro lugar. Deixa eu mandar um abraço aqui e mais uma vez lembrar vocês que nós temos a nossa pergunta para a interação. Tomé é conhecido por sua dúvida, mas também pela sua profunda profissão de fé. Meu Senhor e meu Deus, em momentos de incerteza ou desânimo, o que ajuda você a manter a fé e reconhecer a presença de Jesus em sua vida? Então, me responda. Deixa eu mandar um abraço aqui. João Batista, de São Raimundo Nonato, no Piauí. Muito obrigado. José Antônio, de Monteirópolis. Deixa eu ver quem mais aqui. A Anne Clare, bairro Vergel, do Lago Maceió. Também está com a gente aqui a Elza, de Santo André. Muito obrigado, viu, de coração, pelo carinho, pela sintonia. Todo mundo ligado na Rede Imaculada. E você pode participar com a gente. Você sabia? Você pode mandar um áudio fazendo seu pedido de oração, respondendo a nossa pergunta. O programa fica muito mais bonito com a sua participação. Então é 11 9 8904 3747. Anotou aí o número? Vou repetir. É 0, operadora, é 11, o código de área é 11 9 8904 3747, tá bom? Ou pelo telefone no 0, operadora, 11 4397 6520. Então esses são os nossos contatos direto aqui do estúdio. Então mande o teu áudio, participe, deixa o programa mais interativo. Maravilha, né? Bom, daqui a pouco também a gente vai estar rezando, daqui a pouco tem, né, ouvindo você, rezando por você. A gente sempre coloca aqui no ar os seus pedidos de oração. Mas agora nós vamos ouvir o Titãs cantando pra gente Epitáfio.

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3: Amigo é coisa para se guardar, não debaixo de sete chaves e sim no coração. Amizade rima com liberdade, não à toa. Ser amigo é conhecer profundamente, mas ainda assim escolher permanecer. 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

0: Agora 21 horas 35 minutos, 21:35 pelo horário de Brasília. Estamos aqui, né? Ouvindo você, rezando por você. E convidando você para rezar com a gente, claro, deixar seus pedidos de oração é sempre muito importante. Responder a nossa pergunta, né, de hoje que nós fizemos. Então, participe, é 11 o nosso código de área, 989-04-3747. 11-989-04-3747, tá bom? Ou 0 operadora 11 4397-6520. 0 operadora 11 4397-6520. Tem um ouvinte aqui participando com a gente, é a Anne. Ela é do bairro Vergel, do Lago, de Maceió, Alagoas. Ela respondeu aqui a nossa pergunta do dia, né, Anne? Boa noite.
1: Diante dessa pergunta que eu estou ouvindo, né? No momento do rádio está ligado, eu estou ouvindo. O que faz manter a fé, né? O que faz manter, né, diante do desabafo, aliás, diante das tribulações, né? O que faz me manter de pé é o quê? É a casa de Deus, é a oração, é a visita ao Santíssimo. Uhum. Aí tudo isso me faz forte, né? Me fortalecer e ser forte nas batalhas da vida.
0: Olha aí,
1: segurando realmente na mão de Deus através das nossas orações, do texto, da palavra,
0: sim,
1: da Santa Missa, da Santa Eucaristia, visitar a adoração. Tudo isso me faz crescer e vencer a batalha do dia a dia. Mais uma vez, um abraço a todos e boa noite para todos.
0: Boa noite. Ela gostou da música também, viu?
1: Que música linda, muito linda e muito profunda essa música, viu?
0: Olha aí que legal, viu? Ela gostou da música Epitáfio que nós colocamos aí, viu? Olha, gente, você pode participar com a gente também, deixando aí essa mensagem. A Elza de Santo André, também na escuta aqui. Deixa eu ver quem mais. José Antônio de Monteirópolis, também muito obrigado, viu, José Antônio?
2: Boa noite, Beatriz.
0: Boa noite.
2: José Antônio da cidade de Monteirópolis, Alagoas.
0: Maravilha. Fala aí, José.
2: Coloco meu nome na oração aí, por Frei. Me abençoar pela minha saúde e a saúde da minha mãe, Lina.
0: Uhum.
2: Marley de Lima da Silva. Socorro Gomes, professora Luciene, Maria Silva, Dona Dede em Mato Grosso.
0: Sim.
2: Ana Palmeira no Bento Leite e Dulcinea em Santana de Tomé, Mato Bem. Zé Paulo, Bento Leite também, Oliveira.
0: Tá certo.
2: Fica na escuta e vivi em Jacaré dos Homens. Mas graça.
0: Maravilha. Obrigado, viu, José Antônio aí de Monteirópolis. O Zezinho de Maceió, Alagoas também, a gente coloca em oração. A gente agradece também, viu, pelo carinho. A Juzelene, lá do Paraná, também com a gente. Rezamos por você e por toda a sua família. Maria José de Serrinha, na Bahia. Também a gente coloca as suas intenções, viu? E lembrando que daqui a pouquinho, no finalzinho, a gente vai rezar uma Ave Maria pelas intenções de todos esses nossos ouvintes, tá bom? Vamos ouvir uma música, Molda-me, com Dalvimar Galo. Depois a gente volta colocando outras intenções. Vamos lá, participe!

Agora 21h42, 21h42, a gente continua aqui rezando, ouvindo você e rezando por você. A gente reza pelas intenções da Cícera de Santana do Ipanema, Alagoas. Deixa eu ver quem mais está aqui pedindo oração. Ah, Yolanda, né, que pediu aqui oração, gratidão, pede orações para Deus dar muita sabedoria para ela, pede oração para os filhos, Eduardo, Daniel, Letícia, pelo neto, Miguel, peço orações pelo casamento, José Alexandre, né, pelo casamento dela com José Alexandre, peço orações pela minha família, para todo mundo, pela saúde, aposentadoria. A gente reza, Yolanda, por todas as suas intenções, tá bom? A Osmária Reis, da Vila Ré, São Paulo, também pedindo oração aqui pelo anjo da guarda de Marcelo de Oliveira Reis, Rogério dos Santos Reis, Osmária dos Santos Reis, Maria Diná Mota, Pedro Henrique da Silva dos Reis, João Augusto da Silva, Zélia Rosa Batista, Lourdes Coutinho Cândido, enfim, por todas as famílias temporais e espirituais, pelas suas intenções, viu, Osmária? Obrigado de coração aí pelas suas intenções. A Cícera, lá Guimarães, boa noite, Gil, Cícera Guimarães, de Maceió, peço pelas férias do Robinho, para minha saúde, obrigado, viu, Cícera? Tô precisando mesmo de oração, tentando me recuperar, mas não tá fácil, viu? Tá difícil, viu? Também pro Leandro, ela pede pro Leandro, que daqui a pouco tá com a gente. Eu não sei se é hoje o Leandro, depois de mim. Eu não sei se é ele, mas depois o Renato confirma comigo, Leandro Barçan. Deixa eu ver. Pelo filho Almir Guimarães, a Eliane do Rio Largo, a filha Araci Guimarães, Ana Luísa Barbosa, e pela saúde dela. Então, nós vamos rezar por todas as suas intenções aí, viu, Cícera? Aí da Praia do Francês. Aí, Maceió, Alagoas, olha que maravilha, hein? O pessoal lá de Maceió ouvindo a gente. Muito obrigado mesmo pelo carinho, viu? Olha, tem mais gente aqui participando, Daniel de Castro, de Divinópolis, Minas Gerais. A gente reza por você e por toda a sua família. O Romildo Camilo, de Minas Gerais, também pedindo oração para toda a família, para ele, para todos os familiares. É isso aí, vamos estar rezando daqui a pouquinho uma Ave Maria por todas essas intenções. Vamos ouvir mais uma música? Vamos ouvir Eterna Luz, Johnny, cantando pra gente.

0: Agora 21h49, 21h49, você continua participando com a gente. Tem a Maria Ferreira de Maceió, Alagoas. Boa noite, Maria.
1: Boa noite, João. Aqui é Maria Ferreira de Maceió, peço oração por mim, por toda a minha família.
0: Sim.
1: Pela Santa Igreja Católica, pelas almas do purgatório. E hoje é o Sagrado Coração de Jesus. Hoje é primeira sexta-feira, né?
0: Isso.
1: E por todos os milhos, por vocês todos da Rádio Imaculada.
0: Obrigado.
1: Por todos que precisam de oração.
0: Amém. Obrigado, viu,
1: Maria? Salve Maria Imaculada.
0: Salve Maria Imaculada. Muito bem, Maria Ferreira. Obrigado pelas orações, viu? A Elza de Santo André. Boa noite,
2: Elza. Oi, Gil.
0: Oi.
2: Boa noite.
0: Boa noite.
2: A Elza.
0: Oi.
2: Coloca meu nome em oração que eu tô muito ruim. Nossa. Muita tosse. Muito
0: Ixi,
2: mesmo,
0: que nem sabe? Eu, Elza. Você tá que nem eu.
2: E pela minha filha Aldini, que também tá com gripe forte.
0: Ai, meu Deus.
2: Pelo marido dela, o Ezio.
0: Não tá fácil
2: pra mim. Sobre dela, se honestou, também muito resfriada.
0: Sim.
2: A minha outra filha, Aldeane, também muito resfriada, com tosse. Pai dela. Peço oração para Maria Eduarda, minha neta, para a mãe dela Maria, o pai José, e para todos que estão passando por momentos difíceis. E confiar que vai passar, se Deus quiser.
0: Se Deus
2: Salve
0: quiser.
2: Salve Maria Imaculada.
0: Salve Maria Imaculada.
2: Boa noite.
0: Boa noite. Gente, se cuidem. Eu estou me cuidando aqui, mas se cuidem. Temperatura há de cair pelos próximos dias aí. Daqui a pouco tem informação a respeito, viu? Mas eu quero rezar uma Ave Maria por todas as intenções dos nossos ouvintes. Ave Maria, cheia de graça, o Senhor é convosco. Bendita sois vós entre as mulheres e bendito é o fruto do vosso ventre, Jesus. Santa Maria, Mãe de Deus, rogai por nós, pecadores, agora e na hora de nossa morte. Amém. Bom, vamos ouvir o Homem Novo, Ulisses Lima, cantando pra gente.

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1: Agora, gente, com a chegada do período de estiagem, que tradicionalmente se estende de junho a outubro na região sudeste, o nível dos mananciais exige atenção redobrada. O sistema Cantareira, a principal fonte de abastecimento da Grande São Paulo, fechou o mês de junho com menos de 40% de sua capacidade, operando agora na faixa de alerta. Para preservar o volume dos reservatórios, até a chegada das chuvas, previstas para novembro, a Sabesp está autorizada a reduzir a captação de água nas represas que compõem o sistema, passando de 31 para 27 metros cúbicos por segundo. É importante tranquilizar a população. Essa medida técnica de ajuste na captação não causa impacto direto no abastecimento das casas. A Sabesp reforça que a rede continua funcionando normalmente, complementando a distribuição com o auxílio de outros mananciais, como a transposição da usina de Jaguari. Apesar de não haver risco de interrupção, o momento é de consciência. Desde agosto do ano passado, o governo de São Paulo mantém uma gestão estratégica da pressão noturna entre as 7 da noite e 5 da manhã. A ação preventiva já poupou 160 bilhões de litros de água, volume suficiente para abastecer 28 milhões de pessoas por um mês inteiro. Mas a ajuda de cada cidadão é o fator decisivo para garantir a segurança hídrica nesse período seco. O governo estadual lista atitudes simples que fazem uma diferença enorme no consumo final. O banho é um dos pontos críticos. Banhos de 15 minutos podem gastar até 150 litros. Ao reduzir para apenas 5 minutos, uma família pode economizar até 9 mil litros de água por mês. Na cozinha, o hábito de fechar a torneira enquanto ensaboa a louça, abrindo-a apenas para enxaguar, é fundamental. No cuidado com a casa, a recomendação é clara. Troque a mangueira pela vassoura na hora de limpar calçadas e quintais e prefira o balde ao lavar o carro. Além disso, verifique sempre se não há vazamentos nas descargas e procura acumular o máximo de roupas sujas antes de utilizar a máquina de lavar. E uma dica extra, a água do enxágue da máquina pode ser reaproveitada para lavar áreas externas. A colaboração de todos é essencial para evitar o desperdício. Pequenas mudanças na rotina hoje garantem que não falte o essencial amanhã. Daqui a pouquinho, às 22 horas, estaremos juntos, rezando junto com Frei Sebastião, o Santo Rosário.

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2: Estamos vivendo o mês da amizade. Como é bonito sentir alguém que ama, alguém que se preocupa com você. Vamos hoje olhar mais com atenção as pessoas que ficam ao nosso redor. Vamos perceber que todos precisam de amor. E nós aqui, com a Milícia Imaculada, queremos expandir no mundo a dimensão do verdadeiro amor que é Deus. Levar as pessoas a se identificar nesse Deus como filhos e filhas. Portanto, algo que Deus ama acima de tudo. Hoje quero dizer a você que a atenção de Deus é permanente em tua vida. E Ele te deu a mãe que Ele mesmo escolheu para o seu filho, a Virgem Santíssima. Esta missão, a tua riqueza, é a plataforma da tua realização. Neste mês queremos pedir a paz, o amor, a amizade. Eu quero te dizer uma coisa. Você é muito preciosa para a nossa milícia. Você é alguém que a carrega no coração. Ela vem em frente. Persevera nisso. Em nome do Pai, do Filho e do Espírito Santo, te abençoo com toda a tua família, com todo mundo que você carrega no coração. Obrigado por ser milite.
3: Nasce da esperança em acreditar sem ver. Esperança não é somente esperar por alguma coisa, é olhar para aquilo que o Senhor já realizou, acreditar que Deus vai agir em nossa vida, mas do jeito dele, que é sempre o melhor modo para nós. Por isso, não se entregue ao desânimo, acredite, vai dar tudo certo.
4: Maria não colocou a si mesma no centro, mas deu espaço a Deus, escreveu Bento XVI. Ao visitar Isabel, mostrou que a caridade começa com pequenos gestos de amor. Ela nos ensina que servir é deixar Deus agir por meio de nós. É no cotidiano que a fé se transforma em caridade viva. Com Maria, aprendemos que amar é sair de si para fazer o bem. Siga o exemplo dela e transforme sua oração em serviço.
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5: Agora 22:01, pelo horário de Brasília, rezando a partir de agora o Santo Rosário por todas as intenções dos nossos ouvintes. Eu quero mandar um grande abraço para Cícera Guimarães. Muito obrigado, viu, Cícera, de coração, viu, pelo teu carinho aí, viu? Agradeço também o Expedito Oliveira de Campo Grande. Obrigado pelas dicas aí, viu, Expedito? Já anotei aqui a sua receita, viu? É, para cuidar da saúde aí, para melhorar a saúde. É, Karen do Jardim Estela Santo André, rezamos por ela e por toda a família. O Valmir de Lima de Suzano, boa noite, peço orações para mim e minha família. Sou Valmir de Lima de Suzano, São Paulo. Bom, nós rezamos também pelas intenções em Maceió, por Bruno Henrique Miranda Crepaldi. Rezamos também em Goiânia, Goiás, por Maria Zélia Vieira dos Santos, de Belo Horizonte, Minas Gerais, Simone Amélia, de Divinópolis, Minas Gerais, Edmilson e família, em Belém do Pará, por Maria Albaniza, em Diadema, São Paulo, rezamos por Maria de Lourdes Monteiro Sobral e família, em Santo André, Luiz Gustavo César Alves, também por Maria Antônia, Renata, Maria da Penha. Em São Bernardo do Campo, por Amanda Lopes, Ana Alice Lopes Coelho. Em São Mateus, São Paulo, por Maria Amotim e família. Em São Paulo, por Hilda Bago, Jaqueline Saba, por Mari Marques. de Castro Souza. Rezamos também, boa noite, peço intenções para toda a minha família, Mirtes Torres, de Maceió, Alagoas. Nós rezamos por todas essas intenções, por todas as intenções dos nossos ouvintes. Deixa eu ver aqui, tem mais algumas intenções. A Edna Almeida, de Fortaleza. A Maria do Carmo, de São José dos Campos, também pede oração aqui. A Edna fala, por favor, me bote no terço das 22. Por mim e por vocês, minha situação financeira está me tirando o sono e o sossego. E por tudo que estou passando, minha saúde e pela minha aposentadoria. Que Deus abençoe. Amém, Edna, de Fortaleza, no Ceará. Pelo Diego Paim, de Pará de Minas, em Minas Gerais. Pela Suzete Monte, de Fortaleza, no Ceará. E por todas as suas intenções. Por todas as intenções que nós trazemos em nossos corações no dia de hoje, viu, gente? Frei Sebastião já está com a gente. Frei Sebastião Benito Coalho, frade menor conventual e guardião internacional do carisma da Milícia da Imaculada. E vamos rezar o rosário juntos. Boa noite, Frei!
6: Gil, boa noite.
5: Boa noite.
6: Boa noite a todos vocês. Estamos juntos com amor e alegria. Há pouco celebramos a missa, onde ouvimos o episódio de Santo Tomé, que é muito bonito, muito forte, que não somente testemunhou que Cristo estava vivo, ressuscitou, mas o identificou como meu Senhor e meu Deus. Coisa que todos nós temos que lembrar, que Cristo é o nosso Deus, o nosso Senhor. E agora vamos rezar hoje, meditando os mistérios dolorosos. Inclui a agonia de Jesus, a flagelação de Jesus, coração de espinho de Jesus, a viagem ao Calvário de Jesus carregando a cruz e Cristo crucificado. Nós temos aqui hoje os nossos irmãos Cleide Bernardello. Boa noite, Cleide.
7: Boa noite.
6: Começa daqui. Luiz Carlos, boa noite.
8: Boa noite, Frei.
6: Valdete, Maria, boa noite.
9: Boa noite, Frei, tudo bem?
6: Silvio Assambuio.
10: Boa noite, Frei.
6: Boa noite. Tá vendo? Bonito, né? E você aí, Zio, que está dirigindo este caminho maravilhoso da reza do Rosário, tá bom?
5: Amém, Frei, amém.
6: Então, cada um de vocês coloque a sua intenção e vamos rezar pelo mundo todo, sabe? Você já ouviu falar de internet, né?
7: Sim.
6: Hoje a internet chega onde?
7: Todo mundo.
6: Todo mundo. Todo mundo. A oração é mais forte que a internet, viu? Ela chega dentro do coração das pessoas. E hoje queremos lembrar quantas coisas acontecem. Veja, nós tivemos este terremoto que realmente tirou a vida de tanta gente. E ainda não sabemos quantas pessoas estão desaparecidas. Vamos rezar. E a guerra, e a violência, e aqueles que optaram pelo bem, para que sejam perseverantes nesta opção. Pedimos a Nossa Senhora, que é a Mãe de todos, que nos proteja. E você que está nos acompanhando, coloca as tuas intenções. Se sinta abençoado, abençoada, protegidos e acompanhados com esta nossa oração. Em nome do Pai, do Filho e do Espírito Santo.
9: Amém. Amém.
6: Creio em Deus Pai Todo-Poderoso,
11: Criador do céu e da terra, e em Jesus Cristo, seu único Filho, nosso Senhor, que foi concebido pelo poder do Espírito Santo, nasceu da Virgem Maria, padeceu sob Pôncio Pilatos, foi crucificado, morto e sepultado, desceu à mansão dos mortos, ressuscitou ao terceiro dia, subiu aos céus, está sentado à direita de Deus Pai Todo-Poderoso, de onde há de vir a julgar os vivos e os mortos. Creio no Espírito Santo, na Santa Igreja Católica, na comunhão dos santos, na remissão dos pecados, na ressurreição da carne, na vida eterna. Amém.
6: Pai nosso que estás nos céus, santificado seja o vosso nome. Venha a nós o vosso reino, Seja feita a vossa vontade, assim na terra como no céu.
11: O pão nosso de cada dia nos dai hoje. Perdoai as nossas ofensas, assim como nós perdoamos a quem nos tem ofendido. E não nos deixeis cair em tentação, mas livrai-nos do mal. Amém.
6: Pedimos à Virgem Santíssima, filha predileta do Pai, Mãe do Verbo Eterno, Esposa do Espírito Santo, Nossa Mãe, que nos ajude a viver a fé, a caridade e a esperança. Ave Maria, cheia de graça, o Senhor é convosco. Bendita sois vós entre as mulheres, bendito o fruto do vosso ventre, Jesus.
11: Santa Maria, Mãe de Deus, rogai por nós, pecadores, agora e na hora de nossa morte. Amém.
6: Ave Maria, cheia de graça, o Senhor é convosco. Bendita sois vós entre as mulheres, bendito o fruto do vosso ventre, Jesus.
11: Santa Maria, Mãe de Deus, rogai por nós, pecadores, agora e na hora de nossa morte. Amém.
6: Ave Maria, cheia de graça, o Senhor é convosco. Bendita sois vós entre as mulheres, bendito o fruto do vosso ventre, Jesus.
11: Santa Maria, Mãe de Deus, rogai por nós, pecadores, agora e na hora de nossa morte. Amém.
6: Glória ao Pai, ao Filho e ao Espírito Santo,
11: como era no princípio, agora e sempre. Amém.
6: Meditemos o primeiro mistério doloroso, a agonia de Jesus. Jesus estava sabendo o que ia sofrer, numa forma bem livre, se entregando. Ele viu, carregando os pecados da humanidade, o sofrimento foi tão grande que suou sangue. Chegou a pedir ao Pai: Pai, se for possível, faça de mim esse cálice, mas não a minha, mas a tua vontade seja feita. E assim, no Jardim das Oliveiras, Cristo suou sangue. Ele quis levar até o fim o sacrifício e se entregou. Vamos lembrar todos que nós somos frutos desse sacrifício de Jesus. Quem vai nos acompanhar é Jesus Augusto de Goiânia. Boa noite, Jesus Augusto.
8: Boa noite, Frei. Tua benção.
6: Deus abençoe, meu filho. Pode colocar as suas intenções.
8: Frei, a gente está indo para Trindade a pé. É 32 quilômetros. Então, a minha intenção é essa. Chegar lá tudo bem, para nós ver a alvorada amanhã, às 5 horas. E as intenções é para a alma da minha filha, a Thaís Cristina, pela alma de um amigo meu aqui que faleceu também, pela alma de meu pai, minha mãe, meus três irmãos, que Deus dá o conforto para nós. E muito obrigado vocês pela essa oração dessa rádio, viu?
6: Muito obrigado, Jesus Augusto. E vamos colocar aqui as suas intenções, viu? E de todos vocês que estão rezando conosco.
11: Pai nosso, que estais nos céus, santificado seja o vosso nome. Venha a nós o vosso reino. Seja feita a vossa vontade, assim na terra como no céu.
8: O pão nosso de cada dia nos dai hoje. Perdoai as nossas ofensas, assim como nós perdoamos a quem nos tem ofendido. E não deixei cair em tentação, mas livrai de todo mal. Amém.
11: Ave Maria, cheia de graça, o Senhor é convosco. Bendita sois vós entre as mulheres. Bendito é o fruto do vosso ventre, Jesus.
8: Santa Maria, Mãe de Deus, rogai por nós, pecadores, agora e na hora de nossa morte. Amém.
11: Ave Maria, cheia de graça, o Senhor é convosco. Bendita sois vós entre as mulheres, bendito é o fruto do vosso ventre, Jesus.
10: Santa Maria, Mãe de Deus, rogai por nós, pecadores, agora e na hora de nossa morte. Amém.
6: Quem está rezando?
10: É a esposa de Jesus.
6: Ótimo. É o seu nome?
10: Dinair.
6: Ótimo. Coloca também as suas intenções.
10: Minha intenção, Senhor, é agradecer a Deus por mais um ano eu estar indo para a Trindade a pé. E pela alma da minha filha, que hoje não se encontra com a gente mais. E isso está doendo muito em mim. É uma saudade imensa. Mas Nossa Senhora vai me ajudar que eu vou me libertar dessa dor. Eu vou aprender a viver com essa dor. E pela minha filha que também está indo com a gente para a Trindade. Pelo meu casal de neto. Pelo meu filho Wagner. E por todos que estão ouvindo a rádio. E por vocês aí.
6: Que bom que falou isso. Tenho certeza. Estamos acompanhando a senhora, viu?
10: Amém.
6: Ave Maria, cheia de graça, o Senhor é convosco. Bendita sois vós entre as mulheres. Bendito é o fruto do vosso ventre, Jesus.
10: Santa Maria, Mãe de Deus, rogai por nós, pecadores, agora e na hora de nossa morte. Amém.
11: Ave Maria, cheia de graça, o Senhor é convosco. Bendita sois vós entre as mulheres, bendito é o fruto do vosso ventre, Jesus.
10: Santa Maria, Mãe de Deus, rogai por nós, pecadores, agora e na hora de nossa morte. Amém.
11: Ave Maria, cheia de graça, o Senhor é convosco. Bendita sois vós entre as mulheres, bendito é o fruto do vosso ventre, Jesus.
10: Santa Maria, Mãe de Deus, rogai por nós, pecadores, agora e na hora de nossa morte. Amém.
11: Ave Maria, cheia de graça, o Senhor é convosco. Bendita sois vós entre as mulheres. Bendito é o fruto do vosso ventre, Jesus.
10: Santa Maria, Mãe de Deus, rogai por nós, pecadores, agora e na hora de nossa morte. Amém.
11: Ave Maria, cheia de graça, o Senhor é convosco. Bendita sois vós entre as mulheres. Bendito é o fruto do vosso ventre, Jesus.
10: Santa Maria, Mãe de Deus, rogai por nós, pecadores, agora e na hora de nossa morte. Amém.
11: Ave Maria, cheia de graça, o Senhor é convosco. Bendita sois vós entre as mulheres. Bendito é o fruto do vosso ventre, Jesus.
10: Santa Maria, Mãe de Deus, rogai por nós, pecadores, agora e na hora de nossa morte. Amém.
11: Ave Maria, cheia de graça, o Senhor é convosco. Bendita sois vós entre as mulheres. Bendito é o fruto do vosso ventre, Jesus.
10: Santa Maria, Mãe de Deus, rogai por nós, pecadores, agora e na hora de nossa morte. Amém.
11: Ave Maria, cheia de graça, o Senhor é convosco. Bendita sois vós entre as mulheres. Bendito é o fruto do vosso ventre, Jesus.
10: Santa Maria, Mãe de Deus, rogai por nós, pecadores, agora e na hora de nossa morte. Amém.
6: Glória ao Pai, ao Filho e ao Espírito Santo.
10: Assim como era no princípio, agora e sempre, por todos os séculos dos séculos. Amém.
6: Ó meu Jesus,
12: perdoai,
10: livrai do fogo do inferno, levai as almas todas para o céu e socorrei principalmente aquelas que mais precisar da nossa infinita misericórdia e proteção.
6: Ó Maria concebida sem pecado,
10: rogai a Deus por nós que recorremos a vós e por todo quanto não recorrem a vós, especialmente pelos inimigos da Santa Igreja e por todo quanto são a vós recomendados.
8: Muito obrigado por ter conseguido essa ligação. Estou muito feliz de rezar com vocês, viu?
6: Salve Maria Imaculada. E nós vamos acompanhar vocês. Vão com Deus e Nossa Senhora. Vão pedir muita paz, alegria, serenidade ao vosso coração, certo? Obrigado e salve Maria Imaculada. Deus abençoe em nome do Pai, do Filho e do Espírito Santo. E agora podemos ouvir, Gil, uma mensagem?
5: Sim, Frei. Vamos ouvir uma mensagem. Lembrando que você também pode rezar conosco ao vivo no 0-11-4397-6520. Vamos ouvir a mensagem da Leia, do Guarujá, São Paulo. Boa noite, Leia.
12: Boa noite, Gil Ortiz.
5: Boa noite.
12: Boa noite a todos os ouvintes e todos que rezam a Coroa do Rosário neste momento. Aqui é Leia do Guarujá, a sua bênção, Frei Sebastião. Hoje eu peço uma bênção, porque eu e meu esposo Márcio estamos completando 22 anos de casamento. Que Deus nos abençoe e abençoe todas as famílias. Eu rezo por todos. Salve Maria Imaculada.
6: Vamos rezar, sim, pelas suas intenções. Deus abençoe sempre. E meditemos agora o segundo mistério doloroso. Jesus é flagelado. Por quê? Gritaram, crucifica-o. Crucifica-o. Pilatos mandou que fosse flagelado, pensando que um castigo fosse suficiente para convencer as pessoas de libertar Jesus. Realmente foi uma tortura incrível. Corpo de Jesus coberto de ferida de sangue. Ele é Deus, o Criador do Universo. E ele veio para nos salvar. Olha quanto ele sofreu. Vamos repensar bastante na nossa vida. Porque o preço que Jesus pagou é muito alto. Vamos então rezar por todos vocês que estão nos acompanhando. Pai nosso que estais no céu, santificado seja o vosso nome. Venha a nós o vosso reino, seja feita a vossa vontade, assim na terra como no céu.
11: O pão nosso de cada dia nos dai hoje. Perdoai as nossas ofensas, assim como nós perdoamos a quem nos tem ofendido. E não nos deixeis cair em tentação, mas livrai-nos do mal. Amém.
6: Coloquemos aqui, portanto, a intenção de cada um de vocês que está nos acompanhando. E também vamos rezar para o nosso Renato, que está aí guiando a técnica, e para a nossa Quitéria, que está atendendo pelo telefone. Ave Maria, cheia de graça, o Senhor é convosco. Bendita sois vós entre as mulheres. Bendito o fruto do vosso ventre, Jesus.
11: Santa Maria, Mãe de Deus, rogai por nós, pecadores, agora e na hora de nossa morte. Amém.
6: Ave Maria, cheia de graça, o Senhor é convosco. Bendita sois vós entre as mulheres. Bendito o fruto do vosso ventre, Jesus.
11: Santa Maria, Mãe de Deus, rogai por nós, pecadores, agora e na hora de nossa morte. Amém.
6: Ave Maria, cheia de graça, o Senhor é convosco. Bendita sois vós entre as mulheres. Bendito o fruto do vosso ventre, Jesus.
11: Santa Maria, Mãe de Deus, rogai por nós, pecadores, agora e na hora de nossa morte. Amém.
6: Ave Maria, cheia de graça, o Senhor é convosco. Bendita sois vós entre as mulheres. Bendito o fruto do vosso ventre, Jesus.
11: Santa Maria, Mãe de Deus, rogai por nós, pecadores, agora e na hora de nossa morte. Amém.
6: Ave Maria, cheia de graça, o Senhor é convosco. Bendita sois vós entre as mulheres. Bendito o fruto do vosso ventre, Jesus.
11: Santa Maria, Mãe de Deus, rogai por nós, pecadores, agora e na hora de nossa morte. Amém.
6: Ave Maria, cheia de graça, o Senhor é convosco. Bendita sois vós entre as mulheres, bendito o fruto do vosso ventre, Jesus.
11: Santa Maria, Mãe de Deus, rogai por nós, pecadores, agora e na hora de nossa morte. Amém.
6: Ave Maria, cheia de graça, o Senhor é convosco. Bendita sois vós entre as mulheres, bendito o fruto do vosso ventre, Jesus.
11: Santa Maria, Mãe de Deus, rogai por nós, pecadores, agora e na hora de nossa morte. Amém.
6: Ave Maria, cheia de graça, o Senhor é convosco. Bendita sois vós entre as mulheres, bendito o fruto do vosso ventre, Jesus.
11: Santa Maria, Mãe de Deus, rogai por nós, pecadores, agora e na hora de nossa morte. Amém.
6: Ave Maria, cheia de graça, o Senhor é convosco. Bendita sois vós entre as mulheres, bendito o fruto do vosso ventre, Jesus.
11: Santa Maria, Mãe de Deus, rogai por nós, pecadores, agora e na hora de nossa morte. Amém.
6: Ave Maria, cheia de graça, o Senhor é convosco. Bendita sois vós entre as mulheres, bendito o fruto do vosso ventre, Jesus.
11: Santa Maria, Mãe de Deus, rogai por nós, pecadores, agora e na hora de nossa morte. Amém.
6: Glória ao Pai, ao Filho e ao Espírito Santo.
11: Como era no princípio, agora e sempre. Amém.
6: Ó meu Jesus,
11: perdoai-nos, livrai-nos do fogo do inferno, levai as almas todas para o céu e socorrei principalmente as que mais precisarem da vossa misericórdia.
6: Ó Maria concebida sem pecado,
11: rogai por nós que recorremos a vós, e por todos quantos não recorrem a vós, especialmente pelos inimigos da Santa Igreja e por todos quantos são a vós recomendados.
6: Vamos agora, Jurtis, ouvir uma mensagem, certo?
5: Sim, Frei, vamos ouvir sim. Lembrando, né, que você que está nos ouvindo agora pode ligar, rezar ao vivo, nós vamos para o terceiro mistério no 0 operadora 11 4397-6520. Vamos ouvir as intenções da Maria Roberta, do bairro Sapopemba, São Paulo. Boa noite, Maria.
13: Boa noite, Gil. Boa noite, Frei. Sua benção. Salve Maria Imaculada. Um abraço da Maria Roberta. Eu quero rezar pela alma do Frei Diogo, pelos 11 meses que está fazendo hoje. E quero rezar pela alma do meu sobrinho, que faleceu agora à tarde. Ele estava com problema no rim, estava internado no Mário Covas, estava esperando na fila do transplante, mas infelizmente não deu tempo. Ele não tinha nem 21 anos, Frei. Que Deus tome conta dos meus sobrinhos, os pais dele. E salve Maria Imaculada, um abraço da Maria Roberta. Fica com Deus.
6: Obrigado, Maria Roberta, obrigado pela lembrança do nosso Frei Diogo, viu? E de todas as pessoas que sofrem. Vamos se tornar presente. Ninguém pode estar ausente da riqueza da oração de quem a faz com amor e com fé. E vamos meditar agora o terceiro mistério doloroso. Jesus se proclamou rei. Então quiseram judiar dele. Fizeram uma coroa de espinhos, a colocaram na cabeça e ainda com uma vara batendo. Irmãos e irmãs, veja esse Cristo coberto de feridas, com uma coroa de espinhos, o rosto cheio de sangue. Ele que é Deus, ele que podia incinerar a todos. Quanto amor, por quê? Porque nós somos tudo para Deus. Lembra isso você, viu, que está me ouvindo. Se coloque perante Deus, se sinta filho, se sinta filha. Tem algo mais importante para um pai, para uma mãe do que um filho, uma filha? Não. Então você é tudo para Deus. Veja quanto Jesus sofreu por nós. Agora a Yara de São Paulo, que vai nos acompanhar. Boa noite, Yara.
14: Boa noite, Frei Sebastião, a sua bênção.
6: Deus abençoe, minha filha. Pode colocar as suas intenções.
14: Frei Sebastião, eu queria rezar por todos vocês da milícia, principalmente para o Senhor, que tem sido um grande intercessor na minha vida, durante a situação, né, as dificuldades que eu venho passando, a minha luta. E eu queria colocar um acontecimento hoje que machucou muito meu coração. Eu estava no mercado, né, indo para o mercado com meu filho menor. A gente ia comprar algumas coisinhas e tinha uma senhora atrás. Ela vinha com uma muleta, né? E aí eu fui pegar um carrinho, né, para poder colocar as compras. E ela pediu aquele carrinho. E eu fingi que não ouvi, num ato ignorante da minha parte, fingi que não ouvi e fui para frente, né, com o carrinho. Aí meu filho, que tem 14 anos, falou: mãe, olha o que você está fazendo. Ela, a dificuldade que ela está tendo para andar, se ela está sendo ruim. Aí aquilo foi o mesmo que me tocar, é como se eu tivesse rejeitado as costas para Jesus. Me fez muito mal, Frei. Eu fiquei o dia inteiro mal, eu voltei, devolvi o carrinho para ela, mas ficou doendo meu coração. Porque é uma coisa que parece besta, mas é como se eu tivesse virado as costas para Jesus. Ela estava mais necessitada do que eu.
6: Mas fica feliz por ter um filho que tem essa sensibilidade. Então fica feliz com isso, esquece o resto, tá bom? Olha para o seu filho, sim, fica de alegria. Porque se ele falou isso, porque a senhora ensinou isso para ele. Então olha para frente, sim, com amor, com alegria, e deixa o resto, tá bom? Yara?
14: Tá bom.
6: Vamos lá. Pai nosso, que estais nos céus,
11: santificado seja o vosso nome. Venha a nós o vosso reino. Seja feita a vossa vontade, assim na terra como no céu.
14: O pão nosso de cada dia nos dai hoje. Perdoai as nossas ofensas, assim como nós perdoamos a quem nos tem ofendido. E não nos deixeis cair em tentação, mas livrai-nos, Senhor, do mal. Amém.
11: Ave Maria, cheia de graça, o Senhor é convosco. Bendita sois vós entre as mulheres, bendito é o fruto do vosso ventre, Jesus.
14: Santa Maria, Mãe de Deus, rogai por nós, pecadores, agora e na hora de nossa morte. Amém.
11: Ave Maria, cheia de graça, o Senhor é convosco. Bendita sois vós entre as mulheres, bendito é o fruto do vosso ventre, Jesus.
14: Santa Maria, Mãe de Deus, rogai por nós, pecadores, agora e na hora de nossa morte. Amém.
11: Ave Maria, cheia de graça, o Senhor é convosco. Bendita sois vós entre as mulheres, bendito é o fruto do vosso ventre, Jesus.
14: Santa Maria, Mãe de Deus, rogai por nós, pecadores, agora e na hora de nossa morte. Amém.
11: Ave Maria, cheia de graça, o Senhor é convosco. Bendita sois vós entre as mulheres, bendito é o fruto do vosso ventre, Jesus.
14: Santa Maria, Mãe de Deus, rogai por nós, pecadores, agora e na hora de nossa morte. Amém.
11: Ave Maria, cheia de graça, o Senhor é convosco. Bendita sois vós entre as mulheres, bendito é o fruto do vosso ventre, Jesus.
14: Santa Maria, Mãe de Deus, rogai por nós, pecadores, agora e na hora de nossa morte. Amém.
11: Ave Maria, cheia de graça, o Senhor é convosco. Bendita sois vós entre as mulheres, bendito é o fruto do vosso ventre, Jesus.
14: Santa Maria, Mãe de Deus, rogai por nós, pecadores, agora e na hora de nossa morte. Amém.
15: Ave Maria, cheia de graça, o Senhor é convosco. Bendita sois vós entre as mulheres, bendito é o fruto do vosso ventre, Jesus.
14: Santa Maria, Mãe de Deus, rogai por nós, pecadores, agora e na hora de nossa morte. Amém.
15: Ave Maria, cheia de graça, o Senhor é convosco. Bendita sois vós entre as mulheres, bendito é o fruto do vosso ventre, Jesus.
14: Santa Maria, Mãe de Deus, rogai por nós, pecadores, agora e na hora de nossa morte. Amém.
15: Ave Maria, cheia de graça, o Senhor é convosco. Bendita sois vós entre as mulheres, bendito é o fruto do vosso ventre, Jesus.
14: Santa Maria, Mãe de Deus, rogai por nós, pecadores, agora e na hora de nossa morte. Amém.
15: Ave Maria, cheia de graça, o Senhor é convosco. Bendita sois vós entre as mulheres, bendito é o fruto do vosso ventre, Jesus.
14: Santa Maria, Mãe de Deus, rogai por nós, pecadores, agora e na hora de nossa morte. Amém.
6: Glória ao Pai, ao Filho e ao Espírito Santo.
14: Como era no princípio, agora e sempre. Amém.
15: Ó meu Jesus,
14: perdoai-nos, livrai-nos do fogo do inferno, levai as almas todas para o céu e socorrei principalmente as que mais precisarem.
15: Ó Maria concebida sem pecado,
14: rogai por nós que recorremos a vós e por todos quantos não recorrem a vós, especialmente pelos inimigos da Santa Igreja e por todos quantos são a vós recomendados.
6: Yara, muito obrigado. Parabéns pelo seu filho. Que Deus abençoe a todos vocês que estão rezando conosco. Em nome do Pai, do Filho e do Espírito Santo.
9: Amém.
6: Salve Maria Imaculada.
11: Salve Maria Imaculada.
6: Jortis, vão ver mais uma mensagem?
5: Vamos sim, Frei. Vamos ouvir mais uma vez, convidando o ouvinte para rezar também ao vivo conosco no 0 operadora 11 4397-6520. Vamos ouvir a Dani Saraiva, de Fortaleza, Ceará. Boa noite, Dani.
16: Boa noite, paz e bem a todos os ouvintes e a todos que fazem a Milícia da Imaculada. Gostaria de pedir orações para amanhã, que será o matrimônio de vários casais na paróquia Nossa Senhora dos Prazeres, na cidade de Calcaia, no Ceará, no qual faço parte da Pastoral da Família. Que o Divino Espírito Santo ilumine a vida desses casais que irão receber o sacramento do matrimônio. Peço a oração de todos, a intercessão de Maria. Uma santa noite, Daniele, Fortaleza, Ceará. Salve Maria Imaculada.
6: É muito importante se rezar pelos casais, né? Sobretudo nesses nossos tempos, né? Que o matrimônio muitas vezes se torna assim, tão frágil, né? Então pedimos que Deus oriente, proteja e ilumine esses casais. Com certeza vamos rezar. E agora nós vamos meditar o quarto mistério doloroso. Pilatos pensava que o castigo que ele deu a Jesus pudesse livrá-lo da morte. Mas não, crucificou, crucificou. Pilatos se lavou as mãos para dizer que não queria. Eu queria lembrar a todos vocês, não pense que todos aqueles que Cristo encontrou quisesse crucificá-lo, não. Eram aquelas pessoas insufladas pela liderança religiosa que gritavam contra Jesus. Mas certamente quem conheceu Jesus não queria isso, não. Mas Jesus aceitou e, portanto, abraçou a cruz. E vamos lembrar que para ele a cruz foi o máximo sacrifício. E ele deixou para nossa herança a cruz, viu? Quem quiser atrás de mim, tome a sua cruz e me siga. O que é a cruz? É viver a vida com amor. Porque quem ama sempre sofre. Mas quem sofre com amor sempre será parte da ressurreição. Agora é Maria Guerra, de São Paulo, que vai nos acompanhar. Boa noite, Maria Guerra.
17: Boa noite, Frei, a sua bênção.
6: Deus te abençoe, minha filha. Pode colocar a sua intenção.
17: Estava fazendo falta aqui para nós, viu?
6: Obrigado, viu? Estamos aqui e vamos em frente.
17: Eu peço oração de saúde e proteção da minha família. Rezo por todos os meus vizinhos, por todos que fazem tratamento de câncer, pelas crianças com doenças incuráveis. Rezo pelo Ercílio de Santa Catarina, que sofre de depressão. Rezo pela Yara, que rezou agora há pouco, o ministério, que Deus dê saúde para ela. Rezo também pelo fim da guerra na Ucrânia, todas as guerras.
6: Certo.
17: Rezo pelo Santo Padre Papa e por todo o clero.
6: Com certeza, Maria Kera. Coloquei minhas intenções e as de todo você que estão rezando conosco.
11: Pai nosso, que estais nos céus, santificado seja o vosso nome. Venha a nós o vosso reino. Seja feita a vossa vontade, assim na terra como no céu.
17: O pão nosso de cada dia nos dai hoje, perdoai-nos as nossas ofensas, assim como nós perdoamos a quem nos tem ofendido, e não nos deixeis cair em tentação, mas livrai-nos do mal. Amém.
11: Ave Maria, cheia de graça, o Senhor é convosco. Bendita sois vós entre as mulheres, bendito é o fruto do vosso ventre, Jesus.
17: Santa Maria, Mãe de Deus, rogai por nós, os pecadores, agora e na hora da nossa morte. Amém.
11: Ave Maria, cheia de graça, o Senhor é convosco. Bendita sois vós entre as mulheres, bendito é o fruto do vosso ventre, Jesus.
17: Santa Maria, Mãe de Deus, rogai por nós, os pecadores, agora e na hora da nossa morte. Amém.
11: Ave Maria, cheia de graça, o Senhor é convosco. Bendita sois vós entre as mulheres, bendito é o fruto do vosso ventre, Jesus.
17: Santa Maria, Mãe de Deus, rogai por nós, os pecadores, agora e na hora da nossa morte. Amém.
11: Ave Maria, cheia de graça, o Senhor é convosco. Bendita sois vós entre as mulheres. Bendito é o fruto do vosso ventre, Jesus.
17: Santa Maria, Mãe de Deus, rogai por nós, os pecadores, agora e na hora da nossa morte. Amém.
11: Ave Maria, cheia de graça, o Senhor é convosco. Bendita sois vós entre as mulheres. Bendito é o fruto do vosso ventre, Jesus.
17: Santa Maria, Mãe de Deus, rogai por nós, pecadores, agora e na hora da nossa morte. Amém.
11: Ave Maria, cheia de graça, o Senhor é convosco. Bendita sois vós entre as mulheres. Bendito é o fruto do vosso ventre, Jesus.
17: Santa Maria, Mãe de Deus, rogai por nós, os pecadores, agora e na hora da nossa morte. Amém.
11: Ave Maria, cheia de graça, o Senhor é convosco. Bendita sois vós entre as mulheres, bendito é o fruto do vosso ventre, Jesus.
17: Santa Maria, Mãe de Deus, rogai por nós, os pecadores, agora e na hora da nossa morte. Amém.
11: Ave Maria, cheia de graça, o Senhor é convosco. Bendita sois vós entre as mulheres,
15: Bendito é o fruto do vosso ventre, Jesus.
17: Santa Maria, Mãe de Deus, rogai por nós, os pecadores, agora e na hora da nossa morte. Amém.
15: Ave Maria, cheia de graça, o Senhor é convosco. Bendita sois vós entre as mulheres. Bendito é o fruto do vosso ventre, Jesus.
17: Santa Maria, Mãe de Deus, rogai por nós, os pecadores, agora e na hora da nossa morte. Amém.
15: Ave Maria, cheia de graça, o Senhor é convosco. Bendita sois vós entre as mulheres. Bendito é o fruto do vosso ventre, Jesus.
17: Santa Maria, Mãe de Deus, rogai por nós, os pecadores, agora e na hora da nossa morte. Amém.
15: Glória ao Pai, ao Filho e ao Espírito Santo.
17: Como era no princípio, agora e sempre. Amém.
15: Ó meu Jesus,
17: perdoai-nos e livrai-nos do fogo do inferno, e levai as almas todas para o céu, e socorrei as que mais precisarem da vossa misericórdia.
15: Ó Maria, concebida sem pecado,
17: rogai por nós que recorremos a vós, e por todos quantos não recorrem a vós, especialmente pelos inimigos da Santa Igreja e por todos quantos são a vós recomendados.
6: Maria Guerra, muito obrigado pela sua participação. Deus abençoe a senhora e todos vocês que estão rezando conosco. Em nome do Pai, do Filho e do Espírito Santo.
18: Amém.
6: Salve Maria Imaculada.
19: Salve Maria Imaculada.
6: Gio Ortiz, podemos ouvir mais uma mensagem?
5: Vamos sim, Frei. Vamos ouvir mais uma mensagem. Lembrando que você também pode rezar ao vivo conosco no 0-11-4397-6520. Vamos ouvir a mensagem do Anderson, de Divinópolis, Minas Gerais. Boa noite.
20: Frei, sua bênção aí. Deus abençoe. E eu peço muito a Deus saúde para o senhor aí. E o senhor ensinar a nós ser mais humilde. Rezemos ao senhor, senhor escutar a nossa prece. Coloca em oração aí, Frei. Eu vou pegar serviço meia-noite e passo no escuro, entendeu? Beirando os caminhões, aqueles perigos da vida que o senhor sabe. Que a gente tem que passar para ganhar o dinheiro honesto, entendeu? Reze para mim. Deus abençoe o senhor, todo mundo que estão escutando, e a Melissa do Imaculado. Muito obrigado aí, viu? Com Deus mesmo, de coração.
6: Com certeza, viu? Obrigado pelas suas orações e conte conosco. Nunca se sinta sozinho no volante, viu? O anjo da guarda está assim, ajudando o senhor sempre. Peço que Nossa Senhora o proteja. Parabéns pelos seus pensamentos, viu?
21: Anderson,
6: não é isso? Que Deus abençoe. Vai com Deus e Nossa Senhora. Você nunca está sozinho. E agora vamos meditar o quinto mistério, Jesus crucificado. Irmãos, Cristo carregou a cruz, mesmo ajudado pelo Sireneu, caiu 3 vezes. Uma mulher limpou seu rosto, Verônica, recebendo como prêmio a imagem dele. As mulheres chorando, a mãe dele, e agora chegou, deitado sobre a cruz, esticado com força, com corda, com pregos enormes, perfurando seus pulsos, seus pés. E agora, levantando o peso inteiro, coisa horrível, suspenso pelos pregos. Podemos nem imaginar, meus irmãos. Olha que Cristo quis. Passou horas e horas e ainda teve força para dizer: Pai, perdoa eles que não sabem o que fazem. Hoje você estará comigo no paraíso. Uma revelação maravilhosa. Mostrar como Cristo, de fato, nunca morreu, mas tornou a morte uma passagem dolorosa, mas para a vida, como a semente que morre, mas brota para uma vida melhor. E nos entregou a sua mãe. Aqui está teu filho, aqui está tua mãe. Vamos contemplar o crucifixo e ler nele que nós somos destinatários deste amor. Agora nós vamos rezar aqui juntos, eu, vocês, esta dezena que eu quero oferecer sobretudo para vocês, para todos os casais. Pai nosso que está no céu, santificado seja o vosso nome. Venha a nós o vosso reino. Seja feita a vossa vontade, assim na terra como no céu.
18: O pão nosso de cada dia nos dai hoje. Perdoai as nossas ofensas, assim como nós perdoamos a quem nos tem ofendido. E não nos deixeis cair em tentação, mas livrai-nos do mal. Amém.
6: Silvio Azambuia,

0: entre as mulheres, bendito é o fruto do vosso ventre, Jesus.
1: Santa Maria, Mãe de Deus, rogai por nós, pecadores, agora e na hora de nossa morte. Amém.
2: Agora é você, Luiz Carlos, coloque as suas intenções.
3: Também pela saúde dos meus filhos, pela saúde de minhas irmãs, do pessoal que está peregrinando, né, que já comentaram agora há pouco, e pela minha parceira e por todos aqui presentes.
2: Ave Maria,
4: cheia de graça, o Senhor é convosco. Bendita sois vós entre as mulheres, bendito é o fruto do vosso ventre, Jesus.
3: Santa Maria, Mãe de Deus, rogai por nós, pecadores, agora e na hora de nossa morte. Amém.
2: Agora, Valdete, Maria, pode colocar as suas intenções.
5: Em particular, pela Leandra, que está com um problema sério de saúde, que nos pediu orações, também pela Venezuela e pelo fim das guerras.
2: Muito bem, coloquemos as intenções da senhora. Ave Maria,
4: cheia de graça, o Senhor é convosco. Bendita sois vós entre as mulheres, bendito é o fruto do vosso ventre, Jesus.
5: Santa Maria, Mãe de Deus, rogai por nós, pecadores, agora e na hora de nossa morte. Amém.
2: Agora vamos ouvir a Cleide, né? Coloque as suas intenções.
6: Eu peço por todos que sofrem, pelos agonizantes, por todos que precisam de saúde, de paz, pela paz nas famílias, pelo Papa Leão XIV, por todos os bispos, arcebispos, padres, frei, em especial pelo Frei Sebastião, Milícia da Imaculada.
2: É muito bem, coloquemos as suas intenções. É de todo você que está rezando conosco. Ave Maria,
4: cheia de graça, o Senhor é convosco. Bendita sois vós entre as mulheres. Bendito é o fruto do vosso ventre, Jesus.
6: Santa Maria, Mãe de Deus, rogai por nós, pecadores, agora e na hora de nossa morte. Amém.
2: Os homens comigo.
4: Ave Maria, cheia de graça, o Senhor é convosco. Bendita sois vós entre as mulheres, bendito é o fruto do vosso ventre, Jesus.
5: Santa Maria, Mãe de Deus, rogai por nós, pecadores, agora e na hora de nossa morte. Amém.
4: Ave Maria, cheia de graça, o Senhor é convosco, bendita sois vós entre as mulheres, bendito é o fruto do vosso ventre, Jesus.
5: Santa Maria, Mãe de Deus, rogai por nós, pecadores, agora e na hora de nossa morte. Amém.
4: Ave Maria, cheia de graça, o Senhor é convosco, bendita sois vós entre as mulheres, bendito é o fruto do vosso ventre, Jesus.
5: Santa Maria, Mãe de Deus, rogai por nós, pecadores, agora e na hora de nossa morte. Amém.
4: Ave Maria, cheia de graça, o Senhor é convosco. Bendita sois vós entre as mulheres, bendito é o fruto do vosso ventre, Jesus.
5: Santa Maria, Mãe de Deus, rogai por nós, pecadores, agora e na hora de nossa morte. Amém.
4: Ave Maria, cheia de graça, o Senhor é convosco. Bendita sois vós entre as mulheres, bendito é o fruto do vosso ventre, Jesus.
5: Santa Maria, Mãe de Deus, rogai por nós, pecadores, agora e na hora de nossa morte. Amém.
2: Glória ao Pai, ao Filho e ao Espírito Santo.
4: Como era no princípio.

0: agora e sempre. Amém.
1: Ó meu Jesus,
0: perdoai-nos e livrai-nos do fogo do inferno. Levai as almas todas para o céu e socorrei principalmente as que mais precisarem da vossa misericórdia.
1: Ó Maria concebida sem pecado,
0: rogai por nós que recorremos a vós e por todos quantos não recorrem a vós, especialmente pelos inimigos da Santa Igreja e por

0: Rogai por nós, Santa Mãe de Deus,
1: para que sejamos dignos das promessas de Cristo.
0: E agora vamos ouvir esta mensagem que preparei para renovar a nossa consagração a Nossa Senhora. Consagrados à Imaculada, para conquistar o mundo inteiro a Cristo sob a proteção e a mediação dela. Salve Maria Imaculada. A santidade para Padre Kolbe se realiza através da união com a vontade de Deus. Ele afirma: o grau de perfeição depende da união da nossa vontade com a vontade de Deus. A Imaculada é a criatura de Deus mais perfeita e mais santa. Sim, é verdade. A Imaculada é somente uma obra de Deus, e como toda obra, incomparavelmente inferior ao seu Criador, e depende dele em tudo. Porém, ao mesmo tempo, ela é a obra mais perfeita e a mais santa, já que Deus, como afirma São Bonaventura, pode criar um modo maior e mais perfeito, mas não pode elevar nenhuma criatura a uma dignidade mais elevada do que elevou Maria. A Imaculada é o limite último entre Deus e a criação. Ela é uma imagem fiel da perfeição de Deus e da sua santidade. Nesse sentido, reconhecemos a dignidade e a grandeza de Maria, renovemos a ela como filhos a nossa consagração.
2: Virgem Imaculada, minha Mãe Maria, eu renovo hoje e sempre a consagração de todo o meu ser, para que disponhais de mim para o bem de todos. Somente peço que eu possa, minha Rainha e Mãe da Igreja, cooperar fielmente com a vossa missão de construir o reino do vosso Filho Jesus no mundo. Para isso vos ofereço minhas orações, sacrifícios e ações. Ó Maria, concebida sem pecado, rogai por nós que recorremos a vós, e por todos quantos não recorrem a vós, especialmente pelos inimigos da Santa Igreja, e por todos quantos são a vós recomendados.
0: Pela intercessão da Virgem Imaculada, Nossa Mãe, de São Maximiliano Kolbe, abençoe-vos, o Deus Todo-Poderoso, Pai, Filho e Espírito Santo.
3: Amém. Amém.
0: E agora vamos abençoar a água. Cada um de vocês tenha um copo com água, uma garrafinha, para ter sempre dentro de casa um pouco de água benta. Isso é muito importante. Em nome do Pai, do Filho e do Espírito Santo. A nossa proteção está no nome do Senhor,
4: que fez o céu e a terra.
0: O Senhor esteja convosco.
5: Ele está no meio de nós.
0: Senhor, vos pedimos que abençoe esta água que agora vamos tomar no vosso santo nome. Dá, Senhor, esta água uma energia que renove nossas forças físicas, mentais e espirituais. Dá, Senhor, esta água o poder de afastar de nós a angústia, o medo, depressão, mágoas, perigos, doença, desânimo. E aumentai, Senhor, em nós, com esta água abençoada, a serenidade interior, a alegria do Espírito, a paz do coração. Dai-nos, Senhor, com esta água abençoada, novo vigor físico, mental e espiritual, nova coragem, muita luz e esperança. E abençoai, Senhor, com esta água todas as pessoas que vivem no nosso coração, todas as pessoas representadas pelas fotos, documentos, pedidos, objetos. Senhor, abençoa o nosso trabalho, dá trabalho para quem não tem, Senhor. Abençoa os instrumentos de trabalho, objeto do nosso uso, a roupa que usamos. E abençoa, Senhor, o nosso alimento que nunca falte. Abençoa com esta água, Senhor, nossos remédios. Abençoa nossa saúde física, mental e espiritual. E dai-nos, Senhor, força, coragem, luz, amor e entusiasmo para viver a nossa fé, a caridade e a esperança. Em nome do Pai, do Filho e do Espírito Santo.
4: Amém.
0: Beba.

0: Muito obrigado, irmãos e irmãs, que participaram desta oração e desta bênção. Todos se sintam filhos e filhas amados pela Virgem Santíssima, pelo próprio Deus. E continue assim, com amor e serenidade. Nunca desanime. E obrigado a você, Cleide, que está aqui, você, Luiz Carlos, Valdete, Maria, Silvio, Gil Ortiz, Renato, Quitéria, você que está longe fisicamente, mas que está presente aqui conosco no coração da Mãe. Tenham todos uma noite linda, maravilhosa, no coração de Jesus e de Nossa Senhora. Salve Maria Imaculada.
1: Salve Maria Imaculada.
0: Seja louvado nosso Senhor Jesus Cristo.
1: Para sempre seja louvado.
2: Muito bem, agradecemos a presença de todos que rezaram o Santo Rosário conosco, Frei Sebastião Benito Coalho, frade menor conventual e guardião internacional do carisma da Milícia da Imaculada. E a gente segue com o nosso Igreja no Rádio.

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2: No dia 3 de julho, a igreja celebra a festa de São Tomé Apóstolo, discípulo que ficou conhecido por ter duvidado da ressurreição de Jesus, mas que, ao encontrar-se com o Senhor ressuscitado, fez uma das mais belas profissões de fé presentes no Evangelho. Meu Senhor e meu Deus! A experiência de São Tomé continua atual e próxima da realidade de muitos cristãos que enfrentam dúvidas, questionamentos e desafios em sua caminhada de fé. Seu testemunho recorda que a fé não se fundamenta apenas no que se vê, mas na confiança em Cristo e no anúncio transmitido pelos apóstolos ao longo das gerações. E para refletir sobre a fé de São Tomé em Jesus ressuscitado e a importância do seu testemunho para os cristãos de hoje, nós conversamos com Dom Vital Corbellini, ele que é bispo de Marabá, no Pará. Dom Vital, é uma alegria receber o senhor aqui na Rede Imaculada.
3: Prazer.
2: O prazer é nosso em receber o senhor aqui, Dom Vital. Gostaria de começar esse nosso bate-papo falando sobre São Tomé, cuja celebração é realizada no dia 3 de julho, né, memória. E eu queria que o senhor falasse quem foi São Tomé e qual a importância dele, Dom Vital, para a história da igreja.
3: Então, Tomé foi um dos apóstolos de Jesus Cristo, em primeiro lugar. Pescador, como os outros pescadores, como foi São Pedro, seu irmão André, Tiago, João e outros ali. Então foi um pescador e Jesus tornou estas pessoas pescadores de homens, não mais de peixes, como ele disse, mas pescadores de homens. Então Tomé também era chamado de gêmeo, de Dídimo, que significa gêmeo, portanto, uma pessoa não era muito grande pelo jeito, não é? Mas de uma grande vitalidade no seguimento a Cristo. E por isso ele exigiu provas para acreditar na ressurreição. Então, nós podemos dizer que Tomé é um dos grandes apóstolos, que faz assim, a gente pensar como é que era acreditar na ressurreição. Porque o apóstolo é o seguidor de Jesus, mas também aquele que presenciou a ressurreição de Jesus. Então, ele quis provas para acreditar na ressurrição de Jesus. E essas lhes foram dadas. Mas, é claro que a história não para por ali. Jesus vai proclamar: bem-aventurados os que crerem sem ter visto. Então, Tomé representa um pouco cada um de nós.
2: E Dom Vital, muitas vezes, ou na maioria das vezes, Tomé é lembrado como aquele apóstolo incrédulo, né? E por sua dúvida diante ali da ressurreição de Jesus, o que mostra a humanidade dele também, né? E assim como Pedro negou Jesus, enfim, né? A Bíblia nos relata ali alguns momentos de fraqueza dos apóstolos. Eu queria que o senhor falasse o que, que essa passagem revela sobre a humanidade dos apóstolos, Dom Vital.
3: Bem, sabemos que os apóstolos eram pessoas assim, simples, humildes, poucos tinham ali algum estudo maior, porque eram pescadores, pessoas do povo. Jesus não foi escolher as pessoas lá no templo, não foi, mas ele quis pegar, tomar pessoas muito simples e torná-las apóstolas, seguidores de Jesus. Então, é claro que revela a sua humanidade, porque entre eles buscavam o poder muitas vezes. Jesus teve que acalmar muitas vezes a eles para que buscassem a humildade e sinceridade. Bem sabemos do caso entre João e Tiago, que pediram, a mãe de João e Tiago pediu para que eles fossem um à direita e sua esquerda. Às vezes dava algumas discussões entre eles para ver quem era o maior. E Jesus sempre vai dizer, não deve ser assim. As pessoas nas governanças buscam o poder, mas entre vós não deve ser assim. Quem quiser ser o maior, seja servo de todos. Então, esta humanidade significa todos nós, que às vezes aceitamos as coisas, também alguma reclamação, alguma revolta, mas no fundo trata-se desta humanidade que sendo iluminada pela divindade, faz com que a gente possa viver a conversão. Por isso, os apóstolos eram chamados para sempre a conversão. Aliás, até o final da vida, eles vão custar acreditar que Jesus era o Messias, o enviado do Pai. Mas depois, com Pentecostes, eles vão se tornar diferentes, porque imbuídos pelo Espírito de Deus, vão se tornar grandes apóstolos, grandes anunciadores da ressurreição de Jesus.
2: Dom Vital, a gente sabe, né, que os apóstolos, eles deixam aí muitos, muitos exemplos para nós, né? E o senhor escreveu uma reflexão, né, a gente pode ler no Vatican News, inclusive o senhor escreveu sobre São Tomé, e na sua reflexão o senhor destacou a passagem da incredulidade para a fé. Eu queria que o senhor falasse como que aconteceu essa transformação na vida de Tomé, porque ele duvidou e, de repente, ele fez uma das maiores profissões de fé que a gente pode ler na Bíblia.
3: Exato, porque Jesus apareceu após 8 dias, né? É o primeiro dia da semana. O primeiro dia da semana nós entendemos como domingo para nós. Então, Jesus apareceu aos apóstolos no primeiro dia da semana, transmitiu-lhes a paz, em primeiro lugar. Segundo, soprou sobre eles e disse: recebeu o Espírito Santo. Os pecados das pessoas que vocês perdoaram serão perdoados, os pecados das pessoas que vocês não perdoaram serão retidos. Então, a gente vê sempre Jesus aparecendo junto aos discípulos como ressuscitado, abre muitas vezes a inteligência. E o caso de Tomé é típico, ele não estava ali naquela primeira aparição de Jesus aos apóstolos em João. Quando voltaram, quando assim que Jesus desaparece, porque a ressurreição ela é o novo estado de Jesus, é aqui na terra, lá nos céus, não é? Já ele não tem mais nenhuma barreira que o segure, porque é o ressuscitado que caminha conosco. Então, os apóstolos contaram para ele. E ele, então, exigiu provas de: se eu não tocar no dedo, no lado dele, não acreditarei. Então, foi bem enfático, bem decisivo. E Jesus, depois de 8 dias, aparece para todos, novamente dando-lhes a paz, e estas provas que ele pediu foram-lhe dadas. Então Jesus diz: coloque seu dedo aqui, no, nas minhas mãos, no meu lado também, onde Jesus tinha sido perfurado pelo soldado, nos pés e assim por diante. Então ele exigiu essas provas, e como você mesmo disse, pelo Evangelho diz, aí ele ficou tão encantado, tão assim vislumbrado: meu Senhor e meu Deus. É a prova máxima de uma pessoa em relação a Deus, de fé, de muito amor mesmo. Meu Senhor, então, Senhor do céu e da terra, Criador de... Meu Deus, porque é o Deus nosso, Deus que nos criou como a imagem e semelhança de Deus. Somos felizes por isso. Então, São Cirilo nos coloca isso. Então, estas provas foram lhe dadas. Então, você viu e acreditou, ótimo, muito bom, mas felizes os que crerem sem ter visto. Então, nós podemos dizer, Angélica e pessoal que nos acompanha, que estas provas foram lhe dadas, Jesus deu, mas nós não estivemos lá para ver, para tocar como Tomé. E Jesus nos chama, então, de felizes. Felizes os que crerem. Nós acreditamos hoje na palavra de Jesus, no ressuscitado, mas não vimos, mas acreditamos. Então, nós somos felizes tanto quanto Tomé, que viu e acreditou. E nós não vimos, mas acreditamos. Então, Jesus nos dá esta felicidade, essa bem-aventurança. Então, é uma coisa grandiosa também, porque Tomé é como que antecipou a ressurreição do Senhor. Então, ele quis provas, e Jesus lhe deu. Nós hoje acreditamos no bem, na prática da caridade, no ressuscitado que continua na história, em nossas comunidades e vidas.
2: É, o senhor introduziu a próxima pergunta que eu tenho aqui para o senhor. Dom Vital Corbellini, ele é pós-doutor em História da Igreja Antiga, não é, Dom Vital?
3: E na Patrística também.
2: Então, o senhor tem muito conhecimento, né, em relação a aos avanços, não é? De como a igreja se instalou, não é? Se espalhou pelo mundo. E o Senhor falou a frase de Jesus, né? Que o próprio Jesus disse: feliz os que creram sem ter visto. Queria que o senhor falasse.
3: Vamos interpretar de novo.
2: E eu queria que o senhor falasse como essa palavra alcança gerações posteriores. Como o senhor mesmo disse, nós não
3: então,
2: vimos.
3: As gerações posteriores somos todos nós. Somos todos nós que acreditamos em Jesus ressuscitado, na palavra dos apóstolos, como já dizia Tertuliano, grande padre da igreja do século II, século III. Então, esta tradição viva que vem dos apóstolos, sucessores dos apóstolos, melhor, para chegar até nós. E de trás para frente, então, que chegou até nós. Então, o sucessor dos apóstolos, nós, os próprios apóstolos, Jesus Cristo e Deus. Então, é uma tradição viva, muito bonita, que Deus nos dá, que devemos acreditar nisso. Então, essas gerações posteriores, somos todos nós. É você, eu, cada um de nossos pais, avós, e todos aqueles que vão continuar a nossa vida nas comunidades, nós continuamos. Então, nós somos bem-aventurados porque não vimos, mas acreditamos. Então, essas gerações posteriores, elas vão se perpetuar, porque Cristo ressuscitado caminha conosco. Eu estarei convosco até o final dos tempos. Jesus nos garante, então, ide pelo mundo anunciar o evangelho a toda criatura. Nós somos felizes, por continuar esta missão, por obra do Espírito Santo e na unidade também com o Pai. Então, as gerações posteriores que vieram dos apóstolos, chegando até nós, e nós continuamos esta bonita tradição que o Senhor confiou a todos nós.
2: Todos nós somos chamados a crer, né? Como o próprio Jesus disse, felizes aqueles que creem sem terem visto. E a gente também, na nossa caminhada de fé, Dom Vital, muitas vezes a gente tem os nossos momentos de deserto, nossos momentos de crise de fé. Queria que o senhor falasse um pouquinho como que São Tomé pode ser considerado um exemplo para nós que às vezes vivemos momentos de dúvida, de crise de fé, como a gente pode crer sem ter visto, que tipo de experiência a gente pode ter para a gente, mesmo nos momentos de deserto, que a gente tem a crise de fé, mas a gente nunca perder essa certeza da presença de Cristo na vida da gente.
3: Então, a fé é um dom de Deus. Também sabemos, fé, esperança e caridade são virtudes teologais, assim chamadas, que vem do próprio Senhor Jesus, nos dá a graça de acreditar nele, de esperar nele e de fazer obras de caridade, que é aquilo que vai nos julgar pelo bem que a gente fez e pelo bem que a gente deixou de realizar. Então, aí é a missão. Mas, então, a fé. A fé nos ajuda a acreditar nessas realidades, as realidades futuras da vida eterna, da vida com Deus, porque sem isto seríamos como os pagãos, não é? Que não acreditavam numa vida posterior, que tudo acabava com a morte. Qual era a diferença do cristão com o pagão? Era essa, não é? Que com a morte tudo acabava. Mesmo os saduceus que nós ouvimos nesses dias, esse grupo judeu estava com o Senhor, não acreditava na ressurreição. Então, a fé nos ajuda a ir para frente, a acreditar no bem que a gente pode fazer na vida da comunidade, acreditar no irmão como presença do Senhor, acreditar na comunidade que Jesus está ali, acreditar que Jesus está presente na Eucaristia, no pão consagrado, no vinho consagrado, acreditar no valor da comunidade. E, é claro, acreditar nos valores familiares também, sociais, da doutrina social da igreja, mas também na vida eterna. Então, a fé nos ajuda a ir para frente. Este grande dom que Tomé nos ensina a acreditar na ressurreição, porque ele viu, tocou, acreditou. Nós não vimos, não tocamos, mas acreditamos. Então, a fé é, às vezes, a julgar, às vezes, no escuro, modos entre aspas. Mas nós queremos acreditar em Jesus, na sua presença salvadora, redentora, do Espírito Santo que ilumina a vida da gente, do Pai que nos acompanha. A gente pode ver que os grandes santos foram pessoas de fé, muita fé, de esperança e caridade. Então, hoje, nós precisamos acreditar Às vezes passamos por dificuldades, algum problema familiar ou algum problema comunitário, mas devemos acreditar, Jesus caminha conosco.
2: Tá certo, Dom Vital. Que alegria receber o senhor aqui na Rede Imaculada. Muito obrigada pelo seu sim, pela sua disponibilidade, por estar com a gente aqui nesse tempo, partilhando tanto conhecimento e tanta fé também.
3: Obrigado, Angélica. Obrigado a todos. Vamos em frente com as bênçãos do Senhor. Em nome do Pai, do Filho e do Espírito Santo. Amém.
2: Amém. Dom Vital Corbellini é bispo de Marabá, no Pará.

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1: Agora 23 horas e 24 minutos, 23 e 24 pelo horário de Brasília. Gente, olha, o mês de julho chegou e com ele uma data muito especial para todos nós. Sabe por quê? Eu vou falar, é o mês do aniversário natalício do nosso querido Frei Sebastião. Que alegria poder celebrar a vida de quem se doa tanto por nós, né? E pelo reino de Deus. E sabe qual é o maior presente que nós, milites, podemos dar a esse grande e incansável missionário? Não é nada embrulhado em papel de presente, nada disso. O melhor presente é a nossa fidelidade a esta obra. É ver a milícia da Imaculada continuar forte, levando a palavra de Deus e o amor da Imaculada a tantos corações através das ondas do rádio e de tantos outros meios também. Então, nesse mês festivo, reafirme o seu compromisso com a nossa missão. Contamos com você, querido milite, para fazermos o coração do Frei Sebastião transbordar de alegria e gratidão, tá bom? Então, já sabe, hein? Já sabe. A melhor forma de presentear o Frei Sebastião é a sua fidelidade a esta obra. Gente, vamos ouvir agora a música da Maria do Rosário, Vem Pra Cristo, daqui a pouquinho Despertar para o Amor e também o Boa Noite, Meu Jesus, com o Padre Alex Nogueira. Daqui a pouquinho.

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2: Acolhe teu servo, viverei e cumprirei tua palavra. Abre meus olhos para que eu veja as maravilhas de tua vontade. Salmo 117.
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0: Amigo ouvinte, este é o momento Despertai e eu estou feliz por poder conversar com você mais uma vez. Que a paz, a luz de Jesus seja a nossa força a iluminar os nossos passos. Gostaria de falar hoje sobre o tema Tudo tem seu tempo. Você tem os relógios, nós temos o tempo. Essa foi a resposta de um velho índio a um esperto comerciante branco. Atrás dessa resposta está uma visão profunda de como lidar com as exigências e possibilidades da vida. Também fica claro como se opõe a compreensão mecânica e a compreensão espiritual do tempo. Como você compreende o tempo? Os gregos definem o tempo com dois termos, Cronos e Kairos. Cronos é o tempo do relógio que passa. Kairos é o tempo da graça. Então, por isso, Cronos é o tempo mensurável. Não é à toa que falamos de cronômetro, do medidor do tempo. No Ocidente, nós submetemos o tempo ao mensurável, estabelecemos prazos em minutos, olhamos continuamente no relógio para ver se o outro também observa pontualmente o seu prazo e se nós chegamos no horário combinado. Tudo deve ser resolvido num tempo bem preciso. O tempo mensurável nos força a comprimir nossa vida num colete apertado. O deus do Cronos na mitologia é um tirano que devora. Os índios, ao contrário, prestam sua homenagem ao deus Kairos. Kairos é o momento propício, o tempo conveniente. Nós falamos que a graça de Deus é Kairos também. Kairos designa uma qualidade especial do tempo, enquanto dizíamos que Cronos significa o tempo quantitativo. Kairos é o momento a ser aproveitado, ao qual me entrego, no qual estou perfeitamente bem. Os índios entendem por tempo o momento oportuno. Eles não se apressam, eles desfrutam do tempo, eles experimentam o tempo. Quem se submete aos ditames de Cronos não experimenta o tempo como algo agradável e benfazejo, mas com tirania. Quando estou totalmente concentrado no momento presente, consigo perceber o tempo. Então o tempo fica às vezes parado. E eu percebo que agora é o momento oportuno de parar ou de agir, de deixar algo crescer ou de decidir alguma coisa. A respeito desse tempo, diz o sábio Eclesiastes, na Bíblia, para tudo há um momento. Há um tempo para cada coisa debaixo do céu. Tempo de nascer, tempo de morrer, tempo de plantar e tempo de arrancar a planta. Tempo de matar e tempo de curar. Tempo de destruir e tempo de construir. Tempo de chorar e tempo de rir. Tempo de gemer e tempo de dançar. Isso é o Eclesiastes da Bíblia que diz. Por isso vivamos bem o tempo, não só correndo, não só medindo o tempo do Cronos, do relógio, mas também vivendo a graça do tempo, cada momento com intensidade, aproveitando e degustando do tempo que Deus nos oferece. Um forte abraço para você, Deus te abençoe. Em nome do Pai, do Filho e do Espírito Santo. Amém.
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1: horas 22:42, pelo horário de Brasília. Você está no Igreja no Rádio. 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Curta, comente e evangelize com a gente, tá bom? Agora nós vamos com o nosso querido padre Alex Nogueira.
2: Boa noite, meu Jesus.

Nesta noite de sexta-feira, nos unimos a você em oração e com o Salmo 20 rezamos: Ó Senhor, em vossa força o rei se alegra, quando exulta de alegria em vosso auxílio, o que sonhou seu coração lhe concedestes, não recusastes os pedidos de seus lábios. Nós sabemos que o Senhor nos concede tudo aquilo que é necessário para a nossa salvação. Temos de saber pedir ao Senhor aquilo que de fato faz parte de sua vontade e que nos leva para o caminho de Deus. Nossa força está nele e por isso, unidos nesta oração e fortalecidos através do Espírito Santo, iniciamos em nome do Pai e do Filho e do Espírito Santo. Amém. Anjo da guarda, minha doce companhia, não me desampare nem de noite nem de dia, até que me entregues nos braços da Virgem Maria. Sob a proteção de nosso anjo da guarda, ao encerrar esta sexta-feira, ouçamos a palavra de Deus. Leitura da carta de São Paulo aos Romanos, capítulo 11, versículos de 25 a 27. Para que não confieis demais em vossa própria sabedoria, irmãos, desejo que conheçais este mistério. O endurecimento de uma parte de Israel vai durar até que tenha entrado a totalidade dos gentios, e então todo Israel será salvo, como está escrito: de Sião virá o libertador, ele removerá as impiedades do meio de Jacó, e esta será a minha aliança com eles, quando eu tirar os seus pecados. Palavra do Senhor, graças a Deus. São Paulo faz um apelo de que a nossa confiança esteja voltada inteiramente a Deus. Ele começa este trecho que ouvimos dizendo que não podemos confiar demais na nossa própria sabedoria, mas devemos confiar na força da sabedoria que vem de Deus. O ser humano, na história da humanidade, sempre quis colocar Deus de lado e, no seu egoísmo, confiar apenas em si mesmo. Mas nós sabemos que este é um caminho que não nos leva nem para a felicidade e nem muito menos para a salvação. Para explicar esta circunstância, São Paulo então fala da salvação do povo de Israel, estes que foram escolhidos por Deus, e deste povo nasceu o Salvador. Alguns endureceram o coração, mas com isso tivemos a oportunidade que muitos outros povos, que nem mesmo conheciam o Deus verdadeiro, passaram a acreditar em Jesus e fizeram parte do povo de Jesus. E assim, uma parte de Israel, que estava com o coração endurecido, um dia seria salvo, segundo a esperança que traz São Paulo, esperança nas promessas que foram apresentadas pelo próprio Deus. Mas é claro, Deus sempre respeita a liberdade, e nós precisamos decidir por ele. Aquele povo precisava decidir por ele. Deus jamais tira a nossa liberdade de escolha. Vamos agora, ao final deste dia, meditar sobre os nossos pecados, o que fizemos de errado, que poderíamos ter feito melhor, para assim nos arrependermos e, com a força da graça de Deus, mudarmos de vida. Disse Jesus: sede perfeitos como vosso Pai Celeste é perfeito. Tenho confiado em Deus em primeiro lugar? Sou vaidoso, prepotente ou egoísta nas minhas atitudes?

Nesta sexta-feira, unidos na mansidão do coração de Jesus e inspirados na promessa de Nossa Senhora, a Santa Matilde, rezemos as três Ave-Marias pedindo a perseverança final até o último dia de nossas vidas e que Maria, nossa Mãe, nos livre de cair em pecado mortal. Pelo poder que o Pai Eterno te concedeu, ó Maria, rezemos. Ave Maria, cheia de graça, o Senhor é convosco. Bendita sois vós entre as mulheres, e bendito é o fruto do vosso ventre, Jesus. Santa Maria, Mãe de Deus, rogai por nós, pecadores,

0: Bendito é o fruto do vosso ventre, Jesus. Santa Maria, Mãe de Deus, rogai por nós, pecadores, agora e na hora de nossa morte. Amém. Por vossa conceição imaculada, ó Maria, purificai nosso corpo e santificai nossa alma. Oremos. Ó Deus, que iluminais a noite e fazeis brilhar a luz depois das trevas, concedei-nos passar esta noite livres do tentador e, ao raiar um novo dia, dar-vos graças em vossa presença. Isto vos pedimos por Cristo nosso Senhor. Amém. O Senhor esteja convosco. Ele está no meio de nós. A nossa proteção está no nome do Senhor, que fez o céu e a terra. O Senhor Jesus Cristo esteja contigo para te proteger. Esteja à tua frente para te conduzir e atrás de ti para te guardar. Olhe por ti, te conserve e te abençoe nesta noite. Amém. E a bênção de Deus Todo-Poderoso, Pai e Filho e Espírito Santo, desça sobre vós e permaneça para sempre. Amém. Com Deus me deito, com Deus me levanto, com a graça divina do Espírito Santo. Abençoada noite a você e sua família.
1: Boa noite, meu Jesus. Quero agora despedir-me. Boa noite.
2: Valeu, obrigado, Padre Alex Nogueira. Bom, eu quero agradecer a você que ficou com a gente. Continue na sintonia da Rede Imaculada. Eu agradeço também ao nosso querido Renato Figueiredo, ali na sonoplastia. Obrigado, Quitéria, toda a nossa equipe. E eu volto amanhã, gente, amanhã, a partir das 8 da noite. Salve Maria Imaculada!

Ele se aproximou de mim e Ele me pede para tirar as mágoas. Então Jesus pediu:

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2: Maria torna-se verdadeiramente mãe de todos os crentes, afirmou Bento XVI. Ela nos acolhe com ternura e nos conduz com segurança ao coração de Deus. Sua presença junto à cruz e no Pentecostes é sinal de fidelidade e amor. Seu coração, unido intimamente a Deus, é fonte que jorra água viva. Você também é chamado a viver esse amor puro. Confie-se a Maria e descubra com ela o que é amar de verdade.
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5: Por que estás abatida, ó minha alma, e gemes por mim? Espere em Deus, pois ainda o louvarei. Presença que me salva e Deus meu. Salmo 42.
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2: Oiê, eu sou Gil Brasil e você continua acompanhando o programa Igreja no Rádio, sintonizado na Rede Imaculada de Comunicação. Hoje é sábado, 4 de julho, estamos vivendo a 13ª semana do tempo comum. Dia nos trabalhos técnicos de estúdio, ele, Renato Figueiredo. Boa noite, Renato.
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2: E o nosso bom dia, Rivaldo Chagas, que está assessorando Renato Figueiredo nos trabalhos técnicos de estúdio. Hoje, a Igreja Católica Apostólica Romana celebra os seguintes santos: Santa Isabel, Rainha de Portugal, Santo Ulrico, Bispo de Asburgo, São Pierre Jorge Frassati, um dos últimos santos canonizados, se eu não me engano, já por Leão XIV. Ele foi canonizado junto com São Carlo Acutis. Hoje é dia de São Pierre Giorgio Frassati. E também celebramos hoje o Dia Internacional do Cooperativismo e Dia do Operador de Telemarketing. Tem muita gente chegando agora, meia-noite, no seu trabalho, como operador de telemarketing, faz ali as suas 6 horas diárias, 36 horas semanais. Um abraço a você que é operador de telemarketing, receba o nosso carinho, receba também as nossas orações neste dia. Hoje estamos vivendo o sábado da 14ª semana do tempo comum. E a primeira leitura do dia é da profecia de Amós, capítulo 9, versículos do 11 ao 15. Mudarei a sorte de Israel, meu povo, cativo, e os plantarei sobre o seu solo. Salmo responsorial é o Salmo 84. O Senhor anunciará paz para o seu povo. Salmo responsorial 84, 85, refrão, versículo 9. O Senhor anunciará paz para o seu povo. Evangelho de hoje é de São Mateus, capítulo 9, versículos do 14 ao 17. Por acaso, os amigos do noivo podem estar de luto enquanto o noivo está com eles? Vamos refletir hoje as liturgias deste dia. O que será que o Senhor quer dizer aos nossos corações? Nosso convite hoje é que você reflita a liturgia deste dia para bem vivermos um bom programa. E também para bem vivermos um ótimo dia deste sábado, dia 4 de julho. Está no ar o programa A Igreja no Rádio. 0h04. Bom dia.
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2: Todo sábado nós lembramos que é dia da Imaculada, é dia de Nossa Senhora, dentro da devoção da Igreja Católica Apostólica Romana, e eu te convido a refletir neste dia, nesse seguinte pensamento, e também a rezarmos juntos. Ó Mãe Imaculada, iluminai nossos olhos para não adormecermos na morte, a fim de que jamais possa nosso inimigo dizer: prevalecemos contra eles. Pela força da vossa graça e pelo exemplo da vossa vida, fornecei à nossa inteligência os ideais e os estímulos necessários para concretizar na terra os princípios do Senhor. Mãe Imaculada. Nosso desejo é levar Jesus a todos os corações. Mas muitas vezes, através de nossas atitudes, não percebemos Jesus que primeiro se faz presente dentro de cada um de nós. Por isso te pedimos, ó Mãe querida, Mãe da confiança, dai-nos a graça de confiarmos no Teu Filho. E se nos momentos de vacilo necessitarmos, possamos confiar que Tu, como Mãe amada do Filho de Deus, leva os nossos pedidos, as nossas intenções, aquilo que trazemos em nosso coração até Teu Filho Jesus. Mãe da confiança, rogai por nós. Ave Maria, cheia de graça, o Senhor é convosco. Bendita sois vós entre as mulheres, e bendito é o fruto do vosso ventre, Jesus. Santa Maria, Mãe de Deus, rogai por nós, pecadores, agora e na hora da nossa morte. Amém. Banda Dominus, composição do Leandro, Mãe da Confiança.

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1: Programa Igreja no Rádio, pelas ondas da Rede Imaculada de Comunicação. Abraço forte a você que nos acompanha através da Rádio Santa Cruz, na cidade de Pará de Minas, em Minas Gerais, pelo 100,3 FM. Bom dia a você também que nos acompanha através da Rádio Esperança FM, da cidade de Novo Horizonte, em São Paulo, pelo 105,5 FM. E Rádio Dom Bosco, de Fortaleza, no Ceará, pelos 96,1 FM. 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Aqui o Evangelho está em primeiro lugar. Meu irmão, minha irmã, daqui a pouquinho teremos palavras que não passam com o Padre Zezinho. Também queremos rezar juntos contigo a coroa de São Maximiliano Kolbe, tá bom? Daqui a pouquinho vamos rezar juntos. Mas eu tenho uma pergunta para te fazer. Eu, Gil Brasil, Renato Figueiredo, Rivaldo Chagas, quer saber como você tem buscado renovar o seu odre, o seu coração e a sua rotina para receber as graças que Deus quer derramar sobre você este dia. Sabe por quê? Nós queremos saber porque o evangelho de hoje é o evangelho que nos fala que Jesus fala sobre colocar vinho novo em odres novos. Então nós queremos saber, o odre é o nosso coração, é a nossa rotina. E como você tem buscado renovar a sua rotina, renovar o seu coração para receber as graças que Deus tem para derramar sobre você? Queremos saber como você enfrenta o seu dia a dia e renova o seu coração, renova a sua vida. E agora sim, zero hora, 13 minutos. Nosso convidado é José Fernandes de Oliveira, o Padre Zezinho, que nos traz palavras que não passam.
2: Irmão, irmã, façamos catequese, sou eu, Padre Zezinho, conversando com você. Um brasileiro que nunca parou de estudar e de aprender, descobriu a computação e a linguagem gráfica. Seu toque genial está no pinguim da era do gelo. E inúmeros outros trabalhos que equipes de 400 pessoas criaram em conjunto. O novo jeito de contar histórias de solidariedade, dor e alegria entre bichos, ogros e não humanos ultrapassa de longe Esopo e La Fontaine, porque une mensagem com imagem, o sério com o doloroso e as soluções encontradas em conjunto e sem violência. Aprendamos com ele.

mão. Este é o programa Igreja no Rádio, pelas ondas da Rede Imaculada de Comunicação. E no Evangelho de hoje, Jesus nos fala sobre colocar vinho novo em odres novos. E como você tem buscado renovar o seu sim, renovar o seu odre, renovar o seu coração e a sua rotina para receber as graças que Deus quer derramar sobre você neste dia. Queremos saber, você envia sua mensagem para o nosso WhatsApp 11 98904 3747, 11 98904 3747. Daqui a pouco tem a coroa em honra a São Maximiliano Maria Kolbe. Um abraço a você que nos acompanha através da Web Rádio Criativa da cidade de Brumado, na Bahia. Também a você que nos acompanha através da Rádio Pajeú da cidade de Afogados de Ingazeira, em Pernambuco, pelos 99,3 FM, e a Web Rádio Jesus Pão da Vida de Londrina, no Paraná. Esta é a Rede Imaculada de Comunicação e este é o seu programa A Igreja no Rádio. Canta agora Padre Jonas Habib e Dunga, Quero e Preciso. 0h24. A sua participação estou aguardando através do WhatsApp 11 98904 3747, 11 98904 3747.

0: A liberdade autêntica está fundamentada na capacidade da pessoa humana de conhecer a verdade e de aderir ao bem, mesmo a um alto custo. Papa Leão XIV.
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3: Por que estás abatida, ó minha alma, e gemes por mim? Espere em Deus, pois ainda o louvarei, presença que me salva e Deus meu. Salmo 42.
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5: 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Amigo é coisa para se guardar, não debaixo de 7 chaves, e sim no coração. Amizade rima com liberdade, não à toa. Ser amigo é conhecer profundamente, mas ainda assim escolher permanecer. Reze pelos seus amigos, para que este laço seja sempre fortalecido através da fé e que Deus os capacite a ser imagem e semelhança de Cristo, um na vida do outro.
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0: 0h32, já estou aguardando a sua mensagem com a sua intenção para rezarmos juntos a coroa em honra ao nosso santo fundador Maximiliano Kolbe. Envie a sua mensagem, áudio ou texto dizendo: São Maximiliano Kolbe, rogai por nós. Nós queremos saber também, no evangelho de hoje Jesus fala sobre colocar vinho novo em odres novos. Como você tem buscado renovar o seu odre, o seu coração e a sua rotina para receber as graças que Deus quer derramar sobre você? E a resposta da nossa irmã, a Milena Rosângela, da Ordem Franciscana Secular, ela diz: fazer o bem com muita alegria. Que você, meu irmão, minha irmã, possa hoje renovar mais ainda o seu coração e a sua rotina para receber as graças que Deus quer derramar sobre você.
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0: Em nome do Pai, e do Filho, e do Espírito Santo. Amém. Lembrai-vos, ó Puríssima Virgem Maria, que jamais se ouviu dizer que algum daqueles que têm recorrido à vossa proteção, implorado o vosso auxílio e reclamado o vosso socorro, fosse por vós desamparado. Animado, pois, com igual confiança a vós, Virgem das Virgens, como a mãe recorro, a vós me aproximo e, gemendo sob o peso dos meus pecados, me prostro aos vossos pés. Não desprezeis as minhas súplicas, ó Mãe do Filho de Deus, mas antes as atendei e ouvi propícia. Amém. Rezamos por todos os milhares, por todos aqueles que já deram o seu sim. Meu irmão, minha irmã, se você quer milite, saiba, todos os dias celebramos a Santa Missa aqui no Oratório Imaculada Conceição e São Maximiliano Kolbe, e o seu nome, como milite, jovem milite ou pequeno milite, está no altar para celebração junto aos frades conventuais aqui todos os dias no Oratório Imaculada Conceição e São Maximiliano Kolbe. Rezamos por você, para que você persevere na missão e seja luz no mundo, levando o Evangelho a todos os corações. São Maximiliano Maria Kolbe, rogai por nós. Ó Maria concebida sem pecado, rogai por nós que recorremos a vós, e por todos quantos não recorrem a vós, especialmente pelos inimigos da Santa Igreja e por todos quantos são a vós recomendados. Rezamos por todos os colaboradores e funcionários da Milícia da Imaculada, para que São Maximiliano Kolbe, que trabalhou lado a lado com seus irmãos nas oficinas e na redação, os inspire em cada tarefa. Que vejam em seu trabalho diário, seja ele administrativo, financeiro, técnico, de limpeza, de produção e tantas outras áreas, que vejam em seu trabalho uma missão sagrada de serviço à Mãe Imaculada. Pedimos que o Senhor abençoe suas famílias, seus empreendimentos, proteja a casa de cada um de vocês, trazendo paz, saúde e renove a alegria de saberem que são peças fundamentais e essenciais para que o Evangelho chegue a tantos corações. São Maximiliano Kolbe, rogai por nós. Ó Maria concebida sem pecado, rogai por nós que recorremos a vós, e por todos quantos não recorrem a vós, especialmente pelos inimigos da Santa Igreja e por todos quantos são a vós recomendados. Queremos rezar pela Rose Ribeiro. Ela está aqui no estado de São Paulo, acabou de realizar a sua doação para a Milícia da Imaculada. Nosso muito obrigado, Rose. Que Deus abençoe, que São Maximiliano interceda por sua casa, por sua família, por seus sonhos. Nossas orações a você e nosso agradecimento por sua generosidade. também rezando conosco a Selma, na cidade de Passos, em Minas Gerais. Vamos acompanhar a intenção da nossa irmã ouvinte.
2: Bom dia, família Imaculada. Bom dia, Gil Brasil.
0: Bom dia.
2: Gil, eu estou agora entrando em oração com você, ouvindo a coroa de São Maximiliano Maria Kolbe. E gostaria de participar com você. São Maximiliano Maria Kolbe, rogai por nós. Ó Maria concebida sem pecado, rogai por nós que recorremos a vós, a todos quantos não recorrem a vós, principalmente pelos inimigos da Santa Igreja, pelos... Amém.
0: Amém. Selma, abraço forte a você, a todos que nos acompanham na cidade de Passos, em Minas Gerais. Rezemos por toda a nossa Igreja Católica Apostólica Romana, pelo Papa Leão XIV, pelos cardeais, bispos, sacerdotes, diáconos, religiosos e religiosas da Igreja, para que, a exemplo de São Maximiliano, a Igreja seja sempre missionária e corajosa ao anunciar o Evangelho em todos os corações. São Maximiliano Maria Kolbe, rogai por nós, ó Maria concebida sem pecado. Rogai por nós que recorremos a vós, e por todos quantos não recorrem a vós, especialmente pelos inimigos da Santa Igreja, e por todos quantos são a vós recomendados. Queremos rezar pelas intenções do Edson e União da Vitória, no Paraná. Ele pede hoje pelo descanso eterno da sua mãe, Ana Nelly Cardoso, que hoje faz 25 anos do seu falecimento. Abraço a você, Edson. Também pede pela alma do seu cunhado Adelino de Oliveira, que amanhã fará 7 meses de falecimento. Pede orações também ao seu pai, José Justino Cardoso. Nossas orações a cada um de vocês. Rezemos pelas famílias, para que o Imaculado Coração de Maria reine em cada lar, trazendo paz, união e paciência diante das dificuldades do dia a dia. São Maximiliano Kolbe, rogai por nós. Ó Maria concebida sem pecado, rogai por nós que recorremos a vós, e por todos quantos não recorrem a vós, especialmente pelos inimigos da Santa Igreja, e por todos quantos são a vós recomendados. Rezamos pelas intenções da Carol em Ananindeua. Ela diz assim: bom dia, obrigado Senhor pelo dia que passou, e abençoado seja o dia que inicia. Rezo para acalmar o meu coração. Nossas orações a você, Carol, em Ananindeua. Também queremos rezar, meus irmãos, pela Antônia de Itapecuru Mirim, no Maranhão. Ela também está ligadinha aqui no programa Igreja no Rádio. Abraço forte a você, Antônia. Um abraço a todos que nos acompanham no Maranhão, também na cidade de Itapecuru Mirim. Nossas orações. Rezemos pela paz no mundo, para que o ódio seja vencido pelo amor, lembrando o gesto de entrega de Padre Kolbe, que deu a vida para que um pai de família pudesse viver. São Maximiliano Kolbe, rogai por nós. Ó Maria concebida sem pecado, rogai por nós que recorremos a vós, e por todos quantos não recorrem a vós, especialmente pelos inimigos da Santa Igreja, e por todos quantos são a vós recomendados. A Raquel Ortiz, em Itaí, interior paulista, ela reza por toda a comunidade no bairro dos Mineiros, lá em Itaí. Também pede orações para ela, para o seu marido Frank Aparecido Routes. A Raquel também pede orações para o seu irmão Antônio Costa Machado, que está muito debilitado. Nossas orações a você, Antônio. Também pede pela dona Joana, a tia Joana. Ah, não, a dona Joana, a tia do seu Antônio, que estão internados. nossas orações a você, tá bom? Raquel. Raquel tá ali pertinho da represa Jurumirim, uma das maiores represas aqui do estado de São Paulo. Belíssima, lugar de passeio, lugar muito bom, bonito, onde você tem contato com a natureza. Rezemos em sintonia com o Papa Francisco, pedindo que Deus possa proteger a nossa natureza, a nossa casa comum. São Maximiliano Maria Kolbe, rogai por nós. Ó Maria concebida sem pecado, rogai por nós que recorremos a vós e por todos quantos não recorrem a vós, especialmente pelos inimigos da Santa Igreja e por todos quantos são a vós recomendados. Tem mensagem de áudio do nosso irmão Francisco Augusto em São Vicente. Vamos rezar juntos com ele.
3: Bom dia, Gil Brasil. Bom dia a todos da rádio. Sou Francisco Augusto aqui de São Vicente, São Paulo. Venho aqui pedir orações para minha família, pelo meu emprego, pela minha saúde. Orações também para sua família, Gil Brasil, e pela família de todos aí da rádio. E também orações por todos os ouvintes da rádio e todos os familiares também. Aquele abraço a todos, um bom dia e aquele abraço.
0: Rezemos pelas suas intenções, Francisco Augusto, em São Vicente. Também reza conosco a Maria das Graças de Bourso, ela está em Divinópolis, Minas Gerais, rezando por ela, pelo seu neto Lorenzo, de 8 anos. Estão ali do ladinho do rádio agora rezando conosco. Um abraço, Maria das Graças de Bourso. Um abraço ao xará do meu filho, Lorenzo, de 8 aninhos, que está rezando conosco neste momento. São Maximiliano Kolbe, rogai por nós. Ó Maria concebida sem pecado, rogai por nós que recorremos a vós e por todos quantos não recorrem a vós, especialmente pelos inimigos da Santa Igreja e por todos quantos são a vós recomendados. O Amadeu está em Divinópolis, também enviou a sua intenção.
4: Boa noite, Gil Brasil.
0: Olá, boa noite.
4: Peço oração para São Maximiliano curar essa gripe forte, influenza que me pegou, proteger minha família, abençoar o meu sobrinho Adalmir e a Giane, fazer que eles consigam realizar os projetos deles, e para todos que estão em oração junto conosco, Amadeu José, Divinópolis, Minas Gerais.
0: Abraço, Amadeu, nossas orações a você, a toda a sua casa. São Maximiliano Kolbe, rogai por nós. Ó Maria concebida sem pecado, rogai por nós que recorremos a vós e por todos quantos não recorrem a vós, especialmente pelos inimigos da Santa Igreja e por todos quantos são a vós recomendados. Daniel Rodrigues, ele está em Divinópolis pedindo orações para toda a sua família, pela saúde da sua mãe, também da sua esposa Ada Dilva e da sua filha, a Júlia. Nossas orações a você, Daniel Rodrigues, em Divinópolis, Minas Gerais. Milena Rosângela, Jardim Sapopemba, em São Paulo, também pedindo orações. Lembrando, hoje é primeiro sábado do mês dedicado ao coração e ao sagrado, melhor, ao Imaculado Coração de Maria. Verdade. Obrigado por ter lembrado, tá? Milena Rosângela, Jardim Sapopemba, em São Paulo. Também Governador Valadares, rezando conosco, o Geraldo Pires. Ele pede orações por ele, por sua família e para as famílias do mundo inteiro. Também rezando conosco a Suzete Monte, ela que nos acompanha através da Rádio Dom Bosco, também colocando aqui as suas orações, ela que está em Fortaleza. Em Fortaleza conosco também a Carmelita. Também está rezando conosco, obrigado pelo carinho, pelas orações. Também rezando conosco o Manuel Simões Pinho, Ele que é taxista no litoral de São Paulo, ali em Santos, está rezando conosco e manda um abraço ao Rivaldo Chagas. Abraço também a você, Manuel. Abraço do Rivaldo para você. A Joselice, ela está em Jequié, na Bahia, e reza por todos os venezuelanos, pela recuperação do país e também por todas as famílias enlutadas. A Cícera Guimarães, na Pé do Francês, diz que reza pelo seu filho que viaja de madrugada. Ele e o colega de trabalho, que eles vão com segurança. E muito obrigado pelo carinho também, Cícera. Rezando por você, por suas intenções. São Maximiliano Kolbe, rogai por nós. Ó Maria concebida sem pecado, rogai por nós que recorremos a vós. E por todos quantos não recorrem a vós, especialmente pelos inimigos da Santa Igreja e por todos quantos são a vós recomendados. Enviou sua intenção a Lucineide, em São bairro São Mateus, aqui em São Paulo. Acompanhamos a intenção da nossa irmã.
5: Gil, oi Gil, boa noite. Eu sou a Lucineide de São Mateus. Queria te pedir, Gil, apoio na oração da mãe. Eu sou muito grata. Estou fazendo 71 anos hoje, sábado. Eu queria te pedir. Sou muito grata por ser milite. Estou assistindo o seu programa, ouvindo o seu programa. E queria pedir oração para mim, para minha família. E que eu tenha muitos anos de vida com saúde, Gil. Deus te abençoe, te ilumine e guarde. Salve Maria Imaculada.
0: Salve Maria Imaculada. Abraço forte, Luzineide. Bairro São Mateus, aniversário, 71 aninhos. Parabéns, Lucineide. Aqui no Bairro São Mateus é pertinho. Se você mandar o endereço, eu e o Rivaldo vamos lá comer um bolinho hoje, tá bom, Lucineide? Abraço, conte com nossas orações. Feliz aniversário, tá, Lucineide? A você, a todos que nos acompanham na Zona Leste, Bairro São Mateus, tem muitos ouvintes aqui da Rede Imaculada de Comunicação. Nossas orações a você. Feliz aniversário e obrigado por ser milite, por ser uma soldada aqui deste exército da Imaculada. Você não imagina o bem que você realiza ao colaborar com esta obra. Muitas pessoas recebem a palavra de Deus, as suas vidas são transformadas graças à doação de pessoas como você, Luzineide. Muito obrigado por sua doação, feliz aniversário. Queremos aproveitar nesse dia 4 de julho, rezar por todos os aniversariantes deste dia. São Maximiliano Maria Kolbe, rogai por nós. Ó Maria concebida sem pecado, rogai por nós que recorremos.

0: concebida sem pecado. Rogai por nós que recorremos a vós, e por todos quantos não recorrem a vós, especialmente pelos inimigos da Santa Igreja e por todos quantos são a vós recomendados. E encerrando o nosso momento de oração, convidamos o guardião internacional do carisma da Milícia da Imaculada, Frei Sebastião Benito Coalho, para conceder a bênção de Deus por intercessão de São Maximiliano Kolbe.
1: Ó Deus, que deste à Igreja e ao mundo São Maximiliano Maria Kolbe, sacerdote mártir, ardente de amor pela Virgem Imaculada e inteiramente dedicado à missão apostólica e ao heróico serviço ao próximo, pela sua intercessão, concedei-nos sem reservas para o bem da humanidade imitar na vida e na morte o Cristo, teu Filho. Amém. São Maximiliano Maria Kolbe, incansável apóstolo da Imaculada, mártir da caridade, patrono dos nossos difíceis tempos, rogai por nós. Pela intercessão da Virgem Imaculada, nossa Mãe, pela intercessão de São Maximiliano Maria Kolbe, abençoe-vos, ó Deus Todo-Poderoso, ó Pai, ó Filho e ó Espírito Santo. Amém.
0: Maximiliano Maria Kolbe, rogai por nós. Obrigado por rezarmos juntos. Obrigado, Frei Sebastião, por deixar a sua bênção a todos nós e aos nossos queridos e amados irmãos ouvintes. Música.

Daqui a pouquinho, nosso momento, você no coração da mãe, tu aguardando a sua mensagem. 11 98904 3747, com seu pedido de oração à Mãe Santíssima. Coral Católica Tradicional canta Sabe, Senhor.

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0: O amor ao próximo enraiza-se no amor a Deus, ensinou o Papa Bento XVI. Os santos nos mostram isso com a vida, como São Martinho de Tours, que viu Cristo no pobre. Partilhar o que temos, mesmo pouco, é reconhecer Deus no irmão necessitado. A caridade verdadeira é concreta, silenciosa e fecunda. Torne-se presença do amor de Deus no mundo. A sua fé pode ser o começo da esperança para alguém.
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5: Estamos vivendo o mês da amizade. Como é bonito sentir alguém que ama, alguém que se preocupa com você. Vamos hoje olhar mais com atenção as pessoas que ficam ao nosso redor. Vamos perceber que todos precisam de amor. E nós aqui, com a Milícia Imaculada, queremos expandir no mundo a dimensão do verdadeiro amor que é Deus. Levar as pessoas a se identificar nesse Deus como filhos e filhas. Portanto, algo que Deus ama acima de tudo. Hoje quero dizer a você que a atenção de Deus é permanente em tua vida. E Ele te deu a mãe que Ele mesmo escolheu para o seu filho. Esta missão, a tua riqueza, é a plataforma da tua realização. Neste mês, queremos pedir a paz, o amor, a amizade. Eu quero te dizer uma coisa. Você é muito preciosa para a nossa milícia. Você é alguém que a carrega no coração. Ela vem em frente. Persevera nisso. Em nome do Pai, do Filho e do Espírito Santo, te abençoo com toda a tua família, em todo o mundo que você carrega no coração. Obrigado por ser milite.
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7: Agora, 1 hora, 1 minuto. Tá tudo empatado aqui, 1 hora, 1 minuto. O Rivaldo ficou triste, porque ele estava tão feliz que ele queria um empate ontem à noite. E não foi empate. Não teve empate, Rivaldo. Mas agora a gente conseguiu aumentar um pouco mais a torcida da seleção brasileira, né? Que agora os nossos irmãos de Cabo Verde agora estarão na torcida conosco. Mas foi um jogo emocionante. É bom esse tempo de Copa do Mundo, que renova as nossas energias. Como é bonito ver o Brasil todo unido. A gente passa nas ruas, o pessoal, todo mundo de verde e amarelo, todo mundo é feliz, nos bares conversando. Parece até que é um país assim que não tem problema. E nós sabemos que tem muitos problemas, mas é bom também saber que esta alegria do povo brasileiro contagia o mundo, né? Tem muitas pessoas que vêm de outros países para o Brasil e falam: ah, eu queria ser brasileiro, vou ficar por aqui, e fica por aqui, né? Então um abraço aos nossos irmãos de Cabo Verde. E agora a torcida brasileira aumentou um pouquinho mais aí, a torcida pela seleção brasileira.
8: Brasil!
7: É isso mesmo. Um abraço também a você, meu irmão, minha irmã, que está nos acompanhando em qualquer lugar do nosso país. Em especial, você que está nos acompanhando agora pelo nosso aplicativo Imaculada Play. Muito obrigado pela sua companhia, muito obrigado por estar conosco, nos acompanhando pelo aplicativo Imaculada Play. 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Então baixe agora mesmo o aplicativo Imaculada Play. 1h04, queremos rezar por você no coração da mãe. Bom dia.
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Começando você no coração da mãe, lembrando, você pode enviar seu pedido de oração, a sua intenção para o nosso WhatsApp, 11 98904 3747, 11 98904 3747. Aproveito, mando um abraço para quem está nos acompanhando através da Rádio Cultura FM de Ituverava, no interior paulista, pelos 91,3, Rádio Alvorada de Rebouças, em Rebouças, no Paraná, pelos 102,5 FM. Aproveito, mando um abraço a todos que nos acompanham através da Rádio Boa Nova, na Praia Grande, isso mesmo. Um abraço especial ao Manuel Simões, ele é taxista lá em Santos, está nos acompanhando pela Rádio Boa Nova, e ele diz assim, olha só que bacana o que ele diz: tenho rezado o terço todos os dias, tem me ajudado muito. E ele fala: Deus abençoe vocês, manda um abraço a todos nós aqui do litoral. Abraço a você, Manuel Simões, taxista aí em Santos. Também ele deve rodar toda ali a região da Baixada Santista, né? E ele diz assim também, e um testemunho dele é maravilhoso também, porque ele é devoto da menina Benigna. É, Benigna Cardoso da Silva, ela mais conhecida como Menina Benigna, ela é de Santana do Cariri, está em processo de canonização, e ele pede, ó: essa santa tem me ajudado muito também, logo será canonizada pelo Papa Leão XIV, se Deus quiser. E ele tem sim aquele vestidinho da Benigna Cardoso. Você que não conhece o vestidinho da Menina Benigna, é um vestidinho vermelho com as bolinhas brancas. É uma menina que foi mártir aqui no interior, no sertão, em nosso país, isso mesmo. Ela faleceu aqui em nosso país, ela foi assassinada com 13 anos de idade ao se defender do assédio sexual de um jovem que a golpeou várias vezes com um facão. Ela é considerada uma mártir da caridade e passou a ser venerada por fiéis da Igreja Católica. E é claro, lá na Diocese de Crato, no Ceará, deu-se início ao processo de beatificação em 2013. E ela já é declarada serva de Deus. Que é, menina benigna, interceda pela nossa juventude. Hoje, com tanto, nós vemos tanto na mídia essa questão do feminicídio, o ódio para com as mulheres, que ela seja uma pessoa que interceda, né? Uma santa no céu que interceda por todas as mulheres. E aos nossos irmãos devotos da Menina Benigna, um abraço forte. Abraço a você, Manuel Simões, taxista em Santos. Um abraço também ao Gilberto Pereira de Melo, ele que está em Maceió, Alagoas, também enviando aqui a sua intenção. E a Raquel Outes, ela está em Itaí, no interior de São Paulo, ela diz assim: Estou muito feliz, porque fiz a segunda leitura pela primeira vez na minha vida. Foi uma bênção, uma graça que Jesus e Nossa Senhora me deu. Abraço a você, Raquel Tias, em Itaí. Aí ela mandou a foto de ela fazendo a segunda leitura, mandou também a foto do seu irmão, e pedindo orações. E ela diz assim, ó: eu rezo todos os dias com vocês o terço da misericórdia, e também ela reza o terço lá na comunidade em Itaí, no bairro dos Mineiros. Abraço a você, Raquel, que essa seja a primeira de muitas vezes que você possa estar proclamando a leitura na sua comunidade paroquial, rezando por você, por suas intenções, pelo seu esposo, também pelo seu irmão e por toda a sua família, também a dona Joana, a tia do senhor Antônio. Estamos rezando por todos vocês, tá bom? Um abraço forte. E você também pode ver a sua intenção para o nosso WhatsApp, 11 98904 3747.
11 989 04 3747. Rezando por você, por suas intenções. Ave Maria, cheia de graça, o Senhor é convosco. Bendita sois vós entre as mulheres, e bendito é o fruto do vosso ventre, Jesus. Santa Maria, Mãe de Deus, rogai por nós, pecadores, agora e na hora da nossa morte. Amém. Fiat é isso? Fiat com Banda Dom. Nós vamos ouvir agora aqui no programa A Igreja no Rádio, enquanto aguarda a sua mensagem, a sua intenção, o seu pedido de oração através do nosso WhatsApp. E na sequência tem Irmã Kelly Patrícia, Deus fez Maria. 1:10. Bom dia.

Este é você, é o Você no Coração da Mãe, onde queremos rezar por você e com suas intenções. Rosângela Fernandes, ela está na cidade de Mauá e ela reza por toda a sua família. Ela diz assim: bom dia, Pai Jesus e amor de Maria, que Deus abençoe a todos nós, amém. A Patrícia Fernandes está em Campina Grande, na Paraíba. Pede orações para sua família, em especial para sua irmã Joelma, que enfrenta um grave problema de saúde. Também está rezando pelas outras irmãs, a Kalina, a Verônica, também por seu filho Júlio César, sua nora Gabriele. E, é claro, não esquece de rezar pelo seu esposo, o João André, e também por sua mãe Arlete, e todas as suas tias, e é claro, por todos que participam da milícia da Imaculada. Obrigado pelas orações. A Helena, ela está na cidade de Santos, também colocando no coração da mãe todas as suas intenções, rezando por você, lembrando que você pode enviar sua intenção para o nosso WhatsApp 11 98904 3747. 11 98904 3747. Você envia sua intenção e rezamos por você aqui no Coração da Mãe. Ave Maria, cheia de graça, o Senhor é convosco. Bendita sois vós entre as mulheres e bendito é o fruto do vosso ventre, Jesus. Santa Maria, Mãe de Deus, rogai por nós, pecadores, agora e na hora da nossa morte. Amém. Cantores de Deus, canta, composição de Padre Zezinho, Primeira Cristã. 1h20. Bom dia.

0: A tampa da panela todo mundo encontra. Quero ver mesmo é achar um Francisco para sua Clara, um Paulo para o seu Timóteo. A amizade é um dom tão bonito que nem mesmo os santos conseguiram ficar sem. Eles uniram potências, deram as mãos e trilharam um caminho de fé, admiração e oração. Qual amigo mais te aproxima de Deus? Você já rezou por ele hoje? Bota o joelhinho no chão e não deixa para depois.
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2: A fé nasce da esperança em acreditar sem ver. Esperança não é somente esperar por alguma coisa, é olhar para aquilo que o Senhor já realizou. Acreditar que Deus vai agir em nossa vida, não da nossa maneira, mas do jeito dele, que é sempre o melhor modo para nós. Por isso, não se entregue ao desânimo. Acredite, vai dar tudo certo.
3: O amor ao próximo enraiza-se no amor a Deus, ensinou o Papa Bento XVI. Os santos nos mostram isso com a vida, como São Martinho de Tours, que viu Cristo no pobre. Partilhar o que temos, mesmo pouco, é reconhecer Deus no irmão necessitado. A caridade verdadeira é concreta, silenciosa e fecunda. Torne-se presença do amor de Deus no mundo. A sua fé pode ser o começo da esperança para alguém.
4: Eu sou um pobre e aflito, ó Deus, vem depressa até mim. Tu és meu auxílio e libertador, Senhor. Não tardes mais. Salmo 69.
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0: 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Abraço forte a você que nos acompanha através das emissoras que estão em rede conosco. Rádio Capital FM da cidade de Cianorte, no Paraná, pelos 91,9 FM. Rádio Web Rádio, o precursor da cidade de São Carlos, em São Paulo. Web Rádio Sua Melodia, na cidade de Santa Rita, na Paraíba. Agora, 1:30, mais precisamente 1:30, é o momento da nossa catequese mariana. Nosso convidado é o padre José Alen da Silva, padre claretiano, que nos traz mais sobre Maria, Nossa Mãe, no quadro Caminhando com Maria. Padre Allen, bom dia, sua bênção, a paz.
1: A paz esteja com você. Vamos hoje refletir um outro belo título que Maria recebe, Nossa Senhora da Agonia. Nossa Senhora da Agonia é uma expressão do amor da Virgem Maria de pé, com uma mão em cima da outra, à altura do coração, que traz um véu azul, escuro, longo, que cobre todo o corpo, deixando aparecer a túnica azul clara na parte da frente. E lembra a presença da Mãe de Jesus ao pé da cruz, conforme está no Evangelho de São João, capítulo 19. Junto à cruz de Jesus estava Maria, sua mãe. Essa devoção é fundamental. Maria, Senhora da Agonia, a desolada. É uma devoção que sempre esteve presente na vida da Igreja, mas com esse título foi, de certo modo, expressa em Portugal também. Nasceu da via sacra que os fiéis faziam no convento franciscano, onde rezavam a 14ª estação. Nesse local foi construída uma igreja à Nossa Senhora e deram o título de Nossa Senhora da Agonia, porque contemplando na Via Sacra esse momento em que Maria está vivendo junto com Cristo a sua paixão. Ele morre fisicamente, mas ela espiritualmente, pela dor de ver seu filho, filho de Deus, que passou a vida fazendo bem, sendo assassinado como um criminoso. Inicialmente, a imagem foi introduzida na capela de Bom Jesus da Via Sacra em 1751. Porém, começou um número muito grande de romeiros que vinham de tantas partes. E aí se construiu, alguns séculos depois, uma igreja mariana. E a autoridade eclesiástica autorizou celebrar todos os anos, no dia 20 de agosto, a festa de Nossa Senhora da Agonia. A Romaria de Nossa Senhora da Agonia começou oficialmente em 1823. Sua festa é bem movimentada, reunindo cerca de 250 mil peregrinos entre os dias 18, 19 e 20 de agosto. Durante esses dias é celebrada uma procissão nas ruas com belos tapetes floridos, em seu trajeto e no mar, onde se reúnem muitos barcos, porque Nossa Senhora da Agonia também é chamada Padroeira dos Pescadores. A imagem de Nossa Senhora da Agonia chegou ao Brasil em 1994. Na cidade de Itajubá, Minas Gerais, há uma igreja dedicada a ela, que pertence à paróquia de Nossa Senhora da Soledade. Lembremos todos nós, a exemplo de Maria, que temos tantas vezes que permanecer diante da cruz. Muitas vezes não temos palavras para dizer, atitudes a tomar, apenas a assumir no silêncio a dor. Que Nossa Senhora da Agonia inspire a cada um de nós a saber ficar de pé fielmente diante da dor. Quando tudo parece desmoronar, Maria está nos mostrando que devemos ser fiéis até o fim. Nossa Senhora da Agonia, rogai por nós.

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2: E no coração da mãe queremos colocar suas intenções, meu irmão, minha amada irmã, que sintoniza o programa Igreja no Rádio. Tem mensagem de áudio da Suzete Monte em Fortaleza, no Ceará. Vamos acompanhar.
3: 0:24, a sua participação, estou aguardando.
4: Pois tá, meu filho. Pois tudo de bom, viu? Ah, você já tá mandando, mas eu quero para o colo de mãe. Suzete e família. Sâmia, Maria Gorete, os maridos Gerson e Carlos, o neto João Paulo. João Paulo é sócio, viu? Sócio não, eu é quem pago por ele, sabe? Eu é quem dou por ele. Pago não, ninguém paga nada não. É uma pequena doação, porque se eu pudesse, Gil, eu dava bem pesadinha, viu? Mas não posso não, meu filho, eu pago tudo, viu?
2: Amém. Obrigado, Suzete, colocando as suas intenções, a sua intenção por toda a sua família, e também dizendo que ela é milite e se ela pudesse, ela colaborava com mais ainda. Também rezando conosco, Pedro Edmilson Chaves e a Maria Oswaldina em Concórdia do Pará, rezando por toda a sua casa, pelos seus filhos, netos, por toda a sua família. Ele enviou a sua intenção para o nosso WhatsApp, 11 98904 3747. 11 98904 3747. A dona Maria Pereira em Campo Grande, Mato Grosso do Sul, também enviou a sua intenção. Vamos acompanhar.
5: Boa noite, Gil Brasil. Boa noite, Rivaldo. Boa noite a todos que estão trabalhando na rádio. Eu coloco no coração da mãe a minha vida, a vida do meus filhos, netos e bisnetos. A vida de vocês todos aí que estão trabalhando na rádio e todos os irmãozinhos que estão rezando essa hora e pedindo a bênção de Nossa Senhora. Eu sou Maria Pereira de Campo Grande e peço a bênção por todos aqueles que estão sofrendo neste mundo e precisam de oração. Vamos rezar, meu filho, por todos eles, meu filho, hoje e sempre. Amém.
2: Amém. Muito obrigado pelas orações. Rezando por você e com você. Ave Maria, cheia de graça, o Senhor é convosco. Bendita sois vós entre as mulheres, e bendito é o fruto do vosso ventre, Jesus. Santa Maria, Mãe de Deus, rogai por nós, pecadores, agora e na hora da nossa morte. Amém. Tenha fé, meu irmão, minha irmã. Peça à mãe que o filho atende, canta Ribamar Costa aqui no programa Igreja no Rádio. Na sequência tem Entre Tons, Maria. Tu sabias?

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2: Aqui encerrando Você no Coração da Mãe, queremos rezar por você, Fabrício Paleta. Ele está na cidade de Vigia, no Pará, rezando por seu pai, que se recupera de problemas de ansiedade. Que Maria interceda por cada um de nós. Clotilde Amâncio, na cidade de També, no Paraná, também reza conosco. A Selma, na cidade de Passos, ela enviou uma mensagem em áudio. Vamos acompanhar.
3: Ei, Gil, eu quero estar no colo da mãe, junto com meus filhos, Tiago Marcondes Amaral, Beatriz das Graças Amaral, e a minha netinha de 2 meses, Gabriela Marcondes Teodoro. Eu agradeço à Mãe Maria Santíssima por interceder por nós, pela nossa vida, e estar presente, nos envolvendo com o manto sagrado dela. Salve Maria Imaculada, ó minha Mãe Maria Santíssima. Amém.
2: Amém. Também rezando conosco, Alan, ele que está em Conselheiro Lafaiete, Minas Gerais, e na cidade de Betim, a Maria Lúcia, rezando por toda a sua família e por sua saúde. Ave Maria, cheia de graça, o Senhor é convosco. Bendita sois vós entre as mulheres, e bendito é o fruto do vosso ventre, Jesus. Santa Maria, Mãe de Deus, rogai por nós, pecadores, agora e na hora da nossa morte. Amém. E agora é hora de recebermos em nosso programa, encerrando Você no Coração da Mãe, o Guardião Internacional do Carisma da Milícia da Imaculada, Frei Sebastião Benito Coalho, que nos traz a reflexão hoje: vale a pena gastar a vida por o ideal.
4: Consagrados à Imaculada, para conquistar o mundo inteiro a Cristo, sob a proteção e a mediação dela. Salve Maria Imaculada. Pensamento de Padre Luigi Facenda. Padre Colbe è doente, raquítico, privato de um pulmão, sempre febril. Os médicos lhe proibiram cada esforço, cada trabalho,

trabalho, especialmente com a revista, que cresce prodigiosamente, para que a palavra que salva e que consola entre em todas as famílias, nas escolas, no ambiente do trabalho. Sim, queridos consagrados, esta é a nossa linda missão. Coragem! Temos muito o que conquistar ainda. Renovemos, portanto, com esse sentimento de Maximiliano Kolbe, a nossa consagração à Imaculada. Virgem Imaculada, minha Mãe Maria, eu renovo hoje e sempre a consagração de todo o meu ser, para que disponhais de mim para o bem de todos. Somente peço que eu possa, minha Rainha e Mãe da Igreja, cooperar fielmente com a vossa missão de construir o reino do vosso Filho Jesus no mundo. Para isso vos ofereço minhas orações, sacrifícios e ações. Ó Maria concebida sem pecado, rogai por nós que recorremos a vós, e por todos quantos não recorrem a vós, especialmente pelos inimigos da Santa Igreja e por todos quantos são a vós recomendados. Pela intercessão da Virgem Imaculada, Nossa Mãe, abençoe-vos, ó Deus Todo-Poderoso, Pai, Filho, Espírito Santo. Salve Maria Imaculada.

Amanhã tem mais, não, segunda-feira, tem mais Você no Coração da Mãe aqui no programa Igreja no Rádio, 1h55. Bom dia!

0: Partindo do nosso relacionamento com Deus, podemos afirmar que não temos qualquer valor para apresentar-lhe, exceto o que Ele mesmo colocou em nós: a consciência pura, a honestidade, a simplicidade e a generosidade. 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
2: Deus tenha piedade de nós e nos abençoe. Faça brilhar sua face sobre nós. Que se conheça na terra o teu caminho e em todas as nações a tua salvação. Salmo 66.
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4: Estamos vivendo o mês da amizade. Como é bonito sentir alguém que ama, alguém que se preocupa com você. Vamos hoje olhar mais com atenção as pessoas que ficam ao nosso redor. Vamos perceber que todos precisam de amor. E nós aqui, com a Milícia Imaculada, queremos expandir no mundo a dimensão do verdadeiro amor, que é Deus. Levar as pessoas a se identificar nesse Deus como filhos e filhas. Portanto, algo que Deus ama acima de tudo. Hoje quero dizer a você que a atenção de Deus é permanente em tua vida. E Ele te deu a mãe que Ele mesmo escolheu para o seu filho, a Virgem Santíssima. Esta missão, a tua riqueza, é a plataforma da tua realização. Neste mês queremos pedir a paz, o amor, a amizade. Eu quero te dizer uma coisa: você é muito preciosa para a nossa milícia. Você é alguém que a carrega no coração. Ela vem em frente. Persevera nisso. Em nome do Pai, do Filho e do Espírito Santo, te abençoo com toda a tua família, com todo mundo que você carrega no coração. Obrigado por ser milite.
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0: E agora temos a alegria de receber em nossa programação meu amigo Dunducênio Fontes de Matos, ele que já colaborava conosco desde quando ele era bispo lá em Lagarto, já participava da nossa programação. Um abraço, Dunducênio. Hoje ele está em Campina Grande, na Paraíba, o maior São João do mundo. E é sobre esse tema que ele conversa agora com Paulo Teixeira.
1: Quem foi São João Batista?
2: Olha, eu costumo sempre dizer que São João Batista foi aquele último dos profetas e foi aquele que fez a transição do Antigo ao Novo Testamento. Todos nós conhecemos a história de São João Batista, aquele que foi o precursor, aquele que preparou os caminhos do Senhor. E é interessante que as festas dos santos são geralmente o aniversário da morte. No caso de São João Batista, nós realizamos os festejos duas vezes, né? Tanto no seu nascimento, como também na sua morte, né? De modo que é um santo muito amado, muito querido por nós cristãos católicos. Agora, falando dos festejos aqui de Campina Grande, realmente, os festejos acontecem durante todo o mês de junho e às vezes até antes um pouquinho, não só em Campina Grande, mas em toda a Paraíba. Isso significa que o povo, de fato, celebra, comemora, festeja São João. Mas isso não quer dizer que aqui mesmo em Campina Grande existam as festas religiosas de São João. Existem as festas de rua, que, aliás, hoje está muito misturada, né? Porque aqui no nosso Nordeste, o que sempre foi valorizado é o forró pé de serra, né? Aqueles artistas que têm realmente aquela raiz do forró e que anima o povo. Então, hoje, nós sabemos que existe sim as festas, mas já está muito misturada, viu? Existe a mistura do forró com bandas, com opção de coisa aí, e que é festejado São João, mas está se perdendo. Eu, particularmente, acho que está perdendo essa cultura da raiz.
1: É, de fato, é um desafio manter as tradições, manter a cultura. Dunducênio, no Nordeste, o São João é muito forte, as famílias se reúnem, né? Tem gente que, eu vejo gente que vive em São Paulo e fala, eu tenho que passar o São João na Bahia, vou para Paraíba passar o São João, né? Conta pra gente, qual que é a raiz desse São João, qual que é o espírito que o nordestino tem nesses festejos juninos?
2: Olha, o primeiro espírito e o mais belo é reunir famílias, né? Eu sou sergipano e lá não é diferente. Lá também os festejos juninos são muito comemorados. Eu me lembro, no meu tempo de criança, né, que eu morava na zona rural, então sempre se escolhia ali no sítio uma casa onde as pessoas se reuniam para festejar o São João, muita comida de milho, milho assado, milho cozido, canjica, pamonha, muito bom papo, né? E também o forró que se dança, né? As brincadeiras. Isso acabou um pouco. Hoje está mais assim, como você já falou aí, aqui, por exemplo, na Paraíba, no Parque do Povo. De fato, a cidade de Campina Grande, ela se transforma nesse período. Existe esse lado muito positivo, muito bom, né? Mas está também caindo muito para o lado do comércio, né? Isso é bom também, porque gera emprego. Porém, como eu já falei, ainda existe também aqui famílias que ornamentam suas casas. É como no Natal, né? Muitas pessoas ornamentam suas casas. E, de fato, quem está aí no Sul, vem para cá, para o Nordeste, o encontro com família, a fogueira, Por exemplo, aqui em Campina Grande já não se pode mais acender uma fogueira, né? Aqui na cidade não pode, porque danifica o asfalto, vem a poluição, coisa de cidade grande, né? Campina Grande é uma cidade realmente grande, hoje mais ou menos uns 450 mil habitantes por aí. Então essas coisas ficam mais para cidades pequenas, os interiores. Eu aqui na minha diocese tenho 62 cidades e de fato algumas ainda mantêm essa tradição do São João, conforme os tempos antigos, né? Ainda tem algumas que mantêm.
1: Ah, de fato. Então, Campina Grande já é uma cidade, de fato, muito grande, né? Onde acabam se perdendo essas tradições. E, às vezes, o progresso deixa certas lacunas, né? Por exemplo, o senhor falando, não dá para fazer uma fogueira, né?
2: Não pode.
1: Era uma coisa tão importante, né?
2: É proibido. Mesmo porque, se todo mundo aqui vai acender uma fogueira, o pessoal vai ficar sem ar, né? Porque vai... Poluição é grande, né? A poluição é grande. Hoje até as restrições de soltar fogos também, já muita gente reclama, até nas festas mesmo de padroeiros nossos, quando a gente às vezes solta aí qualquer fogos, e há uma reclamação. É cidade grande é assim, e a gente vai se adaptando também, né? Inclusive por questão de respeito também, né? Porque hoje em dia a gente tem que viver dialogando. Né? O meu direito começa quando o meu direito termina quando o do outro começa, então vai por aí, né? Mas eu não quero diminuir o São João de Campina Grande. Durante um mês vem muita gente de fora que vem para aqui. E, de fato, eu gosto. Traz uma nova movimentação na cidade e existem muitas coisas boas, viu? Existem muitas coisas boas. Né? Sobretudo quando vem cantores tipo Elba Ramalho, Flávio José, né? Alcimar Monteiro, esses cantores, né? E outros, que aqui é uma riqueza de artistas que tem na veia essa nossa cultura, né? Mas, infelizmente, já são introduzidos outras coisas também.
1: É, de fato, cultivar as raízes é um desafio. Dom Dulcênio, o senhor falou sobre o forró, que é um estilo musical muito importante, como a música caipira também é muito importante, e que transmitem mensagens, né? Qual a visão que o senhor tem do forró? Alguma lembrança? Como que essa música toca no coração do senhor?
2: Ah, toca muito forte. Sobretudo quando a gente pensa no Luiz Gonzaga da vida, né? O imortal. Nós nascemos, eu cresci ouvindo o Luiz Gonzaga, né? Aqui no nosso Nordeste, ele representou. Aliás, eu sempre digo que o Nordeste hoje é muito conhecido mundialmente, graças a artistas como Luiz Gonzaga, como Dominguinhos da Vida e tantos outros, né? Então, isso fala muito forte, não só no meu coração de nordestino, mas eu acredito que todo bom brasileiro gosta de um forrozinho, né? Gosta, se sente assim... tocado, porque fala da nossa terra, né? Eu estou falando do forró sadio, do verdadeiro forró, forró pé de serra, né? Como é chamado, né? Às vezes tem aí umas misturas que já não é mais, pelo menos por mim, abraçado como o verdadeiro, autêntico forró.
1: É, de fato, tem
2: muito... Estou falando como um bom nordestino, viu?
1: O senhor é sergipano... O senhor é bispo na Paraíba e já esteve em Alagoas também, né?
2: É verdade. Eu comecei como bispo auxiliar da Arquidiocese de Aracaju, ali do estado de Sergipe mesmo. Eu sou lagartense, ali da uma cidade próxima, Aracaju, a capital. Depois, em 2001, eu me tornei bispo. Em 2006, eu vim para Palmeira dos Índios, lá fiquei... por 11 anos, 11 anos e alguns meses, e desde o dia 2 de dezembro de 2017, que é que me encontro na Paraíba, uma terra muito boa, um povo muito bom, acolhedor. Estou muito feliz aqui, sou muito feliz aqui em Campina Grande, minha diocese, uma diocese um pouco grande, né? São 20 mil quilômetros quadrados, 62 cidades, né? mais de 70 paróquias hoje, e um clero numeroso também, graças a Deus, é uma igreja viva, um clero muito bom e um povo também extraordinário.
1: Olha só, que maravilha. Dom Dulcênio, o senhor comentou que São João é celebrado a data de nascimento e de martírio também, né? Tem algum motivo para celebrar essas duas datas?
2: Olha, como eu dizia, as festas são geralmente aniversário da morte e também da despedida do mundo e do nascimento para a vida eterna, né? São João, ele faz uma exceção desta regra, pelo motivo de ter vindo ao mundo em estado de santidade. Quem é que não recorda, por exemplo, o grande encontro das duas mães, né? As duas mães, Maria e Isabel, quando Maria se aproxima de Isabel, a criança estremece no ventre de Isabel, ela diz, de onde me vem que a mãe do meu Senhor me visite? Pois bem, a tua saudação chegou aos meus ouvidos, a criança estremeceu no meu ventre. Então, São João foi este homem predestinado a uma grande missão, preparar os caminhos do Senhor. Por isso que ele tem essa importância, não é, dentro da história mesmo da salvação. Jesus nos trouxe a salvação e Deus precisou de pessoas como Maria Santíssima, como João Batista, que preparou os caminhos do Senhor, né? O Batista porque batizava, e assim por diante, né? Então, o sentido de João está exatamente nesse motivo de ter vindo ao mundo também em estado de santidade. Ele veio justamente com uma grande missão, a missão de apontar Jesus.
1: Dom Dulcênio, uma última questão. O senhor falou da importância de dialogarmos, né, nesse novo mundo. Acho que São João, o senhor falou que é um santo da transição do Antigo para o Novo Testamento. Ele pode nos ajudar muito nas transições que nós temos que fazer hoje, né? Transições ecológicas, de relacionamentos, de vivência urbana e rural, né? Como que o senhor acha que nós podemos dialogar com a cultura, com as raízes, com as tradições e com a cultura moderna? Porque isso é um desafio muito grande. A gente vê na Laudato Si, na querida Amazônia, que o Papa Francisco enfatiza, né, a atenção com as culturas originárias dos indígenas, mas não só. No Brasil, por exemplo, é muito rico de tudo e às vezes a gente não consegue dialogar muito, né? O senhor vê algum caminho para o diálogo?
2: Olha, eu acho que alguém diz bem assim, a esperança é a última que morre. Eu não concordo muito, não, porque no dia que a esperança morrer, aí está tudo perdido. Então, eu alimento sempre a esperança. E eu acho que Deus nos criou com a inteligência e, ao mesmo tempo, com a liberdade. Agora, é preciso usufruir bem da liberdade. E a liberdade é você viver com o outro, viver com as diferenças. Isso é muito importante. E o caminho para viver as diferenças é justamente o respeito. O respeito no sentido de procurar sempre valorizar o outro, valorizar dialogando, respeitando. E quando se trata, por exemplo, da nossa casa comum, as pessoas têm que mudar também de comportamento, têm que olhar para todos os lados. Necessitamos, sim, do desenvolvimento. Isso ninguém pode absolutamente ir de encontro. Mas também nós necessitamos, para que haja esse desenvolvimento, nós necessitamos de outras coisas muito importantes, que sem elas não conseguimos, a própria natureza. Como é que vamos respirar se nós não temos para o desenvolvimento, se nós não temos a floresta, se nós não temos o respeito ao ser humano, seja o índio, seja o negro, seja o quilombola, seja lá quem for, né? São filhos de Deus, são nossos irmãos e nós temos que viver esse diálogo. Então, nada de existir através da força algo que venha, maltratar o irmão e até destruir a própria natureza, né? Não é o poder econômico, não é nada disso. A gente tem que... A Laudato Si é um grande documento do nosso querido Papa Francisco e que deve ser estudado e, uma vez estudado, colocado também no coração.
1: Ok, nós nos despedimos de Dom Dulcênio ao som do grande Luiz Gonzaga.

0: Agnus Dei cantou aqui bonito no programa Igreja no Rádio, Sonho de Viver, Louvor Acústico 2. Daqui a pouquinho teremos a partilha da palavra com Frei Luiz Favaron, a reflexão do Santo Evangelho do dia. Também teremos Despertar para o Amor com o Padre Ezequiel Dalpozo. Fique ligadinho aqui no programa Igreja no Rádio, enviando a sua intenção, o seu pedido de oração. Daqui a pouquinho teremos esses nossos convidados aqui no programa Igreja no Rádio. Abraço forte a você que nos acompanha em qualquer lugar de nosso país. Estou aguardando a sua mensagem, áudio ou texto para o nosso WhatsApp. 11 98904-3747. No Evangelho de hoje, Jesus fala sobre colocar vinho novo em odres novos. Como você tem buscado renovar o seu odre, o seu coração e a sua rotina para receber as graças que Deus quer derramar sobre você? Envie sua intenção para o nosso WhatsApp, 11 98904-3747. Agora, 2 horas 28 minutos.
1: Maria não colocou a si mesma no centro, mas deu espaço a Deus, escreveu Bento XVI. Ao visitar Isabel, mostrou que a caridade começa com pequenos gestos de amor. Ela nos ensina que servir é deixar Deus agir por meio de nós. É no cotidiano que a fé se transforma em caridade viva. Com Maria, aprendemos que amar é sair de si para fazer o bem. Siga o exemplo dela e transforme sua oração em serviço.
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1: O amor pode ser mandado porque antes é dado, recorda Bento XVI. Deus nos ama primeiro. É esse amor que nos capacita a amar o outro. Não é por esforço próprio que conseguimos ser caridosos, mas pela graça recebida de Deus. Quando acolhemos esse amor divino, a caridade se torna espontânea e fecunda. Deixe-se amar por Deus e leve esse amor a quem mais precisa.

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1: 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Hoje é sábado da 14ª semana do Tempo Comum. E o Evangelho deste dia é de São Mateus, capítulo 9, versículos do 14 ao 17. Por acaso, os amigos do noivo podem estar de luto enquanto o noivo está com eles? Reflexão do Santo Evangelho de hoje com Frei Luiz Favaron, da Ordem dos Frades Menores Conventuais.
2: Evangelho de Jesus Cristo, narrado por Mateus, capítulo 9, versículos 14 a 17. Foi quando os discípulos de João se aproximaram de Jesus, dizendo: por que nós e os fariseus jejuamos tanto, e os teus discípulos não jejuam? Jesus lhes disse: por acaso os amigos do noivo podem estar de luto enquanto o noivo está com eles? Dias virão em que o noivo será tirado deles. Então sim, farão jejum. Ninguém remenda roupa velha com pano novo, porque o remendo repuxa a roupa e o rasgão fica pior. Nem se põe vinho novo em vasilhas de couro velhas, porque assim as vasilhas se romperiam, o vinho se derramaria e as vasilhas se estragariam. Vinho novo se coloca em vasilhas novas e assim os dois se conservam. Esta é a palavra do Evangelho de Mateus. É com grande alegria que, iniciando hoje mais um encontro com o Evangelho de Jesus, quero enviar meu abraço e minha saudação a todos vocês que estão me ouvindo neste momento. Amanhã é domingo, é o dia do Senhor, é o dia da comunidade. Como é bom participando da Eucaristia, nos alimentando da palavra e do pão partilhado. Se você não puder sair, participar da missa, pelo menos espiritualmente se ligue a todos nós que, reunidos ao redor do altar do Senhor, celebramos o grande mistério da nossa salvação, através da rádio, através da televisão, através das redes sociais. Não perca essa oportunidade. Mateus, no Evangelho, hoje nos fala de jejum. Tradicionalmente, chamamos de jejum a privação voluntária de comida durante algum tempo por motivo médico ou religioso. O jejum religioso tem sempre em vista o louvor a Deus e uma mortificação da carne, como se diz, como ato de culto, uma renúncia em busca da aproximação de Deus, um gesto de sacrifício e controle dos desejos a fim de alcançar o crescimento espiritual. Em todas as religiões há a prática do jejum. Os muçulmanos, por exemplo, jejuam do amanhecer ao pôr do sol no mês festivo do Ramadã, para que todos os seus pecados sejam perdoados. Os judeus fazem jejum no dia do perdão, do pôr do sol de um dia ao pôr do sol do outro dia. Eles não comem e não bebem nada, nem mesmo água. Na Igreja Católica, o jejum quaresmal é uma prática comum desde o século IV. E há uma distinção entre jejum e abstinência. O jejum é a abstinência total de comida e bebida, com exceção de água. Enquanto a abstinência é abster-se de alguma coisa que seja mais cobiçada, como gesto de renúncia e penitência. O mais importante, entretanto, é o jejum do coração, onde nós procuramos renunciar a tanta coisa ruim, a tantos pensamentos ruins, a tantas maledicências com que julgamos e muitas vezes até massacramos os nossos irmãos e irmãs. Jejum do coração, que nos ajuda a termos mais amor, mais bondade. Jejum da nossa língua, para nós podermos renunciar a tanta coisa ruim que prejudica e faz mal a tanto nossos irmãos e irmãs. E que Deus lhe ajude a ter esse coração limpo, bondoso, misericordioso, como o coração de Jesus. E abençoe a cada um de vocês, o Pai, o Filho e o Espírito Santo. E esta é a nossa reflexão de hoje, do Evangelho de Mateus.

0: terço da Divina Misericórdia. Estou aguardando a sua mensagem em áudio com a seu pedido de oração, com a sua intenção. 11 98904 3747, 11 98904 3747. Você envia sua intenção para rezarmos juntos pedindo a Divina Misericórdia. Agora 12h51, é hora de acolher em nossa programação Padre Ezequiel Dalpozo no quadro Despertai para o Amor.
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Olá, meu amigo, olá, minha amiga ouvinte, graça e paz da parte de Cristo Jesus. Que a luz de Jesus brilhe e seja a nossa força e a nossa guia. Esse é o momento de despertar e eu quero falar para você.

0: ou porque outros podem não gostar. Tenho medo de ler em voz alta porque posso me atrapalhar. Aqui, o medo indica sempre expectativas exageradas. A pessoa cria expectativa muito alta, por isso cria medo. No mundo do perfeccionismo, existe sempre um medo profundo do próprio desvalor. Gostaríamos de mostrar nosso valor trabalhando cada vez mais. Então a pessoa acha que precisa mostrar aos outros que ela tem valor, faz sempre mais. Mas ainda que elogiados, parece-nos sempre pouco. Fazemos cada vez mais com o desejo maior de confirmação. Nós precisamos que nos confirmem que nós temos valor. Por isso fazemos sempre mais. Nunca é suficiente o reconhecimento que recebemos. Trabalhamos loucamente e mesmo assim não conseguimos paz interior. Em última análise, a causa de algum tipo de medo é orgulho. Eu poderia conduzir a conversa com meu medo para a humildade. Eu poderia reconciliar-me com meus limites, com minhas fraquezas e defeitos e dizer para mim mesmo: eu posso cometer uma gafe, não preciso saber tudo. Eu posso errar, devo me permitir errar. Existem também medos que não se referem a uma atitude falsa da vida, mas que estão necessariamente ligados à condição humana, ao medo da solidão, da perda, da morte. Em cada pessoa é diferente, por exemplo, o medo da morte. Algumas a consideram de forma apavorante. Seria então o caso de falar com esse medo, dizendo: vou morrer de qualquer modo. O medo pode ajudar-me a reconciliar com a morte, aceitar o fato de que sou mortal. Se eu escutar o medo que existe em mim e abrir-lhe as portas, posso sentir nele profunda paz. O medo então transforma-se em serenidade, liberdade e paz. Por isso, caro ouvinte, converse com os teus medos e aceite os limites que você tem. Muitas vezes o medo é não aceitar os próprios limites, por isso que ele surge. Curta a nossa página no Facebook e receberá também ali mensagens diárias. Um forte abraço para você, até o próximo encontro. Deus te abençoe. Em nome do Pai, do Filho e do Espírito Santo. Amém.
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0: fé é um elemento indispensável para quem deseja viver para Deus. Com ela, o cristão é mais forte. Ela capacita o fiel a suportar as adversidades e a viver uma vida que agrada ao Senhor. Tomé não acreditou quando ouviu dizer que Jesus havia ressuscitado, mas Mestre apareceu a ele, a incredulidade de Tomé caiu por terra e ele declamou: Meu Senhor e meu Deus.
1: Olha a hora. Pontualmente 3 horas.
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Louvado seja nosso Senhor Jesus Cristo, para sempre seja louvado. Salve Maria Imaculada. A partir deste momento, nos reunimos para rezarmos juntos o Terço da Divina Misericórdia. Com os trabalhos técnicos de estúdio de Rivaldo Chagas, eu, Gil Brasil, te convido a rezarmos juntos por todos os colaboradores da Milícia da Imaculada, por aqueles que fazem parte desta obra de Nossa Senhora. Pedimos pelas suas intenções e necessidades de cada um e também por todos os seus familiares. Colocamos nas mãos de Nossa Senhora cada ouvinte que está rezando conosco através das emissoras que integram a Rede Imaculada de Comunicação. Você que está em sintonia conosco, estamos rezando por você e com você. Envie sua intenção para o nosso WhatsApp, 11 98904 3747. 11 98904 3747. Você envia sua intenção em áudio texto para rezarmos juntos. E se você quiser rezar conosco uma contemplação, é muito simples, é muito fácil. Ligue e reserve aqui para rezar conosco. 11 4397-6520. Quando eu falo para reservar, é o seguinte: está terminando o mistério, você já tenta ligar, porque a gente só tem uma linha telefônica. Por isso que às vezes você não consegue, porque é muita gente tentando ligar para conseguir falar conosco. É só uma linha telefônica, você já fica tentando ligar, tá bom? Já deixa salvo aí no seu celular, no seu telefone. O nosso contato é 0 operadora 11 4397-6520, fora da Grande São Paulo, e para quem está na Grande São Paulo, 4397-6520. Estamos aguardando a sua intenção para rezarmos juntos. E vamos pedir a Divina Misericórdia e meditar sobre o abandono e a paixão que Jesus sofreu em sua agonia. Iniciemos em nome do Pai, e do Filho, e do Espírito Santo. Amém. Pai nosso que estais nos céus, santificado seja o vosso nome, venha a nós o vosso reino, seja feita a vossa vontade, assim na terra como no céu. O pão nosso de cada dia nos dai hoje, perdoai-nos as nossas ofensas, assim como nós perdoamos a quem nos tem ofendido, e não nos deixeis cair em tentação, mas livrai-nos do mal. Amém. Ave Maria, cheia de graça, o Senhor é convosco. Bendita sois vós entre as mulheres, e bendito é o fruto do vosso ventre, Jesus. Santa Maria, Mãe de Deus, rogai por nós, pecadores, agora e na hora da nossa morte. Amém. Creio em Deus Pai Todo-Poderoso, Criador do céu e da terra, e em Jesus Cristo, o seu único Filho, nosso Senhor, que foi concebido pelo poder do Espírito Santo, nasceu da Virgem Maria, padeceu sob Pôncio Pilatos, foi crucificado, morto e sepultado, desceu à mansão dos mortos, ressuscitou ao terceiro dia, subiu aos céus, está sentada à direita de Deus Pai Todo-Poderoso, donde há de vir a julgar os vivos e os mortos. Creio no Espírito Santo, na Santa Igreja Católica, na comunhão dos santos, na remissão dos pecados, na ressurreição da carne, na vida eterna. Amém.

0: Estamos aguardando a sua ligação. O telefone está desocupado, o telefone está livre. Ligue agora e envie a sua intenção e reze conosco ao vivo, tá bom? Estamos aguardando a sua ligação. Vamos acompanhar, enquanto aguardamos a sua ligação, a intenção do nosso irmão ouvinte.
1: Que a minha pessoa me espera para minha família, para todos os filhos aí da Imaculada. És pela alma do meu pai, da minha mãe, és pela Dona Maspilha, a alma da Dona Maria Salete, Dona Maria Antônia, sua filha, para todos que estão ouvindo, pelo Senhor César Teles, José Xavier, Lagoa da Laje, Itaíba, no Pernambuco.
0: Seja muito bem-vindo, obrigado por sua intenção. José Xavier, na cidade de Itaíba, em Pernambuco, enviou sua intenção. Vamos rezar juntos. E já temos ouvinte para rezar conosco. Bom dia.
2: Bom dia, Gil. Dina de Mauá.
0: Dina, qual o bairro de Mauá?
2: Vila Cis, paróquia São José, Padre Eliano.
0: Nosso grande amigo Padre Eliano Bispo. O conheço antes de entrar no seminário, tá bom? Um abraço ao Padre Eliano. Fale para ele que para vir passear aqui na milícia um pouquinho.
2: Faz tempo. Com certeza, darei o recado.
0: Faz tempo que ele não passa aqui, tá bom? Um abraço forte ao Padre Eliano. Dina, quais suas intenções?
2: Ô, Gil, eu quero agradecer em primeiro lugar, né, por essa oportunidade de estar louvando o Senhor. Agradeci até mesmo que eu quebrei o pé, estou meio parada aqui no canto, mas tudo a gente consegue, né, pela graça de Deus. Então eu quero aproveitar para colocar as pessoas que eu mais, né, gosto de colocar sempre na presença de Deus, a Maria da Silva, Gê Soares, a Maria Antônia, a Renata, o seu Ofélio, pela alma da Maria Salete, a Maria Cleusa, César Teles, o Zé Ambrose, o Lorival Mota, o Ercílio, o Beto, todas as pessoas que passam por essa situação aí, o tratamento de câncer, a depressão. E colocar o Wesley, que está no momento trabalhando, Jesus abençoa ele, a volta dele, a Viviane e a Lorena, pedir pelos meus vizinhos, por todos que estão rezando nesse momento, por você, Gil, que faz com tanto carinho esse nosso horário, por todos que trabalham aí na milícia da Imaculada. Amém.
0: Amém. Mas você já está conseguindo se recuperar, andar um pouquinho, Dina?
2: Ah, eu estou com muletinha hoje, porque está ainda com 12 dias, né? E o médico me pediu 40 dias, então ainda vai demorar uns diazinhos.
0: Tá certo. Então tá bom, nossas orações a você, tá bom? Boa recuperação, Dina.
2: Amém.
0: Rezemos meditando e pedindo a divina misericórdia, meditando sobre a oração e agonia de nosso Senhor Jesus Cristo no Horto das Oliveiras. Eterno Pai, eu vos ofereço corpo e sangue, alma e divindade de vosso diletíssimo Filho, nosso Senhor Jesus Cristo, em expiação dos nossos pecados e os do mundo inteiro, pela sua dolorosa paixão.
2: Tende misericórdia de nós e do mundo inteiro.
0: Pela sua dolorosa paixão.
2: Tende misericórdia de nós e do mundo inteiro.
0: Pela sua dolorosa paixão.
2: Tende misericórdia de nós e do mundo inteiro.
0: Pela sua dolorosa paixão.
2: Tende misericórdia de nós e do mundo inteiro.
0: Pela sua dolorosa paixão.
2: Tende misericórdia de nós e do mundo inteiro.
0: Pela sua dolorosa paixão.
2: Tende misericórdia de nós e do mundo inteiro.
0: Pela sua dolorosa paixão.
2: Tende misericórdia de nós e do mundo inteiro.
0: Pela sua dolorosa paixão.
2: Tende misericórdia de nós e do mundo inteiro.
0: Pela sua dolorosa paixão.
2: Tende misericórdia de nós e do mundo inteiro.
0: Pela sua dolorosa paixão.
2: Tende misericórdia de nós e do mundo inteiro.
0: Ó sangue e água, que jorrastes do coração de Jesus, Como fonte de misericórdia para nós, eu confio em vós. Muito obrigado, Dina, da cidade de Mauá, por ter rezado conosco. Que Jesus misericordioso, por intercessão de São Maximiliano Maria Kolbe, abençoe você, o seu pezinho e toda a sua família.

0: O telefone está desocupado, você pode ligar agora mesmo e rezar conosco uma contemplação. Enquanto aguardamos a sua ligação, vamos acompanhar a intenção da irmã ouvinte.
1: Bom dia, Gil Brasil. Aqui é a Helene Mota, de Fortaleza. Peço oração para toda a minha família, Gil. E para uma alergia que eu tenho, que faz muitos anos, já fui ao médico, mas não consegui ficar boa ainda. Tenho fé no Terço da Misericórdia, 3 horas da madrugada, que eu vou ficar boa, em nome de Jesus. Salve Maria Imaculada.
0: Salve Maria Imaculada. Vai ficar boa sim, tá? Helene Mota, em Fortaleza, no Ceará, provavelmente nos acompanhando pela rádio Dom Bosco. Um abraço forte a você, Helene. E já temos ouvinte para rezar conosco. Bom dia. Alô, bom dia. Estamos aguardando a sua ligação. Estamos aguardando a sua ligação. Você pode ligar e rezar conosco. Nossas orações ao João na cidade de Mirassol, no interior paulista, que pede por sua saúde, por sua família e também para que haja paz no mundo inteiro. Milena Rosângela, Jardim Sapopemba, em São Paulo, também reza conosco. Edinaldo Lins, em Belém, no Pará. Suzete Monte, em Fortaleza, no Ceará. Lorena Pastore, em Vacaria, rezando por toda a sua família. Já temos ouvinte para rezar conosco. Bom dia. Alô, bom dia.
2: Alô, meu amigo, bom dia.
0: Seja bem-vindo. Quem está falando?
2: É o Telvan. Eu estou aqui em Fortaleza, escutando pela rádio Dom Bosco.
0: Um abraço à direção, a parte operacional, os comunicadores da rádio Dom Bosco em Fortaleza. Meu irmão, qual é a sua intenção para rezarmos juntos?
2: Coloco minhas intenções para o Santo Terço de hoje, por todos aqueles que estão aprisionados, de alguma forma, pelos vícios da droga, do álcool, que Jesus, nessa hora, possa alcançar esses irmãos para que eles venham saber verdadeiramente a alegria que vem da igreja. Amém.
0: Amém. Rezemos pedindo a divina misericórdia, meditando sobre a flagelação de nosso Senhor Jesus Cristo. Eterno Pai, eu vos ofereço corpo e sangue, alma e divindade de vosso diletíssimo Filho, nosso Senhor Jesus Cristo, em expiação dos nossos pecados e os do mundo inteiro, pela sua dolorosa paixão.
2: Tende misericórdia de nós e do mundo inteiro.
0: Pela sua dolorosa paixão.
2: Tende misericórdia de nós e do mundo inteiro.
0: Pela sua dolorosa paixão.
2: Tende misericórdia de nós e do mundo inteiro.
0: Pela sua dolorosa paixão.
2: Tende misericórdia de nós e do mundo inteiro.
0: Pela sua dolorosa paixão.
2: Tende misericórdia de nós e do mundo inteiro.
0: Pela sua dolorosa paixão.
2: Tende misericórdia de nós e do mundo inteiro.
0: Pela sua dolorosa paixão.
2: Tende misericórdia de nós e do mundo inteiro.
0: Pela sua dolorosa paixão.
2: Tende misericórdia de nós e do mundo inteiro.
0: Pela sua dolorosa paixão.
2: Tende misericórdia de nós e do mundo inteiro.
0: Pela sua dolorosa paixão.
2: Tende misericórdia de nós e do mundo inteiro.
0: Ó sangue e água, que jorrastes do coração de Jesus
2: como fonte de misericórdia para nós, eu confio em vós.
0: Muito obrigado, meu irmão, por ter rezado conosco. Abraço forte a você, a toda a sua família, a todos os ouvintes da Rádio Dom Bosco, em Fortaleza, no Ceará. E, é claro, ao senhor arcebispo Dom Gregório Paixão, de Fortaleza. Abraço forte, Dom Gregório, sua bênção.

0: Rezando conosco a Maria de Lourdes Monteiro Sobral e família em Diadema, Maria Antônia e família em Santo André e o Dabago em São Paulo, e tem intenção da nossa irmã ouvinte de Atalaia, Alagoas.
1: Bom dia, Leandro. Bom dia. Bota aí o meu nome, minha família, o texto da misericórdia, por todos os viciados. Também pelos meus netos, pelos meus filhos, viciados na bebida. Papai, eles, aí, Felipe, José da Silva, né? Papai, eu no texto da misericórdia, todos que estão precisando de oração.

0: 4 horas da manhã. Papai, meu nome. Maria Rita, viu? Peço por vocês, por todos que estiver precisando de oração. Salve Maria Imaculada.
1: Salve Maria Imaculada. Colocando seu nome aqui em oração, Maria Rita, do povoado Porangaba, em Atalaia, Alagoas. Estamos rezando por você, por suas intenções. Já temos ouvinte para rezar conosco. Bom dia.
2: Bom dia, salve o Brasil. Salve Maria Imaculada, que é o Francisco Xavier de Caraí, Calcaia. Eu mandei uma mensagem, mas como não estava saindo, eu digo, eu vou ligar.
1: Que bom que você ligou.
2: Pois é, rapaz.
1: E quais são as suas intenções, Francisco?
2: As minhas intenções, eu vou colocar o que eu tinha botado lá, né?
1: Sim.
2: Agradecer pelo dom da vida, agradecer pela minha esposa, Regina Pereira, agradecer pelos meus filhos, Eloísa e Heitor, agradecer pelo dom da sua vida, agradecer pela conversão dos pecadores, agradecer, né, por meus filhos, Francisco e José, Daniele, pelo meu genro que fez uma cirurgia, foi tudo bem, rapaz. Ele já está trabalhando, o homem. Ele é enrolado. Graças a Deus, Deus conduziu a mão do médico, Nossa Senhora também. E vamos rezar, né, de Brasil? Que é uma coisa mais grande.
1: Vamos rezar. Qual é o nome do seu genro?
2: É o Jorge Luiz, rapaz. O homem já está trabalhando.
1: Maravilha. Foi. Com o um nome foi forte desse daí, o nome de São Jorge, aí fica fácil.
2: É verdade.
1: Tá joia, então, Francisco Xavier, na cidade de Calcaia, rezando conosco. Francisco, é Calcaia? É a cidade onde minha irmã onde minha irmã mais velha fez o seu primeiro registro lá, o registro de. O primeiro RG. Foi na cidade de Calcaia.
2: De Calcaia.
1: Isso, somos
2: Calcaia
1: todos.
2: Calcaia é uma terra boa. É uma terra boa.
1: Todos nós somos ali de Boa Viagem, está aí pertinho.
2: Eu sei, rapaz, Boa Viagem, é muito conhecida. Não conheço, mas eu vejo falar. Então, eu conheço a coincidência que eu canto no coral, sabe? E já fui para Recife, Aracaju. Esse ano nós vamos para Aracaju de novo, graças a Deus. Aí eu quero colocar pedindo a Deus que me acompanhe também, a mim, todos os meus coralistas e meus colegas. Pedi também pelos bombeiros, rapaz, que a gente faz aqui uns exercícios, é tão bom. Eu já tenho 73 anos e o Brasil tem que se mexer, né?
1: Uhum.
2: Ah, e pedi pela seleção brasileira também, para que
1: vamos,
2: tudo corra.
1: Vamos rezar.
2: Dê inteligência aos jogadores e ao técnico, né? Para ele fazer uma escolha boa.
1: Tá certo, então, Francisco Xavier, rezando por você, por suas intenções, pela boa recuperação do seu genro Jorge Luiz. Rezemos agora pedindo a divina misericórdia e meditando sobre a coroação de espinhos de nosso Senhor Jesus Cristo. Eterno Pai, eu vos ofereço corpo e sangue, alma e divindade de vosso diretíssimo Filho, nosso Senhor Jesus Cristo, em expiação dos nossos pecados e os do mundo inteiro, pela sua dolorosa paixão.
2: Tende misericórdia de nós e do mundo inteiro.
1: Pela sua dolorosa paixão.
2: E tende misericórdia de nós e do mundo inteiro.
1: Pela sua dolorosa paixão.
2: Tende misericórdia de nós e do mundo inteiro.
1: Pela sua dolorosa paixão.
2: Tende misericórdia de nós e do mundo inteiro.
1: Pela sua dolorosa paixão.
2: Tende misericórdia de nós e do mundo inteiro.
1: Pela sua dolorosa paixão.
2: Tende misericórdia de nós e do mundo inteiro.
1: Pela sua dolorosa paixão.
2: Tende misericórdia de nós e do mundo inteiro.
1: Pela sua dolorosa paixão.
2: Tende misericórdia de nós e do mundo inteiro.
1: Pela sua dolorosa paixão.
2: Tende misericórdia de nós e do mundo inteiro.
1: Pela sua dolorosa paixão.
2: Tende misericórdia de nós e do mundo inteiro.
1: Ó sangue e água, que jorrastes do coração de Jesus, como fonte de misericórdia para nós, eu confio em vós. Muito obrigado, Francisco Xavier de Calcaia, no Ceará, por ter rezado conosco. Salve Maria Imaculada.

0: Bom dia, Júnior Brasil. Aqui é Renilto de Betim, Minas Gerais. Gostaria de pedir oração para mim, para minha família, meus irmãos, minha família irmã lá no interior de Minas. E para todos aqueles que precisam de oração e principalmente para vocês aí da rádio, o Frei Sebastião e todas as pessoas que estão rezando com nós. E que Mãe Maria Imaculada abençoe todos os dias de nós todos. Junto a Deus, Pai Todo-Poderoso e Jesus Cristo, seu Filho. E salve Maria Imaculada. E um feliz final de semana para todos nós. E que Deus abençoe que segunda-feira eu faço meus exames, dá tudo certinho para mim começar o meu trabalho.
1: Amém, Renilton, em Betim, Minas Gerais, que dê tudo certo, você inicie um novo trabalho, uma nova fase na sua vida. Rezando conosco também a Berenice em Juazeiro do Norte, no Ceará, rezando por todos da sua família, pelos idosos, crianças, pelo Papa, pelo clero e por todos nós da Milícia da Imaculada. Também reza conosco Donizete, ele está em Novo Horizonte, interior paulista. Vera Barros, em Maceió, Alagoas, ela acabou de realizar a sua doação para a Milícia da Imaculada. Muito obrigado. Queremos até ouvir sua intenção, Vera.
2: Bom dia. Eu quero agradecer, em primeiro lugar, a minha vida, que acordei agora para ouvir o texto da misericórdia e acompanhar e agradecer. Meu filho fez o concurso em Minas e ele passou. Em primeiro lugar, eu pedi a Nossa Senhora, se fosse para ser dele, seria. E ontem, graças a Deus, ele ligou de manhã e eu passei em primeiro lugar. Eu quero só agradecer essa mãezinha que tudo pode. Salve Maria Imaculada, que eu sou devota de Nossa Senhora desde novinha. E ela tem me dado muita graça, só agradecer. Está muito feliz. Ele estudava nessa universidade, na UFMG, e passou agora a ser professor. Estou muito feliz, só agradecer. Obrigado, minha Nossa Senhora, meu glorioso Jesus Cristo. Salve Maria Imaculada.
1: Salve Maria Imaculada. Vera, que bom que Nossa Senhora conduziu seu filho, agora ele está numa nova fase na vida. Muito obrigado também por sua doação, Vera. Vera Barros em Maceió, Alagoas, ela é da área da saúde, uma milite fiel. Obrigado pelo carinho, pelas orações.
2: Bom dia, Gil Brasil. É a Vera de Maceió. A fé é tudo, né? A gente tem que acreditar na força de Senhor, na sabedoria de Deus. E a gente não é nada sem o poder da oração.
1: É isso mesmo, Vera. Abraço forte a você, a seu filhão também, tá bom? Um pouquinho longe, Minas Gerais, você em Alagoas, mas vocês estão sempre unidos, né? Pelo laço maternal. Nossas orações. Já temos ouvinte para rezar conosco. Bom dia.
3: Bom dia, Gil.
1: Bom dia, quem está falando?
3: É Carminha de Maceió.
1: Carminha, quais suas intenções para rezarmos juntos?
3: Oi, Gil, agradecer a Deus o dom da minha vida, o meu pão de cada dia, a minha moradia, a minha família, rezo por meu filho, pela minha nora, pelo meu neto, pela minha Cicinha, que é filha do coração, rezo por Lúcia, minha amiga aqui de Maceió, pela Maria da Silva, que sempre estou presente nas orações dela, Cícera de Bateguara, Lorival Mota, seu Alfério, Rui Jacó, pela sua esposa, e rezo também pelo Sebastião Marinho, rezo pelo Beto Silveira, pelo César Teles, pelo Zé Ambrósio e por todos vocês da Milícia da Imaculada. Amém?
1: Amém. Que bom que você rezou pela Maria da Silva de Engenheiro Caldas. Ela acabou de mandar uma mensagem dizendo assim, ó: rezem por mim, eu estou com meus nervos abalados hoje. E o Zé Soares, estamos precisando muito de orações. Nossas orações a você, Maria da Silva, Zé Soares, Engenheiro Caldas. Estamos rezando por vocês e com vocês. E rezemos, irmãos, agora pedindo a divina misericórdia, meditando sobre Jesus carregando a cruz para o Calvário. Eterno Pai, eu vos ofereço corpo e sangue, alma e divindade de vosso diletíssimo Filho, nosso Senhor Jesus Cristo, em expiação dos nossos pecados e os do mundo inteiro, pela sua dolorosa paixão.
3: Tende misericórdia de nós e do mundo inteiro.
1: Pela sua dolorosa paixão.
3: Tende misericórdia de nós e do mundo inteiro.
1: Pela sua dolorosa paixão.
3: Tende misericórdia de nós e do mundo inteiro.
1: Pela sua dolorosa paixão.
3: Tende misericórdia de nós e do mundo inteiro.
1: Pela sua dolorosa paixão.
3: Tende misericórdia de nós e do mundo inteiro.
1: Pela sua dolorosa paixão.
3: Tende misericórdia de nós e do mundo inteiro.
1: Pela sua dolorosa paixão.
3: Tende misericórdia de nós e do mundo inteiro.
1: Pela sua dolorosa paixão.
3: Tende misericórdia de nós e do mundo inteiro.
1: Pela sua dolorosa paixão.
3: Tende misericórdia de nós e do mundo inteiro.
1: Pela sua dolorosa paixão.
3: Tende misericórdia de nós e do mundo inteiro.
1: Ó sangue e água, que jorrastes do coração de Jesus como fonte de misericórdia para nós, eu confio em vós. Muito obrigado por ter rezado conosco. Que Jesus misericordioso, por intercessão de Nossa Senhora e São Maximiliano Maria Kolbe, abençoe você e toda a sua família.

0: Bom dia, Gil Brasil. Fizemos uma caminhada de 32 quilômetros, lá de onde eu moro, até chegar em Trindade. Eu, minha esposa, minha filha e uma amiga aqui. Saímos 8h15, chegamos agora, viu? E eu peço oração para todos que estiver ouvindo. Eu não vou nem citar nome, porque quem fala eu já li de Goiânia, viu? Salve Maria Imaculada.
1: Salve Maria Imaculada, abraço Jesus Augusto em Goiânia. Ele, a filha e a esposa foram até o Pai Eterno para agradecer a Deus por tantas graças alcançadas. Receba o nosso carinho, as nossas orações, seu Jesus Augusto, conte sempre conosco, tá bom? Rezando conosco também a Clotilde Amâncio, ela que está na cidade de Itambé, no Paraná, o professor Pedro Henrique, filho da Vera Barros, em Maceió, Alagoas, também reza conosco, a Carol em Ananindeua, Maria Jandira de Macedo, em Santo André, rezando por sua família, pedindo paz, saúde e proteção. Maximiliano Vacaria também reza conosco e envia sua intenção em áudio.
2: Bom dia, meus amigos. Salve Maria Imaculada. Vamos rezar agradecendo a sua saúde, a saúde do corpo, da alma, da mente, saúde dos meus olhos, saúde do meu netinho José Pedro, a fala e a audição dele, trabalho da minha filha Graciela, intenção particular, saúde do meu marido José Clodomiro, todos os doentes, rezo por todos, todos. Seu Alfério, César Teles, João de Joinville, João Carlos de Tararé, Danilo, todos, todos. E almas desfalecidos. Maximília Vacaria, Rio Grande do Sul. Salve Maria Imaculada.
1: Salve Maria Imaculada. Também reza conosco Antônio Marcos em Pará de Minas, Antônio Serrão em Ananindeua, o João em Mirassol, a Silvanete em Peneda, Alagoas, Suzete Monte em Fortaleza, no Ceará, Maria de Fátima em São José do Rio Pardo, pedindo pelo padre Sebastião Martins. Nossas orações ao Senhor, padre. Também reza conosco a Eva Sueli em Pacaembu, interior paulista, Dani Saraiva em Fortaleza, no Ceará. Nossas orações a você, Dani. Liliane Lobato em Ananindeua, Pedro Edmilson Chaves e Maria Osvaldina em Concórdia do Pará. Henrique Ponciano no bairro Montese, em Fortaleza, também está em oração conosco. Ana, em Giraldo Ponciano, Alagoas, o Fernando Lacerda, em Fortaleza, no Ceará, a Dilce Felipe, em Belém, no Pará, pede pela mãe do Anderson, que sofre com câncer, e pela mãe da Dani, que teve um AVC. Vanderlei Mendes, em Fortaleza, no Ceará, também rezando conosco, em especial por uma causa na justiça. O Antônio Pereira, em Pará de Minas, também reza conosco. Manuel Simões, taxista na cidade de Santos, litoral paulista. O Zezinho, em Maceió, Alagoas, fez a sua doação e também está rezando conosco. A Sônia, em Macapá, Amapá. Geraldo Fonseca, em Cambuí, Minas Gerais. Fabrício Palheta, em Vigia, no Pará. Alan, em Conselheiro Lafayette. Maria Lúcia, na cidade de Betim. A Rose Ribeiro, na capital paulista, reza conosco. E o Beto Machado, em Divinópolis, também rezando pelos amigos Henrique Azevedo, também por sua mãe, a dona Enia. Beto Machado e Jussara, em Divinópolis, ligadinhos aqui no programa Igreja no Rádio, rezando com você e por você. E já temos ouvinte para rezar conosco. Bom dia.
3: Bom dia, Gil Brasil.
1: Bom dia, quem está falando?
3: Dona Clotilde, aqui de Itambé, Paraná, pedindo uma cidade lembrada.
1: Dona Clotilde, seja bem-vinda. Quais suas intenções?
3: Eu já mandei um áudio, mas escrevi minhas intenções, mas quero pedir ainda.
1: Oi, estamos te ouvindo, Dona Clotilde.
3: Está muito baixinho?
1: Não, estamos te ouvindo bem.
3: Então, eu quero rezar para minha cunhada, Odete Bessano, eu estou pedindo para ela, já faz dias, ela ficou 2 meses internada.
1: Uhum.
3: Aí descobriu que ela estava com infecção. generalizada no sangue, mas ela voltou para casa depois desses 2 meses com escaras da cabeça aos pés.
1: Sim.
3: Está muito difícil para ele, mas para Deus nada é impossível. Então, eu estou pedindo oração para ela. Ela já voltou para o hospital com a pressão 8x5, não deram alta. Aí está no hospital de novo. E quero rezar para a Luciana Machado de Campinas. Também tirou um tumor no cérebro. E está tudo bem com ela, mas nós continuamos em oração. Nunca podemos parar. E por mim, que fiz só esse ano, de julho até agora, fiz 3 cirurgias, tudo correu bem. Não sinto dor nenhuma. Faz 10 dias que eu fiz a última cirurgia. Graças a Deus, está tudo bem comigo. Então, tenho só que agradecer a Deus por mim. Pedir a Deus por todos que precisam das nossas orações, por aqueles que me pedem orações. Por vocês, Ana Luiz Imaculada, por esses momentos que vocês tragam a palavra de Deus, para que a gente seja junto com vocês. E por você também, por esse momento que você traz para a gente nas madrugadas. Obrigada, Gil. Salve Maria Imaculada. Vamos rezar?
1: Vamos rezar. Salve Maria Imaculada. Quero aproveitar esse momento e rezar por você que tentou ligar, não conseguiu, mas está aí do ladinho do rádio. Jesus misericordioso, conceda a graça que você mais necessita. Rezemos pedindo a divina misericórdia e meditando sobre a morte de Jesus na cruz. Eterno Pai, eu vos ofereço corpo e sangue, alma e divindade de vosso diletíssimo Filho, nosso Senhor Jesus Cristo, em expiação dos nossos pecados e os do mundo inteiro, pela sua dolorosa paixão.
3: Tende misericórdia de nós e do mundo inteiro.
1: Pela sua dolorosa paixão.
3: Tende misericórdia de nós e do mundo inteiro.
1: Pela sua dolorosa paixão.
3: Tende misericórdia de nós e do mundo inteiro.
1: Pela sua dolorosa paixão.
3: Tende misericórdia de nós e do mundo inteiro.
1: Pela sua dolorosa paixão.
3: Tende misericórdia de nós e do mundo inteiro.
1: Pela sua dolorosa paixão.
3: Tende misericórdia de nós e do mundo inteiro.
1: Pela sua dolorosa paixão.
3: Tende misericórdia de nós e do mundo inteiro.
1: Pela sua dolorosa paixão.
3: Tende misericórdia de nós e do mundo inteiro.
1: Pela sua dolorosa paixão.
3: Tende misericórdia de nós e do mundo inteiro.
1: Ó sangue e água, que jorrastes do coração de Jesus, como fonte de misericórdia para nós, eu confio em vós. Muito obrigado, dona Clotilde Amâncio, em Itambé, no Paraná, que rezou conosco. Rezemos juntos. Deus Santo, Deus Forte, Deus Imortal, tende piedade de nós e do mundo inteiro. Deus Santo, Deus Forte, Deus Imortal, tende piedade de nós e do mundo inteiro. Deus Santo, Deus Forte, Deus Imortal, tende piedade de nós e do mundo inteiro. Louvemos a misericórdia divina que brota do seio do Pai, eu confio em vós. Misericórdia divina, atributo máximo de Deus, eu confio em vós. Misericórdia divina, mistério inefável, eu confio em vós. Misericórdia divina, fonte que brota do mistério da Santíssima Trindade, eu confio em vós. Misericórdia divina, que nenhuma mente, nem humana e nem angélica pode perscrutar, eu confio em vós. Misericórdia divina, da qual provém toda a vida e felicidade, eu confio em vós. Misericórdia divina, mais sublime do que os céus, eu confio em vós. Misericórdia divina, fonte de milagres e prodígios, eu confio em vós. Misericórdia divina, que envolve o universo todo, eu confio em vós. Misericórdia divina, que desce ao mundo na pessoa do Verbo encarnado, eu confio em vós. Misericórdia divina que brotou da chaga aberta do coração de Jesus, eu confio em vós. Misericórdia divina encerrada no coração de Jesus, para nós e sobretudo para os pecadores, eu confio em vós. Misericórdia divina, inescrutável na instituição da Eucaristia, eu confio em vós. Misericórdia divina na instituição da Santa Igreja, eu confio em vós. Misericórdia divina no sacramento do Santo Batismo, eu confio em vós. Misericórdia divina na nossa justificação por Jesus Cristo, eu confio em vós. Misericórdia divina que nos acompanha por toda a vida, eu confio em vós. Misericórdia divina que nos envolve de modo particular na hora da morte, eu confio em vós. Misericórdia divina que nos concede a vida imortal, eu confio em vós. Misericórdia divina que nos acompanha em todos os momentos da vida, eu confio em vós. Misericórdia divina que nos defende do fogo do inferno, eu confio em vós. Misericórdia divina na conversão dos pecadores endurecidos, eu confio em vós. Misericórdia divina em levo para os anjos, inefável para os santos, eu confio em vós. Misericórdia divina, insondável em todos os mistérios divinos, eu confio em vós. Misericórdia divina, que nos eleva de toda a miséria, eu confio em vós. Misericórdia divina, fonte de nossa felicidade e alegria, eu confio em vós. Misericórdia divina, que do nada nos chama para a existência, eu confio em vós. Misericórdia divina, que abrange todas as obras das suas mãos, eu confio em vós. Misericórdia divina, que coroa tudo que existe e que existirá, eu confio em vós. Misericórdia divina, na qual todos somos imersos, eu confio em vós. Misericórdia divina, doce consolo para os corações atormentados, eu confio em vós. Misericórdia divina, única esperança dos desesperados, eu confio em vós. Misericórdia divina, repouso dos corações, paz em meio ao terror, eu confio em vós. Misericórdia divina, delícia e êxtase dos santos, eu confio em vós. Misericórdia divina, que desperta a confiança onde não há esperança, eu confio em vós. Encerrando agora este momento de oração, vamos suplicar para todos a misericórdia de Deus, que é infinitamente amoroso para com todos os seus filhos e filhas. Oremos. Ó Deus eterno, em que a misericórdia é insondável e o tesouro da compaixão é inesgotável, olhai propício para nós e multiplicai em nós a vossa misericórdia, para que não desesperemos nos momentos difíceis nem esmoreçamos, mas nos submetamos com grande confiança à vossa santa vontade, que é amor e a própria misericórdia. Amém. Louvado seja nosso Senhor Jesus Cristo, para sempre seja louvado. Salve Maria Imaculada.

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1: Daqui a pouco estaremos rezando o Rosário Mariano, rezando como família ao redor da Mãe Santíssima. Estou aguardando a sua mensagem, áudio ou texto, com a sua intenção. O nosso WhatsApp é o 11 98904 3747. 11 98904 3747. Você envia sua intenção para rezarmos juntos como família ao redor de Maria Nossa Mãe. E agora a presença de Padre Alberto Gambarini com Encontro com Cristo.

0: Olá, esta semana nós estamos rezando pelas famílias, pela sua família, para que o Deus Todo-Poderoso a cubra com a luz do céu e a cerque com a proteção dos santos anjos. Reze comigo, pelo sinal da Santa Cruz. Livre-nos, Deus, nosso Senhor, dos nossos inimigos espirituais e terrenos, em nome do Pai, do Filho e do Espírito Santo. Amém. Coloque a mão no seu peito, lembre da sua família. Jesus, médico das almas, eu intercedo pelas famílias que me acompanham neste momento. Toca as feridas escondidas de cada coração, cura palavras que machucaram, lembranças dolorosas e situações que ainda causam sofrimento. Onde existe distância, faz nascer reconciliação. Onde existe frieza, faz voltar o amor. Onde existe divisão, derrama tua paz. Amém. Em nome do Pai, do Filho e do Espírito Santo. Amém. Creia, Deus está protegendo a sua família. São Francisco de Sales diz: nada é tão forte quanto a mansidão, nada é tão amável quanto o perdão. Peçamos o Espírito Santo. Vinde, Espírito Santo, enchei os corações dos fiéis e acendei neles o fogo do vosso amor. Enviai o vosso Espírito e tudo será criado e renovareis a face da terra. Oremos. Ó Deus, que instruístes os corações dos vossos fiéis com a luz do Espírito Santo, fazei que apreciemos retamente todas as coisas, segundo o mesmo Espírito, e gozemos sempre da sua consolação. Por Cristo, Senhor nosso. Amém. Existem sofrimentos que deixam perguntas difíceis dentro de nós. A morte de alguém amado, o fim de uma união, uma enfermidade inesperada, perdas materiais ou acontecimentos que parecem sem explicação. Nesses momentos, mesmo sem perceber, algumas pessoas começam a levantar acusações contra Deus. Talvez nunca falem publicamente, mas carregam pensamentos como: por que Deus permitiu isso? Onde Ele estava quando eu mais precisava? Se me ama, por que não me protegeu? Com o passar do tempo, a tristeza se transforma em revolta silenciosa. A oração diminui, a confiança enfraquece e nasce uma distância entre a gente e Deus. A Sagrada Escritura mostra que Deus não rejeita quem abre diante dele suas dores. O salmista rezava em Salmo 61:9: ó povo, confia nele de uma vez por todas, expande em sua presença os vossos corações, nosso refúgio está em Deus. O Senhor prefere uma oração sincera a um silêncio cheio de ressentimento. Muitos personagens bíblicos apresentaram seus questionamentos diante de Deus. Jó falou de sua aflição. Jeremias manifestou sua angústia. Os salmos registram lágrimas, dúvidas e súplicas. Nenhum deles foi condenado, porque falaram com o coração, com sinceridade. Portanto, eles encontraram cura ao permanecerem na presença de Deus. O problema não está em manifestar a dor. O perigo surge quando se atribui a Deus a intenção de ferir, castigar ou abandonar. Deus jamais encontra alegria no sofrimento dos seus filhos e filhas. Sua ação constante é conduzir cada acontecimento para um bem maior, mesmo quando isso permanece oculto aos olhos humanos. Por isso, perdoar Deus não significa que ele tenha errado. Significa reconhecer que o coração ferido construiu uma imagem falsa de Deus, como se ele fosse culpado pela dor. A cura começa quando esta acusação é entregue com humildade numa oração verdadeira. Por isso agora, eu quero convidar você a fazer comigo esta oração de perdão a Deus, entregando a Ele a sua dor e crendo: Deus quer agora te curar. Senhor, conheces minhas perguntas, decepções e lutas. Hoje coloco diante de Ti toda a revolta escondida em meu interior. Perdoa-me pelas vezes em que Te julguei injustamente. Cura minhas lembranças dolorosas e fortalece minha confiança. Ensina-me a entregar tudo em Tuas mãos e a acreditar que Teu amor continua conduzindo minha vida. Amém.
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Mãe de Deus, rogai por nós, pecadores, agora e na hora de nossa morte. Amém. Ave Maria, cheia de graça, o Senhor é convosco. Bendita sois vós entre as mulheres e bendito é o fruto do vosso ventre, Jesus. Santa Maria, Mãe de Deus, rogai por nós, pecadores, agora e na hora de nossa morte. Amém. Ave Maria, cheia de graça, o Senhor é convosco. Bendita sois vós entre as mulheres e bendito é o fruto do vosso ventre, Jesus. Santa Maria, Mãe de Deus, rogai por nós, pecadores, agora e na hora de nossa morte. Amém. Deus maravilhoso, Deus das causas impossíveis, em nome de Jesus, abençoa, santifica, exorciza esta água com a força do Espírito Santo para que sejam alcançadas as graças do impossível. Em nome do Pai, do Filho e do Espírito Santo. Amém. Lembre da tua causa impossível agora, porque você a entregou a Deus pelas mãos de Nossa Senhora. E beba com fé esta água. Deus maravilhoso que prometestes a Maria que não existem coisas impossíveis, com a intercessão de Nossa Senhora dos Prazeres, abre a porta do impossível, Pai, Filho e Espírito Santo. Amém. Deus te abençoe, os anjos te protejam e salve Maria!

0: pessoa sem fé não traz metas para a sua vida, vive sem perspectiva. A nossa meta não é o momento presente, mas sim o que estamos construindo. Não podemos olhar para trás e ver as coisas que o Senhor não fez para nós. Devemos ver o que Ele já fez por cada um de nós. E o maior sinal desse amor está na cruz. Tenha fé, acredite.
1: Meus olhos se consomem aguardando tua promessa, enquanto digo: quando me consolarás? Segundo o teu amor, reanima-me. Salmo 118.
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3: Olha a hora.
4: Pontualmente, 4 horas.
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4: Meu irmão, minha irmã, que bom saber que você está na nossa audiência. Eu, Gil Brasil, Rivaldo Chagas, estamos aqui nos estúdios da Rádio Imaculada 1490M, você em casa, no trabalho, em viagem, você que nos acompanha nas estradas, também reza conosco neste momento. Tenha um ótimo dia na companhia de Jesus e de Maria. Rezemos, irmãos, pedindo que Deus venha ao nosso encontro e atenda os nossos pedidos, as nossas intenções. Também queremos rezar por todos que rezam conosco neste momento, por todos os colaboradores da Milícia da Imaculada que fazem parte de nossa obra de evangelização. Pedimos pelas intenções e necessidades de cada um e também, é claro, por todos os vossos familiares. Colocamos nas mãos de Maria Santíssima as suas intenções para que ela leve até teu filho Jesus. Lembrando que você pode enviar sua mensagem áudio ou texto para o nosso WhatsApp, é o 11 98904-3747. Você também pode rezar conosco uma dezena, é só nos ligar 0 operadora 11 4397-6520. Estamos rezando com você e por você, meu amado, minha amada irmã. Em oração conosco, os nossos irmãos ouvintes. Em Maceió, Alagoas, Bruno Henrique Miranda Crepaldi. Em Campo Grande, Mato Grosso do Sul, Maria Pereira da Silva e família. Em Santo André, Maria Antônia e família. Em São Paulo, capital, Hilda Bago. Em São Bernardo do Campo, a Ana Cristina. Em Fortaleza, no Ceará, Suzete Monte. Em Maceió, Alagoas, Maria Elizabeth. Em Pará de Minas, Antônio Marcos. Em Ananindeua, no Pará, o Antônio Serrão. Em Itambé, no Paraná, Clotilde Amâncio. Na Vila Ré, em São Paulo, a Osmária Reis. Em Divinópolis, Henrique Azevedo. Em Castanhal, no Pará, Gilmara. Em Ananindeua, no Pará, o Delson Santos. Em Londrina, no Paraná, o Zelero. Em Maceió, Alagoas, a Marilene Oliveira. Em São Paulo, capital, Ângela e Márcio Aronque. Em Divinópolis, Adalmir. Em Campina Grande, a Gorete. Em São Sebastião do Oeste, o Edmar João. Em São José da Tapera, em São José da Varginha, em Minas Gerais, o Alessandro Ferreira. Em Santo André, no ABC Paulista, o Odir Santana. No Conjunto Alto Alegre, em Fortaleza, no Ceará, o Cláudio Nogueira. Em Ribeirão do Pinhal, no Paraná, o Luciano Natalício. Em Governador Valadares, Minas Gerais, a Lucinha Silva. Em Divinópolis, Benedito. Também em Divinópolis, o casal Beto Machado e Jussara. Em Penedo, Alagoas, a Silvanete. Em Pará de Minas, o Antônio Pereira. em São Paulo, capital, Rose Ribeiro, em Jardim, bairro Sapopemba, Maria Roberta, também conosco em oração em Geraldo Ponciano, a Ana, em Mirassol, interior paulista, o João, bairro Sapopemba, a Milena Rosângela, em Poço das Trincheiras, reza conosco a nossa irmã Maria do Nascimento. Essas são as intenções que chegaram para rezarmos juntos e formado o nosso grupo de oração e na certeza das presenças de Jesus e Maria no meio de nós, iniciemos este momento de oração em nome do Pai e do Filho e do Espírito Santo. Amém. Divino Jesus, nós os oferecemos este rosário que vamos rezar, meditando os mistérios da nossa redenção. Concedei-nos por intercessão da Virgem Maria, vossa Mãe Santíssima, a quem nos dirigimos, as virtudes que nos são necessárias para bem rezá-lo, e a graça de ganharmos as indulgências desta santa devoção. Oferecemos, como intenções gerais, em desagravo dos pecados cometidos contra o Santíssimo Coração de Jesus e o Imaculado Coração de Maria, pela paz no mundo, pela conversão dos pecadores, pelas almas do purgatório, pelas intenções do Santo Padre, o Papa Leão XIV, que neste mês de julho reza para que tenhamos respeito à vida humana. Nos diz o Santo Padre, rezemos pelo respeito e proteção da vida humana em todas as suas etapas, reconhecendo-a como um dom de Deus. Rezamos também pelo aumento e santificação do clero, pela santificação das famílias, pelos doentes, pelos agonizantes, por todos aqueles que pedem as nossas orações. E neste momento, você que nos acompanha em casa, no trabalho, em qualquer lugar, em nosso país ou fora dele, entregue a Maria Nossa Mãe a sua intenção, o seu pedido, para que ela leve até teu filho Jesus. Professemos nossa fé dizendo: creio em Deus Pai Todo-Poderoso, Criador do céu e da terra, e em Jesus Cristo, seu único Filho, nosso Senhor, que foi concebido pelo poder do Espírito Santo, nasceu da Virgem Maria, padeceu sob Pôncio Pilatos, foi crucificado, morto e sepultado, desceu à mansão dos mortos, ressuscitou ao terceiro dia, subiu aos céus, está sentada à direita de Deus Pai Todo-Poderoso, donde há de vir a julgar os vivos e os mortos. Creio no Espírito Santo, na Santa Igreja Católica, na comunhão dos santos, na remissão dos pecados, na ressurreição da carne, na vida eterna. Amém. Rezemos a oração que Jesus Cristo nos ensinou. Pai nosso que estais nos céus, santificado seja o vosso nome, venha a nós o vosso reino, seja feita a vossa vontade, assim na terra como no céu. O pão nosso de cada dia nos dai hoje, perdoai-nos as nossas ofensas, assim como nós perdoamos a quem nos tem ofendido, e não nos deixeis cair em tentação, mas livrai-nos do mal. Amém. A primeira Ave Maria, rezaremos em honra a Deus Pai que nos criou. Ave Maria, cheia de graça, o Senhor é convosco. Bendita sois vós entre as mulheres, e bendito é o fruto do vosso ventre, Jesus. Santa Maria, Mãe de Deus, rogai por nós, pecadores, agora e na hora da nossa morte. Amém. A segunda Ave Maria, rezaremos em honra a Deus Filho que nos remiu. Ave Maria, cheia de graça, o Senhor é convosco, bendita sois vós entre as mulheres, e bendito é o fruto do vosso ventre, Jesus. Santa Maria, Mãe de Deus, rogai por nós, pecadores, agora e na hora da nossa morte. Amém. A terceira Ave Maria, rezaremos em honra a Deus Espírito Santo, que nos guia e santifica. Ave Maria, cheia de graça, o Senhor é convosco. Bendita sois vós entre as mulheres, e bendito é o fruto do vosso ventre, Jesus. Santa Maria, Mãe de Deus, rogai por nós, pecadores, agora e na hora da nossa morte. Amém. Glória ao Pai, e ao Filho, e ao Espírito Santo, como era no princípio, agora e sempre. Amém.
6: Bom dia, meu amigo Gil. Bom dia para todos os ouvintes. Salve, Maria Imaculada. Bom dia para todos que trabalham na rádio nesse momento. Peço oração no dia de hoje para a família e família de hoje também. Para todos os ouvintes, para todos aqueles que participam do Santo Deus. Para todos aqueles que estão acamados, estão no meio do hospital, esperando uma cura. Para todo morador de rua. Para todos aqueles que estão precisando do cura da libertação, que Nossa Senhora passa na frente e nos cubra com o Santo Sagrado. Peço oração também para meus dois filhos, para as duas netinhas, para minha esposa Carmelita, e meus dois filhos, Jordano e Guilherme, minha cunhada Maria das Graças, minha sogra Maria Odete, meu amigo Thay Marcos Soares, e para todos os motoristas do mundo inteiro. O morando até nossas mãos, na direção do Espírito Santo. Lá vai eu aqui tentar vencer mais um dia. Que Nossa Senhora abençoe nosso dia, nosso final de semana. Hoje e sempre, amém. Um bom dia para todos. Antônio Pereira, Pará de Minas.
4: Abraço forte, Antônio Pereira. O telefone está desocupado, 4397-6520. Você liga e reza conosco, uma dezena. Estamos aguardando a sua ligação. Enquanto aguardamos a sua ligação, vamos acompanhar a intenção da irmã ouvinte.
7: Bom dia. Peço oração por todos aqueles que estão precisando de uma graça do Senhor. Deus, que por mais almas de purgatório, por mim, por todos nós, pela minha neta, para que ela recupere a saúde dela, pelo meu filho, para conseguir um emprego, por todos aqueles que estão precisando de oração, e pelas almas de purgatório, pelas pessoas de rua, pelas crianças abandonadas, e por todos aqueles que estão precisando de nossas orações. Salve Maria Imaculada.
4: Salve Maria Imaculada, conte com nossas orações. Maria Elizabeth em Maceió, Alagoas. Já temos ouvinte para rezar conosco, bom dia.
8: Bom dia.
4: Quem está falando?
8: Mário Torres da Holândia, Sítio Vitória.
4: Seja bem-vindo, senhor Mário, quais suas intenções?
8: Minha intenção, primeiramente, quero ter a Deus mais um dia de vida para toda a minha família, para todos os meus parentes. Gente, a Nossa Senhora das Graças, a Nossa Senhora Aparecida, pela paz do mundo, pelo fim da guerra, pelos ouvintes da Rádio Alvorada, da Rádio Alvorada e da Rádio Imaculada Conceição. E a todos os ouvintes que estão ouvindo agora, nesse momento. Amém.
4: Amém. Rezemos, irmãos, o primeiro mistério gozoso, contemplando a anunciação do anjo Gabriel à Virgem Maria. No sexto mês, o anjo Gabriel foi enviado por Deus a uma cidade da Galiléia chamada Nazaré, a uma virgem desposada com um homem que chamava José, da casa de Davi. E o nome da virgem era Maria. Pai nosso que estais nos céus, santificado seja o vosso nome, venha a nós o vosso reino, seja feita a vossa vontade, assim na terra como no céu.
8: O nosso de cada dia nos dai hoje. Perdoai as nossas ofensas, assim como nós perdoamos a quem nos tem ofendido. E não deixeis cair em tentação, mas livrai-nos do mal. Amém.
4: Ave Maria, cheia de graça, o Senhor é convosco. Bendita sois vós entre as mulheres, e bendito é o fruto do vosso ventre, Jesus.
8: Santa Maria, Mãe de Deus, rogai por nós, pecadores, agora e na hora de nossa morte. Amém.
4: Ave Maria, cheia de graça, o Senhor é convosco. Bendita sois vós entre as mulheres, e bendito é o fruto do vosso ventre, Jesus.
8: Santa Maria, Mãe de Deus, rogai por nós, pecadores, agora e na hora de nossa morte. Amém.
4: Ave Maria, cheia de graça, o Senhor é convosco. Bendita sois vós entre as mulheres, e bendito é o fruto do vosso ventre, Jesus.
8: Santa Maria, Mãe de Deus, rogai por nós, pecadores, agora e na hora de nossa morte. Amém.
4: Ave Maria, cheia de graça, o Senhor é convosco. Bendita sois vós entre as mulheres, e bendito é o fruto do vosso ventre, Jesus.
8: Santa Maria, Mãe de Deus, rogai por nós, pecadores, agora e na hora de nossa morte. Amém.
4: Ave Maria, cheia de graça, o Senhor é convosco, bendita sois vós entre as mulheres, e bendito é o fruto do vosso ventre, Jesus.
8: Santa Maria, Mãe de Deus, rogai por nós, pecadores, agora e na hora de nossa morte. Amém.
4: Ave Maria, cheia de graça, o Senhor é convosco, bendita sois vós entre as mulheres, e bendito é o fruto do vosso ventre, Jesus.
8: Santa Maria, Mãe de Deus, rogai por nós, pecadores, agora e na hora de nossa morte. Amém.
4: Ave Maria, cheia de graça, o Senhor é convosco, bendita sois vós entre as mulheres, e bendito é o fruto do vosso ventre, Jesus.
8: Santa Maria, Mãe de Deus, rogai por nós, pecadores, agora e na hora de nossa morte. Amém.
4: Ave Maria, cheia de graça, o Senhor é convosco, bendita sois vós entre as mulheres, e bendito é o fruto do vosso ventre, Jesus.
8: Santa Maria, Mãe de Deus, rogai por nós, pecadores, agora e na hora de nossa morte. Amém.
4: Ave Maria, cheia de graça, o Senhor é convosco, bendita sois vós entre as mulheres, e bendito é o fruto do vosso ventre, Jesus.
8: Santa Maria, Mãe de Deus, rogai por nós, pecadores, agora e na hora de nossa morte. Amém.
4: Ave Maria, cheia de graça, o Senhor é convosco, bendita sois vós entre as mulheres, e bendito é o fruto do vosso ventre, Jesus.
8: Santa Maria, Mãe de Deus, rogai por nós, pecadores, agora e na hora de nossa morte. Amém.
4: Glória ao Pai, ao Filho e ao Espírito Santo.
8: Como era no princípio, agora e sempre, por todos os séculos e séculos. Amém.
4: Ó meu Jesus,
8: perdoai-me e livrai-me do fogo do inferno, levai as almas todas para o céu, e socorrei especialmente de mais precisar na vossa infinita misericórdia.
4: Ó Maria concebida sem pecado,
8: rogai por nós e recorremos a vós, e por tudo quanto nos recorre a vós, especialmente os inimigos da Santa Igreja, por tudo somos recomendados. Amém. Salve Maria.
4: Salve Maria. Imaculada, abraço forte, senhor Mário de Rolândia, no Paraná.
9: Imaculada, rezo com vocês este terço para todos os doentes, pelos os desempregados, pela minha família, pelos jovens, pelas crianças, pelos idosos, e ofereço também este terço para a minha colega é Jaqueline Corsini, e pela minha comunidade, pelos padres, pelo bispo, pelo Papa Leão XIV. Salve Maria Imaculada.
4: Salve Maria Imaculada. O telefone está desocupado. Ligue agora para rezar conosco. 4397-6520.
10: Gil Brasil, salve Maria Imaculada.
4: Salve Maria Imaculada.
10: Peço oração pela Maria da Silva, César Teles, Roberto Machado, Senhor Ofélio, Jesus Alvarenga, Luiz Vieira, Maria Evangelista, André da Alemanha, Lorete de Campina Grande, Geraldo Pires, Iraci Barbosa, Samuel de Divinópolis e a todos os ouvintes. Amém? Salve Maria Imaculada.
4: Salve Maria Imaculada. Já temos ouvinte para rezar conosco. Bom dia.
11: Bom dia, Gil Brasil. Salve Maria Imaculada.
4: Salve Maria Imaculada. Quem está falando?
11: César Teles.
4: Oi, César Teles. Vou te pedir um favor. Você fala um pouquinho mais alto, está muito baixo o retorno para quem está ouvindo em casa também, tá, César? Como você está, César? Você melhorou? Como está a recuperação?
11: Eu tenho. Vou fazer uns exames agora, dia 14 de... de julho, para fazer uns exames de sangue, né? Os primeiros que eu fiz após a radioterapia deu excelente, né? E creio que está correndo tudo bem.
4: Que vai dar bom. Dia 14 de julho é dia de São Camilo de Leles, ele que é o protetor dos enfermos, que ele interceda por você, tá, César?
11: Obrigado, Gil Brasil, muito obrigado. Estou muito bem, graças a Deus.
4: Bom, assim você acalma os nossos corações de tantos irmãos ouvintes que rezam por você aqui diariamente, sim, tá, César?
11: Graças a Deus. Que bom, né?
4: É, que muito bom.
11: Gente, um rezar pelos outros. É muito emocionante a gente ouvir os amigos pedir por nós.
4: E a gente sente que é uma família, né?
11: Com certeza. Somos uma família unida. E unidas venceremos qualquer coisa, porque nada... Quem crê em Deus, nada nos derruba.
4: Amém. E quais suas intenções, César?
11: Primeiro, quero agradecer a Deus por mais um dia de vida. Vou rezar pela minha esposa, Maria das Graças, meus 4 filhos, meus 8 netos, minhas 3 bisnetas, Lara Maria e Heloísa. Rezar por você e família do Brasil, pelo Robson Cardoso e família, pelo Leandro Bassan e família, Denis Santos, pelo Leão 14, Frei Sebastião, pela alma de Maria Salete, Papa Francisco, o Nonato e Thaís Cristina Varenga, nosso grande amigo Jesus. Vou rezar por Doraci, Rui Jacó, Sebastião Damasceno, Graceli Tavares, Marta e família em Belém, Jesus, que está lá na Romaria do Pai Eterno, o Padua e o Orsini, Sebastião Marinho, Ayrton, Guilherme Oliveira e Fernando Lacerda, Fortaleza, José Ambrósio, Antônio Fernandes, Raimundo de Esmeralda, Maria da Silva e seu marido, o Beto Machado, Olivanda, Eliseu Nascimento, o Geraldinho Pereira, André Ramos e família na Alemanha, Maximília Alfério, Beto Silveira, Carminha, Maria Lúcia e Cícera, Gorete em Campina Grande, Natalina Dimas, Lourival Mota, o Danilo e família em São Paulo, José João e Maria Cleone de Adema, Maria Pereira, José Xavier e João Joinville, e todos que estão com o texto na mão, que Jesus e Maria abençoe todos os romeiros lá na festividade do Pai Eterno. Amém.
4: Amém. Unidas as nossas orações, as suas intenções, César Teles, na Ilha do Mosqueiro, em Belém, no Pará, rezemos o segundo mistério gozoso, contemplando a visitação de Nossa Senhora à sua prima Isabel. Naqueles dias, Maria se levantou e foi às pressas às montanhas a uma cidade de Judá. Entrou em casa de Zacarias e saudou Isabel. Ora, apenas Isabel ouviu a saudação de Maria, a criança estremeceu no seu seio. Isabel ficou cheia do Espírito Santo e exclamou em alta voz: Bendita és tu entre as mulheres e bendito é o fruto do teu ventre. Pai nosso que estás nos céus, santificado seja o vosso nome, venha a nós o vosso reino, seja feita a vossa vontade, assim na terra como no céu.
11: O pão nosso de cada dia nos dai hoje, perdoai as nossas ofensas, assim como nós perdoamos a quem nos tem ofendido, não nos deixeis em tentação, mas livrai-nos do mal. Amém.
4: Ave Maria, cheia de graça, o Senhor é convosco. Bendita sois vós entre as mulheres, e bendito é o fruto do vosso ventre, Jesus.
11: Santa Maria, Mãe de Deus, rogai por nós, pecadores, agora e na hora da nossa morte. Amém.
4: Ave Maria, cheia de graça, o Senhor é convosco. Bendita sois vós entre as mulheres, e bendito é o fruto do vosso ventre, Jesus.
11: Santa Maria, Mãe de Deus, rogai por nós, pecadores, agora e na hora da nossa morte. Amém.
4: Ave Maria, cheia de graça, o Senhor é convosco. Bendita sois vós entre as mulheres e bendito é o fruto do vosso ventre, Jesus.
11: Santa Maria, Mãe de Deus, rogai por nós, pecadores, agora e na hora da nossa morte. Amém.
4: Ave Maria, cheia de graça, o Senhor é convosco. Bendita sois vós entre as mulheres e bendito é o fruto do vosso ventre, Jesus.
11: Santa Maria, Mãe de Deus, rogai por nós, pecadores, agora e na hora da nossa morte. Amém.
4: Ave Maria, cheia de graça, o Senhor é convosco. Bendita sois vós entre as mulheres e bendito é o fruto do vosso ventre, Jesus.
11: Santa Maria, Mãe de Deus, rogai por nós, pecadores, agora e na hora da nossa morte. Amém.
4: Ave Maria, cheia de graça, o Senhor é convosco. Bendita sois vós entre as mulheres, e bendito é o fruto do vosso ventre, Jesus.
11: Santa Maria, Mãe de Deus, rogai por nós, pecadores, agora e na hora da nossa morte. Amém.
4: Ave Maria, cheia de graça, o Senhor é convosco. Bendita sois vós entre as mulheres e bendito é o fruto do vosso ventre, Jesus.
11: Santa Maria, Mãe de Deus, rogai por nós, pecadores, agora e na hora da nossa morte. Amém.
4: Ave Maria, cheia de graça, o Senhor é convosco. Bendita sois vós entre as mulheres e bendito é o fruto do vosso ventre, Jesus.
11: Santa Maria, Mãe de Deus, rogai por nós, pecadores, agora e na hora da nossa morte. Amém.
4: Ave Maria, cheia de graça, o Senhor é convosco. Bendita sois vós entre as mulheres e bendito é o fruto do vosso ventre, Jesus.
11: Santa Maria, Mãe de Deus, rogai por nós, pecadores, agora e na hora da nossa morte. Amém.
4: Ave Maria, cheia de graça, o Senhor é convosco. Bendita sois vós entre as mulheres e bendito é o fruto do vosso ventre, Jesus.
11: Santa Maria, Mãe de Deus, rogai por nós, pecadores, agora e na hora da nossa morte. Amém.
4: Glória ao Pai, e ao Filho e ao Espírito Santo.
11: Assim como era no princípio, agora e sempre. Amém.
4: Ó meu Jesus,
11: perdoai-nos, livrai-nos do fogo do inferno, levai as almas todas para o céu e socorrei principalmente as que mais precisarem da vossa infinita misericórdia.
4: Ó Maria concebida sem pecado,
11: rogai por nós que recorremos a vós e por todos quantos não recorrem a vós, especialmente pelos inimigos da Santa Igreja e por todos quantos são a vós recomendados e salvos. Nossa Mãe Maria Imaculada, um abraço de alegria.
4: Salve Maria Imaculada, abraço forte, César Teles, na Ilha do Mosqueiro, em Belém, no Pará. Temos intenção de irmão ouvinte.
12: Bom dia, meu irmão Gil Brasil. Aqui é Maria José. Rezo uma intenção primeiramente a Deus, nosso Senhor e Nossa Senhora, pelo dom de nossas vidas, pela minha família, a sua família, a família do Robinho, família de todos vocês que trabalham.
4: Oi, infelizmente, a intenção... Opa,
12: vamos. Nessa rádio maravilhosa, nesse programa abençoado de Deus. Rezo pelas almas do purgatório, pelas crianças, pelos idosos, pelos doentes. Rezo pela alma da minha mãe, do meu pai, alma do meu filho Igor Anderson Vitorino da Silva, que hoje está completando 3 anos que partiu para o reino. É difícil, né, Gil? Quando a gente... Nossos entes queridos partem, a gente nunca esquece. Quem ama não esquece nunca seus entes queridos. Vamos rezar por todos que partiram, todos os ouvintes. Salve Maria Imaculada, meu irmão.
4: Salve Maria Imaculada. Queremos rezar também, Maria José, nas intenções do Aguinaldo em Santa Rita de Ouro Preto, que está rezando pela alma do padre Antônio Jesus Vieira, que faleceu na data de ontem e que hoje às 9 horas da manhã será recebido o seu corpo na Igreja Matriz de São Gonçalo para as últimas homenagens. Depois, às 10 horas da manhã, seguirá para Santa Rita de Ouro Preto, onde será velado na Igreja Matriz de Santa Rita de Cássia, e durante o velório serão celebradas missas ao meio-dia e às 2 da tarde. Às 4 horas da tarde, será celebrada a Santa Missa de Exéquias e, em seguida, ocorrerá o sepultamento. Nossas orações pela alma do padre Antônio Jesus Vieira. E a todos que conheceram o padre Antônio Jesus, sabe do amor e do zelo que ele tinha pela Santa Igreja, também sinta-se em oração neste momento. Já temos ouvinte para rezar conosco. Bom dia. Alô, bom dia.
13: Bom dia.
4: Quem está falando?
13: João Carlos de Tararé.
4: Senhor João Carlos, por gentileza, quais suas intenções?
13: Vamos agradecer ao senhor pelo dom da vida, mais esse dia de vida está nos dando para nós, por todos vocês aí da Melícia de Imaculada, pelo Danilo de Caçapava, pela Iracema de Barão Antonina, Lourival Mota de Itacoaituba, pelo Roberto de Londrina, pelo João de Itapeva, João de Joinville, Israel de Fartura, pelo Dino de Diadema, pelo Beto Tabarro, aqui de Itaé, que andou internado esses dias outra vez, e pelo Antônio Marcos, pelo Valdemar, cunhado do Beto Tabarro, e por toda a minha família, pelo nosso Papa, nosso Bispo, nosso Padre, por todo o clero, pela Maximília de Vacarias, pela Gorete de Campina Grande, na Paraíba, pelo seu Afédio, pela esposa dele falecida, e também pela Andréia da Alemanha, e pela... e por todos que estão com o terço na mão nesse momento.
4: Amém.
13: Pela paz do mundo, pelo fim do... pelas pessoas do terremoto também da Venezuela.
4: Amém. Vamos rezar por todos os venezuelanos. Rezemos, irmãos, o terceiro mistério gozoso, contemplando o nascimento de Jesus. Naqueles dias apareceram um decreto de César Augusto ordenando o recenseamento de toda a terra. Este recenseamento foi feito antes do governo de Quirino na Síria. Todos iam alistar-se, cada um na sua terra natal. Também José subiu da Galiléia, da cidade de Nazaré, à Judéia, a cidade de Davi, chamada Belém, porque era da casa e família de Davi, para se alistar com a sua esposa Maria, que estava grávida. Estando eles ali, completaram-se os dias dela, e deu à luz seu filho primogênito, e envolvendo-o em faixas, reclinou-o num presépio, porque não havia lugar para eles na hospedaria. Pai nosso que estás nos céus, santificado seja o vosso nome, venha a nós o vosso reino, seja feita a vossa vontade, assim na terra como no céu.
13: O pão nosso de cada dia nos dai hoje, perdoai as nossas ofensas, assim como nós perdoamos a quem nos tem ofendido, e não nos deixeis cair em tentação, mas livrai-nos do mal. Amém.
4: Ave Maria, cheia de graça, o Senhor é convosco. Bendita sois vós entre as mulheres, e bendito é o fruto do vosso ventre, Jesus.
13: Santa Maria, Mãe de Deus, rogai por nós, pecadores, agora e na hora de nossa morte. Amém.
4: Ave Maria, cheia de graça, o Senhor é convosco. Bendita sois vós entre as mulheres, e bendito é o fruto do vosso ventre, Jesus.
13: Santa Maria, Mãe de Deus, rogai por nós, pecadores, agora e na hora de nossa morte. Amém.
4: Ave Maria, cheia de graça, o Senhor é convosco. Bendita sois vós entre as mulheres, e bendito é o fruto do vosso ventre, Jesus.
13: Santa Maria, Mãe de Deus, rogai por nós, pecadores, agora e na hora de nossa morte. Amém.
4: Ave Maria, cheia de graça, o Senhor é convosco. Bendita sois vós entre as mulheres, e bendito é o fruto do vosso ventre, Jesus.
13: Santa Maria, Mãe de Deus, rogai por nós, pecadores, agora e na hora de nossa morte. Amém.
4: Ave Maria, cheia de graça, o Senhor é convosco. Bendita sois vós entre as mulheres, e bendito é o fruto do vosso ventre, Jesus.
13: Santa Maria, Mãe de Deus, rogai por nós, pecadores, agora e na hora de nossa morte. Amém.
4: Ave Maria, cheia de graça, o Senhor é convosco. Bendita sois vós entre as mulheres, e bendito é o fruto do vosso ventre, Jesus.
13: Santa Maria, Mãe de Deus, rogai por nós, pecadores, agora e na hora de nossa morte. Amém.
4: Ave Maria, cheia de graça, o Senhor é convosco. Bendita sois vós entre as mulheres, e bendito é o fruto do vosso ventre, Jesus.
13: Santa Maria, Mãe de Deus, rogai por nós, pecadores, agora e na hora de nossa morte. Amém.
4: Ave Maria, cheia de graça, o Senhor é convosco. Bendita sois vós entre as mulheres, e bendito é o fruto do vosso ventre, Jesus.
13: Santa Maria, Mãe de Deus, rogai por nós, pecadores, agora e na hora de nossa morte. Amém.
4: Ave Maria, cheia de graça, o Senhor é convosco. Bendita sois vós entre as mulheres, e bendito é o fruto do vosso ventre, Jesus.
13: Santa Maria, Mãe de Deus, rogai por nós, pecadores, agora e na hora de nossa morte. Amém.
4: Ave Maria, cheia de graça, o Senhor é convosco. Bendita sois vós entre as mulheres, e bendito é o fruto do vosso ventre, Jesus.
13: Santa Maria, Mãe de Deus, rogai por nós, pecadores, agora e na hora de nossa morte. Amém.
4: Glória ao Pai, e ao Filho, e ao Espírito Santo.
13: Como era no princípio, agora e sempre, por todos os séculos dos séculos. Amém.
4: Ó meu Jesus,
13: perdoai-nos, livrai-nos do fogo do inferno, levai as almas todas para o céu e socorrei principalmente as que mais precisarem.
4: Ó Maria concebida sem pecado,
13: rogai por nós que recorremos a vós e a todos quantos não recorrem a vós, especialmente os inimigos da Santa Igreja e por todos quantos são a vós recomendados.
4: Muito obrigado por ter rezado conosco, Sr. João de Itararé. Salve Maria Imaculada.
13: Salve Maria Imaculada.
14: Bom dia, Gil. A paz de Jesus, amor de Maria. Aqui é o Danilo, deficiente visual da Zona Leste de Aricanduva. Nesse Santo Terço, Maria, eu não quero pedir oração para os médicos e enfermeiras, alma do purgatório, os encarcerados, moradores de rua, desempregados, pela Polícia Civil, pela Polícia Militar, pelo meu bispo Dom Cícero, pelo meu pároco José Carlos dos Anjos, por toda a paróquia Santa Cruz, por você, por toda a tua família, por toda a milícia da Imaculada, pelo seu valor, Ival Mota, Taquarituba, Maximiliano de Vacaria, Cícero de Batequara, Adolfo de Santos, Curete, Campina Grande, Mangali de Santo André, o Paulo de Itaquera, Raimundo de Esmeralda, César Teles, Antônio Max, Pará de Minas, o João Carlos de Tararé, José Carlos Ribeirão do Sul, pelo Adolfo de Santos, pelo seu João de Joinville, pela alma Dona Sueli, pelo seu Alfredo de Concórdia, pela alma Dona Maria Salete, por todos que estão rezando nessa santa madrugada, por todos os deficientes visuais do mundo. Salve Maria Imaculada.
4: Salve Maria Imaculada. Agora o Danilo mora em Jardim Aricanduva, Zona Leste de São Paulo. Um abraço a você, Danilo, a sua esposa Isabelle. Estamos aguardando a sua ligação. 0 operadora 11-4397-6520. Moisés Igamonte, em Novo Horizonte, interior paulista, rezando conosco. Pere Edmilson Chaves e Maria Oswaldina, em Concórdia, do Pará. A Carol, em Ananindeua, no Pará, reza conosco. Joel e a Águida, em Ipiranga, no Paraná, está agradecendo a Deus pela boa recuperação de uma cirurgia. Clotilde Amâncio, em Itambé, no Paraná, também reza conosco. Aloísio e Francisca, em Maceió. A Maximília, em Vacaria, Rio Grande do Sul. José Geraldo, em Carmo do Cajuru, também reza conosco. João, na cidade de Mirassol. O Adalmir, em Divinópolis, Minas Gerais, também reza conosco. O telefone está desocupado. Enquanto isso, vamos acompanhar aqui a intenção da nossa irmã ouvinte, a Dona Margarida de Mauá.
15: Bom dia, Gil. Peço oração para mim, para toda a minha família, para todas as almas dos meus entes queridos, para todo você da Imaculada. Peço também pela paz do mundo, para São Francisco, São José e Nossa Senhora. Amém. Margarida de Mauá.
4: Dona Margarida de Mauá, obrigado. Estamos rezando pelas suas intenções. Dona Margarida, mãe do diácono Fabiano. Já temos ouvinte para rezar conosco. Bom dia.
16: Bom dia, Gil Brasil.
4: Quem está falando?
16: Bom dia, é a Maria do Nascimento, Posto das Chincheiras, Alagoas.
4: Seja bem-vinda, Dona Maria do Nascimento. Quais suas intenções?
16: Eu rezo agradecendo a Deus por mais um dia de vida. Rezo por toda a minha família, meus filhos, netos e bisnetos, genros e nora. E rezo por vocês, Gil Brasil, sua família. Vou rezar também por todas as minhas amigas que rezam por mim. Rezo por Marina Sintiaqueira, Maria da Silva, pela saúde dela e da família dela. Vou rezar por Gorete de Campina Grande, Cícero Ramos, Socorro de Porto das Chincheiras. Vou rezar também pela paz no mundo, pela conversão dos pecadores, pelas almas do purgatório. Vou rezar também por todos os padres, pelo Papa. E vou rezar também por todos os doentes que se encontram enfermos. Rezar pelas crianças e pelos idosos. Também rezar por todos aqueles que estão necessitados de orações. Rezo para minhas amigas do texto das mulheres. Vou rezar por todos.
4: Amém. Nossas orações. A senhora também, Dona Maria, em Poço das Trincheiras. Rezemos, irmãos, o quarto mistério gozoso, a apresentação do menino Jesus no templo. completados que foram os 8 dias para ser circuncidado o menino, foi-lhe posto o nome de Jesus, como lhe tinha sido chamado o anjo, antes de ser concebido no seio materno. Concluídos os dias da purificação, segundo a lei de Moisés, levaram-no a Jerusalém para o apresentar ao Senhor, conforme o que está escrito na lei do Senhor. Todo primogênito do sexo masculino será consagrado ao Senhor, e para oferecerem um sacrifício prescrito pela lei do Senhor, um par de rolas ou 2 pombinhos. Pai nosso que estás nos céus, santificado seja o vosso nome, venha a nós o vosso reino, seja feita a vossa vontade, assim na terra como no céu.
16: O pão nosso de cada dia nos dai hoje, perdoai-nos as nossas ofensas, assim como nós perdoamos a quem nos tem ofendido. E não nos deixei cair em tentação, mas livrai do mal. Amém.
4: Ave Maria, cheia de graça, o Senhor é convosco. Bendita sois vós entre as mulheres, e bendito é o fruto do vosso ventre, Jesus.
16: Santa Maria, Mãe de Deus, rogai por nós, pecadores, agora e na hora de nossa morte. Amém.
4: Ave Maria, cheia de graça, o Senhor é convosco. Bendita sois vós entre as mulheres, e bendito é o fruto do vosso ventre, Jesus.
16: Santa Maria, Mãe de Deus, rogai por nós, pecadores, agora e na hora de nossa morte. Amém.
4: Ave Maria, cheia de graça, o Senhor é convosco. Bendita sois vós entre as mulheres, e bendito é o fruto do vosso ventre, Jesus.
16: Santa Maria, Mãe de Deus, rogai por nós, pecadores, agora e na hora de nossa morte. Amém.
4: Ave Maria, cheia de graça, o Senhor é convosco. Bendita sois vós entre as mulheres, e bendito é o fruto do vosso ventre, Jesus.
16: Santa Maria, Mãe de Deus, rogai por nós, pecadores, agora e na hora de nossa morte. Amém.
4: Ave Maria, cheia de graça, o Senhor é convosco. Bendita sois vós entre as mulheres, e bendito é o fruto do vosso ventre, Jesus.
16: Santa Maria, Mãe de Deus, rogai por nós, pecadores, agora e na hora de nossa morte. Amém.
4: Ave Maria, cheia de graça, o Senhor é convosco. Bendita sois vós entre as mulheres, e bendito é o fruto do vosso ventre, Jesus.
16: Santa Maria, Mãe de Deus, rogai por nós, pecadores, agora e na hora de nossa morte. Amém.
4: Ave Maria, cheia de graça, o Senhor é convosco. Bendita sois vós entre as mulheres, e bendito é o fruto do vosso ventre, Jesus.
16: Santa Maria, Mãe de Deus, rogai por nós, pecadores, agora e na hora de nossa morte. Amém.
4: Ave Maria, cheia de graça, o Senhor é convosco. Bendita sois vós entre as mulheres, e bendito é o fruto do vosso ventre, Jesus.
16: Santa Maria, Mãe de Deus, rogai por nós, pecadores, agora e na hora de nossa morte. Amém.
4: Ave Maria, cheia de graça, o Senhor é convosco. Bendita sois vós entre as mulheres, e bendito é o fruto do vosso ventre, Jesus.
16: Santa Maria, Mãe de Deus, rogai por nós, pecadores, agora e na hora de nossa morte. Amém.
4: Ave Maria, cheia de graça, o Senhor é convosco. Bendita sois vós entre as mulheres, e bendito é o fruto do vosso ventre, Jesus.
16: Santa Maria, Mãe de Deus, rogai por nós, pecadores, agora e na hora de nossa morte. Amém.
4: Glória ao Pai, e ao Filho, e ao Espírito Santo.
16: Como era no princípio, agora e sempre. Amém.
4: Ó meu Jesus,
16: perdoai-me, livrai-me do fogo do inferno, levai as almas todas para os céus e socorrei principalmente os que mais precisarem da vossa misericórdia.
4: Ó Maria concebida sem pecado,
16: rogai por nós que recorremos a vós e por todos quanto não recorre a vós, especialmente pelos inimigos da Santa Igreja e por todos quantos são a vós recomendados. Amém.
4: Amém. Abraço forte, Maria do Nascimento, em Poço das Trincheiras, Alagoas, que rezou conosco.
17: Bom dia, salve Maria Imaculada.
4: Salve Maria Imaculada.
17: Para vocês e para nós. Para toda a minha família, pelos meus filhos, Bianca, Matheus e Amanda, pela minha esposa Alba, por mim, Reginaldo, e por todos os meus familiares, por minhas 2 netinhas maravilhosas que eu tenho, Peço orações para todos os doentes da nossa comunidade. Peço orações para meu cunhado Joãozinho, que está precisando de muita oração com a doença. Peço orações para todos nós e para vocês. Um abraço. Salve Maria Imaculada.
4: Salve Maria Imaculada. Em oração conosco, a Maria das Graças, no bairro Guarulhos, em São Paulo. Abraço forte à senhora. Fabrício João em Conselheiro Lafayette. Rose Rafael Lima em Macapá, no Amapá. José Vitor em Londrina, no Paraná. Carlinhos em Conselheiro Lafayette. Romese aqui em Riacho Grande, em São Bernardo do Campo. Flávia Carvalho em São Luís do Maranhão. Neuza em Curitiba. Beto Machado e Jussara em Divinópolis. Eurides no Parque Santa Madalena em São Paulo. Edinaldo Lins em Belém, no Pará. Adeildo Braz em Sítio Bezerra, Major Isidoro, Alagoas. Luísa Vieira em Fortaleza, no Ceará. Antônio Marcos em Pará de Minas. Suzete Monte em Fortaleza. Silvanete em Penedo, Alagoas. Gorete em Campina Grande, na Paraíba. Temos também a intenção da Elaine Carla em Divinópolis, Minas Gerais. Infelizmente ela, acho que está sem o áudio, né? Mas ela enviou aqui uma mensagem. Um abraço, Elaine Carla, em Divinópolis, Minas Gerais. Já temos ouvinte para rezar conosco. Bom dia.
18: Nada.
4: Bom dia, quem está falando?
18: É o Paulo aqui de Itaquera, São Paulo.
4: Paulo de Itaquera, seja bem-vindo. Quais suas intenções?
18: A minha intenção é para todos os enfermos, principalmente meu vizinho aqui, coitado. A mão dele estava segura na mão de Deus, porque eles são evangélicos. Mas ele falou, Paulo, quero que você reze por mim, Paulo. Eu também já fui católico, então eu peço por ele e por todos os enfermos do Brasil e do mundo, por todos os idosos, idosas, e também por todos que estão acompanhando o texto, que acompanham a Melissa Imaculada diretamente no texto das 4 horas da manhã. Por todos os nossos padres, pelo nosso Frei Sebastião, por todos nós aqui da Pastoral Saúde de Itaquera, e rezar também pela paz do Brasil e do mundo, e pelas almas purgatórias, e pela conversão dos pecadores.
4: Amém. Seu vizinho está doente?
18: Sim, está. Nem consegue falar. Escreveu num papelzinho para mim.
4: Tá, vamos rezar por ele, tá bom? Abraço forte a você, tá, Paulo Itaquera, por seu vizinho, por todas as suas intenções. Quero aproveitar esse momento e rezar por todos que tentaram ligar, não conseguiram, por aqueles também que enviaram áudio ou mensagem de texto e não deu tempo de ler ou de mencionar. Estamos rezando por você. A Mãe Imaculada conhece a sua intenção, o seu coração e, com certeza, levará seus pedidos a teu Filho Jesus. No quinto mistério gozoso, contemplamos a perda e o encontro do menino Jesus no templo. Seus pais iam todos os anos a Jerusalém para a festa da Páscoa. Tendo ele atingido 12 anos, subiu para Jerusalém, segundo o costume da festa. Acabados os dias da festa, quando voltavam, ficou o menino Jesus em Jerusalém sem que seus pais o percebessem. 3 dias depois, o acharam no templo, sentado no meio dos doutores, ouvindo-os e interrogando-os. Todos os que o ouviam estavam maravilhados da sabedoria de suas respostas. Pai nosso que estais no céu, santificado seja o vosso nome. Venha a nós o vosso reino, seja feita a vossa vontade, assim na terra como no céu.
18: O pão nosso de cada dia nos dai hoje, perdoai as nossas ofensas, assim como nós estamos ofendidos, não deixei cair em tentação, mas livrai do mal.
4: Ave Maria, cheia de graça, o Senhor é convosco. Bendita sois vós entre as mulheres e bendito é o fruto do vosso ventre, Jesus.
18: Santa Maria, Mãe de Deus, rogai por nós, pecador, agora e na hora da morte. Amém.
4: Ave Maria, cheia de graça, o Senhor é convosco, bendita sois vós entre as mulheres, e bendito é o fruto do vosso ventre, Jesus.
18: Santa Maria, Mãe de Deus, rogai por nós, pecador, nossa morte. Amém.
4: Ave Maria, cheia de graça, o Senhor é convosco, bendita sois vós entre as mulheres, e bendito é o fruto do vosso ventre, Jesus.
18: Santa Maria, Mãe de Deus, rogai por nós, pecador, nossa morte. Amém.
4: Ave Maria, cheia de graça, o Senhor é convosco. Bendita sois vós entre as mulheres, e bendito é o fruto do vosso ventre, Jesus.
18: Santa Maria, Mãe de Deus, rogai por nós, pecadores, agora e na hora da nossa morte. Amém.
4: Ave Maria, cheia de graça, o Senhor é convosco. Bendita sois vós entre as mulheres, e bendito é o fruto do vosso ventre, Jesus.
18: Santa Maria, Mãe de Deus, rogai por nós, pecadores, agora e na hora da nossa morte. Amém.
4: Ave Maria, cheia de graça, o Senhor é convosco. Bendita sois vós entre as mulheres, e bendito é o fruto do vosso ventre, Jesus.
18: Santa Maria, Mãe de Deus, rogai por nós, pecadores, agora e na hora da nossa morte. Amém.
4: Ave Maria, cheia de graça, o Senhor é convosco. Bendita sois vós entre as mulheres, e bendito é o fruto do vosso ventre, Jesus.
18: Santa Maria, Mãe de Deus, rogai por nós, pecadores, agora e na hora da morte. Amém.
4: Ave Maria, cheia de graça, o Senhor é convosco. Bendita sois vós entre as mulheres, e bendito é o fruto do vosso ventre, Jesus.
18: Santa Maria, Mãe de Deus, rogai por nós, pecadores, agora e na hora da morte. Amém.
4: Ave Maria, cheia de graça, o Senhor é convosco. Bendita sois vós entre as mulheres, e bendito é o fruto do vosso ventre, Jesus.
18: Santa Maria, Mãe de Deus, rogai por nós, pecadores, agora e na hora da morte. Amém.
4: Ave Maria, cheia de graça, o Senhor é convosco. Bendita sois vós entre as mulheres, e bendito é o fruto do vosso ventre, Jesus.
18: Santa Maria, Mãe de Deus, rogai por nós, pecadores, agora e na hora da morte. Amém.
4: Ave Maria, cheia de graça, o Senhor é convosco. Bendita sois vós entre as mulheres, e bendito é o fruto do vosso ventre, Jesus.
18: Santa Maria, Mãe de Deus, rogai por nós, pecadores, agora e na hora da morte. Amém.
4: Glória ao Pai, e ao Filho, e ao Espírito Santo.
18: Como era no princípio, agora e sempre, por todos os séculos, séculos. Amém.
4: Ó meu Jesus.
18: Jesus, perdoai, livrai do fogo do inferno, passar por os céus, conhecer as almas, da vossa misericórdia. Abençoai a Santa Madre da Igreja e as nossas famílias.
4: Um abraço forte, salve Maria Imaculada. Abraço, Paulo e Itaquera. Tchau, tchau. Infinitas graças vos damos, soberana Rainha, pelos benefícios que todos os dias recebemos de vossas mãos liberais. Dignai-vos, agora e para sempre, tomar-nos debaixo de vosso poderoso amparo. E para melhor vos agradecer, vos saudamos com a Salve Rainha. Salve Rainha, Mãe de Misericórdia, vida, doçura e esperança nossa, salve. A vós bradamos os degredados filhos de Eva. A vós suspiramos, gemendo e chorando neste vale de lágrimas. Eia, pois, advogada nossa, esses vossos olhos misericordiosos a nós volvei. E depois desse desterro, mostrai-nos, Jesus, bendito fruto do vosso ventre. Ó clemente, ó piedosa, ó doce e sempre Virgem Maria, rogai por nós, Santa Mãe de Deus, para que sejamos dignos das promessas de Cristo. Amém. Neste momento, vamos louvar a Deus e a Nossa Mãe Santíssima através da ladainha de Nossa Senhora. Senhor, tende piedade de nós. Senhor, tende piedade de nós. Cristo, tende piedade de nós. Cristo, tende piedade de nós. Senhor, tende piedade de nós. Senhor, tende piedade de nós. Cristo, ouvi-nos. Cristo, ouvi-nos. Cristo, atendei-nos. Cristo, atendei-nos. Deus Pai do céu, tende piedade de nós. Deus Filho Redentor do mundo, tende piedade de nós. Deus Espírito Santo, tende piedade de nós. Santíssima Trindade, que sois um só Deus, tende piedade de nós. Santa Maria, rogai por nós. Santa Mãe de Deus, rogai por nós. Santa Virgem das Virgens, rogai por nós. Mãe de Cristo, rogai por nós. Mãe da Igreja, rogai por nós. Mãe de Misericórdia, rogai por nós. Mãe da Divina Graça, rogai por nós. Mãe da Esperança, rogai por nós. Mãe Puríssima, rogai por nós. Mãe Castíssima, rogai por nós. Mãe Sempre Virgem, rogai por nós. Mãe Imaculada, rogai por nós. Mãe Digna de Amor, rogai por nós. Mãe Admirável, rogai por nós. Mãe do Bom Conselho, rogai por nós. Mãe do Criador, rogai por nós. Mãe do Salvador, rogai por nós. Virgem Prudentíssima, rogai por nós. Virgem Venerável, rogai por nós. nós. Virgem louvável, rogai por nós. Virgem poderosa, rogai por nós. Virgem clemente, rogai por nós. Virgem fiel, rogai por nós. Espelho de perfeição, rogai por nós. Sede da sabedoria, rogai por nós. Fonte de nossa alegria.

0: é sabão. Bom dia, boa tarde, boa noite, lá com Deus.
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1: 5 e 7.

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1: 5 e 14.
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1: 5 e 16.
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7: Quero mandar um abraço para Paulo Henrique Fagundes, lá no bairro Sagrada Família, para o Júlio César Andrade, lá no centro de Carmo do Cajuru, para Maria Eurita, no bairro Bela Vista, para Cirlei Evangelista, no bairro Santa Lúcia. Um abração também para Rosimeire Silvério, no bairro Rancho Alegre. Alô, Rosimeire Silvério, no bairro Rancho Alegre. Alô, Denilton. Denilton Ferreira, no bairro São Roque, não é? Abração para vocês aí no bairro São Roque. Como é que dá para vocês? Tudo bom, mais ou menos? Ou levando a vida a reboque? Tudo bom e mais ou menos, tudo junto, né? Então.
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1: 5:27.
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0: Tiago. Quero mandar um abraço para Isaura. Isaura e a sua filha Angelita, no bairro Serra Verde. Abração para o Sebastião Amaro e a sua filha Vânia, lá no bairro Quintino. Para o Valdir Cunha, no bairro São Judas. Para o Fabrício e as suas filhas Ana e Daniela, no bairro Maria Peçanha. Alô, Conceição Rosa, minha amiga Tia Dica. A Tia Dica, minha ouvinte desde os anos 80. Ô, Tia Dica, você tá uma menina ainda, mas você já tem aí uns 85, Tia Dica.
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1: 5:33.
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1: 5h45.
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1: 5h48.
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0: Isso aí é bom, isso aí é Wapango. Wapango, beleza? Deixa aí, deixa aí. Não é Wapango. Isso é Toada. Toada, que chama isso aí. Quero mandar um abraço aqui pro João Paulo Ferreira, no bairro Tietê, para o Rodrigo Menezes e a esposa Jéssica, no bairro Marajó. Um abraço para a Isabela e a sua mãe Lívia, no Porto Velho. Para o Cristiano Silva, no bairro Catalão. Um abraço para o Paulo Henrique Fagundes, no bairro Sagrada Família. Muitíssimo obrigado a todos vocês que nos ouvem de 5 às 7 da manhã e de 1 às 3 da tarde aqui na DIVI 102.3 FM. A rádio da minha, da sua, da nossa igreja.
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1: 5:54.

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1: Nós não nos cansamos de agradecer aos parceiros mensais da Ação Social. Programa Sérgio Santiago, Rádio Divi 102,3 FM. Maria Alves e seu Joaquim, da comunidade Teixeiras. Maura Dileia e o filho Wesley, do bairro Nações. Sr. Eusébio, do bairro Campina Verde. Casal Gilberto, esse irmão da dona Giovanni Santiago, tio dos meus filhos, né? Ele é engenheiro químico da Coca-Cola. E a sua esposa Jussara, farmacêutica, lá em Jundiaí, no estado de São Paulo. Lúcia Gomes, a minha sobrinha, mora na Grande BH. Doutor João Amorim Júnior, médico pediatra, e seus pais Rosária e João Amorim, da comunidade Ribeirão do Cervo, município de Cláudio. Que Deus abençoe a todos nós, nos dê muita saúde, muita disposição para continuar com o nosso trabalho, ajudando os menos favorecidos, porque doar aos carentes também é uma maneira de rezar. Senhor, fazei de mim o instrumento de vossa paz. Onde houver ódio, que eu leve o amor. Onde houver ofensa, que eu leve o perdão. Onde houver discórdia, que eu leve a união. Onde houver dúvida, que eu leve a fé. Onde houver erro, que eu leve a verdade. Onde houver desespero, que eu leve a esperança. Onde houver tristeza, que eu leve a alegria. Onde houver trevas, que eu leve a luz. Oh, mestre, fazei que eu procure mais consolar que ser consolado, compreender que ser compreendido, amar que ser amado. Pois é dando que se recebe, e é perdoando que se é perdoado. E é morrendo que se vive para a vida eterna. Amém. Pai nosso que estais no céu, santificado seja o vosso nome. Venha a nós o vosso reino e seja feita a vossa vontade, assim na terra como no céu. O pão nosso de cada dia

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1: 6:07. 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
4: 6:10.
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7: Quero mandar um abraço para a Helena e seu esposo Francisco Osório, lá na comunidade Olhos d'Água. Abração para o Rodolfo Souza, lá no bairro São Luís, em Carmo do Cajuru, para Madalena e para o Osório, lá no bairro Vale do Sol. Muito obrigado a todos vocês que nos ouvem aqui, o programa Sérgio Santiago, de 5 às 7 da manhã e de 1 às 3 da tarde aqui na DIV 102.3, a rádio da minha, da sua, da nossa igreja.
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0: 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Seis e quinze.
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1: 6:19. 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
0: Um abraço para Juliana e sua mãe Tereza, no bairro Esplanada. Um abraço para Helena, irmã do Rui da Autoelétrica. A Helena mora aqui no bairro Catalão. É meu ouvinte já faz tempo, né, Helena? Um abração para você, viu? Fala com o Rui que se ele espirrar, ele ligar para mim para eu falar, Deus te ajude, viu, Helena? Abraço para Erilda Ferreira, do bairro São Luís, em Carmo do Cajuru. Para Maria Francisca, na comunidade Lava Pés. Muito obrigado, muitíssimo obrigado por ouvirem o programa Sérgio Santiago, de 5 às 7 da manhã e de 1 às 3 da tarde, de segunda a sexta. 5 às 7 da manhã, de segunda a sábado, né? Um abração, muitíssimo obrigado mais uma vez, viu?
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1: 6h25.

0: 6:28.
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0: 6:33.
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4: Um abração para Márcia no bairro Paraíso, para o Mauro no bairro São Miguel. São Miguel fica lá, ao lado, né? O São Miguel faz divisa com São José e com São Judas.
0: Yeah.
4: Lá embaixo, lá na beira da linha, não é? Um abração para vocês em São Miguel, viu? Um abraço para Mônica Fonte Boa, lá no centro de Carmo do Cajuru. Alô, Marta, do bairro Niterói. Meu ouvinte desde o programa especial para almoço. Aliás, não foi o especial para almoço, não foi o primeiro, não, viu, Marta? Eu comecei fazendo o programa Música Dentro da Noite, de nove até meia-noite. Depois o senhor Mairinque Pinto de Aguiar achou que eu devia fazer também durante o dia, né? E nós negociamos também o especial para almoço na 94. Chamava-se na época 94 A Sintonia, né? O nome da emissora é Castelo Branco, tá? Então a gente fazia, de 11 a 1 hora. Horário de almoço, né? Especial para almoço. Um abração para o Gleison e seu amigo Ricardo lá na comunidade de Prata, município de São Gonçalo do Pará. São parceiros aqui do programa Sérgio Santiago, Rádio DIV 102.3 FM, parceiros da Ação Social. Abração para você, amigão. Esse cara é novo, viu? Rapaz novo, boa pinta. O povo pensa que é só ver aí que tem esse negócio de ajudar, dar cesta, doar cesta e tal, não. Esse aqui é um cara novo, boa pinta, não é? Motoqueiro, tem uma moto chique, né? E foi ele que encontrou comigo e falou: Sérgio Santiago, eu quero ser seu parceiro mensal da Ação Social Programa Sérgio Santiago. Abração para você, viu, meu amigão? Deus te abençoe, Deus te proteja. Deus proteja todas as pessoas que me ajudam a ajudar os menos favorecidos, porque doar aos carentes também é uma maneira de rezar. Amém?
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1: 6h44.
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2: 6:48.
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0: Quero mandar um abraço aqui pro Célio, para o Felipe, para Graziana, lá na comunidade de Passagem, para Marilene e a sua mãe Clarice, lá no bairro Bonfim, em Carmo do Cajuru, para o Zé Inácio, no bairro Planalto, lá em Divinópolis, no oeste das Minas Gerais, viu? Alô, Helena Freitas, no bairro Nossa Senhora da Conceição. Abração para vocês, hein, do bairro Nossa Senhora da Conceição. Elaine Raposo, do bairro Belvedere. Tudo de bom para vocês aí no bairro Belvedere, viu? Muito obrigado por estar ouvindo a gente aí de manhã, de 5 às 7 da manhã e de 1 às 3 da tarde aqui na Divi 102.3 FM. A rádio da minha, da sua, da nossa. Ó Zé coçando. Eu tô falando aqui, ó. A rádio da minha, da sua, da nossa igreja. Aí o Miro Osmar tá lá fazendo assim: oi, vai parar não? Quero cantar. Canta, Mirosmar de Camargo. Eu ainda tava com o Luciano aqui. Vamos nessa?
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2: Sete horas.
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É, muito bom dia, Divinópolis, bom dia, Centro-Oeste, Minas, bom dia, você ligado aí na Divinópolis FM, você homem do campo, alô, você da cidade, vocês do comércio, hein? E vocês motoristas de táxi, de van, de caminhão e de ônibus, muito obrigado pela carona. Hoje é sábado, dia 4 de julho, como o tempo tá passando depressa, hein? 4 de julho do ano 2026, vamos junto até as 10 da manhã com o melhor dos anos 70, 80 e 90. Tem Casa da Limpeza hoje? Tem Casa da Limpeza, viu? Que beleza, hein? Tem também aqui, né? É... Doutor e Sabor. Alô, Leila! Doutor e Sabor, nós vamos sortear aqui um pacote de mini pizza. Alô, Miotto Pão de Queijo, ali na Rua Bahia, Petrônio Costa. Gente, aquele pão de queijo é bom demais, não é? Aquele pão de queijo é bom demais da conta.

0: Vamos começar muito bem até o Zé Arnaldo da Rosabel, viu, Zé Raimundo? O Zé Arnaldo falou que tá ligado. O Zé Arnaldo Rosabel tá ligadinho, tá pedindo passo ferido. Vamos rodar agora, agora mesmo, né? É, o Zé Raimundo também, que é a música do Nilson. Daqui a pouquinho, Zé Raimundo da Divinópolis Clube ligadinho. Bom dia, viu, Zé? Bom dia a toda a equipe aí do Divinópolis Clube. Então, vamos começar aqui com a música Prometemos Não Chorar, para Elisa que pediu. 76, bom dia.
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0: Saudade, hein? Derli gostava dessa música muito, Zé Raimundo. Derli, nosso amigo Derli, foi embora.

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5: 7h23.
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7: Beleza, Pura, agora 7h23, bom dia, sábado, tá aí, né? Dia 4 de julho do ano 2026, o ano tá voando, voando, sinceramente. Alô, Dinho, mandou mensagem, tá ligadinho, o Dinho da Decoral, também o David, tá trabalhando aí, tranquilo, Dinho. Vocês trabalham, companheiro, e turma que trabalha, hein? Trabalha mesmo, trabalha bom. Eu fui na casa do meu irmão esses dias, né? Foi domingo atrasado, falei assim, acho que eu vou parar de trabalhar, que eu já aposentei, para pra você ver. Aí você parou, meu filho, muito quanto é doença. Mas é verdade, né? É verdade, nós nascemos pra trabalhar. Quem tá aí, você falou?
8: Compadre. Oi, Dinho. Opa. Bom dia, parceiro. Como é que você tá, beleza?
7: Bom.
8: Oi, Dinho, você toca aí pra mim, é com o Elvis Presley, Suspension, falou?
7: Claro.
8: E é Suspension, não é Suspension mais, não, falou?
7: Você Suspension... Eu tenho que suspeitar mais.
8: Bom fim de semana, e Geraldo, e tá aí.
7: Deixa eu ver aqui, ô Geraldo. Eu acho que tem suspeitar e suspeitar mais. O Zé Raimundo gosta dessas músicas, viu? O Zé Raimundo de novo gosta dessas músicas. Preciso de ver, viu? Deixa eu ver aqui. Dá uma conferida aqui. É, eu tenho suspeitar mais, viu? Viu, Gerardo? Compadre Gerardo? Suspeitar mais. Essa outra eu não achei aqui não, vou compadre. Se quiser escolher outra, escolhe rapidinho aí que eu roubo pra você, sendo música lentinha, ou, né? Essa Suspeição Maia é muito bonita, né? Até o Zé Arnaldo pediu essa música há pouco tempo, eu rodei. É muito bonita, a outra nem sei qual que é a outra. Se puder rodar Suspeição Maia, tá aqui, viu?

Essa música é bonita, hein? Vamos lá. Olha o Ronaldo ligadinho que é participar do sorteio lá da Cultura e Sabor. Ronaldo, obrigado. A Tereza do Baixo São Zé quer participar do melhor do pão de queijo também. Edinho quer participar aí da Casa da Limpeza do Maurício, que é muito bom. A Neide aqui do Itaí.

0: É, Gerardo, Gerardo Gonçalves. Fala, vou rodar pra você, viu, Zé Geraldo? Geraldo é gente boa, né? Olha a Roselita ligadinha, quer participar, viadinho, da Casa da Limpeza. Oh, gente, essa Casa da Limpeza tá fazendo sucesso, hein? Graças a Deus, né, Maurício? Salve Maria, bom dia, Dinho. Estou coladinho no celular te ouvindo, hein? Cadê o Radinho? Tem um Radinho, não? Radinho, né? Esse aqui não dá mais não, viu, ô Maria Conceição? Já rodei mais cedo as músicas. Começa às 7 horas, começou a dar elas, viu? As antigonas, porque daqui a pouquinho não esquenta tudo. Mas obrigado, viu, Maria? Maria da Conceição, do bairro Bom Pastor. Nádia tá ligadinho, obrigado Nádia, quer participar do sorteio lá de São Caetano. A Célia Carvalho, comadre Célia, compadre ali ligadinho, obrigado, viu? Quem tá aqui no áudio também, deixa eu ver quem tá, tem áudio aqui lá da do bairro Esplanada,
1: bom dia,
0: né?
1: Bom dia. Isso aqui é da bom de dia. Castro Confeitaria, bom dia. A Cida. Vamos tomar um café quente, um biscoito frito quentinho. Gostou? Opa. Do biscoito quentinho?
0: Ótimo.
1: Tava bom, não tava?
0: Ótimo. Obrigado,
1: e muitas felicidades para nós, muita paz e alegria e realização. E tenha um bom dia.
0: Amém,
1: tchau, tchau.
0: Amém. Tava ótimo, viu? Olha, bom dia, Dinho, que é participado do sorteio, viu? Edilson Agostinho de Oliveira, do bairro Caraí. Caraí tem peso aqui, ó. Alan Leopoldino quer participar do sorteio também, compadre. Alan Leopoldino. Sabe na casa de quem que eu fui? Foi a semana, Alan? Estive lá no bairro Nações, na casa do Taco. O Taco, acho que é sobrinho do Pedro Buião, né? O Taco, conversei com ele há um tempão, o Taco, né? A vida parte pressa, né? Bati um papão com o Taco, meu amigo Taco lá do Nações. O Taco era proprietário do Sop Caldos, né? Sop Caldos, Bom dia, Dinho. Quer participar do sorteio, viu? Maria Aparecida do Bom Pastor. Bom Pastor, eu vou te falhor, viu? Quem que eu falei esse dia que é um dos melhores? É um dos melhores, não menosprezando nenhum bairro, mas é o melhor bairro de Nova, né? E eu não moro lá, não, né? Mas é bom, né? O Bom Pastor tem tudo ali, tudo. Bom Pastor é um bairro ótimo, né? Bom, não é ótimo? Foi o Rocha, o Cabo Rocha, o Sargento Rocha, que aposentou como sargento. Tava no ABC conversando com ele lá. Olha, o Ronaldo ligadinho, ele tá único, quer participar do sorteio, né, Ronaldo? Obrigado, viu? Aline do Bom Pastor, quer participar do sorteio. Como é que chama sua avó? Tem que mandar música pra ela, Aline. Você não escreveu aí, ué? Não sei não, viu? Sua avó e sua mãe, né? Muita gente me lembrando, não dou conta, não. Quer participar do sorteio da mini pista da Casa da Limpeza, Vera Lúcia Amaral do Carvalho, barra Afonso Pena. O comadre Aline não falou não, né, Aline? Você fala aí. Deixa eu rodar aqui a música do Nilson pro Zé Raimundo, daqui a pouquinho já sai, né? Vai pro clube, né, Zé Raimundo? Vou rodar pra você aí pro Dimas, o David também tá ligadinho, tá? E o Expresso pro Geraldo Gonçalves.
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0: 7:37.
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8: Sete e quarenta e três.
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10: Muito bem, 7h43, hora certinha, bom dia. Você tá bom? Mais ou menos, né? A gente não custou ganhar do Cabo Verde, mas tá torcendo tanto pro Cabo Verde. Ontem custou ganhar, né? Custou mesmo. Aquele vozinho, aquele goleiro do Cabo Verde, já jogou aqui, ó, contra o Guarani, você sabia? Já, ó, eu vi a reportagem, viu? Mas custou ganhar, viu? Você tava torcendo pro Cabo Verde ontem. É o Brasil amanhã, né? Vamos sortear aqui a casa da limpeza. Ah, o Maurício da Casa da Limpeza, sortear a Casa da Limpeza. O melhor do pão de queijo, tá bom, tá? E também lá a Leila da Cultura e Sabor. A Leila, a Dona Luzia já acordou? Dá uma olhada pra mim, Leila. Dona Luzia tá com 80 e quanto? 87, eu acho. 85, não sei. Mas dá uma olhada. Fiquei querendo saber a idade do senhor também, gente. Que isso, calma, filho. Calma, compadre. Tá doido, é. Deixa eu ver aqui. O que, que é isso? Ah, tá dando microfone aqui. Só baixar o som aqui, ó, né? É. Alô, meu amigo Chororó, Chororó, cabeleireiro. O Chororó é gente boa, né? Bom dia, Chororó, bom dia. Chororó tá mandando bom dia pra mim aqui, que é lá, meu filho, ó. Mamãe fez 89 anos, terça-feira, hein? Que é isso? Muita saúde, ó, graças a Deus, né, Leila? Quem chegar até os... Eu queria viver até 100 anos com saúde, quero. Um dia um colega meu tava doente, ele foi embora, tem 2 anos. Doutor Cláudio conhece, né, doutor Cláudio? É tio dele. Aí eu fui lá visitar ele, ele estava na cama, a mulher dele dando banho nele, aquela peleja danada. Aí perguntei ele assim, qual que você quer, ficar na cama ou ir embora, morrer? Falei, não, quero ficar na cama, para você ver. Minha cavida é boa, né, para todo mundo, não é isso? Vamos fazer a brincadeira, daqui a pouquinho eu vou ler as mensagens, tem muita mensagem aqui. A brincadeira da escolha das músicas, a primeira é essa aqui, ó, Send My Love. Essa música é bonita, viu? Saudade. Liner. Escreve linear. Lê liner, né? Isso é dos passinhos. Um colega nosso dança para um pé para frente, outro para trás, dois inteiros, Gerardão. Pitanga também tá ligado, né, Pitanga? A segunda é linda. Peter Quente.

Terceira é a Madonna. 66, né? Tá com 66? Tá bonita ainda, hein? Everybody. Recorda, são. É dinheiro também, né? Faz uma plástica ali, outra aqui, outra lá. E a última, IASO Disco Total. E nessa música mesmo, com o padrinho da van lá, né? Um padre que é bom pra dançar, viu? Ele e o Guel, o irmão dele.

0: Ah, que musiquinha boa. O Vandinho da JW também dança essa música bem, viu? Ele é o Dinei. Festa de São Pedro tava bom na casa da sua mãe, né, Vandinho? Foi segunda-feira, estive lá. Mas que beleza. Fez um sonzinho lá, turma comendo canjica, quentão, caldinho. Badabadabadabadá. Deixa eu ouvir aqui, vamos ouvir aqui as minhas. Vamos ouvir aqui, primeiro o áudio. Essa música também é boa, né? Vamos ouvir aqui o áudio da Helena, comadre Helena.
1: Bom dia, Edinho, tudo bem com você?
0: Tudo, comadre.
1: Edinho, gostaria de participar do sorteio da Casa da Limpeza e do PIC.
0: É,
1: se
0: sim.
1: Puder. Helena Rodrigues de Almeida. Alô, Edinho? É Patrícia Rodrigues de Almeida também. Gostaria de participar da Casa da Limpeza e do
0: Tarirari.
1: PIC.
0: Oi?
1: Abração, Edinho. Bom final de semana pra você. Fica com Deus.
0: Como é que tá a ermida aí, Santo Antônio dos Campos? Gilmar Militão tá aqui, ó.
2: Padre Edinho, bom dia.
0: Bom dia, compadre.
2: Que é eu? É, escutando essas luzes muito rejeitadas.
0: Isso eu vou te falar.
2: Coisa boa. Bom dia, viu?
0: Compadre, bom.
2: Abençoa você, excelência.
0: Amém. Compadre, Gerardo tá aqui também, ó.
3: Falou, Edinho. Vou olhar aqui se eu só achar uma.
0: Ah, tá. É outra coisa, né, Gerardo? Vamos ver aqui a Aparecida do Planalto.
4: Bom dia, bom dia.
0: Bom dia.
4: Papai do céu, abençoe o seu dia.
0: Ah, é aqui, ó. É, isso mesmo.
4: E de sua família, de amém. Todos ouvintes.
0: Amém. Aparecida do
4: Planalto. Quer participar de todo sorteio.
0: Comadre Aparecida.
4: Oi, você viu ontem que jogasse?
0: É, foi bom, né?
4: Nó. Senhora. Caiu morreu ontem, menino.
0: Mas Aparecida, mas é bom que jogou bem, né? O Cabo Verde. Essa mensagem tá quase um minuto, hein? Jesus, Aparecida. Mas um abraço, viu, Aparecida? Você vai participar, viu? Obrigado.
4: Bom dia.
0: Bom dia. Ô, oh, Célia Carvalho, volta na última. A Célia gosta de umas músicas assim, né? Diz que a mão ele dançava bem, né? Conversei. Doutor Alessandro, manda uma mensagem ontem, Célia. Doutor Alessandro, meu amigo, companheiro. Doutor Alessandro, meu pato, um dos melhores da região. Esse é bom, viu? Vera Amaral, vamos ouvir a Vera. Tem áudio da Vera aí? Então vamos aqui baixar um tiquinho para nós ouvir a áudio da Vera, né? Pode ser?
5: Ô Edinho, toca Information Society aí, por favor. Vera da Fons Pena.
0: Vera da Fons Pena. Deixa eu ver aqui, mensagem do Nadir também tá ligado. Obrigado, Nadir, Aparecida Ferreira do Realengo, que quer participar. Eu também estava torcendo pro Cabo Verde, Edinho. Fiquei numa raiva que eles não ganharam. É a Aline. É, mas eles não ganharam mesmo, não. O time deles é mais é vontade, né? E vontade ganha, mas ganha, né? Quase, quase. Mas se fosse pros Pena também não ganhava, não. Porque eles não têm experiência que a Argentina tem. Bom dia, Dinho. Quer participar do sorteio? Diz Conceição da Silva, do bairro São José. Que seu dia seja abençoado. Deixe Jesus Cristo, misericordioso. Cadê o compadre Bruinha? O compadre Bruinha, tá ligado, né? Agora que o Geraldo manda mensagem, escolhendo a música.
3: Pedinho, a música aí já toca a primeira, falou?
0: Beleza, compadre. Compadre Geraldo, gente boa. Não tem não, viu, Catarina? Não tem mais não, viu, comadre Catarina? Catarina Esplanada tá ligadinha, obrigado, viu? Olha, a Sueli da de Cajuru, que é a primeira música. A Carla aqui do centro, que é a segunda. A Maria José, que é a Madonna. Mandar pra Denise, colega dela. A Lúcia, que é também a Madonna, ó. Vamos começar com o Liner?
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0: É, quem dança essa música bem? A Denise do Pito, né? A Denise do Mão Pastor. Deixa o Silvio, tá aí, mecânico, meu amigo Silvio, tá aí. A Maria Fernanda, filha dele.
1: Bom dia, meu amigo Edinho.
0: Bom dia, Silvio.
1: Edinho, que jogaço ontem, hein?
0: É, muito bom, viu?
1: Na Cabo Verde, igual você falou mesmo, tem muita vontade, mas não tem experiência da Argentina.
0: Com certeza.
1: Ficou difícil mesmo. Nós estamos ligados aqui no bairro Jardinópolis, viu?
0: Obrigado,
1: eu
0: Silvio.
1: E a Maria Fernanda. Maria Fernanda lá do Vasco.
0: Aí.
1: Nós estamos ligados aqui no seu programa.
0: Pertinho da casa do compadre, né? Compadre Edinho da Van. Compadre Edinho, que dançava bem essa música aqui, Silvio.
2: Você
0: que
2: está ouvindo. Olha o Gabriel aí, ó. Máquina do Tempo com Edson Tavares.
0: Esse é o meu Gabriel.

0: 8 horas.
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4: 8 e 6.
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6: Ai, saudade. Você lembra dessa música? Ah, não, né? É bonita demais, não é? Como é que pode essas músicas, né? Tão bonitas que são. Oh, vamos lá para a mensagem. Vamos ver. Maria Zé de Moura, quero participar do sorteio, viu? Casa da Limpeza. E também a Luísa de Moura, Sora Conceição. Priscila Porto também, quer participar do sorteio. Priscila Ferreira, né? Barra Interlagos. A Maria Aparecida. Do bairro Maria Helena também, gostaria de participar, viu, Edinho? Forte abraço a ela. É mãe sua, é sua mãe, né, Priscila? Priscila Porto. Alô, meu amigo Gilberto, da Rádio Sentinela. Um abraço em Ermida, Santo Antônio dos Campos, né, Gilberto? Que beleza, hein? Santo Antônio dos Campos. Como é que tá aí? Tá firme, né? Tatiana Cristina de Oliveira, baixa, também quer participar do sorteio. A Denise Silvério, prima da Aline, quer participar do sorteio. Deixa eu ver aqui. É, mandaram a mensagem de um tamanho que é igual a Jesus. Não manda mensagem menor, viu? Por favor. Deixa eu ver aqui. Essa é pequena.
7: Bom dia, Edinho. Gostaria que você colocasse o nome da minha mãe, Dona Geralda Conceição Silva, aqui do bairro Candelária, no sorteio da mini pizza, viu? Muito obrigado, bom dia, um bom programa.
6: Da Leila? Se for da Leila, nós colocamos, viu? Né? A Leila é boa de serviço. Vamos ouvir aqui mensagens. Quem está aqui é a Patrícia Moraes. Patrícia.
8: Bom dia, Edinho.
6: Bom dia.
8: Aqui é a Patrícia. Edinho, quer participar da mini pizza, da Casa da Limpeza e do Pão de Queijo.
6: Uhum.
8: Pão de queijo, Edinho, é bom, manda um abraço para meu esposo, Dinho. Minha filha, Nayana, né? Minha irmã, Sebastião.
6: Sei.
8: Meu filho, Nairo, mas por de Lorena Andrade aqui no São Roque. Edinho.
6: Oi.
8: Manda um abraço pra uma amiga minha.
6: Pode falar.
8: É sempre me pedindo. Aí você manda um abraço, chama Soraya. E o marido dela é.
6: Esqueceu, né? Soraya! Bom dia, Soraya.
8: Jamilton, lembrei.
6: Soraya e Jamilton, obrigado.
8: Jamilton.
6: Certinho.
8: Soraya e Jamilton, manda um abraço pra eles pra mim, tá?
6: Soraya.
8: Fique com Deus.
6: Com Deus. Soraya e Jamilton, é um prazer ter vocês como ouvinte, com certeza, né? É um prazer muito grande ter vocês também como ouvinte. Bom dia, é Maria Lúcia Cordeiro Rodrigues, Dona Rosa, quer participar do sorteio. É, Maria Lúcia. Quer concorrer ao pão de queijo, gente? Esse pão de queijo é bom demais. É a Vanessa Priscila Cardoso da Vida Sozeiras. Eu também acho. Quer participar do sorteio? Veraldo Petrone, bairro Dona Rosa. Quer participar do sorteio da Casa de Pensando da Vida Roseira? Diz assim.

0: Santa maravilhosa. É o bairro do Carrapato, viu, compadre Jorge? Carrapato maravilhosa. Compadre do Carrapato. A Lucinha também, Maria Lúcia Barbosa, do Valque Resende, que é participar do sorteio. Todos, né, Lúcia? É, a Maria de Fátima Pires, lá do bairro Belvedere, que é participar do sorteio também. Tem mensagem da Maria Alice que vamos ouvir aqui. Vamos ouvir aqui o áudio, né? Um áudio aqui da Maria Alice, ligadinha também, né?
1: Bom dia, Edinho. Tudo bem com vocês,
0: sua família? Claro.
1: Edinho, gostaria de participar do sorteio do pão de queijo e da casa da limpeza.
0: Que beleza, pão de queijo. O que mais? Tem uma ristinha aqui, ó.
1: Bom dia.
0: É, fez outra. Dia,
1: Alice da comunidade do Choro. Ah, tudo bem com vocês, sua família? Gostaria de participar do sorteio do pão de queijo e da casa da limpeza.
0: Claro, você vai participar, viu, Mário? Lá do Choro. Eu acho que ganhou uma cesta, não ganhou? Pouco tempo, né? É ali, acho que foi, lá do Choro, não é? Aparecida Marçal tá ligada, que é participar da Casa da Limpeza, lá do bairro Santo Antônio. A Renata aqui do centro, que é participar do sorteio da mini pizza da Cultura e Sabor. Que beleza, mini pizza, é gostosa, viu? Bom dia, bom final de semana, um final de semana abençoado a todos nós. Por isso que você participar do sorteio da Casa da Limpeza, Renata, Aparecida de São José do Salgado. Eu estive aí, viu? Estive aí no shopping do Itamar aí, batendo papo com o Itamar, família toda. Comprei dele aí uma couve fresquinha e brócolis também. Sem remédio, sem nada colocando, né? Bom dia, Dinho, que é o show de sorteio. Domingos Maraquês, Gamboa do Quintino. Daqui a pouquinho a gente fala mais. Vamos de música? Ó, gente, essa música não é boa, não. Deixa. Quem gosta é a Denise do Pito, né?
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0: 8 e 19.
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5: 8h23.
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0: 8h23, mandar um abraço pro Tião, Tião Maia. Alô, Tião Maia, bom dia. Alô, Silvio Mecânico e Fernanda, Maria Fernanda aí no Jardinópolis, né? Tá ligadinho sempre, né? Obrigado, viu? Maria Fernanda é filha do Silvio, joga bola no Vasco, meu filho também, né? Vamos aqui com as mensagens, sorteio. Ah, melhor do pão de queijo, tá aí, ó. Eu quero participar do sorteio, da mini pizza da Leila, viu, Edinho? É, do pão de queijo também, da Casa da Limpeza. Érica Tavares Nogueira, bairro São José. Compadinho, tá aí? O Dinho é, diz que é meio de campo, né? Lá da, do campão ali do Ipiranga.
1: Bom dia, Dinho. Bom dia. Dinho de Baixo Santo Luzia. Gostaria de mandar um abração pra minha esposa, Patrícia. Meu filho, na com a esposa da Aruena, lá no bairro São Roque. Minha filha, Nayana, lá em Sebastião do Asco, com a esposa da Aruena. Bom dia, com alegria. Edinho, quer participar de todo sorteio aí.
0: Bom dia.
1: Edinho, essa fim de semana vai ter futebol pra nós não, viu? Tô avisando a todo que tá ouvindo aí, não, que não vai ter futebol esse fim de semana não.
0: É, por causa
1: sabe
0: da Copa,
1: que
0: né?
1: Vem, se Deus quiser. Bom dia, com alegria. Fica com Deus, um abraço.
0: Bom dia, Dinho. Ah, quem tá ligado no meu? Batata. Batata, jogador de futebol também do clube. Batata foi grande, craque, né? Batata, Batatinha, Alessandra Fazendeira. Ela nem tá aqui, ó.
2: Bom dia, Dinho. Bom dia. Final de semana pra você.
0: Que
2: seu lugar cante pro te ilumina. Quero participar do sorteio. Elaine do bairro Nações.
0: Claro, comadre Elaine, tá ligadinha. Lá do Nações, né? Olha quem tá ligadinho também, que é participar do sorteio, viu, Dinho? É o Zé Raimundo Pedro Afonso Pena. Um alô para a turma do Vandim. É com Patuca, né? Quer participar do sorteio da Casa da Limpeza, Eliana Almeida, Barra Caraí. Marta da. É, deixa eu ver aqui. Ah, que pena, hein, Marta? O que foi que aconteceu, Marta? Me conta aí, viu? Qual que era a idade? A Marta é irmã do Cabral, né? Ah, já tinha contado mais ou menos, o que aconteceu? Irmã do Cabral, Cabral jogado meio de campo do Vasco, que é a região Cordobá. Queríamos participar do sorteio, viu? Juliano Reis, Maria Conceição Silva do Candelária. Cleusa quer participar do sorteio lá de Serra Verde. Sônia também quer participar do sorteio. Deixa eu ver o que a Sônia está falando. A Sônia mandou um áudio. Escuta aí, Edinho. Escuta. Vamos ouvir o áudio da Sônia.
3: Bom dia, Edinho. Bom dia. Tudo bem com você?
0: Tudo.
3: O Edinho quer participar dos sorteios, viu?
0: Claro.
3: Da Casa da Limpeza.
0: Sônia.
3: Do pão de queijo, né? Tem.
0: Ai, não...
3: Ah, de todos que tiver.
0: Ah, um jeito.
3: Põe meu nome, fazer um favor.
0: Tá bom,
3: obrigado, viu, Edinho? Obrigado. Um abraço, com Deus.
0: Obrigado, você. Vila Romana, terra do meu. É, do. Hã? Cabrandão. Cabrandão e o Brandão Fidelo. Brandão Fidelo é muito amiga do Negueba, né? É, Negueba. Negueba é show lá, né? Bom dia, quer participar do sorteio, viu? É o Marcos Antônio, Santa Luzia. Bom dia, meu nome é Lidiana, quero participar do sorteio da Casa da Limpeza. Jusceli do Carmo Nogueira do Belo Vale, quer participar do sorteio do pão de queijo. Também é tudo, né? Edinho, é a Daniela Aparecida do bairro São José, quer participar do sorteio. Isabel Cristina, quer participar do sorteio da Casa da Limpeza, lá do Carmo Cajuru, ó. Deixa eu rodar mais um áudio, vamos rodar a música. Tem música pra rodar aqui, música boa demais da conta, vamos ouvir.
4: Oi, Edinho, tudo bem? Bom dia. Aqui é Maria Aparecida, Terence, bairro São José.
0: São José.
4: Vai participar de todos os sorteios,
0: né, Rafaela? A Rafaela em cima, mas ela é a filha dela, né?
5: Oi, bom dia, Edinho.
0: Bom dia.
5: Tudo bem com você,
0: tudo,
5: né? É Maria Aparecida aqui do show.
0: Ó, outra Maria.
5: Obrigadinho. Coloca meu nome aí em todos os sorteios. Claro. Falou?
0: É, tem duas Maria, falou agora. Vamos aqui com o Snap? Mas o quem dançou essa música bem? Era o Vandinho, mas o. Doutor Vandinho, doutor Laércio da Gerais, nem sou. Mas os homens eram bons pra dançar também. O Chumbreca. Alô, Chumbreca, Juninho. Tô limpo pela pula bem dançar bem, né? É, essa turma aí dançava que era beleza, né?
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0: 8h28, bom dia. Bom dia, bom dia, bom dia.

0: 8:34.
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6: 8h42.
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8: É 8h42, 43 por agora. Bom dia, bom dia. Ei, beleza, hein? Tudo pode mudar, né? Escalei dançar essa música na beira, Salãozinho São José, né? Era mais lisa, mandei a tudo, né? Eu dando Luzia vigiando, né, dona Luzia? Manda um abraço pro Danival, um dos melhores empresários de Vinópolis. Obrigadinho, né, Danival? Que beleza, hein? Isso é bom, isso é bom. Muita mensagem aqui, gente. Nossa Senhora. Vamos ouvir aqui essa mensagem de áudio aqui. Tem uns áudios aqui bons aqui, porque tem muita mensagem mesmo.
9: Bom dia, Dinho. Meu dia. Nome é Leônidas. Eu quero participar do sorteio da Mini Pizza. Eu amo pizza.
8: Ah, certinho, certinho. Deixa eu ver aqui. Isso, ele tá aqui também. Vamos ouvir, né?
10: Bom dia, Dinho.
8: Bom dia.
10: Tudo bem com você?
8: Tudo.
10: Com você, com a sua família?
8: Claro.
10: Aqui é a Sueli Priscila Lacerda de Andrade, do bairro Manuel Valença. Uhum. Eu gostaria, gente, de participar de todos os sorteios.
8: Claro.
10: Que Jesus te abençoe o seu dia, viu? Seu
8: amém,
10: dia,
8: amém.
10: Seu final de semana de você e de sua família. Amém. Um abração. Fique com Deus. Tchau.
8: Amém. A Maria Teixeira do Interlá. Essa Maria Teixeira é gente boa, né?
11: Bom dia, Edson Tavares. Meu grande amigo.
8: Opa.
11: Maria Cristina do bairro Interlagos.
8: Maria Cristina Teixeira, né?
11: Eu gostaria de mandar uma música lá pra Carmo do Cajuru, pra minha amiga Solange.
8: Solange.
11: E tudo de bom pra ela, pra você, pra todos os ouvintes.
8: Obrigado, Maria Teixeira. Quer participar
11: muito
8: do sorteio,
11: obrigada,
8: viu?
11: Obrigada, viu? Tudo de bom. Bom fim de semana.
8: Quer participar do sorteio? Você também, viu, Maria? A Sandra... da Vida Roseira. Gente, quando você só quer participar do sorteio, escreve o nome, viu? É bom escrever. Você aí participar do sorteio, Marli Tavares Silva, Castro Bairro São José. Outra Marli tá aqui, ó, do São Lucas, quer participar do sorteio. Marli Alves, da Mini Pizza. A Mini Pizza. Quer participar de todo sorteio, Marli do Rosário Ramos, bairro Orion. Zé Carlos Vieira, da Senhora da Conceição, lá do bairro São Sebastião, quer participar do sorteio, viu? Rafaela Terence quer participar do sorteio. E o Rouco Leonardo também. Bianca Tavares, Rodrigo do bairro São José, quer participar da mini pizza também, do pão de queijo. Olha, pão de queijo é bom demais, né? Quer participar do sorteio, viu, Jim? Casa da Limpeza, pão de queijo. Todos, eu, Heitor, Gabriel e Paulo Henrique. Geluí, coloca meu nome no sorteio. Geluí. Bom dia, minha amiga Dinha, turma dos veteranos, 40 mais, manda alô pra eles. O Ziel do Táxi, esse Ziel é gente boa também, né? Aline Leite, do Bairro Catalão, coloca meu nome também, da minha tia no sorteio. E Severino. Aline ganhou semana passada, ganhou, acho que foi. Marcelino Alexandre Oliveira Bezerra, mora no bairro Quindas Palmeiras, quer participar do sorteio. Semana passada, quem ganhou foi lá do Quindas Palmeiras. Bom dia, bom final de semana, que Deus seja abençoado para o tio Fernando ligadinho. É dia, o Marcos Túlio Cordeiro, que é Dona Rosa, quer participar do sorteio, viu? Casa da Limpeza e da Mini Pizza, da Leila. Solange, bom dia. Vamos ouvir aqui essa mensagem. Eu vou rodar a música. Estou precisando da Sandra. Sempre participe, Sandra Eugênia. Sandra Aparecida.
12: Bom dia, Edson Tavares. Gostaria de participar de todos os sorteios. Sandra Aparecida Eugênio, Campina Verde.
8: Campina Verde, até o bairro do Dodô, dançarino.

0: Alô, Batata, Batatinha, Alessandro Fazendeiro, bom dia, tá ligadinho, né? Gerardão Granitá, compadre Pitanga, tá ligado? Vamos agora de Madagascar, Melô do Carrapato.
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0: Depois tem a música linda do Kaoma, Chorando Se Foi. Bom dia, 8h47.

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1: 8h54.
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8: Nove e um. 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
12: 9-1, bom dia. Quem lembra do Melô do Pica-Pau? Pitanga tá lá arrumando a casa e eu vi na rádio, né, Pitanga? Meu amigo Pitanga. Compadre Pitanga. Agora, deixa eu ver aqui algumas mensagens. Tem mensagem demais. Vamos aqui recapinar um pouco. Esse o Zé Bruinho da Telcar tá aí, compadre Zé Bruinho.
13: Bom, Edinho. Bom dia, bom dia. Bom dia. Paz de Jesus, o amor de Maria, a
12: Amém.
13: Proteção de São Miguel esteja com você, com toda a sua aí. Família. Aqui é o Zé Bruinha.
12: Isso
13: tá
12: é bom.
13: Aqui no Niterói, irmão. Te ouvindo aqui, hein, sou? Ah, trem chique. Um sábado abençoado para você, toda a família,
12: Amém.
13: Os ouvintes também. Tamo ligadinho aqui, viu, irmão? Grande
12: Amém,
13: abraço.
12: Zé Bruinha. Aí o Dodô tá aí, um abraço, é Bruinha.
14: Ô Edinho, bom dia, bom meu dia. Amigo, bom dia pra todo mundo aí.
10: Oh, eu queria participar do sorteio aí divino, Salvador, do dançarino. É, foi minha mãe aí também, Maria Antônia. Bom demais, um abraço pra todo mundo que tá ouvindo aí. Tamo junto. Um abraço pra você, compadre.
12: Opa! Manda um abraço pro Vicenta do clube, a esposa dele também sempre ligadinha, a esposa do Vicenta, né? Obrigado, Vicente. Antônio Marcos Cordeiro quer participar do sorteio, né? É, Antônio Marcos é lá do Buriti, comando. O pai do Antônio Marcos, gente boa. O Zé Val também tá aqui, ó.
14: Oi, Dinho, bom dia.
12: Bom dia.
14: E o Zé Walter, do bairro Manuel Valinha. Gostaria de participar do seu sorteio aí.
12: Claro. Bom,
14: amigão. Uhum. Bom fim de semana com você e a família. Deus protege vocês todos.
12: Amém. Valeu. Nós todos. Melô do Pica-Pau? Elizabeth Sagrada Família quer participar do sorteio, né? Da Mini Pizza, Casa da Limpeza. Minha filhada Maria Eduarda, que está fazendo aniversário, também quer participar do sorteio.

Vamos ver, eu te falar. É, Maria de Lourdes quer participar do sorteio. Obrigado, Maria de Lourdes. É, Maria de Lourdes Tavares, da Estância do Gafanhoto. Reginaldo Conceição do Rosa.

0: Daqui a pouquinho eu sorteio, daqui a pouquinho, viu? Na próxima rodada aqui já fala o nome dos ganhadores ou ganhadoras. Tina Charles, alô Carlinho, Carlinho do Vador, gosta muito de Tina Charles, né?
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0: E também tem aqui a Eunice pediu uma música, roda pra você, viu, Eunice? Com Suzy.

0: 9 e 12.
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6: 9:19.
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7: Beleza pura, agora já pulou para 9:20. Bom dia, bom dia, bom dia. Deixa eu mandar alô pro Quati, Geraldo Antônio Neto, conhecido como Quati do Niterói. Bom dia, viu, Quati? Um abraço aí, viu?

Vou falar aqui os ganhadores ou ganhadoras aqui no programa. Gente, semana que vem tem mais, se Deus quiser, mais sorteio, né? É, vai tentando, a hora dá certo. É urgente demais. Geralmente 200 participação de WhatsApp aqui. Zé Bruinha tá lá ligado, compadre Zé Bruinha. Obrigado, Zé Bruinha, compadre Zé Bruinha. Olha, já acabou, viu, Nelito? Já acabou a participação, viu, de sorteio. A Cultura e Sabor, que fica na rua Eliseu Zica 253 em São José, você vai ligar para pegar com ela lá, viu? Dá uma ligadinha para Leila, fala com ela para você pegar, viu? Ganhadora foi a Maria Eduarda, do bairro Sagrada Família. Maria Eduarda, Sagrada Família, manda oi para mim, vou mandar o print para vocês, viu? O melhor do pão de queijo na rua Bahia, entre as ruas Pernambuco e Goiás. Entre Goiás e Pernambuco. Lá com o Petrônio Costa, quem ganhou o melhor do pão de queijo foi para homem, ó. Geraldo Gonçalves. Geraldo Gonçalves, Geraldo. Manda oi para mim. A Casa da Limpeza do meu amigo Maurício. Olha, ganhador foi lá pro lado, lá da Casa da Limpeza, porque é lá do Nações lá, ó. Quem ganhou, manda um oi pra mim, pra mandar o print pra você ir lá pegar, na Casa da Limpeza e Nações, viu? Pode ir pessoalmente lá, levar o print e pegar, viu? Na rua Bom Sucesso 2045, aí no Nações. Ganhadora foi a Sandra M. Oliveira, da Vila das Roseiras, viu, Sandra? Manda pra mim um oi aí, viu, Sandra? Tá? Manda um oi pra mim, viu? Ganhador da Casa da Limpeza. Essa música é boa demais, né? Manda um oi pra mim, gente, quem ganhou, viu? Ah, eu vou rodar uma música bonita demais aqui agora. Vou rodar o Joy. Essa aí todo mundo vai dançar. E ela é de si também, né?

0: Agora são 9h22. Joy, Tote by Tote, bonita. Depois Electric City, o MD. Aqui na Divinópolis FM, 9h22.
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0: Sábado tem mais sorteio, gente. Pode tentar, vai tentando, a hora dá certo.

0: 19:30.
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1: 935.
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Ê, musiquinha bonita, hein, Quati? Quati tá Niterói. Quati foi motorista bom, aposentou, gosta de bater a orelha, né? Amigo do Arailton Bob, meu amigo, Quati, ligadinho na Divinópolis. Alô, Sontonho, pai do compadre Washington, tá ligadinho também. O Washington levou o Sontonho pra cortar o cabelo, fazer a barba, que beleza isso aí, ó. Gente, os filhos têm que ajudar os pais, né? Quando tiver mais idoso, tem que ajudar mesmo. Faz igual com o padre Washington. Eu, graças a Deus, dei minha mãe demais. E foi pouco. Tudo que você faz pelos seus pais é pouco, viu? Quando seu pai te fala alguma coisa, confia nele. Sua mãe, seu pai, viu? É, porque ele sabe tudo, né? O padre Denilson também tá ligado, hein? São José, né, Denilson?

Segunda-feira, se Deus quiser, nós estamos de volta aqui. Ele quer, né? Ele é bom pra nós. Ele é que, né? Ajeita tudo pra nós. Deus é Pai. Vamos rodar aqui a música do Soleado. Atendeu o Arnaldo, pediu. Torneiro Remix é bonita demais, pro Marcelo J. Gosta muito. Automatic Love lá pro compadre Edinho. E Melô da Galinha. Ei, música bonita essa, hein?

Um abraço a todos, bom final de semana. Comadre Quinha tá ligado na Comadre Célia e Raquel. Obrigado, viu, comadre? Um abraço aí, viu, Comadre Quinha, Comadre Célia, Comadre Raquel, né? Muito obrigado pela audiência e pela preferência. Segunda-feira nós voltamos. Vamos deixar as músicas rodando aqui. Daqui a pouquinho tem o Manzotti, né? Atender os pedidos, não dá tempo. Soleado, Torneiro, Remix, Automatic Love, o Melô da Galinha. Amanhã tem o Brasil, né? Vamos ver o que vai dar. Acho que vai dar certinho, vai? Tem que dar, amanhã tem Brasil. Hoje é aniversário do Anjim. Alô, Anjim, parabéns. O Anjim, benzedor. Vai nascer 7 de setembro. Ei, Anjim, parabéns. Muitos anos de vida, paz, amor, saúde pra você, viu, companheiro? Você é gente boa, você é gente fina. Yeah.

0: Leonardo também tá ligado. Um abraço você também. Fica com Deus. Bom final de semana.
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0: Saudade, hein? Fala não, companheiro. Soleado, DJ D'Agostino. Na sequência, Torneirão Remix. DJ Jackson. Cyndi Lauper.

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0: Louvado seja nosso Senhor Jesus Cristo, para sempre seja louvado. Queridos filhos e filhas, você que me acompanha durante toda a semana, você que só me acompanha no sábado, nós estamos no mês de julho, mês de Nossa Senhora do Carmo. Nós proclamamos o mês inteiro, mês de Nossa Madrinha, Nossa Dinda, Nossa Senhora do Carmo, Mãe do Santo Escapulário, e também o mês do Santíssimo Sangue de Jesus. Quero saudar a todos, estamos no sexto dia da novena de São Bento, dizendo: São Bento, livrai-nos do mal. Saúdo a todos que acompanham pela Rádio Evangelizar, de onde tudo começa, as rádios irmãs, cujos nomes cito neste momento:
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0: Saúdo a você pela TV Evangelizar, sinal digital em todo o país, em várias cidades, canal aberto, pelo YouTube, Padre Manzotti Oficial, pelo aplicativo da Associação Evangelizar é Preciso e todas as plataformas digitais. Eu repito, mês de Nossa Senhora do Carmo, oportunamente faremos a novena, mês do Santíssimo Sangue de Jesus, e nós estamos no sexto dia da novena de São Bento, temos leitura orante. Vamos juntos? Em nome do Pai, do Filho e do Espírito Santo. Amém. Naquele tempo, os discípulos de João aproximaram-se de Jesus e perguntaram: por que razão nós e os fariseus praticamos jejuns, mas os teus discípulos não? Disse-lhes Jesus: por acaso os amigos do noivo podem estar de luto enquanto o noivo está com eles? Dias virão em que o noivo será tirado do meio deles. Então sim, eles jejuarão. Ninguém, atenção, toca o sino, sacristão. Ninguém põe remendo de novo pano em roupa velha. Ninguém põe remendo de pano novo em roupa velha, porque o remendo repuxa a roupa e o rasgão fica ainda maior. Também não se põe vinho novo em odres velhos, senão os odres se arrebentam, o vinho se derrama e os odres se perdem. Vinho novo se põe em odres novos, assim os dois se conservam. Senhor, nos fala através de exemplos práticos, mas nos fala profundamente. Ninguém coloca remendo novo, pano novo em roupa velha. É preciso parar de ficar remendando a vida, remendando a nossa história, sempre com rasgos de discórdia, desavenças, frustrações, desencontros, pecado.

0: relacionadas ao relacionamento familiar. Remendos. Remendos aqui, remendos ali, confiança que foi perdida, inimizade que foi mantida. E assim, é preciso começar de novo. Homens novos. Por isso, onde quer que você esteja, diga assim: eu faço um pacto com Deus. Eu e minha casa serviremos ao Senhor. Não importa o que foi, não importa o que passou, não importa o quanto temos que perdoar, nós vamos lutar pela família. Eu e minha casa serviremos ao Senhor. Diga isso no fundo do seu coração. Eu quero ir para o céu, mas quero levar minha família para o céu. Quero ir para o céu e levar minha família para o céu. Então, Senhor, mostre-me o que preciso fazer dentro do meu lar, onde recuar, onde renovar, onde nascer de novo. Eu peço pela minha família, Senhor. Se estivermos tomando decisões erradas, ilumina-nos, Senhor. Fala, faça um pacto com Deus de levar minha família para o céu, levar todos para o céu. Se é preciso fazer renúncias, farei. Se é preciso perdoar, perdoarei. Vou lutar, vou rezar e clamar aos céus. Eu quero e peço a graça. Eu e minha casa serviremos ao Senhor sempre. Peço essa graça, Senhor. Afaste para longe do ambiente familiar brigas, discórdias, desavenças. Às vezes por mesquinhez, por questões econômicas, até por ignorância. Tira, Senhor, isso de dentro da minha casa. Entre irmãos, entre pais e filhos, entre marido e mulher. Tire, Senhor, esta incompreensão, esta falta de paciência. Eterno Pai, eu vos ofereço as santas chagas de nosso Senhor Jesus Cristo para curar as de nossas almas. Eu e minha casa serviremos ao Senhor. Eterno Pai, eu vos ofereço as santas chagas de nosso Senhor Jesus Cristo para curar as de nossas almas. Pela família, meu Jesus, perdão e misericórdia, pelos méritos das santas chagas, misericórdia. Pela família, pelos méritos das santas chagas, lá no céu quero morar, mas quero, Senhor, com a vossa graça, tudo fazer para levar minha família para o céu. Nós só começamos rezando esta semana, que foi bastante tocante as partilhas sobre família. Por isso, começamos rezando por elas. Nós vamos para o intervalo, nós voltamos já. Volte comigo, partilha de vida, leitura orante. Voltamos já, chame mais um.
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7: 10 e 13.
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0: E eu vou direto, filha de Deus, que a paz de Jesus esteja com você, filha de Deus. Bom dia.
1: Bom dia, padre, sua bênção.
0: Deus abençoe. Você fala de onde, filha de Deus?
1: Eu sou do Paraná.
0: Então, uma filha de Deus de algum lugar do Paraná. Você pediu anonimato, o que está acontecendo?
1: Ô, padre, eu tenho vício e jogo online.
0: Vício?
1: E eu não sei, eu queria um conselho. Eu faço tratamento com psicólogo. Eu sou casada, tenho uma filha, mas eu não sei mais o que eu faço. Eu já tentei, já pensei em suicídio várias vezes. Eu parei um tempo com um vício.
0: Sim.
1: Tive ajuda, ergui e sim, veio de novo. Tá. Veio esse vício de novo comigo e eu não aguento mais.
0: Eu entendo.
1: Parece que agora veio para me destruir, padre. Só que eu sei que isso que eu tô passando tá me afundando mais. Entendi. E mais. Afundando a minha família, afundando meu casamento. E eu queria um conselho do senhor.
0: Claro.
1: Pro senhor me ajudar.
0: Primeiro, sinta-se acolhida e desde já saiba que vamos rezar por você. Eu peço que quem estiver me escutando coloque essa filha de Deus. Mas nós vamos rezar ainda no programa juntos. Você é casada?
1: Eu sou casada.
0: Como que seu marido lida com isso?
1: No começo, ele falou pra mim parar, que isso não é vida. Só que todas as pessoas que sabem, eles só falam pra mim assim, para com isso não é vida. Duro, padre, que eu sei. Só que não é fácil.
0: Eu
1: não
0: entendo.
1: Não é fácil pra mim.
0: Filha, você falou que está sendo acompanhada ou foi acompanhada com psicólogo?
1: Eu estou acompanhada por uma psicóloga, porque além de eu ter esse vício, eu tenho uma ansiedade com medo de depressão.
0: Entendo. Você está medicada?
1: Estou sendo medicada. Eu sou medicada.
0: Filha, você vai ter que, primeiro, pedir ajuda para o teu marido e pedir ajuda para os próximos. De que forma? Você precisa... Espera só um pouquinho. Claro que a ajuda de Deus é fundamental. Nós vamos rezar. Você precisa colocar, e isso é possível você colocar no seu celular. Você joga no celular, não é?
1: Sim.
0: Existe, eu não sei te dizer o que é. A nossa equipe poderá te ajudar. Porque eu não domino essa área. Mas existe formas de você bloquear e colocar no seu celular bloqueios definitivos a jogos. Você entende?
1: Sim.
0: Para quando vir o impulso, você não ter como ter acesso. Repito. Você pedir ajuda, a nossa equipe pode ligar para você, eles vão pesquisar, acredito eu. Eu só estou falando de uma informação que eu recebi de uma pessoa que fez isso. Existe um aplicativo que você baixa e você não fica com a senha, você passa para o teu marido a senha, que você não tem acesso ao jogo. E quando vem o impulso, você não tem acesso. Então, por quê? Porque aquela história, se você tem vontade de comer doce, você tem que não pôr doce dentro de casa. Se você tem o vício do jogo, você tem que bloquear teu celular para o jogo. E isso é uma atitude. Você escutou o que eu falei?
1: Sim.
0: Se uma pessoa ela tem compulsão de comprar, ela não pode ter cartão de crédito. Na pior das hipóteses, então você tem esse recurso. Você não ter acesso ao celular, filha. Exatamente porque você quer mudar, você quer sair disso?
1: Eu quero, pai.
0: Responde para mim, você quer sair disso? Então você tem que tomar atitudes radicais na tua vida. Não ter computador, não ter celular. Se ter celular, usar esse mecanismo que eu te falei. Depois, filha, você precisa falar com o teu terapeuta que a tua ansiedade, que você está meio no surto. Que eu não sei se os remédios estão sendo suficientes para o tamanho surto que você está vivendo. E você tomar consciência, eu não preciso disso. Repita isso para mim.
1: Eu não preciso disso.
0: Eu amo meu marido.
1: Eu amo meu marido.
0: Eu amo minha filha.
1: Eu amo a minha filha.
0: E amo a mim mesmo.
1: E amo a mim mesmo.
0: Senhor Jesus.
1: Senhor Jesus.
0: Eu peço a tua misericórdia.
1: Eu peço a tua misericórdia.
0: Eu peço pelas tuas santas chagas.
1: Eu peço pelas tuas santas chagas.
0: Arranque de mim.
1: Arranque de mim.
0: Este vício.
1: Este vício.
0: Liberta-me, Jesus.
1: Liberta-me, Jesus.
0: O teu nome tem poder.
1: O teu nome tem poder.
0: Derrama uma gota do seu preciosíssimo sangue.
1: Derrama uma gota do seu preciosíssimo
0: sobre
1: sangue.
0: Sobre mim.
1: Sobre mim.
0: Fique na linha, por favor, Senhor Jesus, eu te peço por essa tua filha agora, em prantos. Mas como ela, tantas pessoas têm o vício dos jogos. Senhor, não é o vício em si, onde entrou essa dependência na vida desta filha de Deus do Paraná, mas de tantas outras pessoas, seja por traumas, baixa autoestima, desgosto, compensação, depressão. Tira, Senhor, curai profundamente esta tua filha, na raiz do problema, liberte-a, Senhor, por tua infinita misericórdia e bondade. Amém. Filha, ainda tenho uma pergunta a você. Como está a tua vida espiritual?
1: Olha, padre, eu estou afastada da igreja, eu sou católica, sim, mas eu estou afastada
0: por
1: da
0: isso,
1: igreja.
0: Por isso está tão fraca. Por isso está tão fraca.
1: Uhum.
0: Então, mais além, você entendeu o conselho que eu te dei sobre o telefone?
1: Uhum.
0: O segundo conselho, você vai voltar para a igreja. Não põe tudo a perder. Você promete que você vai procurar um padre para confessar?
1: Eu prometo.
0: Você promete que vai na missa domingo?
1: Prometo.
0: Filha, você tem, Deus te dará forças para você vencer esse vício. Não põe tudo a perder. Eu volto a lhe dizer, você tem que se vigiar. Lembra da história do doce que eu contei? Lembra da história do cartão de crédito que eu contei? Não facilite.
1: Uhum.
0: A nossa equipe pode te ligar para te ajudar?
1: Pode, claro.
0: Filho de Deus, fique com Deus, nós rezaremos por você, suplicando, clamando. Mas tome essas atitudes. Se preciso for, fique sem celular por um tempo. Mas aí eu vou me desconectar com o mundo, filha, antes assim do que perder tua vida no jogo. Escute esse testemunho, por favor.
2: Oi, Padre Reginaldo Manzotti, aqui é Iracema, de Aparecida de Goiânia.
0: Pois
2: eu estou dando testemunho dos nozinhos de São José.
0: Opa.
2: Que eu consegui. No sexto dia apareceu um emprego do meu neto, que ele não queria trabalhar fechado, mas aí apareceu o emprego, ele aceitou, graças ao São José, graça alcançada, graça testemunhada. Toco sino, sacristão. Eu rezo todos os dias com o senhor.
0: Amém.
2: Obrigado, muito obrigado. Sou uma associada.
0: Ô, filha, obrigado por ser associada. Graça recebida, graça testemunhada. Toca o sino, sacristão. É como eu digo, a São José rogou, São José providenciou. Lembra que eu falei que nós teríamos muitos testemunhos dos nozinhos do cordão de São José que fizemos durante todo o mês de março. Meu abraço, Iracema, de Aparecida de Goiânia, Goiás, da Arquidiocese de Goiânia, Dom João Justino Medeiros. Filhos queridos, povo amado, eu vou para o intervalo, eu volto com a leitura orante. Mais uma vez, a todos que têm algum tipo de vício, temos que nos vigiar mais ainda e não ter receio. Saiu uma vez, caiu, tente de novo. Não desanimar. Caiu, levanta e vai mais uma vez. Eu vou para o intervalo, eu volto já.
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0: 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Bíblia aberta, cartilha de oração. Basta uma só. Primeiro Coríntios, capítulo 7, versículo 12 seguintes. E eu te pergunto, você gosta da leitura orante? Mande um áudio, 41-3221-6060. Aos outros digo eu mesmo, e não o Senhor. Conselhos de Paulo, né? Nós estamos vendo sobre a vida conjugal. Quem perdeu a semana, tivemos temas polêmicos, polêmicos. Paulo continua falando sobre conselhos no casamento. Padre, eu perdi, mas eu queria acompanhar. Sabe o que você faz? Você vai no YouTube, Padre Manzotti, e tem lá a leitura orante. Eu faço a leitura 10 da manhã, claro, tenho reprise 10 da noite, fica no YouTube. Mas a equipe faz um recorte e coloca na leitura orante, às 20 horas, todos os dias. Então você pode ir lá e escutar, nesta semana, os conselhos de São Paulo sobre o casamento. Foram fortes, viu? Vamos continuar. Se um homem cristão é casado com uma mulher que não é cristã e ela concorda em continuar vivendo com ele, que ele não se divorcie dela. Se uma mulher cristã é casada com um homem que não é cristão e ele concorda em continuar vivendo com ela, que ela não se divorcie dele. Não precisa explicar, né? Tá claro. Versículo 14. Pois Deus aceita o homem que não é cristão por ele estar unido com uma esposa cristã, pela parte cristã, pela parte católica, vamos assim dizer. Aceita a mulher que não é cristã por estar unido com o marido cristão. Se não fosse assim, os filhos deles não pertenceriam a Deus, mas sendo assim, eles pertencem. Porém, se o marido não é cristão ou a esposa não cristã quiser o divórcio, então que se divorcie. Nesses casos, o marido cristão ou a esposa cristã está livre para fazer como quiser, pois Deus chamou vocês para viverem em paz. Esposa cristã, como é que você pode ter a certeza de que não vai salvar o seu marido? E você, marido cristão, como é que você pode ter certeza de que não vai salvar sua esposa? Você compreendeu? Ele diz, não é preciso se separar. Mas você entende que com este questionamento último, ele está dizendo, na vida dois, não poderá uma esposa cristã levar o marido à conversão? Ou o marido cristão não poderá na convivência, no testemunho da fé, principalmente, no testemunho da vida, levar à conversão? Não foi assim, todo mundo enaltece Santa Rita de Cássia. Não foi assim que aconteceu com o marido Patrício, que acabou se convertendo? Então, aqui existe um pedido sério: perseverar no casamento. E acima de tudo, nós começamos com a música, eu e minha casa serviremos ao Senhor. Acredito que valha a pena repeti-la. Eu e minha casa serviremos ao Senhor. E aí, mulher, mesmo que teu marido não vá à igreja, ou o marido, a esposa, lute pelo marido. Não é brigar para ir para a igreja, mas é sempre convidar para ir para a igreja. Aquele processo lindo. O começo, não são casados, estão vivendo juntos. Comece a semear o gosto pelo casamento matrimonial. Convide uma vez, vamos casar na igreja. Mas eu não tenho primeira Eucaristia, eu não fui batizado, eu não tenho crisma. Hoje existe catequese de adulto. Nós chamamos de catecumenato. É um caminho lindo, que não tem nada a ver com a catequese de criança. É para adulto mesmo, tanto no conteúdo quanto nas pessoas. Que tal você pensar isso com carinho? Santificar mulheres, santifiquem os maridos. Maridos, santifiquem as mulheres. Do outro lado, fala sobre os filhos pertencerem a Deus. Então, não deixem de batizar, porque o batismo é o primeiro passo da pertença a Deus, a filiação divina. São três aspectos do batismo: tira o pecado original, torna-se filho de Deus e membro da igreja, incorpora a igreja de Jesus Cristo. Então veja, em tão poucos versículos, quanto conselho. Então se você está meio desacursoada, desacursoado, pensando, eu não vou conseguir, tente, eu e minha casa serviremos ao Senhor. Mulheres, santifiquem seus maridos. Maridos, santifique suas esposas. Não estou dizendo que é fácil, mas com a graça de Deus, tudo é possível. Esta foi a leitura orante de hoje. Vou para o intervalo, eu volto já, volte comigo.
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2: Evangelizar é preciso. 10:39.
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0: E eu vou direto, Eurides, que a paz de Jesus esteja com você.
1: Bom dia, padre, a sua bênção.
0: Deus abençoe, de onde você fala?
1: De Salvador.
0: Opa, meu abraço, Salvador, Bahia, final do ano estarei aí, com a graça de Deus. Como é que você me acompanha em Salvador?
1: Eu falo que eu acompanho pelo aplicativo e também pela Rádio Excélsio.
0: Meu abraço ao aplicativo, a Rádio Excélsio. Pois não, Eurides?
1: Padre, eu gostaria de pedir oração, porque eu estou com uma aflição muito grande por causa da minha avó. Ela me criou dentro de 8 meses nascida, há um tempo. Eu morei com ela por muito tempo, com meus 25 anos, eu saí da casa dela, só que hoje ela está doente.
0: Tá.
1: E ela requer muita atenção, muito cuidado.
0: Certo.
1: Eu me sinto obrigada em cuidar dela, por contribuição, por gratidão dela ter me criado.
0: Claro.
1: Mas eu fico preocupada com a minha vida financeira. Porque a minha vida financeira, eu trabalho para arcar com minhas dívidas, minha despesa mensal. E para eu cuidar dela, eu preciso que eles me proponham um valor X baseado no que eu ganho no trabalho para poder me estabelecer cuidando dela e tendo uma renda. E isso não está sendo assim, sabe, dialogado entre o filho dela comigo. E eu fico muito aflita de não tomar decisão por mim, sem que eles me propõem algo. E lá na frente eu me prejudicar em relação ao financeiro, entendeu?
0: Filha, eu entendi. Veja, primeira coisa que você precisa clarear. Primeira coisa, eu tenho uma gratidão muito grande pela minha avó. É isso. Ela, na verdade, foi sua mãe, não é isso? Depois, ela tem filhos, não tem?
1: Tem.
0: Quantos?
1: 6 filhos.
0: 6 filhos.
1: Isso.
0: Eles não querem cuidar dela?
1: Não, tem 3 que estão bem mais envolvidos em relação ao cuidado dela. Esses 3 estão bem envolvidos. Só que há quanto tempo ela me cobra, porque eu não vou ficar com ela. Ela me cobra, ela fala, por que você não vem ficar comigo? Eu contava com você no dia que eu precisasse. E aí eu fico me doendo quando eu escuto isso, entendeu?
0: Certo, só que você precisa dialogar com os filhos. Eu não sei de quanto você está falando, mas você tem que conversar com eles. Mesmo que seja por um valor menor, você está pedindo a sua subsistência, você não está pedindo a mais, né?
1: Não, eu ganho um salário mínimo, sou básico de eu pagar uma dívida que eu fiz o financiamento.
0: Eu entendi.
1: E tenho medo de que eu, lá na frente, não consiga gastar com esse financiamento, entendeu?
0: Está justo. Eu acho que você tem que pensar isso mesmo. Se você tem um financiamento e você não pagar, isso vai se acumulando. Então, isso é o mínimo que se espera. Veja, você não está rifando a sua avó. Você não está negociando cuidar dela. Você está dizendo, você tem que ter muito claro isso e tem que explicar isso para eles. Eu não estou cobrando, por mim eu iria de graça, mas eu tenho uma prestação. Você está me falando isso, não é?
1: Estou, eu fiz um financiamento.
0: Então, eu preciso pagar esse financiamento, senão eu vou perder. O diálogo é o melhor caminho, filha.
1: E o meu medo é esse, porque, tipo assim, eu sei, ela nunca teve nada para me dar. Eu nunca tive nada em relação a, tipo, a herança, nada não. É só questão de eu me garantir, porque um dia que eu não ter ela, eu ter que voltar para a minha cidade que eu estou hoje, que é Salvador, ter que sair do interior e voltar para Salvador, eu ter algo, para um lugar para eu ficar, mas também garantido.
0: Vamos colocar diante de Deus e pedir que os filhos percebam isso, que você consiga dialogar com eles. Tá bom, filha?
1: Tá bom.
0: E o caminho é esse, não dê um passo incerto. Você precisa honrar suas parcelas de um financiamento. Isso hoje é uma necessidade, por mais que você tenha gratidão e amor. Que bom se eles entenderem isso. Que Deus abençoe, Eurides. Salvador não é fácil, gente. Cuidar, a pessoa fica idosa e depois fica essa situação. Tem que chegar num acordo. Alguém tem que se sacrificar, mas os outros, se não podem cuidar dos idosos, ajude quem está cuidando. Gente, isso é uma questão de bom senso. ajude a pessoa que se dispõe a zelar. É o mínimo. Eurídice de Salvador, ela citou a Rádio Excelsior FM. Saúdo o padre Danilo, arcebispo cardeal Dom Sérgio da Rocha de Salvador. Final do ano, pessoal, estarei em Salvador com grande alegria. 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Escute esse testemunho, por favor.
2: Meu nome é Francisco de Assis de Sá, moro aqui no Sítio Coqueiro, município de Verdejante, no estado de Pernambuco. No final de janeiro, era uma seca grande aqui, meu gado já tinha morrido muito gado. Cheguei a olhar aqui uma caída, e quando eu olhava tinha mais duas. Chegou a ter três caídas e com fome. Aí eu me lembrei de ligar para o padre Reginaldo. Oxe. E eu liguei para o padre Reginaldo. Liguei, a menina me atendeu. Eu disse, minha filha, eu estou ligando para contar a minha situação. Eu já perdi muito gado aqui, a situação está difícil. Eu
0: peço
2: que você peça para o padre Reginaldo Manzotti rezar por mim, fazendo uma oração para chover nesse lugar.
0: Sim.
2: E aí, quando foi no final de janeiro, começou a chover.
0: Amém.
2: Começou a chover, o gado foi melhorando e, graças a Deus, eu lucrei mais 70% do gado, graças a Deus. E o gado está aqui, arrumou o que comer, que
0: eu passei
2: em roça, e está tudo bem, graças a Deus, sobre o gado.
0: Deus abençoe Francisco de Assis. Eu acredito, sim, que a gente pode pedir, rezar a Deus pedindo chuva, tanto que muita gente fala, mas que coisa estranha. Gente, no missal romano, missal do padre, tem inclusive missa para pedir chuva. Sim, senhor, ou acredita que Deus é criador ou não. Então tá aí, ó, um homem de fé que veio dar um testemunho, Francisco de Assis, da cidade de Verdejante, Pernambuco. O bispo é lá de Salgueiro, Dom José Vicente Pinto de Alencar Silva. Amado povo de Deus, nós vamos para a novena. O sexto dia, São Bento, livrai-nos do mal. Chame teu amigo, chame tua amiga. Nós voltamos já. Volte comigo.
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1: 10h50.
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3: Dez e 52.
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Hoje, aniversário de Dom Juarez de Lorto Seco, da Diocese de Caratinga, Minas Gerais. Rádios que fazem aniversário hoje: Atividade FM de Palmeiras, Santa Catarina; Cidade FM, Santa Gertrudes, São Paulo; Flor do Campo FM, Novo Horizonte, Ceará; FM 87.5, Campo do Tenente, Paraná; Jaraguá FM, Jaraguá do Sul, Santa Catarina; Pinhal da Serra FM, Pinhal da Serra, Rio Grande do Sul. Amanhã, aniversário da cidade de Sobral, Ceará, completando 253 anos, onde temos a TV Canal Aberto 45.1. Amanhã, aniversário da rádio Açu FM, Açu, Rio Grande do Norte; Liderança FM, Itaúna, Minas Gerais; Luz FM de Mariluz, Paraná; Portal Sul FM, Pedro Osório, Rio Grande do Sul; Ribeirão FM, Caiguapó, Goiás; São João FM, Cambuci, Rio de Janeiro; e Show FM Oliveira, Minas Gerais. E amanhã, aniversário de minha querida sobrinha Giane Tormena Sordi, de Paraíso do Norte. Que Deus a abençoe com muitas graças e bênçãos do céu, Giane. Deus abençoe você e tuas lindas filhas. Escute esse testemunho. Eu falei que nós estamos no mês de Nossa Senhora do Carmo, não foi? Então escute: Nossa Senhora do Carmo e São José. Inicialmente, gratidão, Padre Reginaldo Manzotti e colaboradores que conduzem esta obra evangelizar com tanto esmero. Sou muito feliz por ser associada. Muito obrigado. Agora digo eu: muito obrigado, filha. Esse grande projeto de evangelização. Inúmeras são as graças recebidas nestes 15 anos que acompanho a experiência de Deus, o terço das Santas Chagas, as quintas eucarísticas. Hoje, estou aqui para testemunhar uma graça que recebi por intercessão de Nossa Senhora e São José. Algum tempo atrás, na novena de São José, o Senhor disse assim: filha, você que está aí pedindo um companheiro, um amor verdadeiro, peça a São José para a sua vida. Eu, com 50 anos de idade, não tinha me casado. Tomei aquilo para mim e acreditei que Deus e Nossa Senhora me enviaria um José da vida. No mês de julho, no mês da Dinda, Nossa Senhora do Carmo, é meu aniversário também, Deus e a Mãe Santíssima mandaram José, Renato, na minha vida, no qual hoje é meu companheiro no amor, compartilho minhas angústias e alegrias. De novena em novena, orei e consegui curas e bênçãos sem fim. Obrigado, Nossa Senhora do Carmo. Obrigado, São José. Graça recebida. Deus seja louvado. Quem assinou? Cleide Teles, da cidade de Espinosa, Minas Gerais. Deus seja louvado. Vamos juntos à novena de São Bento. A cruz sagrada seja minha luz, não seja o dragão meu guia. Retira-te, Satanás. É mal o que tu me ofereces, bebe tu mesmo o teu veneno. A cruz sagrada seja minha luz, não seja o dragão meu guia. Retira-te, Satanás. Nunca me aconselhes coisas vãs. É mal que tu me ofereces, bebe tu mesmo o teu veneno. Ó glorioso São Bento, que sempre se mostrou compassivo com os necessitados, fazei que também nós, recorrendo à vossa poderosa intercessão, obtenhamos auxílio em todas as nossas aflições. Que em nossas famílias reine a paz, a tranquilidade, que se afastem todas as desgraças, corporais, temporais, espirituais, especialmente o pecado. São Bento, alcançai de Deus Onipotente
esta graça que tanto necessito. Diga qual é a graça. Diga qual é a graça que você precisa. São Bento, dai-nos a graça de, ao terminarmos nossa vida neste vale de lágrimas, possamos ir louvar a Deus convosco no paraíso. Rogai por nós, ó glorioso patriarca São Bento, para que sejamos dignos das promessas de Cristo. Levante tua mão direita. São Bento, libertai-nos do mal. São Bento, libertai-nos da inveja. São Bento, libertai-nos do medo. São Bento, libertai-nos do pecado. O Senhor esteja convosco. Ele está no meio de nós. Abençoai, Senhor, a água, a roupa dos enfermos, as fotos de família e o final de semana, que seja de paz, de harmonia. Que a bênção de Deus faça com que a sua casa seja santificada. Mulheres, santificai vossos maridos. Maridos, santificai vossas mulheres. Por intercessão de Nossa Senhora do Carmo, São Pio de Pietrelcina, em nome do Pai, do Filho, do Espírito Santo. Amém. Agora curta o clipe. O clipe Eu e Minha Casa Serviremos ao Senhor. 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

0: 11 horas.
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0: 11:05.

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18: Quando trabalhamos para Deus, não deve faltar motivação.
19: Por isso faço o meu melhor.
18: Fé.
20: Eu me sinto abençoado.
18: E compreensão de que...
21: E trabalhar para Deus é bom demais.
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18: 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Compreender que eu faço parte de um todo. E esse todo é formado por muitos. Só aqui na Cúria Diocesana, sede administrativa da Diocese de Divinópolis, instalada na Rua Mato Grosso, no centro, são cerca de 30 colaboradores, mas somos dezenas. 385 empregos diretos, distribuídos nas 54 paróquias, atendendo a mais de 600 comunidades. E um público estimado de católicos de cerca de 1 milhão de pessoas, presentes em 25 cidades. Nossa matriz diocesana é a Catedral do Divino Espírito Santo, igreja mãe não só da cidade de Divinópolis, mas referência administrativa, litúrgica e espiritual. É nela que se encontra a cadeira do bispo, a cátedra, simbolizando a autoridade, o ensino e a unidade pastoral do bispo com seu povo. Do alto, majestosa, ela não deixa dúvidas do papel que cumpre. Símbolo de fé, representa o centro da vida de oração e a história da comunidade local, que temos orgulho de representar quando com o nosso trabalho bendizemos a Deus.

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não vos inquieteis, porque o dia de amanhã cuidará de si mesmo. Basta cada dia o seu mal. Mateus 6,34. Quando nos preocupamos, não estamos demonstrando fé no Senhor Jesus e em suas promessas. Jesus nos disse para não nos preocuparmos com o futuro e se vamos ter nossas necessidades supridas ou não, porque Ele nos prometeu que as supriria. Então precisamos confiar. Afinal, se estamos fazendo a nossa parte e nosso coração está reto com Ele, então tudo vai dar certo. Preocupação pode exagerar a gravidade dos problemas e fazê-los parecer bem maiores do que são na realidade. É como aquele mosquito que pousou na borda do sofá. Sua sombra na parede nos faz pensar que se trata de um gigante, mas não é a realidade. A realidade é aquele mosquitinho que só com um tapa poderíamos destruí-lo, fazendo sua sombra nem existir mais. Então, vamos entregar o que é real para Jesus nos ajudar. Sobre o que não é, nem vamos olhar. Senhor, ajude-nos a ter mais fé e a não nos preocuparmos, a fazermos o que devemos e aquilo que não conseguimos realizar, entregarmos aos seus cuidados. Amém.

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0: Eu, Padre Moacir Tavares, Leonel Pimenta, e vocês aí do outro lado nos ouvindo. Isso, vamos evangelizar juntos. Hoje vamos refletir sobre o 14º domingo do tempo comum. Quero mandar o meu abraço para Neuzinha, para Lurdinha, para todas as meninas que trabalham na Cúria Diocesana, para Soraya, também mandar o abraço para Elaine, que aniversariou ontem. Um grande abraço para ela novamente, o Zezinho e o Zé de Almeida e a Cléria, e todos vocês que nos ouvem neste fim de semana.
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0: Aquele abraço, mandar um abraço especial também para a Letícia, que aniversaria hoje, ela que trabalha lá na Persona. E então um grande abraço para Letícia, que Deus abençoe, dê muitos anos de vida, muita paz, muita felicidade. Um grande abraço, minha querida! Também hoje é aniversário de ordenação sacerdotal do Padre Reni Nogueira, Padre Reni que está em São Paulo, Padre Reni da minha turma. Então um grande abraço ao Padre Reni pelos seus 42 anos de vida sacerdotal.
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0: Também é aniversário de ordenação do Padre Juvenil, do Padre Leonardo Moisés, também, cadê? Do Padre Felipe Hector, Frei José Silva Pereira e também do Frei Jacir de Freitas, aniversário de ordenação.
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0: Também aniversariam hoje a Dercy da Silva, Maria das Graças, André Moraes, Solange Aparecida, Silva Soares, Sofia Pereira, Júlia Assunção, Anicésia Ferreira e Cauã Gonçalves.

Isso, parabéns para todos vocês. Também quero mandar o meu abraço para Daniela, que também faz academia comigo lá. O meu abraço ainda também para o Lucas, que Lucas Favaro, que é o meu personal. E a todos vocês da academia, também para o Juliano, o Flávio, enfim, todos que frequentam aquela academia persona.

0: grande abraço para todos vocês que nos ouvem neste fim de semana.
1: Bom dia.
0: E eu volto em seguida, volte comigo. Levanta.

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0: Vamos então à primeira leitura desse 14º domingo do tempo comum.
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0: É do profeta Zacarias, capítulo 9, versículos 9 e 10. Assim diz o Senhor: exulta, cidade de Sião, rejubila, cidade de Jerusalém. Eis que vem teu rei ao teu encontro. Ele é justo, ele salva. É humilde e vem montado no jumento, um potro, cria de jumento. Eliminará os carros de Efraim, os cavalos de Jerusalém. Ele quebrará o arco de guerreiro, anunciará a paz às nações. Seu domínio se estenderá de um mar a outro mar, e desde o rio até os confins da terra. Palavra do Senhor, graças a Deus.

0: vosso nome.
1: Os capítulos 9 a 11 de Zacarias dizem que não era dele, ou não é dele, foram escritos mais tarde. Formam aquilo que os estudiosos chamam de segundo Zacarias, como nós temos também segundo Isaías, terceiro Isaías. Embora recolham oráculos anteriormente dispersos, é possível sintetizar esses três capítulos debaixo do mesmo tema, que é a vinda do Messias pobre. A época a qual esses três capítulos se referem parece ser a que vai do fim do Império Persa até a morte do grande Alexandre Magno, com a consequente divisão do Império Grego. Deus vai ao encontro desse povo que espera e luta por liberdade e vida. E, por meio de um profeta anônimo, o segundo Zacarias, faz a comunidade se levantar e caminhar com as próprias pernas. Contudo, a comunidade deve estar atenta. A salvação não vem pela simples substituição dos poderes dominantes, os gregos que se impõem sobre os persas, mas pela criação de uma nova sociedade, construída em torno do Messias pobre, que desmonta o aparato bélico e cria a paz. Lembrando que, na época, a Pérsia é o que é o país do Irã, hoje, que está em guerra com os Estados Unidos, ou os Estados Unidos que estão em guerra com o Irã. O texto deste final de semana inicia convidando Jerusalém à celebração e à festa. O motivo é a volta do rei. Agora em diante, o povo não será mais esmagado por nenhum povo opressor, pois o rei que vem é justo, vitorioso e humilde. Sua justiça consiste em defender o direito dos pobres. É vitorioso porque lutou a favor da justiça. É humilde e pobre porque não se serve do aparato bélico, mas vem montado num burrinho. Suas intenções são pacíficas, e ele é o pacificador. Deus vem montado no jumento, que era a montaria dos juízes. Ele é o líder político, carismático, que desmantela os pobres absolutizados, que se impõe pela injustiça, ganância e força repressiva. Ele é o modelo do poder, porque seu poder é comunicar vida e paz ao povo. Se o versículo 9 descrevia as características do Messias, o versículo 10 deixa claro qual será a sua ação. O objetivo fundamental do Messias é destruir os instrumentos de morte para criar um mundo novo, fundado na paz universal. A atenção do profeta se concentra, antes de tudo, em Efraim e em Jerusalém. Aí, o Messias irá destruir os instrumentos de morte, os carros de combate e os cavalos. Num tempo de profunda crise social, havia quem dirigisse atenção ao comércio de armas com os países opressores. Javé suprirá o comércio de armas, banindo e condenando o militarismo como forma de se obter a paz e o bem-estar social. Um oráculo como esse do segundo Zacarias é capaz de suscitar esperança a quantos sofrem o peso da opressão, tanto no passado quanto no presente. Jesus se identificou com o Messias pobre ao entrar em Jerusalém montado no jumentinho, assumindo e realizando a expectativa dos que anseiam pela libertação. Para os que sofrem, há uma esperança que leva à vida. Essa é a expectativa do profeta, mostrando que virá alguém para salvar o povo de Israel de qualquer domínio que existia naquela época. Muitas vezes nós temos muitos dominadores que interessam apenas em destruir, em dominar, e se esquecem que o povo é alguém que deve ser respeitado, porque todos somos filhos e filhas de Deus. Pense sobre isso.

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5: 11:36.
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0: 11:38.
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0: Onze e quarenta.
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6: Quero mandar o meu abraço também pro meu irmão Francisco e a Maria José. Também para Maria José, lá do Afonso Pena, que estava hospitalizada, para todos os enfermos e enfermas. Vamos então à segunda leitura deste final de semana, da Carta de São Paulo aos Romanos, capítulo 8, 9, 11 a 13. Vós não viveis segundo a carne, mas segundo o Espírito. Se realmente o Espírito de Deus mora em vós, se alguém não tem o Espírito de Cristo, não pertence a Cristo. E se o Espírito daquele que ressuscitou Jesus dentre os mortos mora em vós, então aquele que ressuscitou Jesus Cristo dentre os mortos vivificará também vossos corpos mortais por meio do seu Espírito que mora em vós. Portanto, irmãos, temos uma dívida, mas não para com a carne, para vivermos segundo a carne. Pois se viverdes segundo a carne, morrereis. Mas se pelo Espírito matardes o procedimento carnal, então vivereis. Palavra do Senhor. Graças a Deus.
7: Espírito Santo de amor, restaura o nosso ser, enche o nosso interior.
6: A Carta de São Paulo aos Romanos é um texto que ele escreveu a uma comunidade que ele não fundou, mas ele conhecia pessoalmente muitos membros dessa comunidade, bem como os problemas que os inquietavam. Os membros dessa comunidade provinham de raças e culturas diferentes e viviam em ambientes hostil e pesado. Um dos motivos pelos quais Paulo escreveu aos Romanos é justamente o de animar e fortalecer o espírito cristão dentro desse contexto difícil. O capítulo 8 pode ser resumido nesta frase: a vida no Espírito. Nesse capítulo, Paulo apresenta os dois princípios básicos que orientam a vida do cristão: o Espírito, que comunica vida, e a filiação divina. Os versículos restantes do capítulo são um hino a Deus que realiza seu projeto na história da humanidade. Os versículos da liturgia deste 14º domingo do tempo comum são o desenvolvimento do primeiro princípio básico que orienta a vida do cristão. O Espírito que comunica vida. Paulo apresenta uma das grandes antíteses encontradas ao longo de seus escritos: a incompatibilidade entre a vida no Espírito e a vida segundo a carne. A vida segundo a carne é estar longe de Deus, pautando a própria conduta segundo instintos egoístas. É a força que contrasta com o projeto de Deus. Para Paulo, há uma força capaz de quebrar esse circuito fechado de egoísmo, de pecado e de morte. Essa força é o próprio projeto de Deus, revelado em Jesus morto e ressuscitado, que comunica o seu Espírito. Jesus volta ao Pai, mas nos deixa o Espírito Santo. Aderir a Jesus na fé e assumir o batismo enquanto compromisso com o Espírito de Jesus é a forma de passar da vida segundo a carne. E a carne que é aquilo que é destruído. Em Jesus, Deus anistiou a humanidade envolta e arrastada pelo egoísmo. Com a ressurreição de Jesus, fomos feitos vitoriosos e ressuscitados com Ele, aptos a assumir a vida em plenitude. Contudo, caros ouvintes, passar da vida segundo a carne à vida no Espírito não é um gesto mecânico, mas comporta grande dose de risco, desafio e morte às obras do corpo. É fruto de opção consciente, acompanhada pelo sério compromisso de viver segundo o Espírito que animou Jesus, que é o Espírito de vida. Portanto, fazer viver em nós o Espírito daquele que ressuscitou Jesus dentre os mortos é reproduzir na nossa condição humana aquelas opções de vida que orientaram Jesus até o fim. Passando do egoísmo à doação plena, é recompor o ser humano, que não é vítima de nenhum fatalismo cego, mas construtor da vida que reflita a própria vida que Deus deseja a todos nós. As relações sociais adquirem sua verdadeira feição. Nós somos devedores do fatalismo, afirmava a sociedade romana. Paulo responde que se somos devedores, certamente não somos do fatalismo, mas sim do Espírito de Deus. Essa dívida para com o Espírito da vida deve reforçar nossa opção em favor da vida em todas as suas manifestações. É bom que a gente pense sobre isto, que você também possa pensar sobre esta realidade. O meu abraço também pelo aniversário do Paulinho, o Paulo Ferreira, o Paulinho do Bairro Cidil, e também pela Maria Luísa, que faz 3 aninhos, também para a sobrinha da Luísa lá dos Nações, a Andréia Cristóvão. Então, parabéns para todos os aniversariantes, eu boto em seguida!

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4: Brasil! 11:53.
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4: 11:55.
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2: O evangelho deste domingo é Mateus 11, 25 a 30. Jesus pôs-se a dizer: Eu te louvo, ó Pai, Senhor do céu e da terra, porque escondeste estas coisas aos sábios e entendidos e as revelaste aos pequeninos. Sim, Pai, porque assim foi do teu agrado. Tudo me foi entregue por meu Pai, e ninguém conhece o Filho senão o Pai, e ninguém conhece o Pai senão o Filho, e aquele a quem o Filho quiser revelar. Vinde a mim, todos vós que estáis cansados e fatigados sob o peso dos vossos fardos, e eu vos darei descanso. Tomai sobre vós o meu jugo e aprendei de mim, porque sou manso e humilde de coração, e vós encontrareis descanso, pois o meu jugo é suave e o meu fardo é leve. Palavra da salvação. Glória a vós, Senhor.

Caros ouvintes, nesse texto que acabamos de ouvir, que vai nos falar, pois o meu jugo é suave e o meu fardo é leve, aqui está um primeiro ponto central. A fé verdadeira nasce da humildade. Muitas vezes o nosso orgulho fecha o coração ou o nosso coração para Deus. Quem acha que sabe tudo, quem vive autossuficiente, quem dificilmente se abandona nas mãos do Senhor. Já os pequeninos são aqueles que reconhecem sua necessidade de Deus, que confiam e se deixam conduzir por Ele. Você que está me escutando, tem se deixado conduzir por Jesus? Por Deus? Nas suas aflições, nos seus medos, nos seus cansaços, até mesmo nas suas realidades materiais? Você, caro ouvinte da Divi FM, a rádio da sua igreja, tem deixado o Senhor Jesus acalmar aquilo que tem tirado a sua paz? É preciso que a gente perceba o que acontece na nossa vida. Deus sempre olha por nós. E é preciso que a gente busque viver uma vida de serenidade, buscar aquilo que nos consola, que nos ajuda, que nos faz bem. A aflição e o medo, muitas vezes, dão espaço à generosidade, porque Deus foi generoso para conosco. Por isso, temos que nos colocar nessa dimensão que o Evangelho nos fala, que Deus não nos dá um jugo que nós não possamos carregar, um fardo que nós não possamos carregar. É o próprio Jesus que nos fala: vinde a mim todos vós que estáis cansados e fatigados sob o peso dos vossos fardos, e eu vos darei descanso. Tomai sobre vós o meu jugo e aprendei de mim, porque eu sou manso e humilde de coração, e vós encontrareis descanso. Quantas vezes a gente tenta resolver as próprias situações sem contar com a presença de nosso Senhor? Deus é sempre bom. Deus é maravilhoso. Olha, há pouco tempo ouvi uma historinha, que alguém estava no supermercado, mas estava com medo de fazer as compras, porque o dinheiro era pouco. Deus não me pede, nos pede para sermos generosos, em ajudar aqueles que precisam, os necessitados. Mas precisamos ter essa confiança em nosso Senhor. Ele está sempre presente na nossa vida, Ele nos anima, nos ajuda, nos impulsiona, nos levam a ter fé. E a gente pode ajudar se a gente confiar em Deus, se a gente acreditar que alguém pode nos ajudar. Essa pessoa teve fé, ela acreditou. Por isso, foi capaz de confiar. Então ela comprou aquilo que era necessário, aquilo que ela precisava. Por quê? Às vezes a gente quer ter, possuir, muitas coisas que a gente não precisa, que a gente não necessita. É o acúmulo dos bens materiais. Não, vamos procurar ter o que é necessário para a nossa sobrevivência. Deus é bom. Deus é maravilhoso, Ele não deixa nos faltar nada, porque Ele cuida dos seus filhos e filhas. A generosidade de Deus é muito maior do que o que nós pensamos. Nosso Senhor é sempre generoso para com todos nós. Ele nos provém daquilo que nós precisamos. Ele é o Deus do amor, Ele nos cura das nossas enfermidades. Pense sobre isso.

Milagres da vida são os milagres de Deus, a generosidade de Deus, a bondade, a sua misericórdia. Chegamos ao final. Muito obrigado a todos vocês. Obrigado, Léo Pimenta. Obrigado a todos vocês que nos ouviram. Agora o nosso cantinho com Maria. Colocamos o cantinho com Maria, os aniversariantes deste fim de semana. A Isis, que faz um aninho de vida. A Maria Luísa, que faz 3 aninhos. O Paulo Ferreira. A Letícia, que também aniversaria. E ainda Frei Jaci, Frei José Silva, Frei Padre Felipe Hector, Diácono Henrique Teodoro, Padre Leonardo Moisés, Padre Juvenil e o Padre Reni. E ainda Dercy da Silva, Maria das Graças, André Moraes, Solange Aparecida, Silva Soares, Sofia Pereira, Júlia Assunção, Anicésia Ferreira, Cauã Gonçalves, a Daniela, também a Neuzinha, Lurdinha, a Luciene, que aniversariou ontem, a Maria da Conceição, a Luísa lá dos Nações, a Marci. Virgem Maria, Mãe de Jesus e Nossa Mãe, nos abençoe, nos guarde, nos ilumine, nos proteja. Abençoe a todos os evangelizados.

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estendei a nós vossas mãos. Rogai por todos nós, vossos filhos, meus irmãos.

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4: Meio-dia e 16.
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7: Eu trabalho para Deus.
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2: Eu trabalho para Deus.
8: Eu trabalho para Deus.
9: Eu trabalho para Deus.
7: Quando trabalhamos para Deus, não deve faltar motivação.
13: Por isso faço o meu melhor.
7: Fé.
19: Eu me sinto abençoado.
7: e compreensão de que...
20: E trabalhar para Deus é bom demais.
21: Eu sou parte de um todo.
7: A palavra de ordem é pertencimento. Compreender que eu faço parte de um todo. E esse todo é formado por muitos. Só aqui na Cúria Diocesana, sede administrativa da Diocese de Divinópolis, instalada na Rua Mato Grosso, no centro, são cerca de 30 colaboradores, mas somos dezenas. 385 empregos diretos, distribuídos nas 54 paróquias, atendendo a mais de 600 comunidades. E um público estimado de católicos de cerca de 1 milhão de pessoas, presentes em 25 cidades. Nossa matriz diocesana é a Catedral do Divino Espírito Santo, igreja mãe não só da cidade de Divinópolis, mas referência administrativa, litúrgica e espiritual. É nela que se encontra a cadeira do bispo, a cátedra, simbolizando a autoridade, o ensino e a unidade pastoral do bispo com seu povo. Do alto, majestosa, ela não deixa dúvidas do papel que cumpre. Símbolo de fé, representa o centro da vida de oração e a história da comunidade local, que temos orgulho de representar quando com o nosso trabalho bendizemos a Deus.

0: Meio-dia e 23.
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2: Caríssimos irmãos e irmãs da nossa amada Diocese de Divinópolis, mais uma vez nos encontramos e assim nos tornamos próximos através deste programa à Alegria do Evangelho. Sentimos-nos verdadeiramente irmanados pela mesma fé e suplicamos confiantes ao Senhor que derrame sobre nós o seu Espírito Santo. Divino Espírito Santo, dai-me um coração aberto à vossa silenciosa e forte palavra inspiradora, fechado a todas as ambições mesquinhas, alheio a qualquer desprezível competição humana, compenetrado do sentido da Santa Igreja, um coração desejoso de se tornar semelhante ao coração do Senhor Jesus, um coração grande e forte para amar, servir e sofrer por todos, capaz de superar todas as provações, tédio, cansaço, desilusão e ofensa. Um coração constante até o sacrifício, quando for necessário. Um coração cuja felicidade é palpitar com o coração de Cristo e cumprir humilde, fiel e corajosamente a vontade do Pai. Amém.
3: Amados irmãos e irmãs, escutemos juntos este trecho do Evangelho de Mateus, capítulo 11, versículos 25 a 30. Coloquemo-nos na presença do Senhor e deixemos que Ele modele o nosso coração segundo a Sua vontade, segundo a Sua palavra poderosa.

Proclamação do Evangelho de Jesus Cristo segundo Mateus. Naquele tempo, Jesus pôs-se a dizer: Eu te louvo, ó Pai, Senhor do céu e da terra, porque escondestes estas coisas aos sábios e entendidos, e as revelaste aos pequeninos. Sim, Pai, porque assim foi do teu agrado. Tudo me foi entregue por meu Pai, e ninguém conhece o Filho senão o Pai, e ninguém conhece o Pai senão o Filho e aquele a quem o Filho o quiser revelar. Vinde a mim, todos vós que estáis cansados e fatigados sob o peso dos vossos fardos, e eu vos darei descanso. Tomai sobre vós o meu jugo e aprendei de mim, porque sou manso e humilde de coração. E vós encontrareis descanso, pois o meu jugo é suave e o meu fardo é leve. Palavra da salvação. Glória a vós, Senhor. Amados irmãos e irmãs, mais uma vez nos encontramos ao redor da mesa da Palavra de Deus. Abramos o nosso coração e acolhamos com alegria tudo aquilo que Jesus tem a nos dizer. Ele nos convida para que sejamos humildes, nos sintamos sempre mais necessitados do seu amor. O Evangelho de hoje nos apresenta Jesus rezando, elevando ao Pai uma oração de louvor e de agradecimento. Esta prece nos faz descobrir os verdadeiros sentimentos que povoam o coração de Jesus. O sentimento mais profundo de Jesus com relação a Deus é este, a gratidão. Uma gratidão intensa que se manifestou ao longo de toda a sua vida. Vale a pena ressaltar que Jesus eleva a Deus esta oração de agradecimento num momento muito particular e especial. Jesus reza louvando o Pai justamente numa situação de fracasso e de insucesso no seu ministério. Nós nem sempre pensamos ou fazemos assim. Agradecemos a Deus quando as coisas da nossa vida estão no lugar, quando aquilo que queremos se realiza. Mas Jesus nos ensina a agir de um modo diferente. Jesus nos convida para que possamos dar graças a Deus em todas as circunstâncias. E em cada circunstância, somos convidados a colher aquilo que Deus quer nos dizer, seja uma situação de sofrimento ou de alegria, de êxito ou fracasso. A ocasião na qual Jesus eleva ao Pai esta prece, como já disse, é de um extremo fracasso. Jesus pregou o reino, anunciou a boa nova, mas o seu ensinamento não foi acolhido pelos sábios e inteligentes. Escribas, fariseus e doutores da lei rejeitaram o ensinamento de Jesus. Aqueles que tinham mais condição de entender a pregação de Jesus não se abriram à palavra que Jesus anunciava. Se fecharam diante da pregação de Jesus. E Jesus então viu naquela atitude um sinal da presença de Deus. Na rejeição dos escribas, fariseus e doutores que constituíam a elite religiosa do povo de Israel, naquela atitude de fechamento, Jesus viu a vontade do Pai. E Jesus descobriu qual era o endereço, onde a palavra de Deus deveria chegar. A palavra de Deus, o reino, deveria ser anunciado aos pequenos, aos pobres, aos humildes. Jesus prega o reino de Deus e o revela com os seus gestos de amor e suas parábolas e ensinamentos. Mas os fariseus, os escribas e os sumos sacerdotes, as autoridades do povo hebreu, não querem acolher a sua pregação. E nesta circunstância de fracasso, Jesus eleva ao Pai uma prece de louvor. E o que Jesus diz? Eu te louvo, Pai, Senhor do céu e da terra, porque escondestes estas coisas aos sábios e aos inteligentes e as revelastes aos pequenos. Aqui, irmãos e irmãs, Jesus reconhece a grandeza de Deus. Ele é o Senhor do céu e da terra, o Criador, aquele que
tem nas suas mãos todas as coisas, a vida humana, a história humana. Jesus louva o Pai, reconhece a sua grandeza e diz claramente o motivo do seu louvor, porque Deus escondeu estas coisas aos inteligentes e as revelou aos humildes e pequeninos. Sim, ó Pai, porque assim quisestes. Jesus descobre, naquela reação negativa dos fariseus, escribas e doutores, a vontade do Pai. Deus quis que o seu reino fosse anunciado aos pequenos. E por isso Jesus louva e agradece o Pai bondoso e misericordioso. Meus irmãos e irmãs, aqui abre-se para nós uma grande perspectiva. Nós somos convidados a experimentar em nossas vidas a nossa pequenez diante de Deus. Ele é um grande mistério de amor que se oferece a nós. Libertemo-nos de todo orgulho ou arrogância. Libertemo-nos de toda pretensão de abarcar o mistério de Deus, porque Deus é um grande mistério de amor. Este foi o pecado dos fariseus, escribas e doutores. Pensavam que conheciam tudo sobre Deus e não puderam reconhecer na humanidade de Jesus, bem como na sua pregação, o retrato falado do Senhor, a revelação do Messias. Jesus, na sua prece, louva e bendiz o Pai, reconhecendo-o como Senhor, Rei e Salvador de toda a humanidade. Jesus também, nesta prece, deixa claro que Ele e o Pai estão intimamente unidos, porque Jesus diz: tudo me foi dado pelo Pai. Esta é a afirmação de Jesus, na qual Ele expressa claramente a sua relação com o Pai e diz que recebeu tudo do Pai. Jesus recebeu tudo do Pai. Jesus conhece o Pai e o Pai o conhece profundamente. Na Bíblia, esse verbo conhecer significa também amar. Significa que o Pai ama o Filho ama o Pai e, ao mesmo tempo, o Filho deseja inserir todos os homens e mulheres nessa dinâmica de amor. Jesus reconhece também que Ele recebeu do Pai a autoridade, porque é Ele o Filho amado, é Ele quem decide a quem Ele revelará o Pai. Ninguém conhece o Pai senão o Filho e aquele a quem o Filho o quiser revelar. Assim se torna clara a íntima relação existente entre o Pai e o Filho. Neste trecho do Evangelho, podemos contemplar a vida de Deus, a íntima comunhão que existe entre o Pai, o Filho e o Espírito Santo. É, de fato, uma revelação muito profunda que Jesus nos faz, uma revelação que suscita em nós a admiração, a adoração. E assim nós somos introduzidos neste grande mistério de amor, que une o Pai ao Filho e o Filho ao Pai. Também nós, criados à imagem e semelhança de Deus, somos seus filhos e filhas, e podemos ser alimentados deste amor que coordena e determina a relação de Deus Pai e de Deus Filho. Depois de revelar aos discípulos este mistério da sua íntima comunhão com o Pai, Jesus então se dirige às pessoas, especialmente àquelas que se encontram numa situação de angústia ou necessidade. E assim Jesus manifesta o seu coração misericordioso, dizendo: vinde a mim, vocês que estão cansados e oprimidos, e eu darei descanso a todos vocês. Meus irmãos e irmãs, nestes tempos difíceis que nós estamos vivendo, como nos conforta escutar este convite de Jesus misericordioso? Ele nos convida: vinde a mim e eu vos darei descanso, vinde a mim e eu restaurarei as suas forças.
Este convite muito nos anima, muito nos agrada, sobretudo nestes tempos difíceis que estamos vivendo. Quando estamos cansados, quando nos sentimos oprimidos, podemos recordar estas palavras de Jesus. Elas enchem de conforto o nosso coração. Jesus, no Evangelho de hoje, depois de convidar todos ao descanso, vinde a mim, todos vós que estáis cansados, e eu vos darei descanso, Jesus lhes faz a oferta de um dom. Tomai sobre vós o meu jugo e aprendei de mim, porque sou manso e humilde de coração. Ficamos assim surpreendidos e nos perguntamos, como assim? Se aqueles que se encontram cansados querem descanso, como é que Jesus lhes oferece mais um jugo? Mas este jugo ao qual Jesus se refere é o seu evangelho, a sua lei que liberta e traz consolo, alívio para o ser humano. Portanto, o evangelho liberta o ser humano e quem o acolhe encontra descanso, alegria, contentamento. Tomai sobre vós o meu jugo e aprendei de mim porque sou manso e humilde de coração. Jesus é o nosso mestre. Ele nos ensina a percorrer a estrada da mansidão e da humildade, a estrada que ele mesmo percorreu e desbravou com a sua cruz. Por isso ele mesmo pôde dizer, bem-aventurados os mansos, porque deles é o reino dos céus. O mundo precisa da mansidão dos cordeiros, não da ferocidade dos lobos. O mundo precisa da humildade dos pequenos, não da arrogância dos grandes ou pretensos poderosos. Acolhamos, pois, o convite de Jesus. Aproximemo-nos sempre mais dele. Cultivemos uma grande amizade com ele para sermos semelhantes a ele, humildes e mansos. Vinde a mim, tomai sobre vós o meu jugo e aprendei de mim, porque sou manso e humilde de coração, e vós encontrareis descanso. À medida em que nos abrirmos ao Evangelho, nele encontraremos descanso, pois o Evangelho é suave e leve. Irmãos e irmãs, abramos o nosso coração à palavra de Jesus, deixemo-nos modelar por ela. Sejamos também no mundo mansos e humildes. Bem-aventurados os pobres e humildes, porque deles é o reino dos céus. Bem-aventurados os mansos, porque possuirão a terra.

Irmãos e irmãs, juntos recitemos o Salmo 144. Este salmo proclama a misericórdia de Deus. Deus é bondoso, cheio de paciência e compaixão. Bendirei eternamente vosso nome, ó Senhor. Ó meu Deus, quero exaltar-vos, ó meu Rei, e bendizer o vosso nome pelos séculos. Todos os dias haverei de bendizer-vos, hei de louvar o vosso nome para sempre. Bendirei eternamente vosso nome, ó Senhor. Misericórdia e piedade é o Senhor. Ele é amor, é paciência, é compaixão. O Senhor é muito bom para com todos, sua ternura abraça toda a criatura. Bendirei eternamente o vosso nome, ó Senhor. Que vossas obras, ó Senhor, vos glorifiquem, e os vossos santos com louvores vos bendigam. Narrem a glória e o esplendor do vosso reino, e saibam proclamar vosso poder. Bendirei eternamente o vosso nome, ó Senhor. O Senhor é amor fiel em sua palavra, é santidade em toda obra que ele faz. Ele sustenta todo aquele que vacila e levanta todo aquele que tombou. Bendirei eternamente vosso nome, ó Senhor.

0: Amados irmãos e irmãs, juntos invoquemos a proteção da Virgem Maria, a Mãe de Deus. Rezemos juntos a oração à Nossa Senhora na sua Imaculada Conceição. Ela é a padroeira da nossa amada Diocese de Divinópolis. Ó Maria, Imaculada desde a sua concepção, fostes preservada do pecado original para ser a Mãe de Jesus Cristo. Ensinai-nos a acolher o mistério de Deus em nossa vida. Ajudai-nos a percorrer a estrada da santidade. Acompanhai-nos com a ternura do vosso olhar. Guiai-nos na escuta aos apelos do vosso amado Filho Jesus e intercedei por nós para que sejamos firmes na fé, corajosos no amor e alegres na esperança. Amém. O Senhor esteja convosco, Ele está no meio de nós. Deus vos abençoe com toda a bênção celeste, para serdes sempre santos e irrepreensíveis em sua presença. Derrame sobre vós abundantemente as riquezas da sua glória. Vos instrua com a palavra da verdade. Vos eduque pelo evangelho da salvação. E vos enriqueça com o amor fraterno. Por Cristo nosso Senhor. Amém. E a bênção de Deus Todo-Poderoso, Pai e Filho e Espírito Santo, desça sobre vós e permaneça para sempre. Amém.
1: Amados irmãos e irmãs, o Evangelho dá resposta às necessidades mais profundas das pessoas, porque todos fomos criados para aquilo que o Evangelho nos propõe, a amizade com Jesus e o amor fraterno.

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0: Meio-dia e 44.
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0: 12:46.
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3: Boa tarde, povo de Deus. Que a paz do Senhor Jesus esteja com cada um de vocês neste momento. Sejam bem-vindos ao programa de autoajuda da Pastoral da Sobriedade. E que tenhamos dias bem vividos, curtindo a cada minuto da nossa vida. Curtir a cada minuto, a cada dia. Não vamos atropelar o tempo que já passa tão rápido. É viver com sabedoria, a cada segundo. E que renascemos a cada dia de nossa vida, buscando a nossa sobriedade, o nosso equilíbrio, a nossa santidade. E para que isso aconteça, nós precisamos renascer, que é o passo que estamos vivenciando esta semana, renascer sempre. E a Pastoral da Sobriedade, como o próprio nome diz, nos orienta para sermos sóbrios por inteiro, baseado neste equilíbrio, conseguiremos sempre perseverarmos. Quando a gente está baseado na palavra de Deus, nos seus ensinamentos, nós conseguimos perseverar. A nossa fé buscando a cada minuto dar passos para que isto aconteça. E sempre mirando e caminhando, guiados por Deus, que nos dá força e serenidade. Como apóstolo Paulo, né, e Silas, tem um texto maravilhoso que nós vamos ler agora. Os dois presos, eles fazem transformar com a fé que eles têm. Então, do Ato dos Apóstolos, capítulo 16, versículo 23 a 36, diz assim: depois de açoitar bastante, os lançaram na prisão, ordenando ao carcereiro que os guardasse com toda a segurança. Ao receber essa ordem, o carcereiro os levou para o fundo da prisão e prendeu os pés deles no tronco. À meia-noite, Paulo e Silas estavam rezando e cantando hinos a Deus. Os outros companheiros de prisão escutavam. De repente, houve um terremoto tão violento que sacudiu os alicerces da prisão. Todas as portas se abriram e as correntes de todos se soltaram. O carcereiro acordou e viu as portas da prisão aberta. Pensando que os prisioneiros tivessem fugido, puxou da espada, estava para suicidar-se. Mas Paulo gritou: não faça isso, nós estamos todos aqui. Então o carcereiro pediu tochas, correu para dentro e, tremendo, caiu nos pés de Paulo e Silas. Conduzindo-os para fora, perguntou: senhores, que devo fazer para ser salvo? Paulo e Silas responderam: acredite no Senhor Jesus e serão salvos vocês e todos de sua casa. Então Paulo e Silas anunciavam a palavra do Senhor ao carcereiro e a todos da sua casa. Na mesma hora da noite, o carcereiro os levou consigo para lavar as feridas causadas pelos açoites. A seguir foi batizado junto com todos os seus. Depois fez Paulo e Silas subir até sua casa. Preparou-lhes um jantar e alegrou-se com todos os seus familiares por ter crido em Deus. Olha que maravilha, essa transformação do carcereiro. Então precisamos renascer no Espírito. E esta leitura tenha a prática libertadora de Jesus, que o levou à paixão, à morte e à ressurreição. A paixão, ou seja, os açoites, os flagelos, a coroa de espinho, o sofrimento, a humilhação, isso fez parte da paixão. A calúnia e a perseguição eram para Jesus uma necessidade, tendo em vista a nossa salvação e a nossa libertação. Ele fez isso por nós. Mas para que os nossos irmãos dependentes, todas as pessoas que têm suas dependências, seja ela qual for, que tipo de vício for, o sofrimento passa a ser uma opção. Porque a gente usa o nosso livre-arbítrio contra nós mesmos, muitas vezes. Nós temos a liberdade de nos dar, de buscar só coisas boas que nos engrandece, que nos torna sóbrios. Mas também temos a liberdade de ter os vícios, infelizmente. O sofrimento passa a ser uma opção. Eu escolho ter esse tipo de sofrimento. E a morte? A morte é a prisão pelo vício, por qualquer tipo de vício. É uma prisão, pois a pessoa fica aprisionada a seu vício, afetando a própria pessoa e todos que convivem com ela. O vício não afeta só o usuário do vício. E a ressurreição? A ressurreição é a transformação. Quando tomamos consciência e saímos da paixão e da morte e chegamos à libertação de todas as prisões, de tudo aquilo que nos prende, de tudo aquilo que nos amarra, de tudo aquilo que nos leva à tristeza, a depressões, é a tomada de consciência. É o admitir, é o confiar, é se entregar aos braços de Jesus. E buscando uma verdadeira vida nova, é o arrepender-se verdadeiramente. É confessar para poder renascer como uma nova criatura. Uma nova pessoa que nasce dentro de você. Quando Paulo e Silas estavam rezando e louvando a Deus, os outros prisioneiros ouviram atentos. E neste momento, desse calor abrasador do amor de Deus por todos esses que estavam na prisão, acontece esse grande tremor, um terremoto tão violento que sacudiu os alicerces da prisão. Isso mesmo. E quando você invoca Deus em suas orações, invoca de coração, com todas as suas forças, com toda a sua alma, as portas vão se abrindo. Vai clareando o caminho. Vamos encorajando a mudar aquilo que precisa ser mudado. E olha, até o carcereiro foi sacudido espiritualmente. E pergunta a Paulo e Silas, naquela confusão do tremor, ele pergunta: o que devo fazer para ser salvo? É esta pergunta que eu devo fazer, que você deve fazer, que todos nós devemos fazer a Deus. e de ouvidos atentos para ouvir a voz de Deus falando dentro de nós. E o carcereiro ouviu atento, acreditou no Senhor Jesus e foram salvos. E todos nós seremos salvos se a gente seguir este caminho, atentos à palavra de Deus. Você e toda a sua família. Ou seja, não podemos buscar apenas a nossa salvação. Foi clara a leitura. Devemos pedir para os outros também. Tem tantas pessoas precisando desta salvação. É isso, meus amados. É abrir nosso coração e deixar Jesus entrar e fazer morada e nos transformar pela fé. E o carcereiro não recebeu sozinho toda a graça, mas todos os seus familiares. É isso. Quando cremos e aceitamos renascer, todos que vivem em nossa volta também recebem a graça. Não podemos tomar posse sozinhos. É alegrar com o outro, é transmitir ao outro toda a graça que recebemos, é nos libertar de todas as prisões que nos cega, que nos leva ao egoísmo, que nos leva à vontade de ser o centro de tudo. Não, o centro é Deus. E devemos nos deixar renascer no Espírito para podermos alcançar a sobriedade, a libertação das prisões que muitas vezes buscamos. Nós não podemos ficar presos a estas coisas. E vamos pedir a Deus que nos dê força, que abra os nossos ouvidos, o nosso coração, para que a gente se liberte de todas essas prisões que nos levam à morte. Meus queridos amados de Deus, eu deixo a vocês, a cada um de vocês, um abraço bem caloroso. E até sábado, se Deus quiser.

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1: 1:03.
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1: 1:06.
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Frei Jacir de Freitas. Hoje quero refletir com você sobre a São Tomé, a memória de São Tomé, celebrada na igreja no dia 3 de julho. O evangelho que vamos refletir é João 20, 24 a 29. Ele então nos é proposto por estar relacionado com a personagem de Tomé, ou de São Tomé. O texto é bem conhecido. Jesus ressuscitado se aproxima dos apóstolos. Tomé não estava presente na primeira aparição, agora estava. Jesus logo vai lhe pedir para colocar os dedos nas chagas, de modo que ele pudesse acreditar na sua ressurreição. Qual o significado desse gesto? Quem é Tomé? Você conhece São Tomé? O que ele representa para a nossa fé? Por que Tomé não acreditou no testemunho dos apóstolos e de Maria Madalena? Que relação tem Tomé com a Assunção de Maria, lá na Bíblia Apócrifa? Olha que interessante. Então, primeiro, uma palavrinha sobre Tomé. Esse apóstolo, um pescador da Galileia, aparece 11 vezes nos Evangelhos, de Mateus, de Lucas, né, e também em Atos. Ele é o preferido por João como modelo de pessimista e incrédulo. Não acreditou na possibilidade da ressurreição de Lázaro, tampouco na ressurreição de Jesus. Essa tradição é compreensível no contexto da comunidade junina dos anos 90 a 100 depois de Cristo, que estava ansiosa em busca de testemunhas do ressuscitado. Já na tradição posterior, da religiosidade popular, presente na literatura apócrifa, ou na Bíblia apócrifa, né, que eu inclusive tenho dito, lido para vocês algumas partes dessa tradução que a gente fez na Bíblia apócrifa, em Evangelhos e Atos Apóstolos, encontramos muitos elementos da vida de São Tomé, Evangelhos e Atos Apócrifos. Há um evangelho gnóstico, grupo de cristãos que acreditavam na salvação pelo conhecimento de Jesus, dedicado a São Tomé. São 114 ditos, ou dizeres, muito interessantes, que Jesus disse. Ele está traduzido na nossa Bíblia Apócrifa. 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Bom, então com mais detalhes sobre Tomé, nós temos Atos Apócrifos de Tomé, que está traduzido na Bíblia Apócrifa. Trata-se de uma narrativa da ação apostólica de Tomé, depois da ressurreição de Jesus, na Índia Meridional. Segundo essa tradição, Jesus ressuscitado lhe apareceu e o enviou em missão. Na Índia, Tomé cura enfermos, expulsa demônios, ressuscita mortos, distribui alimentos para os pobres, fala com demônios, etc. Muitas ações dele. O rei Medeu quis matá-lo com lanças de fogo, mas não foi capaz. Mais tarde, preso, ele foi torturado e morto. Após a sua morte, ele apareceu aos seus discípulos e ao rei que o condenara, os quais se converteram ao cristianismo. Outro apócrifo interessante é o trânsito da bem-aventurada Virgem Maria do pseudo José de Arimateia, isto é, falso José de Arimateia. Relata que Tomé estava voltando de missão e viu quando Maria foi levada pelos anjos para o céu. E os apóstolos estavam lá diante do túmulo, velando o corpo de Maria. Jesus vem com os anjos e a leva para o céu. Lembra que eu contei essa história sobre Maria? Então Maria, quando o Tomé vê Maria, ela deixa cair a sua correia para ele como prova de a sua assunção. Interessante que na Idade Média vai surgir uma congregação, os agostinianos da correia, da Assunção e Correia de Nossa Senhora.

0: baseado nessa tradição apócrifa. O que acontece depois? Tomé vai ao túmulo de Maria, vê os apóstolos diante do túmulo e fala para eles que Maria foi levada para o céu. Eles o repreendem, é claro, dizendo: como pode, você não acreditou em Jesus ressuscitado e agora também não crê que Maria morreu? Eles abrem o túmulo e vê que o corpo ali não estava, enaltece a figura de Tomé. Interessante, então, nesse texto é mostrar o outro Tomé. Como também no Evangelho de Tomé, Jesus aparece como um revolucionário contra o Império Romano, diferente dos outros Evangelhos. Bom, mas voltemos ao Evangelho agora de João 20, 24, 29. O desejo de Tomé é de ver, tocar, colocar os dedos na chaga de Jesus. Seu desejo foi realizado, de modo que assim ele pudesse deixar de ser incrédulo. Desse gesto decorre a sua profissão de fé: meu Senhor e meu Deus. E vem a outra afirmativa: felizes os que creram sem ter visto, afirmou Jesus para ele. E o texto continua dizendo que Jesus fez ainda outros sinais diante dos apóstolos. Interessante. Essa frase fecha o Evangelho de João. O que vem depois, capítulo 21, é um acréscimo. Esse sinal faz uma inclusão literária com a ligação direta com o primeiro sinal de Jesus nas bodas de Caná, capítulo 2. A pedido de sua mãe, a primeira apóstola que manifestou publicamente a fé no seu filho. Então, Maria e Tomé somos todos nós. Quantas vezes em nossas vidas cremos como Maria? Infelizmente, somos mais Tomé quando mergulhamos-nos no vazio da existência, da falta de fé. Tudo parece sem rumo. Não acreditamos, é verdade, no testemunho dos irmãos de fé. Perdemos a paz. Sem fé não existe paz, a harmonia interior. Como vale uma palavra de fé no momento da morte de um ente querido? Fisicamente podemos estar vivos, mas as nossas janelas e portas estão fechadas. E elas impedem que o ressuscitado entre na casa de nossas vidas. Manter-se no caminho é fazer memória sempre de sua paixão, morte e ressurreição. Sem memória, não seguimos adiante. A memória de nossos queridos e queridas que partiram para a vida eterna nos deixa ligado ao seu coração, seu corpo físico, que não mais está no meio de nós. Isso é ser o Tomé renovado, da fé. Caso contrário, nos tornamos sem sentimento, sem fé e sem dignidade. Com Tomé, recuperemos o afeto e a fé perdidos, de modo que novos tempos ressurjam para nós como sinal da presença de Deus no meio de nós. Um abraço para você, fique com Deus e até a próxima quinta-feira, se Deus assim o permitir.
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2: 1:16.
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4: João era professor há muitos anos na mesma escola. Ele conhecia os corredores, os alunos, os funcionários, as histórias de cada turma que tinha passado por ali. Aquela escola tinha sido o lugar onde ele descobriu a sua vocação, onde amadureceu e onde construiu uma vida inteira. Mas nos últimos tempos, algo tinha mudado. Ele já não sentia a mesma alegria ao preparar as aulas. Já não tinha o mesmo brilho nos olhos. Não porque deixou de amar ensinar, mas porque percebeu que aquele lugar já não despertava nele aquilo que despertava antes. Alguns amigos diziam: João, talvez seja a hora de tentar algo novo. Mas ele respondia: depois de tantos anos, eu não posso simplesmente ir embora. Essa escola faz parte da minha vida. E era verdade. Fazia parte, mas talvez não precisasse continuar sendo o todo. Um dia, depois da última aula do semestre, João ficou sozinho na sala. Olhou para as carteiras, para o quadro, para os materiais que usou durante tantos anos. Lembrou de tudo o que viveu ali e percebeu que sua maior dificuldade não era sair. Era aceitar que uma parte bonita da sua história tinha chegado ao fim. Ele percebeu que estava tentando permanecer em um capítulo porque tinha medo de começar outro. Então, ele tomou uma decisão. Não saiu reclamando, não saiu dizendo que nada valeu a pena, pelo contrário, agradeceu. Agradeceu pelos alunos, pelos anos, pelos aprendizados, pelas pessoas que fizeram parte daquela caminhada. Mas entendeu que algumas portas precisam ser fechadas, não porque foram ruins, mas porque a vida continua chamando. Naquele dia, João saiu da sala pela última vez, e pela primeira vez em muito tempo, ele não sentiu que estava perdendo um lugar, mas sentiu que estava recuperando a coragem de caminhar.

0: Existe um momento na vida em que precisamos reconhecer uma coisa que nem sempre é fácil. Algumas fases terminam antes que o nosso coração esteja pronto para aceitar. Às vezes a vida já mudou, Deus já está nos conduzindo para outro caminho, mas nós continuamos tentando permanecer no mesmo lugar porque aquele lugar guarda uma parte da nossa história. E esse é um dos grandes desafios do ser humano, entender que algo pode ter sido bom, pode ter sido importante, pode ter nos transformado e mesmo assim pode chegar ao fim. Nós temos a tendência de achar que tudo aquilo que termina perdeu valor, como se uma porta fechada significasse que tudo o que vivemos ali não tivesse valido a pena. Mas a verdade é que existem coisas que não terminam porque foram ruins. Elas terminam porque cumpriram o seu tempo. Pense em quantas situações da nossa vida carregam essa realidade. Um trabalho que um dia foi uma conquista, uma profissão que um dia encheu o coração de alegria, um lugar onde nós crescemos, uma amizade que marcou a nossa caminhada, um relacionamento que trouxe momentos verdadeiros. Nada disso precisa ser diminuído apenas porque chegou ao fim. Algumas coisas foram bênçãos em uma estação da nossa vida, mas não foram feitas para permanecer em todas as estações. O problema começa quando nós confundimos gratidão com permanência e pensamos que para valorizar aquilo que vivemos, precisamos continuar presos àquilo. Mas não é assim. Eu posso agradecer por um lugar que me acolheu e ainda assim entender que chegou a hora de sair. Eu posso reconhecer tudo que uma pessoa significou para mim e ainda aceitar que os caminhos se separaram. Eu posso honrar uma história e ao mesmo tempo permitir que ela termine. Muitas vezes nós não permanecemos porque ainda existe vida naquele lugar. Nós permanecemos porque temos medo do que vai acontecer quando deixarmos aquele lugar para trás. Temos medo de começar de novo, medo de perder a nossa identidade, medo de olhar para frente e não saber exatamente o que encontraremos. E por causa desse medo, nós continuamos tentando sustentar aquilo que dentro de nós já sabemos que acabou. Talvez uma das maiores dificuldades seja aceitar que algumas versões nossas também precisam morrer para que uma nova versão possa nascer. Porque existem momentos em que nós não estamos presos apenas a pessoas ou lugares, nós estamos presos a quem nós éramos quando estávamos ali. Sentimos saudade não apenas da situação, mas da pessoa que fomos naquela época, dos sonhos que tínhamos, da esperança que carregávamos. E então, passamos a viver olhando para trás, tentando voltar para um tempo que não existe mais, enquanto Deus está diante de nós, abrindo possibilidades que ainda não conseguimos enxergar. Nós ficamos tentando consertar uma porta fechada e não percebemos que talvez Ele esteja, que Deus esteja nos chamando para caminhar em direção a uma porta nova. Existe uma maturidade muito grande quando aprendemos que nem tudo precisa ser levado para sempre. A vida é feita de ciclos e cada ciclo tem o seu momento de começar, de florescer e também de terminar. O fim faz parte do caminho tanto quanto o começo, mas nós temos dificuldade de aceitar isso porque fomos ensinados a lutar até o último instante, quando algumas situações já não pedem luta, pedem entrega. E entregar não significa desistir. Às vezes entregar é a forma mais profunda de confiar. É reconhecer que eu fiz o que eu podia, que eu vivi aquilo que eu precisava viver e que eu aprendi o que eu precisava aprender e que agora existe um novo caminho diante de mim. Talvez hoje existam pessoas segurando algo que já não pertence mais à sua vida. Talvez seja um lugar onde elas já não conseguem mais crescer, uma relação que já não existe da mesma forma, uma fase que já passou, uma realidade que Deus está convidando a deixar para trás. E talvez o maior sofrimento não esteja no fim em si, mas na tentativa de impedir que o fim aconteça. Porque quando nós não aceitamos que algo terminou, continuamos gastando energia tentando manter vivo aquilo que já cumpriu a sua missão. E enquanto fazemos isso, deixamos de perceber tudo aquilo que poderia nascer se tivéssemos coragem de abrir espaço. A vida, queridos irmãos e irmãs, continua depois dos finais. Deus continua agindo depois das despedidas. E aquilo que parece uma perda pode ser apenas uma transição necessária para que nós cheguemos onde ainda precisamos chegar. Por isso, talvez a pergunta que precisamos fazer não seja apenas o que eu perdi, mas o que eu estou impedindo de nascer porque ainda estou preso ao que passou. Porque algumas portas precisam ser fechadas com paz e não com revolta. Algumas histórias precisam ser colocadas no lugar da memória, não no centro da nossa vida. E quando temos coragem de deixar ir aquilo que já terminou, descobrimos que Deus não tira caminhos de nós sem preparar outros. Às vezes, o maior ato de fé não é continuar segurando, é ter coragem de abrir as mãos e confiar que aquilo que vem pela frente também pode carregar propósito, sentido e vida.
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2: 1:28.
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0: 1:30.
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0: Obrigado, Diego! E até semana que vem de volta aqui no nosso programa.
1: Mergulhar.
0: E como o nosso estúdio tem sempre as portas abertas, agora quem entra por aqui é um amigo que vem lá de Maceió, Alagoas, Terra Boa, da Rádio Imaculada 92,3 FM. Temos agora a participação do nosso amigo Wagner Oliveira. Wagner, seja bem-vindo!
2: Olá, Armando! Olá, amigos e amigas do nosso Estúdio Aberto! Hoje nós vamos falar de uma médica alagoana que escutava o silêncio. Você já imaginou entrar num hospital e ver que o tratamento mais moderno ali era uma máquina de dar choque? Agora olhe para trás e imagine uma médica miudinha, com o olho brilhando feito o sol de Alagoas, que olhou para aquele horror e disse: não, tem que ter outro caminho. Essa mulher é Nise da Silveira. Ela nasceu em 1905, bem ali, respirando a maresia de Maceió. Uma menina desenrolada, cresceu numa época em que quase nenhuma mulher pisava numa faculdade. Mas juntou as suas coisas, foi para a Bahia e se formou em medicina. Era a única mulher numa sala com mais de 150 homens. Imagine o tamanho do desafio. Mas a história da nossa Nise não é só de uma doutora com diploma na parede. É a história de alguém que decidiu enxergar gente onde o resto do mundo só via loucura incurável. Nos anos 40, os hospitais psiquiátricos do Brasil achavam chique o isolamento, a lobotomia e o eletrochoque. Nise via aquilo e o coração dava um nó. Ela sabia, com a sabedoria que trouxe do nosso Nordeste, que a mente da gente não se conserta no arranco nem na violência. Em 1946, quando foi trabalhar no Centro Psiquiátrico do Engenho de Dentro, no Rio, bateu de frente com o sistema. Recusou-se a aplicar aqueles métodos agressivos. Outros médicos, querendo dar um castigo na alagoana, disseram: doutora, a senhora vai cuidar do setor de terapia ocupacional. Achavam que estavam rebaixando a doutora, mandando ela para um lugar só de costurar e varrer sala. Eita que eles não conheciam a teimosinha de Nise. Onde viram castigo, ela viu brecha. Enquanto os médicos ligavam as máquinas de choque, Nise oferecia um pincel. Enquanto eles trancavam os cadeados, ela escancarava as portas dos ateliês. E aí, gente, o milagre aconteceu. Gente que passava anos sem dar uma palavra, trancada no próprio silêncio, começou a pintar, a modelar no barro, a botar para fora imagens que arrepiam a alma. Não eram rabiscos de passatempo, não. Eram verdadeiros mapas da vida que eles guardavam por dentro. E sabe o que era mais bonito? Nise não olhava aquelas telas como quem olha um quadro na parede. Ela dizia que aquilo eram cartas, mensagens de quem passou a vida inteira sem ter ninguém com paciência para escutar. Foi tanta beleza criada que em 1952 ela fundou o Museu da Imagem do Inconsciente. Hoje aquele lugar guarda uma das maiores coleções de arte do mundo inteiro, com mais de 350 mil obras de artistas antes inviabilizados. E a ousadia dessa alagoana não parou por aí. Ela percebeu que os pacientes melhoravam quando um cachorro ou um gato de rua encostava neles. Muito antes da ciência inventar nome bonito para terapia com animais, Nise já sabia que o afeto, aquele dengo que cura era o melhor remédio para restabelecer pontes com a realidade. E muito antes de se falar em reforma psiquiátrica, Nise já batia o pé dizendo que ninguém pode ser definido por uma doença. Ela fazia uma pergunta simples e arretada que mudou a história da saúde mental no Brasil. Quem é essa pessoa que está aí, além do diagnóstico? Por causa dessa teimosia, ela trocou cartas com o famoso psiquiatra suíço Carl Jung, cruzou o oceano e levou a voz do Brasil para o mundo. Quando Nise nos deixou em 1999, aos 94 anos, não deixou só livros, deixou uma ideia plantada. A lição de que cuidar não é dominar, que tratar não é punir, e que às vezes a maior revolução da ciência nasce de um gesto que a gente esquece de fazer no corre-corre, parar para escutar. Nise da Silveira transformou o pincel em ponte, dengo em método e respeito em cura. No mundo que adora calar a boca das pessoas, a lagoana escolheu ouvir o silêncio. E é por isso que a sua voz nunca se calou, porque a verdadeira cura só começa quando a gente é visto por inteiro e não apenas examinado. Por tudo isso, seu nome foi escrito com letras de ouro no livro dos heróis e heroínas da pátria. Eu sou Wagner Oliveira e você ouviu a história da médica que escutava o silêncio, Nise da Silveira, a filha de Alagoas que humanizou o coração do Brasil.
1: O furacão silencioso, um redemoinho mental, uma tormenta diária, uma dor abissal.
3: Eu te entendo, me coloco em seu lugar. Eu te vejo e posso te escutar. É difícil e pra quem não é, mas te garanto, é pior calar.
4: Em silêncio você morre aos poucos, e morrer não é opção. Quem se sente não escolhe quem afeta, e nem tem definição. Mas vem cá, fique sabendo que tudo pode mudar. Fala, pode se abrir.

0: programa Estúdio Aberto. E agora a criançada já vem chegando pertinho do rádio. Sabe por quê? A Ana Cristina tem um recado para vocês no espaço Pequeno Milite.
1: Olá, amiguinho! Olá, amiguinha! Hoje no Espaço Pequeno Milite, eu quero falar com vocês sobre os amigos da fé. Você já imaginou que muitos santos também gostavam de brincar, correr, dar risada e aprender coisas novas? É isso mesmo! Antes de serem conhecidos no mundo inteiro, eles eram crianças como você. Eles tinham família, iam à escola, faziam amizades e às vezes até enfrentavam dificuldades. A diferença é que aprenderam, desde pequenos, a colocar Deus em primeiro lugar. São Domingos Sávio, por exemplo, era um menino muito alegre, gostava de brincar com os amigos, mas nunca deixava de fazer o bem. Quando alguém precisava de ajuda, ele era um dos primeiros a estender a mão. Os pastorinhos de Fátima, Lúcia, Francisco e Jacinta também eram crianças comuns. Eles cuidavam das ovelhas, brincavam pelos campos e viviam em família. Mas tinham um coração tão aberto para Deus que aprenderam a rezar, a amar Nossa Senhora e a oferecer pequenos sacrifícios por amor a Jesus. Isso nos mostra uma coisa muito bonita. Deus não espera que a gente cresça para começar a fazer o bem. Podemos ser santos agora mesmo. Ser santo pode começar com um bom dia, cheio de carinho, dividindo um brinquedo, obedecendo aos pais, tratando bem um colega da escola ou fazendo uma oração para aquela pessoa que está precisando. A santidade, ela não acontece de uma vez. É um processo. Ela cresce um pouquinho a cada dia. Como uma sementinha que recebe água, sol e muito cuidado, até virar uma árvore forte. E sabe quem fica muito feliz quando fazemos o bem? Jesus! Por isso, eu faço um convite para você. Nesta semana, que tal fazer um desafio? Escolha uma boa ação por dia. Pode ser ajudar em casa, sem que ninguém peça. Rezar por alguém ou fazer um gesto de carinho para quem estiver precisando. Você vai perceber como fazer o bem também enche o nosso coração de alegria. E se você gosta de aprender mais sobre Jesus, sobre Nossa Senhora e sobre a vida dos santos, de um jeito diferente e divertido, a revista Pequeno Milite é uma grande companheira. 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Afinal, crescer na fé também pode ser uma aventura cheia de alegria. 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Eu volto no próximo sábado com mais novidades. Até lá!
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4: A fé nasce da esperança em acreditar sem ver. Esperança não é somente esperar por alguma coisa, é olhar para aquilo que o Senhor já realizou. Acreditar que Deus vai agir em nossa vida, não da nossa maneira, mas do jeito dele, que é sempre o melhor modo para nós. Por isso, não se entregue ao desânimo. Acredite, vai dar tudo certo.
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0: De volta aqui no programa Estúdio Aberto, acolhendo você que nos acompanha em uma das emissoras que estão em sintonia na Rede Imaculada de Comunicação. E é claro, você que sintoniza a nossa programação na internet, através da Alexa, através do aplicativo Imaculada Play. Você que está conosco no YouTube, obrigado pelo seu carinho, pela sua sintonia. Agora convido você a dar um pulinho aqui do lado, na verdade, no Japão, sem sair de casa, conhecendo algumas curiosidades no nosso quadro Cultura Nipo-Brasileira. E hoje o nosso assunto será novamente esporte. E você que é fã de futebol, já imaginou se um desenho animado tivesse o poder de mudar a história de um esporte em um país inteiro? Pois é, parece coisa de ficção científica, mas foi exatamente isso que aconteceu no Japão, com a lenda Capitã Tsubasa, que no Brasil recebeu o nome de Super Campeões.

E quem vê o Japão com a seleção japonesa organizada, participando de todas as Copas do Mundo nos últimos anos e dando trabalho, inclusive ao Brasil, não imagina que antes dos anos 80, o Japão era apaixonado mesmo apenas pelo beisebol. O futebol por lá era um esporte muito amador, jogado basicamente em times de fábricas e universidades. Mas tudo mudou quando o mangaka, que é o termo utilizado para designar o autor ou criador de um mangá, Yoichi Takahashi, lançou o mangá Capitã Tsubasa em 1981.

A história é simples. Um garoto prodígio, Oliver Tsubasa, que via na bola sua melhor amiga e sonhava em ser um campeão do mundo. Essa história virou uma febre nacional no Japão. O desenho fez tanto sucesso que a Associação Japonesa de Futebol decidiu apoiar a produção de um anime. E não é que o plano funcionou. As crianças começaram a lotar as escolinhas de futebol, querendo imitar aqueles chutes especiais que viam no desenho. A obra ajudou a popularizar a modalidade e serviu de base para a criação de uma liga profissional japonesa, a J-League, fundada em 1993. E olha o tamanho desse fenômeno. A primeira versão do anime foi de 1983 a 1986, com 128 episódios. Mas a história de sucesso não parou por ali. Juntando as sequências como Capitã Tsubasa J e Road to 2002 e o remake mais recente realizado em 2018, a franquia soma mais de 270 episódios para a televisão. Foram décadas marcando gerações e se mantendo viva no ar. E saiba que a ligação desse desenho com o Brasil é também gigantesca. O próprio autor revelou que a inspiração para criar o estilo do protagonista, Oliver Tsubasa, veio de um jogador japonês real, Musashi Mizushima, que morou no Brasil e jogou nas categorias de base do São Paulo por quase 10 anos. Ou seja, a ficção encontrou a realidade. E por falar em curiosidades do futebol do Japão, você sabia que hoje a seleção japonesa é considerada uma das mais organizadas do planeta? Conhecidos como os Samurais Azuis, eles surpreendem todo mundo e são figurinha carimbada nas Copas do Mundo. Frequentemente, estão no top 20 do ranking da FIFA. Nós já comentamos aqui em outros programas que a seleção japonesa, chamada de Samurais Azuis, receberam esse apelido porque, apesar da bandeira do Japão ser vermelha e branca, o uniforme principal do time sempre foi azul. E outro detalhe que chama muita atenção nesse uniforme é o escudo da equipe, que traz uma figura bem curiosa, o Iatagarazu, que é um corvo mítico de três patas, da mitologia japonesa, que é conhecido como um guia dos grandes imperadores. O japonês também incorporou no futebol o tal espírito de luta do povo japonês, que recebe até um nome, Kaizen, que é a busca por uma melhoria contínua todos os dias. Junte-se a isso a disciplina tática e o talento de alguns jogadores que têm brilhado inclusive na Europa. E é por isso que o Japão ultimamente se tornou uma potência, capaz de bater de igual para igual com qualquer gigante do futebol. E fica então a lição, que os sonhos podem virar realidade, e pensar que tudo começou como um anime. E se você ficou curioso para assistir esse desenho, Super Campeões foi exibido na TV aberta pela Rede Manchete nos anos 90. Depois, passou na TV Cultura e também no canal Cartoon Network. Hoje em dia você encontra as versões do desenho nos streamings Prime Video e na Crunchyroll, que é um streaming dedicado especialmente aos mangás. Espero que você tenha gostado das curiosidades de hoje. E na semana que vem, estou de volta em mais um Cultura Nipo Brasileira.

0: nosso programa Estúdio Aberto está chegando à sua reta final. E é com muita alegria que nós encerramos o nosso programa na companhia de Nossa Senhora e na companhia do nosso querido amigo Frei Sebastião Benito Coalho. Ele que é guardião internacional do carisma da Milícia da Imaculada e vai renovar conosco a consagração à Nossa Senhora. Frei Sebastião, seja bem-vindo. Salve Maria Imaculada!
1: Salve Maria Imaculada. Pensamento de Padre Giuseppe Simbola. De onde brota, segundo Padre Maximiliano, a mediação mariana? Do seu particular relacionamento com o Espírito Santo. A Mariologia de Padre Kolbe é essencialmente trinitária e cada prerrogativa mariana para o nosso santo está associada a uma pessoa divina. A Imaculada Conceição é a expressão mais alta da potência criadora do Pai. A maternidade divina deriva do relacionamento específico de Maria com o Verbo encarnado. A mediação das graças tem origem na estreitíssima e misteriosa união entre ela e o Espírito Santo. Por isso, também ela é a rainha dos anjos e dos santos. É o auxílio dos cristãos, é o refúgio dos pecadores. Por isso, irmãos, refugiamo-nos no coração desta Mãe, que é de Deus Pai, Filho e Espírito Santo, Mãe, Filha, Esposa, e Nossa Mãe, algo em comum que nos dá direito a entrar e participar da Santíssima Trindade. Por isso, renovemos a ela a nossa consagração. Virgem Imaculada, minha Mãe Maria, eu renovo hoje e sempre a consagração de todo o meu ser, para que disponhais de mim para o bem de todos. Somente peço que eu possa, minha Rainha e Mãe da Igreja, cooperar fielmente com a vossa missão de construir o reino do vosso Filho Jesus no mundo. Para isso vos ofereço minhas orações, sacrifícios e ações. Ó Maria concebida sem pecado, rogai por nós que recorremos a vós, e por todos quantos não recorrem a vós, especialmente pelos inimigos da Santa Igreja e por todos quantos são a vós recomendados. Pela intercessão da Virgem Imaculada, Nossa Mãe, abençoe-vos, ó Deus Todo-Poderoso, Pai, Filho e Espírito Santo. Salve Maria Imaculada.
0: Amém! Salve Maria Imaculada! Obrigado, Frei Sebastião! E você, querido ouvinte, muito obrigado pela sua companhia. Não sai daí, permaneça na sintonia da Rádio Imaculada. Eu retorno na próxima semana em mais uma edição do programa Estúdio Aberto. Para você que esteve conosco, desejo um fim de semana repleto de alegria, repleto da presença de Nossa Senhora junto à sua família. Não se esqueça que fim de semana é também tempo de encontro na mesa do Senhor. Participe da Eucaristia. Beijo no coração, um abraço fraterno e salve Maria Imaculada!
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4: Maria não colocou a si mesma no centro, mas deu espaço a Deus, escreveu Bento XVI. Ao visitar Isabel, mostrou que a caridade começa com pequenos gestos de amor. Ela nos ensina que servir é deixar Deus agir por meio de nós. É no cotidiano que a fé se transforma em caridade viva. Com Maria, aprendemos que amar é sair de si para fazer o bem. Siga o exemplo dela e transforme sua oração em serviço.
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0: Maria Imaculada. Seja bem-vindo você que nos acompanha através da Rede Imaculada de Comunicação. Com muita alegria, iniciamos juntos o programa Páginas da Bíblia. E hoje é dia 4 de julho de 2026, da 13ª semana do Tempo Comum. Hoje é o primeiro sábado do mês, dedicado ao Imaculado Coração de Maria. Eu sou a missionária Adrina. Tenho a honra, eu tenho a alegria de estar com você. Estou falando diretamente dos estúdios da Rádio Imaculada 107.1 FM de Atibaia. Acolho com muito carinho você, querido ouvinte da Rádio Imaculada 1490 AM em São Bernardo do Campo. Uma ótima tarde, amigo ouvinte da Rádio Imaculada 92,3 FM em Maceió. E é claro, não pode faltar você, amigo internauta, que nos acompanha pelo Brasil e o mundo através da nossa rádio online, pelo aplicativo do seu celular, Imaculada Play, através da página do YouTube, Rádio Imaculada Atibaia. Sejam todos bem-vindos. E a nossa rádio aula só é completa com ele, o nosso querido amigo, o professor, o padre José Antônio Boareto, vigário paroquial da paróquia Santa Ana, na cidade de Campinas, da arquidiocese de Campinas, professor de teologia da Pontifícia Universidade Católica de Campinas, membro do Grupo de Reflexão para o Ecumenismo e Diálogo Interreligioso da CNBB. Padre Boareto, seja muito bem-vindo. Boa tarde.
1: Boa tarde, missionária Adrina. Boa tarde a você que nos acompanha.
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0: Então, padre, vamos dar continuidade à nossa rádio-aula no estudo do Evangelho segundo Mateus. E vamos iniciar com a nossa pergunta de hoje. Como saber qual é a verdadeira religião?
1: Muito bem. Primeiro temos que entender que religião significa ligar-se de novo ou religar-se com aquilo de que antes nos havíamos separado. Aquilo que? A nossa vida é uma rede intrincada de relações. Uma depende da outra. As relações principais são conosco mesmo, com a natureza, com os outros e com Deus. Cortar ou falsificar uma dessas relações significa cortar ou falsificar as outras. No projeto de Deus, o valor máximo é a vida, seja qual for a sua expressão. Não matar e não diminuir a vida é a lei suprema. A maior glória que podemos dar a Deus é produzir vida, conservá-la e levá-la à plenitude. Nem sempre a gente entende assim. Às vezes somos capazes de desviar as coisas, enganar todo mundo, embora jamais possamos enganar a nós mesmos e a Deus. E depois ficamos sofrendo, sem saber por quê. Como a gente já disse, o projeto de Deus é vida. Vida de todos e de tudo. Se ele liberta o homem, é para que esse descubra caminhos para a vida, de forma nova, criativa, e nem sempre isso também acontece. Então, para a gente compreender isso, que de fato a verdadeira religião liberta da falsa religião, nós vamos ouvir Mateus capítulo 15, versículo 1 a 20. Nós vamos entender através de uma grande discussão que Jesus tem com os fariseus e doutores da lei sobre o que é a verdadeira religião e o que é também a falsa religião. Vamos ouvir?
0: Então, foram até Jesus alguns fariseus e doutores da lei, vindo de Jerusalém. Disseram: por que os teus discípulos desobedecem à tradição dos antepassados? De fato, eles não lavam as mãos quando comem pão. Jesus respondeu-lhes: e por que vocês desobedecem ao mandamento de Deus por causa da tradição de vocês? Pois Deus disse: honrai pai e mãe. E também, quem amaldiçoar pai ou mãe deve morrer. No entanto, vocês afirmam: se alguém disser ao pai ou à mãe, a ajuda que eu lhe deveria dar foi consagrada a Deus, por que vocês desobedecem ao mandamento de Deus por causa da tradição de vocês? Pois Deus disse: honre pai e mãe. E também, quem amaldiçoar pai ou mãe deve morrer. No entanto, vocês afirmam: se alguém disser ao pai ou à mãe, a ajuda que eu lhe deveria dar foi consagrada a Deus, tal pessoa não está mais obrigada a honrar seu pai e sua mãe. Vocês assim invalidam a palavra de Deus por causa da tradição de vocês. Hipócritas, bem que Isaías profetizou a respeito de vocês, quando disse: este povo me honra com os lábios, mas seu coração está longe de mim. É inútil o culto que me prestam, pois a doutrina que me ensinam são mandamentos humanos. E chamando a multidão para juntos de si, disse-lhe: escutem e compreendam. Não é o que entra na boca que torna a pessoa impura, mas o que sai da boca, isso sim é que torna impura a pessoa. Então os discípulos se aproximaram e lhes disseram: sabe o que os fariseus ficaram escandalizados quando ouviram o que disseste? Jesus respondeu: toda palavra que meu Pai Celeste não plantou será arrancada. Deixo-nos, são cegos guiando cegos. E se um cego guia outro cego, os dois cairão no buraco. Pedro tomou a palavra e lhe disse: explica-nos essa parábola. Jesus disse: até vocês ainda não entendem. Não percebem que tudo que entra pela boca passa para o estômago e é eliminado na fossa. Mas o que sai da boca vem do coração. É isso que torna a pessoa impura. De fato, é do coração.

0: Dada oralmente. Mentira era a invenção deles. Ora, em Jerusalém, centro da religião, os grandes estavam incomodados com Jesus, pelo fato dele deixar-se tocar pelo povo pobre e doente. Jamais um sacerdote se deixaria ser tocado por um pobre, por um doente. Vamos ouvir? Mateus capítulo 14, versículo 36.
1: Pedindo-lhe que os deixasse tocar ao menos na barra de seu manto, e todos os que tocaram nele ficaram curados.
0: Todos que tocaram nele ficaram curados. Os fariseus entendiam que todos que tocassem neles deixavam, sobretudo, o homem impuro. Isso é, longe de Deus e dos outros. Porque só eles são puros. Todos os outros são impuros. Então Jesus inverte tudo isso. Faz mais. Os fariseus estavam de olho nos discípulos, que não lavavam as mãos antes de comer. Isso não era somente uma regra de higiene, mas era um ritual complicado, a fim de evitar que os alimentos ficassem contaminados e deixasse a pessoa impura, um preconceito contra a natureza, que também Jesus superou. Mas a coisa não ficava só aí. Para permanecer puro, para estar perto de Deus, era preciso evitar o contato com os doentes, com os pobres, com o povo simples, que não tinham meios de observar a lei, então os pecadores, e principalmente com os marginalizados. Preconceito de classe. Jesus viola todas essas regras, e ainda o povo vai atrás dele. Jesus se faz próximo de todos, supera essa mentalidade de pureza e impureza, que era no fundo uma expressão de preconceito, de seleção de grupos, de pessoas. E Jesus não se intimida, pelo contrário, ele parte para o ataque, mostrando como aqueles que se julgam perfeitos muitas vezes vão contra a vontade de Deus para satisfazer os seus próprios caprichos. Deus havia ordenado no quarto mandamento honrar pai e mãe, mas naquele tempo, segundo o ensinamento dos doutores da lei, a pessoa podia entregar todos os seus bens ao templo, o que certamente engordava o bolso dos sacerdotes. Com isso, ficava livre de cuidar dos pais idosos, como se Deus precisasse de alguma coisa. Pelo contrário, o que Deus quer é que honremos a fonte da nossa vida, que são os pais. E honrar os pais não é somente querer o bem deles, mas arcar com as necessidades daqueles que atenderam às nossas necessidades. Os fariseus criaram essa lei, deturparam o quarto mandamento, mas são eles que sabem o que Deus quer. É assim que eles sempre se colocam. E eles encontravam meios para enriquecer-se, justificando a lei de Deus. Por isso que Jesus, ele vai para cima dos fariseus e diz justamente isso para eles. Os fariseus ficam escandalizados. Jesus responde que tudo que não vem de Deus não vai permanecer em pé. E nós sabemos disso muito bem. Os nossos caprichos têm vida curta. Pobre de nós se vivemos de caprichos. Por exemplo, o mundo e tudo o que ele contém, pessoas inclusive, é puro. Impuros somos nós que distorcemos as coisas, usamos mal, estragamos o mundo. É o que sai de nós, da nossa má intenção ou ação, que surge o mundo. O nosso egoísmo pode acabar com o mundo, pois o seu veneno é de morte. Não adianta pensarmos que somos muito sábios e inteligentes se os nossos pensamentos não forem de vida. Ele apenas produzirá morte, e nós acabaremos sendo vítimas da nossa própria mesquinhez. Então a verdadeira religião é a que promove vida. E aqui vem uma lição para a comunidade. Pedro é o porta-voz da comunidade que segue a Jesus, e ele não entendeu nada. Nós ouvimos isso em Mateus capítulo 15, versículo 15, que nós já ouvimos, mas vamos retomar.
1: Pedro tomou a palavra e lhe disse: Espírito.

0: explica-nos essa parábola.
1: Será que nós entendemos essa parábola? Jesus simplesmente acabou com a fronteira entre Deus e o mundo, entre comunidade e sociedade, entre povo de Deus e qualquer outro povo. Não é o que vem de fora que separa o homem da sua relação com Deus. Pelo contrário, quem faz separação somos nós mesmos. É o nosso coração que separa. É daí que sai nossa má intenção, o nosso desejo de morte, arrebentando com tudo. Quando entendemos mal o nosso desejo de vida, facilmente transformamos em projeto de morte. A comunidade que segue a Jesus deve superar os preconceitos. Ninguém é sujo, ninguém está excluído do projeto de Deus. Para a justiça de Deus, todos são importantes. Em vez de condenar os que não estão ao nosso lado, deveríamos nos perguntar: onde está o escândalo? Nele ou em nós? Podemos ter muitas surpresas. E os de fora também têm vez. Jesus deixa a Galiléia e vai para terras pagãs. O evangelho está em saída para o mundo. E é interessante a gente lembrar de uma outra passagem que vai falar da mulher pagã que pede socorro a Jesus.
0: Saindo daí, Jesus retirou-se para a região de Tiro e Sidônia. Eis que uma mulher cananeia, que tinha saído dessa região, começou a gritar, dizendo: Tente piedade de mim, Senhor, filho de Davi. Minha filha está terrivelmente endemoniada. Jesus, porém, não lhe respondeu uma palavra sequer. Os discípulos de Jesus aproximou-se dele. Pedia-lhe: Atende-a, pois ela vem gritando atrás de nós. Jesus respondeu: Fui enviado somente às ovelhas perdidas na casa de Israel. Mas ela chegou, ajoelhou-se diante dele e disse-lhe: Senhor, socorre-me. Ele respondeu: Não fica bem tirar o pão dos filhos e jogá-lo aos cachorrinhos, Senhor. Mas também os cachorrinhos comem as migalhas que caem da mesa de seus donos. Então Jesus lhe respondeu: Mulher, é grande a sua fé. Aconteça para você tal como você deseja. E a partir desse momento, a filha dela ficou curada.
1: Certa mulher pagã pede-lhe socorro. Jesus não deu atenção. Parece que ele quer que os discípulos e nós, entre eles, chamemos a sua atenção, ainda que para nos livrarmos dos problemas. Mas Jesus está fazendo um teste. Até que ponto aquela mulher tem fé? E até que ponto os discípulos estão convencidos de que todos são importantes para o Pai? A mulher comprova a sua fé, mostrando que fora do povo de Deus pode haver muito mais entrega e confiança do que aqueles que estão dentro. Como ela, estão muitos outros esperando por uma migalha. A comunidade é chamada a compreender a justiça que Deus quer. Não a justiça que encontra um monte de subterfúgios para escapar, mas aquela que descobriu o projeto de Deus e não o retém para si. É preciso colaborar, trabalhar juntos com o Deus Pai, com a Mãe Natureza e para todos. Precisamos de todos para que a nossa vida seja completa. Então fica para nós essa mensagem. Qual é a verdadeira religião? A que produz vida. Qual é a falsa religião? A que produz morte. Qual é a verdadeira religião? É aquela que compreende que é preciso ser superado a mentalidade de puro e impuro. Qual é a falsa religião? Aquela que continua a separar as pessoas como puras e impuras. Qual é a verdadeira religião? É aquela que é capaz de reconhecer que também a graça pode acontecer em outro lugar. Que o reino de Deus pode acontecer em todo lugar. Qual a falsa religião? Aquela que acha que só o seu grupinho exclusivo, particular, é que vai se salvar. Então, Jesus está aí, ensinando para os discípulos, ensinando para todos nós, qual é a verdadeira justiça que Deus quer. Qual é esse sentido profundo dessa vontade do Pai manifestada em Jesus. É a vida e a liberdade para todos. E por isso é preciso de todos precisamos de todos para que a vida aconteça para todos.
0: Padre, então, indo para a nossa próxima pergunta, como se torna realidade na história o projeto do Pai?
1: Então, acabamos de falar sobre fazer a vontade do Pai. Ouvimos também, agora acabamos de ouvir, que depois de Jesus ter feito esse enfrentamento com as autoridades religiosas lá do seu povo, Jesus foi para terras pagãs. Interessante isso. Ele enfrenta lá os sacerdotes e vai para a terra pagã. Isso a gente ouve no Mateus capítulo 15, versículo 21. A gente já ouviu, fomos só ouvir esse comecinho de novo.
0: Saindo daí, Jesus retirou-se para a região de Tiro e Sidônia.
1: Isso significa o quê? Que a boa nova tem que chegar a todos. Então, e também significa que a comunidade não pode ficar fechada em si mesma. Ele ir para terras pagãs é essa igreja em saída. É uma igreja que não se confina, ela se abre. Então a comunidade tem que ser aberta. E aí vem outro significado profundo: tudo que é bom não pode ser retido, deve ser distribuído para todos. Se alguns não aceitam, paciência, vamos a todos. Jesus repete agora o milagre dos pães. Se a gente for recordar Mateus, no capítulo 14, versículo 13 a 21. E o comentário que fizemos lá no capítulo sobre o milagre dos pães, o milagre não estava na multiplicação dos pães, mas estava na partilha, como nós vimos, na partilha entre todos. O que está sobrando para nós, falta muitas vezes para outros. E aqui, em terra pagã, o milagre se repete. Por quê? Porque todos, independentemente de nação, raça, religião, são filhos de Deus. E o que o Pai quer é que todos os seus filhos tenham liberdade e vida. A comunidade que acompanha Jesus precisa abrir-se, pôr-se em ação, pois é através dela que esse projeto do Pai se torna realidade na história. E aqui é muito interessante a gente observar, como vimos naquele momento anterior, quando nós escutamos essa passagem da mulher pagã que pede socorro a Jesus, e que ela ensina a Jesus sobre as migalhas. E ela que é cirofenícia, ou seja, ela não é nem cristã. Mas ela faz Jesus compreender que o projeto do Pai também é para ela. Esse significado é muito profundo da gente entender. Que a vontade de Deus, que é a vida, é para todos. É para todos. E aqui eu recordo o próprio Concílio Vaticano II, que quando assume a dignidade humana como dignidade inviolável, né, inviolável, ou seja, cada pessoa humana é imagem de Deus, é filho, filha de Deus, e toda pessoa tem direitos fundamentais, e esses direitos humanos fundamentais é o direito de se expressar, é o direito de ser família, é o direito de trabalhar, é o direito de poder escolher uma religião, a liberdade religiosa, e o Concílio Vaticano II vai assumir tudo isso. É o que está aqui sendo dito para nós. O milagre aconteceu, o milagre dos pães aconteceu numa terra pagã, numa terra cirofenícia, para uma mulher cirofenícia, porque, independente de nação, raça, religião, todos são filhos de Deus. E que Deus quer é que todos os seus filhos tenham liberdade e vida. Compreender isso é fundamental, sobretudo em nosso tempo. Sobretudo quando a gente vê o Papa Leão XIV insistindo, convidando-nos a compreender o sentido da unidade, trabalhar pela unidade, trabalhar pelo diálogo, ele insiste, e compreender que a unidade, o diálogo, levam verdadeiramente à paz. Temos compreendido o quanto que o Papa Leão XIV tem insistido com uma compreensão profunda de paz, que se entende, é claro, no mediador, no redentor que é Jesus Cristo, mas nessa paz e unidade que se vive enquanto concórdia, enquanto convivência comum entre nós, enquanto fraternidade. Quanto ele tem insistido para que a gente trabalhe pela paz, trabalhe pela concórdia, trabalhe pela fraternidade. Então, é justamente isso que está aqui. Então, e a comunidade que acompanha Jesus precisa se abrir, pôr-se nessa ação. Depois de Tiro e Sidônia, Jesus se desloca para a margem do Mar da Galileia, mas ainda nas terras pagãs, que é o que nós vamos ouvir em Mateus, no capítulo 15, versículo 29 a 31.
0: Partindo daí, Jesus foi para a proximidade do Mar da Galileia. Tendo subido a uma montanha, ali assentou. E numerosas multidões foram a ele, levando consigo coxos, cegos, aleijados, mudos e muitos outros. Puseram todos aos pés de Jesus, e ele os curou, de modo que a multidão ficou maravilhada ao ver mudos falando, aleijados sadios, coxos andando e cegos enxergando, e deram glória ao Deus de Israel. Padre, vamos agora dar uma pequena pausa. Quero fazer um apelo aos nossos queridos ouvintes. Iremos para um intervalo e em seguida você irá dar continuidade à reflexão. 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E agora nós vamos para um breve intervalo. Já voltamos. Isso mesmo, padre. Então vamos para um breve intervalo. Daqui a pouquinho estaremos de volta.

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6: Estamos de volta, querido ouvinte, para toda a Rede Imaculada de Comunicação, com a sua rádio-aula, com o programa Páginas da Bíblia. Vamos agora, Padre Buareto, retomar a nossa reflexão.
7: Perceba, é muito interessante, a gente está retomando agora de novo uma outra passagem que nós também já vimos, que foi justamente lá em Mateus, no capítulo 5, versículo 1 a 2, que é justamente quando Jesus sobe a montanha e faz o famoso Sermão da Montanha, lá onde ele justamente apresenta as bem-aventuranças, que a gente poderia só retomar, 5, 1, 2.
6: Vendo as multidões, Jesus subiu a montanha, sentou-se e seus discípulos se aproximaram dele, e abrindo a boca, ele os ensinava, dizendo...
7: Olha que interessante, outro detalhe, né? Nesse primeiro evangelho, ele começa ensinando. Agora aqui, isso é entender essa missão de Jesus que é para todos os povos. Ele está em terra pagã, embora a gente sempre fale, né? Ah, o amor de Deus é para todos, a salvação é para todos. Só que não é bem assim que acontece. Porque a gente continua nessa visão exclusivista dos puros e os impuros. E justamente é isso que Jesus supera. Ele está curando os impuros nessa compreensão que haveria ser entendida ou mal entendida. Não, ele simplesmente está curando as pessoas. Não tem puro e impuro. Não tem mais sagrado e profano. Em Jesus, todos somos irmãos. Em Jesus, o que tem é Ele que chega fazendo o bem. É Ele que chega libertando do mal, de tudo aquilo que faz mal, de tudo que escraviza, de tudo aquilo que impede que viva essa fraternidade. Ele cura nesse sentido. E é interessante, né? Que Jesus não começa ensinando, mas curando. Por quê? Quem está doente quer cura, não palavras de consolo, que nem sempre libertam. Isso não significa que Jesus ele tem um poder mágico. Significa dizer no texto que o povo está doente. E a doença do povo é consequência dessa injustiça, que não permite o povo caminhar livremente como experimentam os coxos, os aleijados, os cegos. eles são subjugados como impuros. Como é que eles conseguem caminhar? Como é que eles conseguem viver com dignidade se são subjugados? Não por Deus, pelas pessoas, por aqueles que usam do nome de Deus e que o fazem fazendo essa separação e distinção que Jesus ensinou, que não é o que vem de fora que torna o homem impuro, mas de dentro. Maldades, discriminações, preconceitos vêm das más intenções do coração humano. Essa é a mensagem. Ele está em Tiro, Sidônia, ele está na região pagã e ele está fazendo o bem. Porque não tem mais essa coisa de separação entre puro e impuro. Não tem. Por isso que no curar de Jesus, ele está curando esse povo que sofre essa injustiça. Ele está curando esse povo que experimenta, infelizmente, essa condição desse subjugamento. E é interessante, né? Quando Jesus vai ao encontro das multidões, eles colocam os doentes aos seus pés. E ele vai curando todos. Ele cura a todos. Sem que ele estivesse usando um poder mágico especial. O poder de Jesus aqui significa que ele compreende o que o Pai quer. E ele coloca em prática trazer para o meio aquele que está subjugado como impuro. E esse poder de curar, Jesus também deu a nós. E nós podemos, enquanto comunidade, ser aquela que faz a justiça que Deus quer. E nós vamos fazer a justiça que Deus quer e vamos ser comunidade que cura quando superarmos essa mentalidade de puro e impuro. Quando superarmos essa mentalidade do nosso grupo, seu grupinho que se salva e os outros todos condenados. Quando compreendermos que cada pessoa humana é um irmão, uma irmã a ser acolhido na comunidade, a ser devolvido a ele a dignidade, a dar-lhe condições de ter vida e liberdade. É esta a justiça que Deus quer, é essa justiça que Jesus revela e que mostra no seu rosto, pois quem me vê, vê o Pai. Então, compreender isso é muito importante, sobretudo para escapar, primeiramente, de um entendimento de que as curas podem levar a um aspecto mágico. Não é essa a intenção da cura. É trazer para o meio. Isso significa que algo impossível possa acontecer. Não é isso que estamos falando. Mas existe um significado mais profundo na cura, que é justamente curar do preconceito, curar da discriminação, curar da injustiça. A doença do povo chama-se injustiça. Por isso o povo está doente. Injustiça que a gente pode enxergar a olho nu todos os dias. E se nós pensarmos na própria realidade da saúde, já é e pode ser motivos para a gente avaliar essa injustiça. É só olharmos e perceber a situação das famílias que moram em regiões mais periféricas, em territórios vulneráveis, aonde muitas vezes não tem condições mínimas para ter uma vida com mais dignidade, enquanto outros que moram em outros bairros, em situações bem mais favoráveis, e que têm todo tipo de benefício. Isso é só um exemplo da doença que o povo experimenta, chamada injustiça. Então, curar aqui tem esse significado mais amplo. E a comunidade é chamada a curar as feridas, curar as pessoas que estão sofrendo N fragilidades. E entre elas, sobretudo, compreender que as causas é a injustiça, que dói, sobretudo quando se experimenta esses preconceitos de raça, de etnia, de religião, tantos preconceitos, tantas discriminações, tanta falta de compreensão do valor da dignidade humana que a Igreja, desde o Concílio Vaticano II, sobretudo, ela se coloca como grande defensora, como nós estamos aprendendo ao estudar aí vagarosamente, aos poucos. Eu já fiz uma primeira leitura, tenho lido alguns artigos, mas a beleza e a grandeza da encíclica social do Papa Leão XIV, Magnificat Humanitas, que justamente quer ensinar para nós e querer recuperar para nós o valor dessa dignidade inviolável, inalienável, que é a vida humana. O valor magnífico que tem a vida, pois todos nós, criados por Deus e chamados à realização, essa realização plena, essa realização completa, e que é muito aquilo que estamos aqui aprendendo juntos ao ler o Evangelho de São Mateus. Então, a comunidade de Jesus é aquela que não deve excluir ninguém, que não deve condenar ninguém, que deve simplesmente, como vem falando o Papa Leão XIV, e pedindo à Igreja que ela seja uma Igreja que não tem inimigos a combater, mas homens e mulheres a amar. Não tem a quem ser separado de nós. Não há pessoas a serem separadas, inimigos a serem combatidos, só pessoas a serem amadas, porque somos todos filhos e filhas de Deus, independente de nação, raça e religião. Mas queremos respeitar as escolhas de cada uma das pessoas. É nesse caminho que a vontade do Pai em Jesus se manifesta, e é assim que devemos ir compreendendo cada vez mais. As multidões ficaram admiradas, vendo que o povo não conseguia andar direito, nem enxergar ou falar, e agora acontecia essa libertação de todos os males. E diz para nós o texto que ouvimos: eles glorificavam o Deus de Israel. Não há ninguém que não se maravilhe com isso. E o importante é que todos cheguem ao centro da questão. Quem liberta da escravidão para a vida é o Deus verdadeiro. As multidões louvam, agradecem a Deus e não a Jesus. Um ponto importante para a comunidade dos seguidores de Jesus. O importante é reconhecer que o autor da libertação é Deus. Jesus não ficou preocupado deles glorificarem a Deus e não a Ele. Por quê? E essa é a grande mensagem. Em Jesus nós podemos ver a Deus. E esse povo glorificando a Deus de Israel pela graça que experimentaram por meio de Jesus, estão também, mesmo que sem ter essa consciência, experimentando o amor de Deus que está aí manifestado em Jesus, mesmo que eles não reconheçam assim. Mas em Jesus está claro esse amor manifestado para com todos os povos, porque o seu amor é universal. Então, o próprio texto quer ensinar para nós que numa terra pagã, Jesus curando, as pessoas glorificam o Deus de Israel, mas não necessariamente a Ele. E está tudo bem, porque mesmo que não tenha a consciência de que Jesus é o Redentor, que Jesus é o Mediador, a ação de Deus é que está acontecendo ali, por meio de Jesus, que é Deus. Então, esse mistério é grande. O povo tem fome. Na outra partilha dos pães, os discípulos tomaram a iniciativa, chamando a atenção de Jesus. Nós podemos ouvir Mateus capítulo 14, versículo 15.
6: Ao entardecer, os discípulos foram a Jesus e lhe disseram: "Este lugar é deserto e já é tarde. Despede as multidões para que vão aos vilarejos comprar comida para si."
7: Agora aqui é Jesus quem se adianta e ele é que chama a atenção dos discípulos. A multidão já o acompanha há 3 dias e não tem nada para comer. Vamos ouvir? Mateus 15, versículo 32 a 39.
6: Chamando seus discípulos para junto de si, Jesus lhes disse: "Tenho compaixão da multidão, porque está comigo há 3 dias e não tenho o que comer. Não quero deixá-los ir embora com fome, porque poderiam desmaiar pelo caminho." Os discípulos lhe disseram: "Neste deserto, onde conseguiríamos tantos pães para matar a fome de tamanha multidão?" Jesus lhes disse: "Quantos pães vocês têm?" Responderam: 7. "E alguns peixinhos." Ele mandou que a multidão se sentasse no chão. Tomou 7 pães e os peixes e, depois de dar graças, partiu e entregou aos discípulos e os discípulos para as multidões. Todos comeram e ficaram satisfeitos e recolheram 7 cestos cheios de pedaços que sobraram. Os que comeram eram 4.000 homens, sem contar mulheres e crianças. Depois de despedir as multidões, Jesus subiu na barca e foi para o território de Magadã.
7: Olha que interessante. Tem um detalhe aqui nesse evangelho, nessa passagem do evangelho de Mateus, onde já havia, no início ali do cristianismo, os primeiros cristãos já reliam essa passagem à luz de Oséias, capítulo 6, versículo 2, e aplicavam essa passagem do profeta à ressurreição de Jesus, que diz o quê? Que depois de 3 dias, o povo ia se levantar. Deus iria levantar o povo. Vamos ouvir? Oséias, capítulo 6, versículo 2.
6: "Em 2 dias, ele nos fará reviver, e no 3º dia, nos fará levantar, e passaremos a viver na sua presença."
7: Então, passado 3 dias, ele nos fará levantar. Então, essa imagem dos 3 dias também está associada à ressurreição de Jesus. 3 dias depois da morte. Mas o que é outro detalhe que é muito interessante nesse evangelho? Isso também está sendo aplicado ao povo pagão. Ou seja, esse povo que também está morto vai ressuscitar. Um povo morto de fome não caminha, corre o risco de desmaiar pelo caminho. E aqui descobrimos algo ainda mais importante. As maiores necessidades são estar com saúde, curas, comer para manter a saúde. O principal, em primeiro lugar, não é ensinar e doutrinar, mas atender às necessidades básicas do povo. Depois ele descobrirá como isso foi feito e glorificará a Deus. Antes a ação, depois o ensinamento. Primeiras necessidades. Os 7 pães aludem aos 70 povos, que segundo os antigos eram todos os povos do mundo. Em outras palavras, Deus quer saciar a fome de todos. E note-se, quem tem os pães são os discípulos, os seguidores de Jesus. É com esse pão que todos vão ficar saciados. O pão da comunidade cristã é o ensinamento de que, através da partilha, todos podem se saciar. O ensinamento é a ação, é a partilha, não a doutrina. Ou melhor, se podemos dizer, a própria doutrina é, antes de mais nada, aquilo que dizia o próprio São Maximiliano de Maria Kolbe: ama, isso é tudo. E amar é, com certeza, suprir as necessidades básicas das pessoas. Por isso também dizia Santo Inácio de Loyola: o amor deve se mostrar mais em obras do que em palavras. É sobre isso que estamos falando. E aqui é interessante, para todos, todos, todos, todos, como dizia o saudoso Papa Francisco. E compreendendo esse respeito que a gente aprende do próprio estudo aqui do Evangelho de Mateus, conforme nos ensina o próprio Ives Torniolo, de que o Senhor respeita a consciência, a liberdade de consciência da pessoa a escolher até sua própria religião, como estamos vendo aqui, né? Respeita a raça, respeita a etnia, respeita as escolhas humanas, respeita a condição humana. Me traz e me recorda o quanto que, e a gente tem acompanhado isso hoje, sobretudo no pontificado do Papa Leão XIV, mas que a gente já via de forma muito insistente com o Papa Francisco, o quanto que no trabalho do diálogo religioso, o desafio do diálogo religioso, a gente vê lá, sobretudo na declaração Nostra Aetate, sobre a nossa época, sobre o nosso tempo, que fez 60 anos no ano passado, como era muito claro, e é muito claro, nas três orientações que se propõem como fundamentos do diálogo. Primeiro, conhecer a religião do outro, estudar, compreender a religião do outro. Depois, orar juntos. E no terceira orientação fundamental, trabalhar e empenhar juntos pela paz, no empenho pelo bem comum. E esse passa, sobretudo, primeiramente, pela erradicação da pobreza. E lembro e recordo também agora a carta apostólica Unitatis Fidei, do Papa Leão XIV, sobre a unidade da fé, que ele escreveu por ocasião dos 1700 anos do Concílio de Niceia, onde ele escreveu essa carta apostólica, o sentido ecumênico, o sentido da unidade entre as igrejas cristãs. E lá ele deixava bem claro, antes das igrejas, antes da gente ter um depósito fidei, que é um depósito doutrinário da fé, temos um outro tesouro em comum, os cristãos todos. E essa riqueza, esse tesouro comum, são os pobres. Se temos algo em comum que nos une enquanto fé cristã, entre as igrejas cristãs, é o amor pelos pobres, preferencial pelos pobres. E é isso que o Evangelho de Mateus está aqui nos ensinando. Então há fundamentos ecumênicos, fundamentos interreligiosos, para que a gente compreenda que o projeto de Deus, a vontade de Deus, é a sua justiça, e ela é essa vida para todos. Vida e liberdade para todos, todas as pessoas vivendo com a dignidade que é própria de filho e filha de Deus. Com condições, para usar uma expressão também da própria igreja, com condições para um grande desenvolvimento humano integral, para prover o seu próprio desenvolvimento humano integral. E todos somos chamados a trabalhar para que essa vida em abundância plena aconteça e se realize, sobretudo para com os mais pobres, que são aqueles que continuam sofrendo essa injustiça e que se coloca como verdadeira doença, e que é a doença que de fato faz com que muitos não tenham condições de bem viver. É a injustiça que impede, sobretudo, que os mais pobres tenham condições de viver com melhor e com melhorias. Cabe à comunidade cristã reconhecer que não é o que vem de fora que nos torna impuro, mas é de dentro. E trabalhar pela justiça, trabalhar pela paz, trabalhar pelo empenho e dar testemunho do grande ensinamento que Jesus nos deixou, que é compreender que o pão da comunidade cristã e o seu verdadeiro ensinamento é a partilha para que todos possam ficar saciados. É primeiramente se preocupar com as necessidades básicas, concretas. E segundo um teólogo chamado José Maria Castilho, três são essas condições minimamente humanas e que em Jesus se realizou plenamente e que nós devemos buscar realizar em nós. Segundo esse teólogo, eu acho que já cheguei a falar dele aqui, o grande problema hoje é uma compreensão errônea de buscar uma santidade no endeusamento de si mesmo, porque a verdadeira santidade, ou um processo em que a gente se torne cada vez mais cristão, um verdadeiro processo de cristianização, no sentido de cada um se tornar cada vez mais cristão, é se tornar cada vez mais humano. E na perspectiva dele, em Jesus, essa plenitude se realizou. Porque Jesus assumiu o minimamente humano. E o que é o mínimo humano? Primeiro, curar, nesse sentido profundo que ouvimos. Reconhecer as necessidades básicas das pessoas. Reconhecer a sua corporeidade, a carne humana, enquanto reconhecer que cada pessoa humana tem necessidades básicas. Suprir essas necessidades. Depois, necessidade de relação, alteridade. Ser humano não vive sem relações. A comunidade tem que ser esse lugar das relações. A humanidade é o lugar onde se vive as relações. Devemos recuperar as relações humanas. É sair desse movimento desumano, egoístico, individualista que a gente está vivendo. E recuperar o sentido comunitário, de novo, através das relações. E terceiro, o respeito à consciência de cada um. O respeito à minha consciência significa o respeito à sua. E que é a grande máxima que Jesus ensinou de como que se cumpre a lei e os profetas nele. Tudo que eu quero que o outro faça a mim, que eu faça ao outro. Tudo que eu quero que seja feito a mim mesmo, eu faça ao outro. Que é a máxima dos mandamentos que Jesus nos ensinou. E o que nós queremos ao outro? Ou melhor, o que nós queremos para nós? Se não vida, se não liberdade, se não viver com dignidade, se não viver tendo todo dia o pão nosso, de cada dia em nossa mesa. Com certeza, é isso que o nosso irmão também quer. E com certeza, quando empenharmos em fazer isso, estaremos fazendo a vontade do Pai que está no céu, aqui na terra.
6: Padre Boareto, infelizmente, nosso tempo já acabou, né? A nossa radioaula passou rápido demais. E como é gratificante. Sempre aprendemos muito com aquilo que você nos fala, com os seus ensinamentos. Aquilo que aprendemos através da palavra de Deus que nos leva a refletir. Né? E sempre aquela frase, né? Sempre tudo muito atual. Então, eu te agradeço, né, por essa radioaula maravilhosa. E peço que você nos deixe suas considerações finais e também nos conceda sua bênção.
7: Sim, então, e lembrando ainda de São Maximiliano Maria Kolbe, que dizia, só o amor constrói, é sobre isso que nós estamos falando aqui. Que o amor se coloque, né, como dizia Santo Inácio, cada vez mais em obras, menos em palavras. Que a gente possa compreender que ser igreja é ir ao encontro. Essa igreja em saída é perceber as necessidades da comunidade que é onde eu estou. Quando o Papa Francisco falou tanto, né, de sinodalidade, essa escuta, conversação no espírito, o que é isso se não sentar a comunidade, sentar um e ver o que a gente pode fazer para ajudar. E cada um pode dar sua contribuição. Todos nós podemos fazer muito mais por cada um. Podemos, juntos, não podemos tudo, mas podemos começar com aquilo que é possível. Mas precisamos sentar, precisamos conversar, precisamos saber o que está acontecendo com as pessoas. Precisamos superar essa mentalidade farisaica que está aí em nós. Superar essa mentalidade que separa, que segrega, que divide e que só expressa a injustiça que é institucionalizada. E que se coloca na nossa sociedade, em que uns são puros, outros são impuros. Jesus superou tudo isso. E no Evangelho de hoje, que nós estudamos sobretudo, aprendemos que antes de ensinar, vem a ação. Vem isso que Jesus fez. Ele viu que eles estavam doentes. A multidão estava doente. Antes dele ensinar, ele chegou curando a todos. É isso. Que a gente possa perceber as necessidades das pessoas e ajudá-las. Quando eu falava daquelas três necessidades, no fundo é, primeiramente, perceber qual é a necessidade básica. É comida, é roupa, é o que vestir, é o que comer, é o que beber. Necessidades básicas. Alteridade, no fundo, é pertença. Sentir pertencente. Saber que eu posso contar. Saber que tem quem possa me ajudar. Saber que eu não estou sozinho. Saber que a comunidade me apoia, me ampara, me protege. E depois, essa questão da liberdade, de consciência, ajudar a pessoa a crescer, a se desenvolver, dar as condições para ela viver com dignidade. É isso, é sobre isso que hoje, sobretudo, nós estamos estudando o Evangelho de Mateus. Que a gente possa abrir-nos para compreender o significado profundo daquilo que dizia o próprio São Gonçalo Maria Kolbe. Ama, isso é tudo. Por isso que Jesus deixa muito claro para nós. Amai-vos uns aos outros, como eu vos amei. Nisso reconhecerão que sois os meus discípulos. Por intercessão de São Gonçalo Maria Kolbe, abençoe-vos o Deus Todo-Poderoso, Pai, Filho, Espírito Santo.
6: Amém.
7: Salve Maria Imaculada.
6: Salve Maria Imaculada. Muito obrigada, Padre Boareto. Obrigada a você, querido ouvinte, por sempre estar conosco. E eu quero lembrar, na segunda-feira, é só acessar o nosso site miliciademaculada.org.br e acompanhar a nossa radioaula novamente.

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0: Boa tarde a todos vocês, milites e ouvintes que nos acompanham neste momento. Boa tarde ao operador Jonatas Oliveira e a Cristiane no setor de relacionamento. Estamos no estúdio da Rádio Imaculada, somos voluntários da Milícia da Imaculada. Vânia Maria que vos fala, do Conselho da Regional São Paulo, Jaqueline dos Jovens da Milícia, Hilário, no núcleo da Regional Mãe Imaculada.
1: Boa tarde.
2: Boa tarde a todos.
0: Algumas observações se fazem necessárias nesse dia, principalmente para os ouvintes. Será um rosário especial, diretamente da residência do casal Andréas e Elza. Eles têm 3 filhos, André, Alessandro e Adriana. 2 noras, Ana Paula e Maura. A Maura está esperando a Catarina, acho que está com 5 meses. O genro Mauro e 3 netos, Leonardo, Pedro e Nicolas. Também os voluntários Tom, Rô e Sandra Maione, do núcleo Mãe Admirável, também da Regional. O rosário será conduzido pelo Frei Sebastião Benito Coalho, nosso diretor espiritual e guardião internacional do carisma da Milícia da Imaculada. Estão com ele voluntários da Milícia da Imaculada, Benê, vice-presidente da Regional, seu esposo Carlão, também da Regional, e os 3 que eu já disse, né? O Tom, o Rô e a Sandra. Portanto, nesse dia, não haverá a participação dos ouvintes para rezar ao vivo. No entanto, podem enviar os nomes daqueles que vocês querem rezar no WhatsApp 11 98904-3747. Não abriremos áudio. Creiam que esses nomes serão colocados no coração de Jesus, pelas mãos imaculadas de Maria. Pela vossa fé, muitas graças serão alcançadas nesse momento precioso de oração. A partir de agora, passamos para o nosso querido Frei Sebastião a condução do rosário. Se ele achar oportuno, após a primeira reflexão do primeiro mistério, colocaremos, como ele pede, né, um trechinho de uma música de acordo e também as intenções dos nossos ouvintes. Com o senhor, Frei Sebastião.
3: Em nome do Pai, do Filho e do Espírito Santo.
4: Amém.
3: Quero colocar uma intenção muito especial. A Venezuela teve um terremoto que tirou a vida quase 3 mil pessoas. Mais de 40 mil ainda estão desaparecidos. Podemos imaginar uma tragédia. Vamos rezar para que Nossa Senhora cuide de cada um. E vamos rezar também intenções de cada um de vocês que estão aqui nesse momento de oração. Vamos renovar a nossa fé. Creio em Deus Pai, Todo-Poderoso, Criador do céu e da terra, em Jesus Cristo, Senhor.
4: Pelo poder do Espírito Santo, nasceu da Virgem Maria, padeceu sobre fortes cidades, foi crucificado e ressuscitado, desceu a mansão de mortos, ressuscitou no terceiro dia, subiu ao céu, está sentado à direita de Deus Pai Todo-Poderoso, onde há para os tempos mortos, no Espírito Santo, na Santa Igreja Católica, na comunhão dos santos, a remissão dos pecados, a ressurreição da carne, a vida eterna. Amém.
5: Volta a rezar, gente. Tânia, temos que rezar separados, porque o eco vai cobrir completamente.
0: É verdade, sim, Frei. Não fica bom, não, se não estiver bem longe um do outro.
5: Muito bem. Pai nosso, que estás no céu, santificado seja o vosso nome. Venha a nós o vosso reino. Seja feita a vossa vontade, assim na terra como no céu. É com nós, pecado, e perdoa as assim como nós perdoamos os apelos de meu filho.
6: E não nos deixeis cair em tentação, mas livrai-nos do mal. Amém.
5: Pedimos, Nossa Senhora, que tira o privilégio do Pai, Mãe do Verbo Eterno, Esposa do Espírito Santo, Nossa Mãe, que nos ajude a viver a fé, a caridade e a esperança. Ave Maria, cheia de graça,
6: o Senhor é convosco. Bendita sois vós entre as mulheres. Bendito é o fruto do vosso ventre, Jesus. Santa Maria, Mãe de Deus, rogai por nós, pecadores, agora e na hora de nossa morte. Amém.
5: Ave Maria, cheia de graça, o Senhor é convosco. Bendita sois vós entre as mulheres. Bendito o fruto do vosso ventre, Jesus.
6: Santa Maria, Mãe de Deus, rogai por nós, pecadores, agora e na hora de nossa morte. Amém.
5: Ave Maria, cheia de graça, o Senhor é convosco. Bendita sois vós entre as mulheres. Bendito o fruto do vosso ventre, Jesus.
6: Santa Maria, Mãe de Deus, rogai por nós, pecadores, agora e na hora de nossa morte. Amém.
5: Glória ao Pai, ao Filho e ao Espírito Santo.
6: Amém.

0: nem sempre é fácil viver a fé, mas quando temos o nosso coração instalado em Deus como Nosso Senhor, tudo vai dar certo. Os projetos de Deus se realizam através de nós. Pai nosso que está no céu, santificado seja o vosso nome. Venha a nós o vosso reino. Seja feita a vossa vontade, assim na terra como no céu.
1: O nosso de cada dia nos dai hoje. Perdoai as nossas ofensas, assim como nós perdoamos a quem nos tem ofendido. E não nos deixeis cair em tentação, mas livrai-nos do mal. Amém.
0: Ave Maria, cheia de graça, o Senhor é convosco. Bendita sois vós entre as mulheres. Bendito o fruto do vosso ventre, Jesus.
1: Santa Maria, Mãe de Deus, rogai por nós, pecadores, agora e na hora de nossa morte. Amém.
0: Ave Maria, cheia de graça, o Senhor é convosco. Bendita sois vós entre as mulheres. Bendito o fruto do vosso ventre, Jesus.
1: Santa Maria, Mãe de Deus, rogai por nós, pecadores, agora e na hora de nossa morte. Amém.
0: Ave Maria, cheia de graça, o Senhor é convosco. Bendita sois vós entre as mulheres. Bendito o fruto do vosso ventre, Jesus.
1: Santa Maria, Mãe de Deus, rogai por nós, pecadores, agora e na hora de nossa morte. Amém.
0: Ave Maria, cheia de graça, o Senhor é convosco. Bendita sois vós entre as mulheres, bendito o fruto do vosso ventre, Jesus.
1: Santa Maria, Mãe de Deus, rogai por nós, pecadores, agora e na hora de nossa morte. Amém.
0: Ave Maria, cheia de graça, o Senhor é convosco. Bendita sois vós entre as mulheres, bendito o fruto do vosso ventre, Jesus.
1: Santa Maria, Mãe de Deus, rogai por nós, pecadores, agora e na hora de nossa morte. Amém.
0: Ave Maria, cheia de graça, o Senhor é convosco. Bendita sois vós entre as mulheres, bendito o fruto do vosso ventre, Jesus.
1: Santa Maria, Mãe de Deus, rogai por nós, pecadores, agora e na hora de nossa morte. Amém.
0: Ave Maria, cheia de graça, o Senhor é convosco. Bendita sois vós entre as mulheres, bendito o fruto do vosso ventre, Jesus.
1: Santa Maria, Mãe de Deus, rogai por nós, pecadores, agora e na hora de nossa morte. Amém.
0: Ave Maria, cheia de graça, o Senhor é convosco. Bendita sois vós entre as mulheres, bendito o fruto do vosso ventre, Jesus.
1: Santa Maria, Mãe de Deus, rogai por nós, pecadores, agora e na hora de nossa morte. Amém.
0: Ave Maria, cheia de graça, o Senhor é convosco. Bendita sois vós entre as mulheres, bendito o fruto do vosso ventre, Jesus.
1: Santa Maria, Mãe de Deus, rogai por nós, pecadores, agora e na hora de nossa morte. Amém.
0: Ave Maria, cheia de graça, o Senhor é convosco. Bendita sois vós entre as mulheres, bendito o fruto do vosso ventre, Jesus.
1: Santa Maria, Mãe de Deus, rogai por nós, pecadores, agora e na hora de nossa morte. Amém.
0: Glória ao Pai, ao Filho e ao Espírito Santo.
1: Como era no princípio, agora e sempre. Amém.
0: Ó meu Jesus.
1: Perdoai-nos, livrai-nos do fogo do inferno, levai as almas todas para o céu, e socorrei principalmente as que mais precisavam de vossa misericórdia.
0: Vamos ouvir um cântico.

0: agora o segundo mistério gozoso, é a visita de Nossa Senhora a Isabel. Pedimos Nossa Senhora que não somente visite, mas que esteja presente na casa de cada um de vocês. Estou vendo uma imagem aí, muito linda, maravilhosa, mas certamente uma presença real dela, que cuide de vocês todos. E vamos, Nossa Senhora, visitar todas as pessoas necessitadas. Olha, você conhece a internet, né? A internet chega aonde? Um jogo de lá, a gente vê tudo, certo? A oração é mais poderosa que a internet, viu? Ela alcança onde você nem imagina. Rezando aqui, milhões de pessoas são atingidas por alguma coisa que elas não sabem de onde vem, mas que renova nelas uma energia espiritual muito verdadeira e profunda. Quando você reza, pense sempre nisso. Você nunca está sozinho, sozinho. Você entra nesse mundo maravilhoso em sintonia com Deus. Olha só quantos raios saem dele. Não importa onde ele está, lá no céu, mas todo mundo goza da luz e do calor dele. Agora, neste segundo mistério, pedimos a Nossa Senhora que cuide de cada um de vocês. E a primeira parte são os homens que vão rezar, certo? Pai nosso, que estás no céu, santificado seja o vosso nome. Venha a nós o vosso reino, seja feita a vossa vontade. Assim na terra como nos céus,
1: as mulheres. O pão nosso de cada dia nos dai hoje. Perdoai as nossas ofensas, assim como nós perdoamos a quem nos tem ofendido. E não nos deixeis cair em tentação, mas livrai-nos do mal. Amém.
0: Ave Maria, cheia de graça, o Senhor é convosco. Bendita sois vós entre as mulheres, bendito é o fruto do vosso ventre, Jesus.
1: Santa Maria, Mãe de Deus, rogai por nós, pecadores, agora e na hora de nossa morte. Amém.
0: Ave Maria, cheia de graça, o Senhor é convosco. Bendita sois vós entre as mulheres, bendito é o fruto do vosso ventre, Jesus.
1: Santa Maria, Mãe de Deus, rogai por nós, pecadores, agora e na hora de nossa morte. Amém.
0: Ave Maria, cheia de graça, o Senhor é convosco. Bendita sois vós entre as mulheres. Bendito é o fruto do vosso ventre, Jesus.
1: Santa Maria, Mãe de Deus, rogai por nós, pecadores, agora e na hora de nossa morte. Amém.
0: Ave Maria, cheia de graça, o Senhor é convosco. Bendita sois vós entre as mulheres. Bendito é o fruto do vosso ventre, Jesus.
1: Santa Maria, Mãe de Deus, rogai por nós, pecadores, agora e na hora de nossa morte. Amém.
0: Ave Maria, cheia de graça, o Senhor é convosco, bendita sois vós entre as mulheres, bendito é o fruto do vosso ventre, Jesus.
1: Santa Maria, Mãe de Deus, rogai por nós, pecadores, agora e na hora de nossa morte. Amém.
0: Ave Maria, cheia de graça, o Senhor é convosco, bendita sois vós entre as mulheres, bendito é o fruto do vosso ventre, Jesus.
1: Santa Maria, Mãe de Deus, rogai por nós, pecadores, agora e na hora de nossa morte. Amém.
0: Ave Maria, cheia de graça, o Senhor é convosco. Bendita sois vós entre as mulheres. Bendito é o fruto do vosso ventre, Jesus.
1: Santa Maria, Mãe de Deus, rogai por nós, pecadores, agora e na hora de nossa morte. Amém.
0: Ave Maria, cheia de graça, o Senhor é convosco.
2: Bendita sois vós entre as mulheres, e bendito é o fruto do vosso ventre, Jesus.
1: Santa Maria, Mãe de Deus, rogai por nós, pecadores, agora e na hora de nossa morte. Amém.
2: Ave Maria, cheia de graça, o Senhor é convosco. Bendita sois vós entre as mulheres, bendito é o fruto do vosso ventre, Jesus.
1: Santa Maria, Mãe de Deus, rogai por nós, pecadores, agora e na hora de nossa morte. Amém.
2: Ave Maria, cheia de graça, o Senhor é convosco. Bendita sois vós entre as mulheres, bendito é o fruto do vosso ventre, Jesus.
1: Santa Maria, Mãe de Deus, rogai por nós, pecadores, agora e na hora de nossa morte. Amém.
2: Glória ao Pai, ao Filho e ao Espírito Santo,
1: como era no princípio, agora e sempre. Amém.
2: Ó meu Jesus, perdoai-nos o povo do
1: inferno, levai as almas todas para o céu, e socorrei principalmente as que mais precisarem.
2: Ó, vossa misericórdia, ó Maria, concebida sem pecado, rogai por nós que recorremos a vós, e por todos quantos recorrem a vós, especialmente
3: pelos filhos da Igreja, e por todos quantos a vós recorrem.
2: Podemos ouvir mais um trecho de música, de cântico. Que tem o retorno.
4: Ah, ele não pôs. Frei Sebastião? Frei?
2: Pode falar.
4: Podemos colocar as intenções que já apareceram para o primeiro mistério?
2: Pode sim.
4: Isto.
5: Pelas intenções de Edmar João, de São Sebastião do Oeste, Nair Ferreira, de São Paulo, e Holanda Silva, de Maceió, Derivaldo da Silva, de Alagoas, Ana Lúcia, de Atibaia, Quitéria, de Maceió, Danilo e Isabelle, do Jardim Arincanduva, Andréa Conceição, de Barreiros, Aparecida de São Bernardo e Fátima Fernandes de São Paulo.
2: Então vamos logo ao terceiro mistério.
4: Segundo.
2: Gozoso.
6: Não, é terceiro.
2: O nascimento de Jesus.
6: Tá certo.
2: Uma criança. Uma criança que está escrita no prólogo de São João. Por ele, com ele, para ele, tudo foi feito. Sem ele nada existe, o poder de uma criança. Por quê? Porque Deus quis mostrar que a verdadeira energia não é a força, nem o amor simples, mas a ternura. Este é Deus. Não quer se impor com a força, com o medo, mas com a atração. Este é Deus. E que é uma criança? Criança, ela conquista todos com sua ternura. Esse é Deus. Portanto, vamos ver Deus com os olhos diferentes daquilo que nós aprendemos. Um Deus que manda para o inferno, um Deus que castiga, um Deus que controla, mas um Deus que quer ser amado, acolhido, e não sabemos o que os pais, os avós fazem para os filhos, para os netos. Doa a vida. Isso que Deus quer de todos nós. Meditemos, então, neste mistério. Deus tomou o mundo a ponto de enviar seu filho deste jeito. Agora são as mulheres. Força!
1: Pai nosso, que estais nos céus, santificado seja o vosso nome. Venha a nós o vosso reino. Seja feita a vossa vontade, assim na terra como no céu.
2: O nosso, perdoai as nossas ofensas, assim como nós perdoamos a quem nos tem ofendido. E não nos deixeis cair em tentações, mas livrai-nos do mal.
7: Ave Maria, cheia de graça, o Senhor é convosco. Bendita sois vós entre as mulheres, e bendito é o fruto do vosso ventre, Jesus.
8: Santa Maria, Mãe de Deus, rogai por nós, pecadores, agora e na hora de nossa morte. Amém.
7: Ave Maria, cheia de graça, o Senhor é convosco. Bendita sois vós entre as mulheres, bendito é o fruto do vosso ventre, Jesus.
8: Santa Maria, Mãe de Deus, rogai por nós, pecadores, agora e na hora de nossa morte. Amém.
7: Ave Maria, cheia de graça, o Senhor é convosco. Bendita sois vós entre as mulheres, e bendito é o fruto do vosso ventre, Jesus.
8: Santa Maria, Mãe de Deus, rogai por nós, pecadores, agora e na hora de nossa morte. Amém.
7: Ave Maria, cheia de graça, o Senhor é convosco. Bendita sois vós entre as mulheres. Bendito é o fruto do vosso ventre, Jesus.
8: Santa Maria, Mãe de Deus, rogai por nós, pecadores, agora e na hora de nossa morte. Amém.
7: Ave Maria, cheia de graça, o Senhor é convosco. Bendita sois vós entre as mulheres. Bendito é o fruto do vosso ventre, Jesus.
8: Santa Maria, Mãe de Deus, rogai por nós, pecadores, agora e na hora de nossa morte. Amém.
7: Ave Maria, cheia de graça, o Senhor é convosco. Bendita sois vós entre as mulheres. Bendito é o fruto do vosso ventre, Jesus.
8: Santa Maria, Mãe de Deus, rogai por nós, pecadores, agora e na hora de nossa morte. Amém.
7: Ave Maria, cheia de graça, o Senhor é convosco. Bendita sois vós entre as mulheres, bendito é o fruto do vosso ventre, Jesus.
8: Santa Maria, Mãe de Deus, rogai por nós, pecadores, agora e na hora de nossa morte. Amém.
7: Ave Maria, cheia de graça, o Senhor é convosco. Bendita sois vós entre as mulheres, bendito é o fruto do vosso ventre, Jesus.
8: Santa Maria, Mãe de Deus, rogai por nós, pecadores, agora e na hora de nossa morte. Amém.
7: Ave Maria, cheia de graça, o Senhor é convosco. Bendita sois vós entre as mulheres, bendito é o fruto do vosso ventre, Jesus.
8: Santa Maria, Mãe de Deus, rogai por nós, pecadores, agora e na hora de nossa morte. Amém.
7: Ave Maria, cheia de graça, o Senhor é convosco. Bendita sois vós entre as mulheres, bendito é o fruto do vosso ventre, Jesus.
8: Santa Maria, Mãe de Deus, rogai por nós, pecadores, agora e na hora de nossa morte. Amém.
7: Glória ao Pai, ao Filho e ao Espírito Santo, como era no princípio, agora e sempre. Amém.
9: Ó meu Jesus,
7: perdoai-nos, livrai-nos do fogo do inferno, levai as almas todas para o céu, e socorrei principalmente as que mais precisarem da vossa misericórdia.
9: Ó Maria concebida, sem pecado,
7: rogai por nós que recorremos a vós, e por todos quantos não recorrem a vós, especialmente
9: pelos meninos da Santa Igreja e por todos que foram recomendados. Tânia, pode colocar algumas intenções?
4: Sim, Frei. É, ficou sem a música do segundo mistério, né? Aí seria interessante que o senhor fizesse a reflexão, colocava a música e as intenções também. Então, pode falar intenções, né?
5: pelas intenções de Caroline Moraes, de Belém, Joelma Santos, de Maceió, e a Gelma, terapeuta.
2: Muito bem. Meditemos agora o quarto mistério. Neste quarto mistério, apresentação de uma criança que é consagrada ao templo. Naquela época, o primogênito era consagrado ao templo e para resgatá-lo tinha que fazer uma oferta, no caso de Jesus, um par de pombas. Mais importante é reconhecer como a vida pertence a Deus. Agora nós vamos analisar assim, ver um por um para a primeira parte da Ave Maria. Mas antes da Ave Maria, para uma pequena intenção rápida, tá bom? Vamos lá. Permite. Pai nosso,
10: que estais nos céus, santificado seja o vosso nome. Venha a nós o vosso reino. Seja feita a vossa vontade, assim na terra como no céu. O pão nosso de cada dia nos dai hoje. Perdoai as nossas ofensas, assim como nós perdoamos a quem nos tem ofendido. E não nos deixeis cair em tentação, mas livrai-nos do mal. Amém.
11: A minha intenção, eu sou a Benê, é que Deus cuide da alma de um primo que eu perdi hoje, pelo nome de Donizete. Ave Maria, cheia de graça, o Senhor é convosco. Bendita sois vós entre as mulheres, bendito é o fruto do vosso ventre, Jesus.
12: Peço pelas nossas famílias aqui unidas e pelos jovens que estão aqui. Que Deus abençoe a todos. Que Nossa Senhora proteja muito as nossas famílias, os jovens de todo mundo que estão aqui. Ave Maria, cheia de graça, o Senhor convosco. Bendita seus vós entre as mulheres. Bendito é o fruto do vosso ventre, Jesus.
10: Santa Maria, Mãe de Deus, rogai por nós, pecadores, agora e na hora de nossa morte. Amém.
13: Eu vou pedir pela saúde das pessoas que aqui se encontram e por todas as pessoas que estão necessitadas dessa graça de Nossa Senhora. Ave Maria, cheia de graça, o Senhor é convosco. Bendita sois vós entre as mulheres. Bendito é o fruto do vosso ventre, Jesus.
10: Santa Maria,
12: eu sou Hilda e eu quero pedir pela meus filhos que eles possam se aproximar cada vez mais no caminho de Cristo. Também pela minha nora, genro e netos. Ave Maria, cheia de graça, o Senhor é convosco, bendita sois vós entre as mulheres, bendito é o fruto do vosso ventre, Jesus.
10: Santa Maria, Mãe de Deus, rogai por nós, pecadores, agora e na hora de nossa morte. Amém.
14: Meu nome é Oswaldo. Eu quero pedir pelo meu filho que mora em Florianópolis. Ele que tem uma força tão grande em Deus, ele que Deus continue olhando para ele e continue tendo essa fé tão forte que ele tem. Ave Maria, cheia de graça, o Senhor é convosco. Bendita sois vós entre as mulheres. Bendito é o fruto do vosso ventre, Jesus.
10: Santa Maria, Mãe de Deus, rogai por nós, pecadores, agora e na hora de nossa morte.
15: Eu sou o Roberto Milit. Peço a Deus que abençoe o casal que nos recepciona, Andréas e Elza, a seus filhos, netos e todos os demais familiares. Que Deus abençoe e Nossa Senhora os a proteja. Amém. Ave Maria, cheia de graça, o Senhor é convosco. Bendita sois vós entre as mulheres. Bendito é o fruto do vosso ventre, Jesus.
8: Santa Maria, Mãe de Deus, rogai por nós, pecadores, agora e na hora de nossa morte. Amém.
16: Meu nome é Pedro e eu oro para que Deus proteja e abençoe os meus avós por parte de pai e de mãe e a família de todos que estão presentes aqui hoje. Ave Maria, cheia de graça, o Senhor é convosco. Bendita sois vós entre as mulheres, e bendito é o fruto do vosso ventre, Jesus.
8: Santa Maria, de Deus, rogai por nós, pecadores, agora e na hora de nossa morte. Amém.
17: Meu nome é Arito, e eu rezo por todos os doentes que estão passando por necessidade agora, e por todas as pessoas da Venezuela também. Ave Maria, cheia de graça, o Senhor é convosco. Bendita sois vós entre as mulheres, bendito é o fruto do vosso ventre, Jesus.
18: Meu nome é André e eu peço pela saúde de um primo tão querido que é o Luiz Augusto Gimenez, que está com câncer e os médicos não conseguem encontrar qual é a origem, que ele consiga se curar. Ave Maria, cheia de graça, Senhor é convosco. Bendita sois vós entre as mulheres, bendito é o fruto do vosso ventre, Jesus.
8: Santa Maria, Mãe de Deus, rogai por nós, pecadores, agora e na hora de nossa morte. Amém.
19: Meu nome é Ana Paula e eu peço em especial pela saúde do meu pai e por todos de que estão aqui hoje. Ave Maria, cheia de graça, o Senhor é convosco, bendita sois vós entre as mulheres, bendito é o fruto do vosso ventre, Jesus.
8: Santa Maria, Mãe de Deus, rogai por nós, pecadores.
20: Meu nome é Maura. Eu peço pelo equilíbrio emocional e físico meu e da minha bebê aqui dentro de mim. Ave Maria, cheia de graças, Senhor é convosco, bendito é o fruto, o vosso ventre, Jesus.
8: Santa Maria, Mãe de Deus, rogai por nós, pecadores, agora e na hora de nossa morte. Amém.
0: Juntos. Glória ao Pai, ao Filho e ao Espírito Santo.
8: Como
0: é que chega
8: agora sempre
0: e a Maria? Oh, meu Jesus, perdoai os desgraços do mundo inteiro, levai as almas todas
8: para o céu, e socorrei os pessoas que mais precisarem.
0: Oh, Maria concebida sem pecado,
8: rogai por nós que recorremos a vós, e por todos os santos não recorrem a vós. Especialmente pelos indivíduos da Santa Igreja e por todos quantos são
0: recomendados. Muito bem, Vânia, pode colocar algumas intenções.
4: Agora ele vai pôr primeiro a música do quarto mistério, porque senão não toca nenhuma depois. Aí põe depois. Pode colocar a música primeiro, né?
11: Sim.
0: E que dá um retorno.

0: Agora vai colocar as intenções, tá bom, Frei Sebastião?
1: Pode.
2: Pelas intenções de Maria Roberta de Sapopemba, Anderson de Divinópolis, Inês e Orivaldo de São Bernardo, Edna Antônia Ribeiro de São Paulo, Antônia Meliano de São Paulo e Elza de Santo André.
1: Meditemos agora o quinto mistério gozoso. Jesus aos 12 anos no templo. Sabemos, todos os anos fazem essa peregrinação ao templo. Mas o adolescente, quando alcançava os 12 anos, se tornava responsável pela observância da Torá. Torá é a lei. E por isso, os jovens dessa idade eram orientados pelos escribas no templo. Aí se explica por que Jesus estava no templo. Mas na hora de chegar, os pais, na hora de ir embora, naquela época havia a entrada das mulheres de uma porta e dos homens da outra, que não eram perto um do outro. Então, perto de Jerusalém, o casal se separava e as crianças iam ou com o pai ou com a mãe. Na hora de ir embora, aconteceu a mesma coisa. As mulheres de uma porta e os homens do outro. E as crianças podiam ficar. E a confiança que o menino Jesus dava, Maria Santíssima pensou que estivesse com José. E José com Nossa Senhora. Andaram o dia inteiro, no começo pensando que o menino estivesse com os outros. Mas depois perceberam que não. Voltar de noite não dava. Então vocês podem imaginar a angústia de Maria e José. Cedo voltaram. Procuraram. Certamente foram diretamente no templo, onde encontraram o menino, o jovem, adolescente Jesus, entre os doutores da lei. Respondendo e perguntando, chamando a atenção de todos sobre a sua inteligência e sabedoria. Nossa Senhora, uma boa mãe, viu? Não se jogou no colo dele. Deu uma bronca. Como toda mãe, pais. Filho, por que você fez isso? Teu pai aflito te procurávamos, por respeito, coloca o pai na frente. E o menino, jovem, respondeu. Não sabia isso. Eu estava, tinha que estar na casa do meu pai. Realmente foi, para Nossa Senhora, um momento muito importante, porque viu que seu filho tinha consciência de quem ele era, né? O Pai Deus. Mas ele voltou para casa. Em obediência, como um bom filho, até 30 anos. Olha, eu digo isso porque quero lembrar a importância da família. Viu? É um lugar privilegiado onde se vê a fé, o amor e a esperança. A família é o lugar mais sagrado do mundo, viu? Eu sei que hoje em dia temos situações, mas nunca vai perder isso. Valoriza a tua casa, tua família, o lugar privilegiado onde a presença de Deus abençoa e protege a todos. Pai nosso,
3: que estais nos céus, santificado seja o vosso nome. Venha a nós o vosso reino, seja feita a vossa vontade, assim na terra como nos céus. O pão nosso de cada dia nos dai hoje. Perdoai as nossas ofensas, assim como nós perdoamos a quem nos tem ofendido.
4: E não nos deixeis cair em tentação, mas livrai-nos do mal. Amém.
5: Eu sou o Alejandro. E eu oro pela minha família, pela minha bebê que está chegando, está no ventre da minha esposa, pelos meus pais, meus irmãos, meus sobrinhos e por todo mundo que está aqui presente. Ave Maria, cheia de graça, o Senhor é convosco. Bendita sois vós entre as mulheres. Bendito é o fruto do vosso ventre, Jesus.
3: Santa Maria, Mãe de Deus, rogai por nós, pecadores, agora e na hora de nossa morte.
6: Amém. Eu sou a Zil Oliveira. Quero pedir pelas intenções do Frei Sebastião, da Milícia da Imaculada e por todos aqueles que pedem as nossas orações. Ave Maria, cheia de graça, o Senhor é convosco. Bendita sois vós entre as mulheres e bendito é o fruto do vosso ventre, Jesus.
3: Santa Maria, Mãe de Deus, rogai por nós, pecadores, agora e na hora de nossa morte. Amém.
7: Boa tarde a todos. Eu sou o Carlos. Vamos pedir a oração para todas as pessoas que estão sintonizadas na Rede Imaculada de Comunicação, por todos que estão aqui presentes, pela Milícia da Imaculada, pelos colaboradores, pelos mérites e pelo Frei Sebastião também. Ave Maria, cheia de graça, o Senhor é convosco. Bendita sois vós entre as mulheres e bendito é o fruto do vosso ventre, Jesus.
3: Santa Maria, Mãe de Deus, rogai por nós, pecadores, agora e na hora de nossa morte. Amém.
8: Eu sou o Andréas. Quero agradecer a presença de todos na minha casa. Jesus disse numa ocasião: onde tiver duas ou mais pessoas em meu nome, eu estarei no meio deles. Então, que derrame sobre todos nós que estamos aqui em seu nome, e em especial para a maternidade que a Maura está tendo neste momento. Ave Maria, cheia de graça, o Senhor é convosco. Bendita sois vós entre as mulheres. Bendito é o fruto do vosso ventre, Jesus.
3: Santa Maria, Mãe de Deus, rogai por nós, pecadores, agora e na hora de nossa morte.
6: Amém.
9: Eu sou a Elza, sou milite, sou consagrada. Eu peço principalmente pelo Frei Sebastião, peço pelos meus filhos, pelos meus netos, noras e genro. E peço por todos os meus amigos que estão aqui e pelos que estão rezando junto com a gente também pela rádio. Ave Maria, cheia de graça, o Senhor é convosco. Bendita sois vós entre as mulheres, bendito é o fruto do vosso ventre, Jesus.
3: Santa Maria, Mãe de Deus, rogai por nós, pecadores, agora e na hora de nossa morte. Amém.
10: Eu sou a Terezinha. Eu quero pedir pela Milícia da Imaculada, por todos os milites, pelo Frei Sebastião, Frei Josemar, Frei Alexandre, por todos que estão aqui, pela paz mundial e pelas vítimas da Venezuela. Ave Maria, cheia de graça, o Senhor é convosco, bendita sois vós entre as mulheres, bendito é o fruto do vosso ventre, Jesus.
3: Santa Maria, Mãe de Deus,
11: eu sou o Carlão, eu quero pedir pela saúde de meus filhos e toda a minha família e a todos nós que estamos aqui reunidos. Ave Maria, cheia de graça, o Senhor é convosco. Bendita sois vós entre as mulheres e bendito é o fruto do vosso ventre, Jesus.
3: Santa Maria, Mãe de Deus, rogai por nós, pecadores, agora e na hora de nossa morte. Amém.
12: Eu rezo essa Ave Maria por todas as famílias que estão aqui, por todos os milites, por todos os colaboradores, por todos os voluntários da Milícia da Imaculada que está aqui no Brasil e no mundo inteiro. Ave Maria, cheia de graça, o Senhor é convosco. Bendita sois vós entre as mulheres, bendito é o fruto do vosso ventre, Jesus.
3: Santa Maria, Mãe de Deus, rogai por nós, pecadores, agora e na hora de nossa morte. Amém.
13: Coloco minha intenção especial para cada um de vocês, pela vossa família. Lembre-se, Nosso Senhor encarnado na Galileia, percebeu que faltou vinho, sabia que a festa ia correr perigo. E ela que fez, correu. Jesus teve que atendê-la. Talvez não falte o vinho na casa de ninguém, mas falta outras coisas. Então pedimos, Nossa Senhora, que dê a cada um de vocês o que cada um precisa. Saúde, trabalho, serenidade, paz, amor, alegria. Ave Maria, todos juntos.
14: Cheia de graça, o Senhor é convosco. Bendita sois vós entre as mulheres. E bendito o fruto do vosso ventre, Jesus. Santa Maria, Mãe de Deus.
13: Maura. Vamos rezar agora pela nossa Maura, que está esperando um filho, para todas as crianças que estão para nascer, que nasceram, para que encontrem nos pais e nos adultos um exemplo de vida, de fé, de amor e de esperança e de acolhida. Ave Maria,
14: cheia de graça, o Senhor é convosco. Bendita sois vós entre as mulheres, e bendito é o fruto do vosso ventre, Jesus. Santa Maria, Mãe de Deus, rogai por nós, pecadores, agora e na hora de nossa morte. Amém.
13: Glória ao Pai, ao Filho e ao Espírito Santo. Oh meu Jesus,
14: levai-se para o fogo do inferno, levai as almas todas para o céu, e socorrei principalmente as que mais precisarem da vossa misericórdia.
13: Oh Maria concebida sem pecado,
14: rogai por nós que recorremos a vós. E por todos quantos não recorrem a vós, especialmente os inimigos da Santa Igreja, e por todos quantos são a vós peregrinados.
13: Salve Regina, Mater Misericordiae, Vita Dulcedo, Espes Nostra Salve.

0: 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Eu sabia disso. Aliás, queria muito agradecer a vocês dois. Você não se esquece, né? Vocês me ajudaram muito quando meu carro quebrava. Aonde ele ia? Com nossos filhos lá? Eu agradeço muito, tá bom? Tá certo. Agradeço a todos vocês que vieram aqui. É muito importante a presença de Jesus. Alguém, você disse, quando dois ou mais estão reunidos no meu nome, eu estarei presente. Se hoje não realizamos uma presença muito especial. E tenho certeza que os pedidos que vocês fizeram serão atendidos, tá bom? E eu hoje não já rezei, mas amanhã teremos a missa 10:30. Antes da missa, teremos um relatório da minha viagem, com fotos. Gostaria muito que fosse. Por quê? Porque a viagem não foi tanto um passeio. Para mim, foi um reviver as etapas da minha vocação, da minha formação, e para uma preparação para chegar aqui no Brasil. Tem muitas coisas lindas, maravilhosas. Então, quem puder, vá. Que hora começa lá?
1: 8 horas.
0: 8 horas. Tem cafezinho? Então, tá bom. Podendo, que está me ouvindo, bom sim. Depois você pode ficar à vontade no jogo da parte da tarde. Tá bom? Inclusive, tiraram a missa das 17 horas. Tudo bem. Então, nós vamos agora abençoar a água, certo? Em nome do Pai, do Filho e do Espírito Santo.
1: Amém.
0: Não, não. A nossa proteção está no nome do Senhor.
1: Que vem do céu e a terra.
0: O Senhor esteja convosco. Senhor, vos pedimos que abençoe esta água que agora vamos tomar no vosso santo nome. Dá, Senhor, esta água uma energia que renove nossas forças físicas, mentais e espirituais. Dá, Senhor, esta água o poder de afastar de nossa angústia, medo, vazio, solidão, depressão, mágoas, doenças, perigos, desânimo. E aumentai, Senhor, em nós com esta água abençoada a serenidade interior, a alegria do espírito, a paz do coração. Senhor, com esta água abençoada, dai-nos novo vigor físico, mental e espiritual, nova coragem, muita luz e esperança. E abençoai, Senhor, todas as pessoas que vivem conosco, que vivem no nosso coração, todas as pessoas representadas pelas fotos, documentos, pedidos, objetos. Senhor, abençoai o nosso trabalho, os instrumentos de trabalho, objeto do nosso uso, a roupa que usamos. Abençoai, Senhor, o nosso alimento, que nunca falte. E abençoai, Senhor, os nossos remédios, abençoando nossa saúde física, mental e espiritual. E dá-nos força, coragem, luz, amor, entusiasmo em viver a nossa fé, a caridade e a esperança, Em nome do Pai, do Filho e do Espírito Santo.
1: Amém.
0: Beba.
1: Despede da
0: mãe. E abençoai, Senhor, esta casa que hoje nos recebeu com tanto amor, com tanta alegria. E abençoai a casa de todos que estão aqui conosco, de todos vocês, ouvintes que estão participando desta nossa oração. Todos, abre a porta, a janela, numa forma simbólica, sobretudo o vosso coração. Deixe entrar os anjos da paz, do amor e da alegria, para que em cada casa haja paz, amor, serenidade, coragem, esperança e, sobretudo, ternura, para que haja um amor que une a todos e haja prosperidade. Ave Maria, cheia de graça, o Senhor é convosco. Bendita sois vós entre as mulheres. Bendito é o fruto do vosso ventre, Jesus. Santa Maria, Mãe de Deus, rogai por nós, pecadores,
1: agora e na hora de nossa morte.
0: Abençoe também todos vocês que estão participando desta nossa programação, mesmo distante geograficamente, mas presente. Todos se sintam acolhidos, amados. Nunca, nunca se sintam rejeitados, lembra? O filho pode ser um capetinha, mas para os pais sempre filho. Por isso nós somos sempre filhos de Deus, de Nossa Senhora. Se sintam amados. Termino lembrando sempre que eu gosto de lembrar. O universo inteiro é uma criatura. Mas nós somos mais uma criatura, somos filhos. Antes da criação do mundo, Deus nos escolheu para sermos seus filhos em Jesus Cristo, para o louvor de sua glória. Por isso não entendemos a encarnação tudo. Desperte em você, meu irmão, minha irmã, esta consciência desta tua identidade. E você vai sentir que a tua vida é preciosa. E você nunca está só. Mas que Deus te olha, te guarda e te ama numa forma infinita. Saiba ler o Evangelho, lembrando que um pai e uma mãe que fala, aquela bronca que surge é fruto de amor, porque Deus te ama. E Nossa Senhora é a maternidade visível de Deus, a ternura visível de Deus. Muito obrigado por ter participado, Silvio, Vânia, a toda a equipe aí. Hilário,
1: Jaqueline,
0: e aqui todos vocês, falam o nome de quem, os outros podem ficar meio... Mas Deus nunca esquece o nome de ninguém. Que Deus abençoe. E logo depois dessa benção que pode encerrar, eu vou dar uma benção individual a cada um que está aqui, certo? O Senhor esteja convosco.
1: Ele está convosco.
0: Pela intercessão da Virgem Imaculada, Nossa Mãe, e São Maximiliano Kolbe, São Francisco, Santo Antônio, Santa Clara, São Padre Pio, que eu conheci pessoalmente, abençoe-vos, o Deus Todo-Poderoso, Pai, Filho e Espírito Santo.
1: Amém.
0: Uma salva de palmas para todos. Isso aí. Que o coração possa vibrar de amor e de alegria. Salve Maria Imaculada.
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6: Maria não colocou a si mesma no centro, mas deu espaço a Deus, escreveu Bento XVI. Ao visitar Isabel, mostrou que a caridade começa com pequenos gestos de amor. Ela nos ensina que servir é deixar Deus agir por meio de nós. É no cotidiano que a fé se transforma em caridade viva. Com Maria, aprendemos que amar é sair de si para fazer o bem. Siga o exemplo dela e transforme sua oração em serviço.
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2: Quanto a mim, sou um pobre desvalido, mas o Senhor cuida de mim. Tu és meu amparo e meu libertador. Meu Deus, não tardes mais. Salmo 39.
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o sangue como vinho. Que nos pedir perdão, Senhor, pelas vezes que não te adoramos como Cordeiro realmente presente sobre o altar. Perdão pelas vezes também, Senhor, que não te comungamos como verdadeiro corpo e verdadeiro sangue. Recebe, Senhor, o nosso coração adorante ao escutarmos este canto, que é a autêntica doutrina da tua esposa, a Santa Igreja Católica. Corpo, sangue, alma e divindade. Recebe não somente, Senhor Jesus Cristo, a nossa adoração aqui na face da terra, como adoração do mundo angélico, porque todo joelho se dobrará diante do teu corpo.

Nós te adoramos, Senhor Jesus Cristo, nesse momento, ao escutarmos este canto. Te adoramos no coração e na alma. Te adoramos na promessa cheia de amor de poder comungá-lo o mais breve possível. Te adoramos, Senhor Jesus Cristo, tão vivo e presente quanto estás no céu. Corpo, sangue, alma e divindade. Ó Verbo de Deus, ó Santíssimo Sacramento, ó Senhor Jesus Cristo, após a consagração não é mais pão, não é mais vinho, é o teu corpo e o teu sangue. Salve, Senhor, verdadeiro corpo, nascido de Maria Virgem.

0: adoramos, esperamos e amamos de todo o nosso coração.
1: Meu Deus, eu creio por quem não crê.
0: Ao coração de todas as pessoas que passam por nós, por nossas vidas, por nossas casas fraternas, que te adorem, que dobrem os joelhos na tua presença, porque tu és o único Senhor, tu és o Santíssimo Sacramento, Rei dos Reis, Senhor dos Senhores, Santíssimo Sacramento, remédio de mortalidade, pão vivo descido do céu. Não é mais pão, não é mais vinho, é a carne e o sangue do nosso grande Deus e Senhor Jesus Cristo.

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1: Muito boa tarde, salve Maria Imaculada! Seja bem-vindo ao nosso programa Tarde Franciscana. Eu sou Armando Teixeira, tenho a honra e a alegria de estar com você. E hoje é dia 4 de julho de 2026, sábado da 13ª semana do Tempo Comum. Falando com você, querido ouvinte, diretamente dos estúdios da nossa Rádio Imaculada 107.1 FM de Atibaia, para toda a Rede Imaculada de Comunicação. Acolho conosco nesta tarde você que nos acompanha através da nossa Rádio Imaculada 1490 AM em São Bernardo do Campo. Você que está conosco na Bela Maceió, em sintonia com a nossa emissora 92,3 FM. E todos que nos acompanham também através da internet, no nosso aplicativo Imaculada Play, através do YouTube ou do site miliciadaimaculada.org.br. Seja bem-vindo! É com muita alegria que iniciamos mais um programa realizado em parceria com a Universidade São Francisco de Bragança Paulista, trazendo até você assuntos diversos, envolvendo educação, saúde, variedades, música e, é claro, muita espiritualidade franciscana, com a ajuda dos frades, alunos, professores e profissionais de diversas áreas da Universidade São Francisco. E agora vamos conhecer os destaques do nosso programa de hoje. E hoje o Frei Gustavo Medella, ainda em clima de Copa do Mundo, traz mais uma edição do especial Fé e Futebol, com a participação de Fabiano Marangon e Jucimari dos Santos. No nosso momento de espiritualidade franciscana, o Frei Vitório Mazuco nos traz uma linda reflexão. Quem também passa aqui pelo nosso programa é o Frei Almir Ribeiro Guimarães, no quadro Francisco de Assis e Outras Conversas Mais. No programa de hoje, vamos falar um pouquinho sobre os cuidados com o meio ambiente e a casa comum, no quadro A Casa é Nossa. E quando o assunto é família, o Moraes Rodrigues traz uma linda reflexão no Minuto Família. Tudo isso e muito mais aqui no programa Tarde Franciscana.
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1: Querido ouvinte, ontem, sexta-feira, dia 3, a Igreja celebrou o dia de São Tomé Apóstolo. Tomé, que conviveu com Jesus, andou com ele, mas que mesmo assim duvidou. Hoje, tantas vezes somos como Tomé. Somos fracos porque nos afastamos de Deus, porque esquecemos das graças que já vimos pelo caminho. Na passagem que vemos na Bíblia, não fica 100% claro, mas o que nós sabemos é que quando Jesus apareceu, Tomé não estava junto da comunidade. E talvez essa ausência significasse que Tomé estava um pouco afastado. E por isso também ele se sentia fraco na fé e para ele foi difícil acreditar. Mas para nós, fica aqui a resposta de Jesus. Ele nos acolhe, ele nos chama de volta e nos convida. Hoje, ele diz para cada um de nós: não sejas incrédulo, mas fiel. Vamos neste sábado então rezar juntos esse Pai Nosso, pedindo para que a nossa fé se fortaleça e para que a cada dia nós possamos caminhar juntos, lado a lado com Jesus. Pai nosso que estais no céu, santificado seja o vosso nome. Venha a nós o vosso reino, seja feita a vossa vontade, assim na terra como no céu. O pão nosso de cada dia nos dai hoje. Perdoai-nos as nossas ofensas, assim como nós perdoamos a quem nos tem ofendido. E não nos deixeis cair em tentação, mas livrai-nos do mal. Amém.

0: Estamos de volta, querido ouvinte, com o nosso programa Tarde Franciscana, realizado em parceria com a Universidade São Francisco, que está presente nas cidades de Bragança Paulista, Campinas, Itatiba e São José dos Campos, oferecendo mais de 30 cursos de graduação, além de cursos de pós-graduação e programas de mestrado e doutorado. E chegou o momento de acolhermos aqui no nosso programa a participação dos nossos queridos freis. Chegando por aqui, eu acolho o nosso amigo Frei Almir Ribeiro Guimarães.
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2: Olá, meus amigos! Um frade franciscano espanhol, José Antonio Merino, publicou numa revista de espiritualidade espanhola um texto em louvor de São Francisco. Ele fala dos traços nobres do caráter do poverelo. Vamos lá. Francisco provoca impacto por sua simpatia, simplicidade, humanidade e bondade. Até mesmo as suas contradições são carinhosas. Evoca serenidade, humanidade e poesia. Cativa por sua nobreza, ternura, desprendimento. Soube admiravelmente sincronizar poesia com santidade, canto com sofrimento, alegria com pobreza, amabilidade com austeridade, evangelho com humanidade, imanência com transcendência, mística com ação, religião com os problemas mais cruciais da vida. Trata-se de um cavaleiro da fé, que avança na vida sem duplicidade, sem arrogância, mas com audácia e decisão na busca dos fins a que se propõe. Foge das mentiras piedosas, desconhece pensamentos medíocres. Não suportava vulgaridade, nunca deu aval a subterfúgios fáceis, nem a melindres oportunistas. Sabe respeitar os que sobressaem em qualquer campo, sem ser um vulgar bajulador. Aí estão alguns traços desses que nós chamamos de Francisco, do pequeno e grande Francisco. Paz e todos os bens.
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0: Amém, paz e bem. Obrigado, Frei Almir. E até sábado que vem, querendo Deus. E no nosso programa temos a oportunidade de conhecer um pouco mais sobre a espiritualidade franciscana. E agora que chega por aqui o nosso amigo Frei Vitório Mazzucco, vamos agora ao nosso quadro Espírito de Assis. Frei Vitório, seja bem-vindo!
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4: Minhas amigas, meus amigos, o segundo aspecto da profunda espiritualidade da mística de São Francisco é a Eucaristia. Falávamos antes do altar, agora podemos, do presépio, podemos falar agora do altar, da Eucaristia. A Eucaristia, a palavra Eucharistos do grego, significa a bela graça da vida. Colocar numa ação de graças a graciosidade da vida. E nessa graciosidade da vida, Deus se entregou como corpo da existência que Ele é. Tomai, comei, isto é meu corpo. Tomai, bebei, isto é meu sangue. No presépio, nós temos o quê? A grandeza e a onipotência de um Deus que se revela na simplicidade e na fragilidade de uma criança, de um menino. Na Eucaristia, nós temos a grandeza e a onipotência de um Deus se manifestando na simplicidade de um pão. Ele se faz alimento. De modo que, quando ele diz, tomai e comei, isto é meu corpo,

0: A Eucaristia é o encontro de corpos. O meu corpo precisa ser alimentado do corpo sagrado, para que eu possa sempre me sustentar. Então, de modo que o que encanta Francisco é que a Eucaristia é se alimentar de um Deus que nos amou tanto, que quis nos abraçar por dentro, se fez pão para entrar nas nossas entranhas, para nos amar com amor visceral. Paz e bem.
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2: Paz e bem, obrigado Frei Vitório por essa linda reflexão, lembrando que o senhor permanece conosco. Finalzinho do programa, Frei Vitório vai nos deixar a sua bênção. E agora vamos para o nosso intervalo. Vamos de música e já já estamos de volta.

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5: Programa Tarde Franciscana com você, aqui na Rede Imaculada de Comunicação, fazendo companhia nesta tarde de sábado. 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E hoje eu tenho um recado muito importante, muito especial para você que está ouvindo a programação da Rádio Imaculada. Estamos no primeiro programa Tarde Franciscana do mês de julho. O mês de julho, que é um mês lembrado muito também pela amizade. No dia 20 de julho, celebramos o Dia do Amigo. Então, queremos dizer que você, que ama esta obra, é um amigo verdadeiro. Um amigo verdadeiro no sentido bíblico, porque na Bíblia está escrito: quem encontrou um amigo de verdade é como aquele que encontrou um tesouro. Toda a riqueza da Milícia da Imaculada está nos colaboradores que amam a nossa obra. E não somente porque colaboram, porque sustentam e permitem que sigamos evangelizando através dos meios de comunicação, mas porque o seu amor, ele não tem preço. Aos olhos de Deus, é algo que não se pode comprar. Então hoje, nós agradecemos a você, que é um amigo de verdade da nossa obra, que não se esquece de colaborar e que a cada mês renova o seu compromisso, a sua fidelidade. Muito obrigado e que Deus siga abençoando você a cada dia, protegendo a sua família. E assim, a nossa família consagrada da Milícia da Imaculada segue mais forte, segue mais firme. Que nesse mês de julho, nós possamos juntos fazer a diferença para que nada falte a esta obra e para que a cada dia ela chegue mais longe. E chegou o momento, então, da nossa entrevista, porque o Frei Gustavo Medella já chegou por aqui, em clima de Copa do Mundo, com mais uma edição do especial Fé e Futebol. E hoje ele vem muito bem acompanhado, está com o Fabiano Marangon e com a Jucemari dos Santos. Sejam bem-vindos, boa tarde, Fabiano, Jucemari e Frei Gustavo.
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7: Paz e bem, torcida querida! Está no ar o nosso pré-jogo especial A bola ainda não rolou, mas vai rolar. O clima dos bastidores é de contagem regressiva para a partida mais importante da nossa vida, o jogo da convivência. E para vencer este campeonato, não adianta só entrar em campo. É preciso se preparar bem, fazer um bom aquecimento mental, espiritual e humano. Ninguém vira craque da empatia da noite para o dia, não é mesmo? E para analisar os preparativos desse jogão, eu estou aqui na nossa mesa de transmissão com o time de reportagem de primeira linha. Fabiano Marangon e Jucemari dos Santos, muito bem-vindos! Ju, começa com você. Como é que se faz um bom aquecimento para não ter uma lesão no coração logo nos primeiros minutos da convivência diária?
8: Paz e bem, Frei Gustavo, Fabiano e a todos os nossos ouvintes. Olha, Frei, o segredo de um bom aquecimento para a convivência é o alongamento da paciência e o exercício da escuta. No futebol, se o jogador entra em campo frio, ele tem uma distensão muscular. Na vida, se a gente sai de casa frio, sem rezar, sem respirar fundo, sem desarmar o espírito, a gente tem uma distensão no relacionamento com o primeiro irmão que cruzar o nosso caminho. A preparação começa no vestiário do nosso interior, calçando as chuteiras da humildade e deixando o orgulho no banco de reservas. É com você, Fabiano.
9: Exatamente, Ju. Paz e bem para você, para o Frei Gustavo e para toda a nossa grande torcida ligada no rádio. E eu trago um dado tático importante aqui direto dos bastidores. A Comissão Técnica Espiritual avisa que o excesso de confiança individual arruina qualquer vestiário. Para se preparar bem, o time precisa estudar o adversário e, no caso da convivência, o nosso adversário não é outra pessoa, mas sim o nosso próprio egoísmo. A melhor preparação é o diálogo, a conversa franca antes de a bola rolar. Se o time entra em sintonia no vestiário, o jogo foi bonito no gramado da rotina.
7: Que show de bola! Análise de nossos repórteres convidados para o nosso primeiro tempo de música. Vamos com um clássico que aborda justamente o tema da preparação, dos caminhos e da importância de estarmos prontos para o que der e vier. No seu rádio, Cidade Negra, falar a verdade.

0: Atenção, torcida, porque agora é hora do nosso boletim de campo. Quero saber sobre os últimos acertos para a nossa escalação. O que não pode faltar na mochila de um atleta da fraternidade? Vamos ao circuito de repórteres. Fabiano Marangon, é com você.
1: Frei Gustavo, no topo da lista do material obrigatório está o suplemento do perdão. O jogador de convivência precisa saber que vai levar pancada, vai ouvir palavra torta e vai sofrer faltas duras. Se não tiver a garrafinha de água do perdão para hidratar a alma e aliviar a dor, ele abandona a partida antes do intervalo. Esse é meu destaque, Frei.
0: Essencial, Fabiano. E no seu caderninho de notas, Ju, qual é o detalhe que pode mudar o placar desse jogo?
2: Olha, Frei Gustavo, um item que muitas vezes a gente esquece de treinar, o olhar de lateral. No futebol, o bom jogador olha para todos os lados antes de receber a bola para saber onde estão os companheiros. Na vida em comunidade, a gente precisa desse olhar de periferia. Perceber quem está isolado na ponta, quem está sobrecarregado na defesa, quem precisa de um passe de apoio. Convivência boa é aquela em que todo mundo joga junto e joga leve. Devolvo para a cabine, Frei Gustavo.
0: Que tática maravilhosa! Vamos agora para a nossa segunda parada musical, inspirando nosso coração a ter a leveza necessária para entrar em campo. Com você, no seu rádio, Lenine, paciência!

0: E o nosso cronômetro do pré-jogo vai se aproximando do fim. Os times já entraram em campo, o gramado está pronto, a torcida esperando e as instruções já foram dadas no vestiário da alma. Agora, a decisão é sua. O jogo da convivência é um desafio diário fascinante. Ele exige coragem para se expor, humildade para passar a bola e grandeza para recomeçar após cada erro. Não fique na arquibancada olhando a vida passar ou apenas criticando o erro dos outros. Entre em campo, aceite este convite, esta convocação de Deus. Seja o craque da paz na sua casa, o meio-campista da harmonia no seu trabalho e o capitão da solidariedade em sua comunidade. Fabiano Marangon, Juscemário dos Santos, muito, muito obrigado pela parceria brilhante nesta transmissão. A você, nosso ouvinte e torcedor, vista o seu melhor sorriso, respire fundo e entre com tudo nesse jogo maravilhoso que é o jogo da convivência humana. Que Deus abençoe a nossa partida, paz e bem, e a bola vai rolar!
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2: Obrigado, Frei Gustavo, obrigado também ao Fabiano e a Jucimari. Lembrando que o Frei Gustavo permanece conosco aqui no nosso programa. E você, querido ouvinte, não sai daí. Vamos ouvir uma linda canção, depois um breve intervalo e já já estamos de volta.

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4: De volta com o nosso programa Tarde Franciscana, aqui na sua Rádio Imaculada, nesse momento realizado em parceria com a Universidade São Francisco de Bragança Paulista. E agora no nosso programa somos convidados a refletir um pouco sobre os cuidados com a casa comum e com o meio ambiente. É o Frei Gustavo Medella que volta aqui no quadro A Casa é Nossa.
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6: Estamos no mês de julho e no quadro A Casa é Nossa nós vamos trazer algumas sugestões de brincadeiras para este mês de férias com as crianças, brincadeiras que ensinem a importância do cuidado com a ecologia e com o nosso planeta. A primeira brincadeira sugere que você transforme o seu quintal ou a varanda do seu apartamento, vai fazer um pouquinho de sujeira, mas não é muita, em uma galeria de arte ecológica. E como fazer isso? Brincando com tintas feitas de terra. Junte com as crianças alguns potinhos de terra com cores diferentes, daquela cor mais escura, marrom, até a terra meio avermelhada. Misture um pouquinho de água e cola branca e pronto, está aí uma quantidade de tintas de cores diferentes. Aí é trabalhar com a criatividade, usar pincel, usar a ponta do dedo, fazer desenho, colocar no papel, ver como é que ficam as cores, as texturas e ensinar para as crianças o quanto a terra é viva, é cheia de cores, cheia de histórias. Ocasião muito importante de brincar com as crianças e estreitar os laços com elas, afinal elas gostam, amam receber atenção e ensinar a elas a importância do cuidado com a nossa casa comum. Vamos brincar, aproveitar as férias da criançada e também nos tornar um pouco crianças? Até semana que vem, paz e bem!
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4: E na programação da Rádio Imaculada, tantos são os momentos dedicados à família. E aqui no Tarde Franciscana não é diferente, porque agora convidamos o nosso amigo Moraes Rodrigues no Minuto Família.

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1: O bom conceito de uma família começa a ser construído desde o momento em que o casal decide instituir o novo lar. Nesse momento, são colocados os alicerces, sob os quais serão assentados essa nova família. Casais que começam a vida decididos a construir um ninho de amor, baseado em princípios morais e religiosos bem fundamentados, constroem uma família sólida e duradoura. Fora disso, é como disse o padre Zezinho, é começar a vida num qualquer de repente. Uma família precisa ter base, ter princípios, ter direção, senão ela se perde no meio de tantas seduções modernas que a sociedade hoje prega. Esses princípios assumidos pelos pais devem chegar aos filhos de forma de lições e prática. O que os pais decidem e querem para si devem igualmente repassar para os filhos, para que todos, na família, tenham a mesma linguagem e, portanto, ajam com a mesma coerência e respeitem os mesmos princípios. Pais não devem ensinar uma teoria e viver outra. Isso é incoerência, gente. Não se engane. Os filhos logo percebem a diferença entre a teoria e a prática. Sei que nossa conversa hoje foi bem teórica, mas ela serviu para alertar as famílias para que vivam aquilo que pregam, ou seja, não basta falar bonito, é necessário colocar em prática o que falam. Os filhos são frutos de uma árvore que é o casal. A árvore boa é para dar bom fruto. Creio que é isso que vocês pais esperam de suas famílias, não é?

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2: Querido ouvinte, o programa Tarde Franciscana já vai caminhando para a reta final. Nesse programa, onde tivemos a oportunidade de rezar, cantar, até alegrar o nosso coração, e agora, bem pertinho aqui de encerrarmos o programa, contamos com a presença sempre tão gentil, sempre tão disponível, do nosso amigo Frei Vitório. Antes de recebermos a bênção que encerra o programa, convido você a apresentar no seu coração as intenções, tudo aquilo que você gostaria de trazer diante de Deus. Vamos então agora fazer essa breve reflexão, acolhendo novamente esse querido amigo. Frei Vitório, mais uma vez, obrigado por estar aqui conosco nessa tarde de sábado. Paz e bem!
3: Minhas amigas, meus amigos da Rede Imaculada de Comunicação, da Rádio Imaculada, do programa Tarde Franciscana. Nós estamos diante do 14º domingo do tempo comum, e o Evangelho de Mateus nos coloca algo grandioso. Dentro da oração de Jesus, do seu louvor ao Pai, ele louva porque o Pai esconde grandiosas coisas de sábios entendidos e revela aos simples, aos pequenos. Esse é o jeito de Deus, esse é o agrado de Deus. Ele, na encarnação, se faz menino. Na Eucaristia, se faz pão. Na cruz, se faz o total despojamento de estar nu no madeiro, sem nada. Perdeu até a própria túnica. Mas esse é o modo como se conhece Deus, através do despojamento do Filho, através da simplicidade do Filho. A revelação dos grandes mistérios vem em simples detalhes da existência. E às vezes nós, nos nossos limites, pensamos que estamos cansados, fatigados, com fardos pesados, mas Deus nos dá a tranquilidade do descanso, porque Ele valoriza a partir dos nossos limites. Ele vem com a sua humildade, com a mansidão, com o seu coração, com a sua suavidade, para tornar a nossa vida descomplicada, serena e vivida a partir do coração. O Senhor esteja convosco. Ele está no meio de nós. Abençoe-nos o Deus todo amoroso, o Pai, o Filho e o Espírito Santo. Amém. Tenham todos um domingo abençoado. Um final de semana, na certeza que Deus nos pega no colo sempre. Salve Maria Imaculada. Grande abraço. Paz e bem.
2: Amém, paz e bem, Frei Vitório. E assim nós nos despedimos. Obrigado a você, querido ouvinte, que esteve conosco. Até semana que vem, mais uma edição do programa Tarde Franciscana. Beijo no coração, um abraço fraterno e salve Maria Imaculada!

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1: Em nome do Pai, do Filho e do Espírito Santo. Amém. O anjo do Senhor anunciou a Maria e ela concebeu do Espírito Santo. Ave Maria, cheia de graça, o Senhor é convosco. Bendita sois vós entre as mulheres. Bendito o fruto do vosso ventre, Jesus. Santa Maria, Mãe de Deus, rogai por nós, pecadores, agora e na hora de nossa morte. Amém. Eis aqui a serva do Senhor. Faça-se em mim segundo a vossa palavra. Ave Maria, cheia de graça, o Senhor é convosco. Bendita sois vós entre as mulheres, e bendito o fruto do vosso ventre, Jesus. Santa Maria, Mãe de Deus, rogai por nós, pecadores, agora e na hora de nossa morte. Amém. E o Verbo se fez carne e habitou entre nós. Ave Maria, cheia de graça, o Senhor é convosco. Bendita sois vós entre as mulheres, e bendito o fruto do vosso ventre, Jesus. Santa Maria, Mãe de Deus, rogai por nós, pecadores, agora e na hora de nossa morte. Amém. Rogai por nós, Santa Mãe de Deus, para que sejamos dignos das promessas de Cristo. Oremos. Infundi, Senhor, em nossas almas a vossa graça, para que nós, que conhecemos pela anunciação do anjo a encarnação de Jesus Cristo, vosso Filho, cheguemos, por sua paixão e cruz, à glória da ressurreição. Pelo mesmo Jesus Cristo, Senhor nosso. Amém. Glória ao Pai, ao Filho e ao Espírito Santo, como era no princípio, agora e sempre. Amém. Santo anjo do Senhor, meu zeloso guardador, se a ti me confiou a piedade divina, sempre me rege, guarda, governa, ilumina. Amém. E agora nós vamos abençoar a água que você pode preparar aí na tua frente. A nossa proteção está no nome do Senhor, que fez o céu e a terra. Nós vos pedimos, Senhor, que abençoar esta água que agora vamos tomar no vosso santo nome. Dá, Senhor, a esta água uma energia especial que refaça nossas energias físicas, mentais e espirituais. Curai, Senhor, com esta água os nossos machucados, as nossas feridas. Afastai de nós, Senhor, com esta água as doenças, angústia, solidão, mágoas, depressão. Aumentai, Senhor, com esta água em nós a alegria, a serenidade, a paz, o vigor, a coragem, a força. E abençoai, Senhor, com esta água a nossa família. Em nome do Pai, do Filho e do Espírito Santo.

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1: Há 83 anos, em outubro de 1942, o Papa Pio XII consagrou o mundo ao Imaculado Coração de Maria, sendo o primeiro a realizá-la, mesmo não tendo feito a consagração da Rússia, como Nossa Senhora de Fátima havia pedido. Este fato nos leva à recordação de São Maximiliano Kolbe, que em 1917 fundou a Milícia da Imaculada com o fim de conquistar todos os corações para Jesus Cristo pela Imaculada. Dentre seus ensinamentos encontramos: consagremo-nos à Imaculada completamente, sem limitação, para sermos seus servos, filhos, coisa e sua propriedade incondicional, para nos tornarmos, de certa forma, ela mesma, vivendo, falando e trabalhando neste mundo. Segundo a irmã Lúcia de Fátima, é a consagração à Mãe Celeste, junto com o Rosário, o último meio de salvação nos nossos tempos. Para aqueles que se entregaram a ela, é de extrema importância a salvação, assim como a salvação das almas que devem ser levadas a ela como instrumentos em suas mãos maternas. Entreguemo-nos a esta Mãe amorosa, divulgando a consagração ao seu Imaculado Coração, pois cada vez mais pessoas poderão saber que tem uma Mãe que os ama e lhes oferece o que tem de mais íntimo, mais pessoal, mais precioso, ou seja, o seu próprio coração. Amém.
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3: Virgem Imaculada, minha Mãe Maria, eu renovo hoje e sempre a consagração de todo o meu ser, para que disponhais de mim para o bem de todos. Somente peço que eu possa, minha Rainha e Mãe da Igreja, cooperar fielmente com a vossa missão de construir o reino do vosso Filho, Jesus, no mundo. Para isso vos ofereço minhas orações, sacrifícios e ações. Ó Maria, concebida sem pecado, arrogai por nós que recorremos a vós, e por todos quantos não recorrem a vós, especialmente pelos inimigos da Santa Igreja e por todos quantos são a vós recomendados. Pela intercessão da Virgem Imaculada, Nossa Mãe, abençoe-vos o Deus Todo-Poderoso, Pai, Filho e Espírito Santo. Amém.
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6: Rezemos a coroa em louvor a São Maximiliano Maria Kolbe, percorrendo um caminho deste grande santo, fundador da Milícia da Imaculada. E para isso, convidamos a todos que meditemos a cada dia um pensamento retirado dos seus escritos. São Maximiliano Maria Kolbe nos convida à oração. Com a oração, certamente obterás tudo o que é verdadeiramente útil. Porém, deves rezar com muita insistência e perseverança, com fervor sempre maior. E por intermédio, Deus fará milagres, muitos milagres. São os joelhos e não a inteligência ou a caneta que dão eficácia à atividade, à pregação e aos livros. Oração antes e depois do trabalho, pedido, agradecimento e pedido de perdão. São Maximiliano Maria Kolbe. Iniciemos o nosso momento de oração. Em nome do Pai, do Filho e do Espírito Santo. Amém. Lembrai-vos, ó Puríssima Virgem Maria, que jamais se ouviu dizer que algum daqueles que tem recorrido à vossa proteção, implorado o vosso auxílio e reclamado o vosso socorro, fosse por vós desamparado. Animado, pois, com igual confiança a vós, Virgem das Virgens, como a Mãe recorro, a vós me aproximo, e gemendo sob o peso dos meus pecados, me prostro aos vossos pés. Não desprezeis as minhas súplicas, ó Mãe do Filho de Deus, mas antes as atendei e ouvi propícia. Amém. Nesta primeira invocação da coroa em louvor a São Maximiliano Maria Kolbe, rezemos pela paz. A paz no nosso coração, a paz na nossa família, a paz no nosso bairro, na nossa cidade, no nosso estado e a paz no mundo. O Papa nos convida a rezarmos pela paz. Oremos. São Maximiliano Maria Kolbe, rogai por nós. Ó Maria, concebida sem pecado, rogai por nós que recorremos a vós, e por todos quantos não recorrem a vós, especialmente pelos inimigos da Santa Igreja, e por todos quantos são a vós recomendados. Rezemos neste momento, nesta segunda invocação, pelos desempregados. Rezemos pelas pessoas que estão lutando por emprego. Rezamos pelos desempregados que sofrem neste momento pedindo emprego. Oremos. São Maximiliano Maria Kolbe, rogai por nós. Ó Maria, concebida sem pecado, rogai por nós que recorremos a vós, e por todos quantos não recorrem a vós, especialmente pelos inimigos da Santa Igreja, e por todos quantos são a vós, recomendados.

minha voz, especialmente pelos inimigos da Santa Igreja e por todos quantos são a vós recomendados. Rezemos também nesta invocação pelos profissionais da saúde, médicos, médicas, enfermeiros, enfermeiras que tanto se dedicam à saúde dos nossos irmãos. Oremos pelos profissionais da saúde, São Maximiliano Maria Kolbe, rogai por nós. Ó Maria concebida sem pecado, rogai por nós que recorremos a vós, e por todos quantos não recorrem a vós, especialmente pelos inimigos da Santa Igreja, e por todos quantos são a vós recomendados. Rezemos também neste momento de oração, de coroa de São Maximiliano Maria Kolbe, pelos idosos. Idosos que muitas vezes são menosprezados pelas pessoas, se sentem sozinhos. Mas você, meu irmão, minha irmã, não está sozinho. Nossa Senhora está com você. Tenha fé. E São Maximiliano nos convida a rezarmos pelos idosos. Oremos. São Maximiliano Maria Kolbe, rogai por nós. Ó Maria, concebida sem pecado, rogai por nós que recorremos a vós, e por todos quantos não recorrem a vós, especialmente pelos inimigos da Santa Igreja, e por todos quantos são a vós recomendados. Rezemos nesta invocação, em louvor a São Maximiliano Maria Kolbe, pelas crianças, pelos pequenos Milites. Jesus nos convida que tenhamos coração de criança. Rezemos pela criança que está neste momento rezando conosco. Quantas crianças estão neste momento rezando conosco também? Oremos pelas crianças. São Maximiliano Maria Kolbe, rogai por nós. Ó Maria concebida sem pecado, rogai por nós que recorremos a vós, e por todos quantos não recorrem a vós, especialmente pelos inimigos da Santa Igreja, e por todos quantos são a vós recomendados. Rezemos neste momento pelos Milites. Rezemos pelos Milites fiéis, por todos os Milites que religiosamente fazem a sua contribuição, muitas vezes com sofrimento, com dedicação. Oremos por você, Milite. São Maximiliano Maria Kolbe, rogai por nós. Ó Maria concebida sem pecado, rogai por nós que recorremos a vós, e por todos quantos não recorrem a vós, especialmente pelos inimigos da Santa Igreja, e por todos quantos são a vós recomendados. Estamos rezando a coroa em louvor a São Maximiliano Maria Kolbe também pelos sacerdotes. Pelos sacerdotes, pelos párocos, pelos padres que dedicam a sua vida pela evangelização, pelo evangelho, oremos pelos padres. São Maximiliano Maria Kolbe, rogai por nós. Ó Maria concebida sem pecado, rogai por nós que recorremos a vós, e por todos quantos não recorrem a vós, especialmente pelos inimigos da Santa Igreja, e por todos quantos são a vós recomendados. Rezemos esta coroa em louvor a São Maximiliano Maria Kolbe e também pelos leigos. Você leigo, que se dedica nas paróquias, se dedica na evangelização, na sua família, a família que se dedica ao evangelho, oremos pelos leigos. São Maximiliano Maria Kolbe, rogai por nós. Ó Maria concebida sem pecado, rogai por nós que recorremos a vós, e por todos quantos não recorrem a vós, especialmente pelos inimigos da Santa Igreja, e por todos quantos são a vós recomendados. Rezemos neste momento de oração pelos trabalhadores, trabalhadores que muitas vezes levantam cedo para trazer o sustento de sua família. Por você trabalhador, por você trabalhadora, oremos para que o Espírito Santo fortaleça a sua caminhada a cada dia, de saúde, proteção e paz no seu dia a dia de trabalho. Oremos pelos trabalhadores. São Maximiliano Maria Kolbe, rogai por nós. Ó Maria concebida sem pecado, rogai por nós que recorremos a vós,
e por todos quantos não recorrem a vós.

0: nós, especialmente pelos inimigos da Santa Igreja e por todos quantos são a vós recomendados. Oremos neste momento de oração da coroa em louvor a São Maximiliano Maria Kolbe pelos estudantes. Estudantes que estão lutando pelos objetivos, lutando por um ideal, pelos seus sonhos. Por você, estudante, que nos acompanha neste momento, oremos. São Maximiliano Maria Kolbe, rogai por nós. Ó Maria concebida sem pecado, rogai por nós que recorremos a vós, e por todos quantos não recorrem a vós, especialmente pelos inimigos da Santa Igreja, e por todos quantos são a vós recomendados. Oremos neste momento, nesta invocação, da coroa em louvor a São Maximiliano Maria Kolbe, pelo apostolado da oração. Rezemos também pela Legião de Maria, rezemos pelos vicentinos, pelos grupos de leigos da nossa Igreja Católica Apostólica Romana, que na solidariedade ajudam os nossos irmãos na nossa Igreja. Oremos. São Maximiliano Maria Kolbe, rogai por nós. Ó Maria concebida sem pecado, rogai por nós que recorremos a vós, e por todos quantos não recorrem a vós, especialmente pelos inimigos da Santa Igreja e por todos quantos são a vós recomendados. Neste momento vamos rezar agradecendo. Agradecendo por todas as graças que recebemos. A gratidão é importante, meu irmão. Quantas bênçãos, quantas graças já recebemos. Vamos fazer uma autorreflexão na nossa vida. Este momento agora de oração é um momento de gratidão. Gratidão das graças que recebemos, das libertações que tivemos, dos livramentos que tivemos. Vamos rezar em gratidão por todas as graças. Oremos. São Maximiliano Maria Kolbe, rogai por nós. Ó Maria concebida sem pecado, rogai por nós que recorremos a vós, e por todos quantos não recorrem a vós, especialmente pelos inimigos da Santa Igreja, e por todos quantos são a vós recomendados. E agora, meu irmão, minha irmã, nesta última invocação da coroa em louvor a São Maximiliano Maria Kolbe, vamos rezar pela sua intenção particular. Onde você estiver, meu irmão, mentalize aquilo que você mais precisa. Com certeza, bênçãos e graças vão surgir na sua vida e você vai testemunhar bênçãos e graças, milagres, porque nós acreditamos no Deus do impossível, no Deus de milagres. E São Maximiliano reforça a nossa fé e diz: só o amor constrói. Então peça com amor, abra o seu coração, faça o seu pedido nesta intenção particular. Pela sua intenção particular, meu irmão, minha irmã, vamos rezar. São Maximiliano Maria Kolbe, rogai por nós. Ó Maria concebida sem pecado, rogai por nós que recorremos a vós, e por todos quantos não recorrem a vós, especialmente pelos inimigos da Santa Igreja, e por todos quantos são a vós recomendados. E neste momento, vamos ter a bênção da água e a bênção dos objetos de devoção com Frei Sebastião Benito Coalho, da Ordem dos Frades Menores Conventuais e Guardião Mundial do Carisma da Milícia da Imaculada. Oremos.
1: Ó Deus, que deste à Igreja e ao mundo São Maximiliano Maria Kolbe, sacerdote mártir, ardente de amor pela Virgem Imaculada, inteiramente dedicado à missão apostólica e ao heróico serviço ao próximo, pela sua intercessão, concedei-nos sem reservas para o bem da humanidade imitar na vida e na morte o Cristo, teu Filho. Amém. São Maximiliano Maria Kolbe, incansável apóstolo da Imaculada, mártir da caridade, patrono dos nossos difíceis tempos, rogai por nós. Pela intercessão da Virgem Imaculada, nossa Mãe, pela intercessão de São Maximiliano Maria Kolbe, abençoe-vos, ó Deus Todo-Poderoso, ó Pai, ó Filho e ó Espírito Santo. Amém.
0: E assim terminamos o nosso momento de oração da Coroa em Louvor a São Maximiliano Maria Kolbe. Louvado seja nosso Senhor Jesus Cristo. Salve Maria Imaculada.

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1: Nós vamos conversar sobre um assunto, um imperativo que Jesus disse, que está no Evangelho de Mateus, capítulo 10, quando Jesus fala: não tenhais medo. O medo é o sentimento mais universal, né? A gente tem medo desde criança. A criança tem medo do escuro. A criança tem medo que a gente coloque um monte de coisa na cabecinha deles, né? Que vai ter um monstro, que vai ter alguma coisa. A gente sempre coloca as crianças com medo desnecessário, né? Mas a gente cresce e tem medo de perder quem ama, de perder um filho, de perder mãe, de perder pai, de perder as pessoas que a gente ama, marido, esposa. A gente tem medo de perder o sucesso, o dinheiro, a saúde. A gente tem medo de não ser conhecido mais. Imagina quem vive pela fama. A gente tem medo de perder o poder. Tem uma coisa que o povo está doido, que chama poder. A gente faz qualquer coisa para permanecer. Então a gente tem tantos medos. E aí Jesus vem e fala para nós: não tenhais medo. Você fala: não tem jeito. Mas tem, e se ele falou, tem um jeito. Vocês têm ideia de quando que foi que surgiu a palavra medo na Bíblia? Alguém arrisca? Quem quiser anotar, eu trouxe tudo para vocês. Primeira vez que surgiu a palavra medo está em Gênesis capítulo 3. Quando Adão pecou, lembra? Quando ele pecou, ele tomou consciência que estava nu. E ele então escondeu. E aí Deus, que vinha tomar sempre um cafezinho com ele de tarde, às vezes dar uma volta, aí Deus chama o homem e pergunta: onde estás? Aí Adão falou assim: ouvi teu passo no jardim. Respondeu o homem: tive medo, porque estou nu e me escondi. Então, imagina, quando Deus pergunta, e pergunta para cada um de nós: onde estás? Não é do ponto de vista físico, porque ele sabe que nós estamos aqui, mesmo que de repente a nossa alma dá uma voada, a gente não sabe nem o que, é que a Filó está falando, mas estamos assentados na igreja, ele sabe que estamos assentados. Então, do ponto de vista da sua caminhada espiritual, onde estás? Não se esconda de Deus. Não faça como Adão. Porque se a gente se esconde dele, como se ele não soubesse onde a gente está. Fala com ele: estou aqui. Você está me vendo bem, olhando a roupa direitinho, para o pessoal não me perder? Me ajuda. Onde estás? Isso é uma pergunta que a gente precisa fazer do nosso ponto de vista da caminhada espiritual. Porque às vezes a gente já está, a gente está só lá na época do batismo, da primeira Eucaristia, e não caminhou nada do ponto de vista espiritual. Onde estás? Na sua consciência de que você é corpo e alma, cuida do corpo, malha muito bem, alimentação, nutricionista, e é tudo que tem que ter direito, nutrólogo, tudo pesado, medido, contado. Hoje eu estava falando com Jesus no carro. E Jesus, presta atenção, o ser humano é louco demais. A gente investe tudo no corpo e ele é o único que acaba. É insano, Senhor. Não estou falando para não cuidar, tem que ser lindo, arrumado, maravilhoso, mas eu tenho que dar o mesmo peso para o cuidado com a alma, pois é o que eu vou apresentar. A gente nega o tempo inteiro, né? A gente nega a finitude o tempo inteiro. E a gente não lembra disso. Então a gente malha, fica bacana, tem que ficar mesmo. Quer fazer tudo que vocês quiserem fazer, faça. Mas faça também na alma, umas plásticas, né? Interessante. Faça uma dieta para a alma, bacana, né? Então precisa pensar nisso: onde estás? Porque ele não nos perde de vista, não. Então esse é o primeiro medo. E por que que esse medo entrou? O que que tinha acontecido antes? Por que que o medo entrou no mundo? O que que aconteceu antes de Adão esconder? Ele pecou. O pecado entrou no mundo. Entrou a desconfiança, quebrou a confiança com Deus. Falou: oh, ele não quer que você faça isso, não. Por causa da desconfiança, ele escondeu. Falou: ele vai me punir, E nós escondemos de Deus porque temos medo de Deus. Uma coisa é o temor de Deus, o respeito. Ele é o Todo-Poderoso, mas é nosso Pai. Outra coisa, eu achava primeiro que eu posso esconder alguma coisa de Deus, né? Eu tenho medo, eu não me aproximo dele. Não, filho, Deus existe, eu respeito. Ele lá e eu cá, porque a gente não pode ficar muito perto, porque a gente tem medo. Ilusão, né? Ilusão. Então, preste atenção que o medo só existiu porque perdeu a confiança. Mas olha que lindo essa relação de Deus com, em Gênesis ainda, com Abraão. Quando ele chama Abraão, imagina, Abraão já estava aposentado, né, gente? Podia viver só do dinheiro dele, que Abraão era muito rico, muito rico. Ele tira Abraão de casa, Abraão já estava com mais de 70 anos. Ó, falou com ele: não, Abraão, você vai ter uma descendência que você não vai contar, 70. Para começar. Na hora dele colocar pantufa, Deus põe ele para andar. Imagina, a imagem nossa de quem é o ícone, né, de quem caminhou, começou, nosso pai espiritual, é um aposentado, que Deus pôs ele a caminho. A gente não pensa nisso, né? Abraão tinha 70, e aí Deus faz uma promessa, põe ele a caminho, e fala uma coisa maravilhosa para ele, e fala, na época ele era Abrão, que é Abraão, só se tornou depois da, que eles fizeram a aliança. E ele fala: não temas, Abrão. Olha isso aqui. Eu sou o teu escudo. Pode imaginar o que é isso? Ele tem medo de quê? Não temas, eu sou o teu escudo. Aonde você, que eu mandar, você vai. Eu sou o teu escudo. Olha o que esses homens viveram. Né? Extraordinário. Então a caminhada toda de Deus com Abrão, que depois se tornou Abraão, que é o nosso pai. Depois lá no Êxodo, quando Deus chama Moisés, Moisés falou: ah, vou não, aqui eu não sei nem falar, sou gago, não dou conta não. Vocês já têm alguma semelhança com Moisés? Quando Deus chama vocês para uma coisa, vocês falam: não, não dou conta não, chama o outro. Chama Arão. Ele falou com vocês: chama Arão, Arão que é bom de falar. Ele falou: Moisés, eu sei mesmo, mas a gente quer fugir. E ele fala assim: eu estarei contigo, eu sou o teu escudo, eu estarei contigo. Então você não precisa ter medo, porque sou eu a sua companhia, eu estarei contigo. Senhor, eles não vão acreditar em mim não, quando eu chegar lá eles vão perguntar: quem que é isso, Moisés, quem foi que te mandou aqui? Vai responder isso, Moisés, vai embora. Não vou não, vai, Moisés, vai, é você mesmo, tadinho de Moisés, sofreu muito, mas sou eu, Moisés, eu estarei contigo. As grandes, todas as vezes que Deus chama esses grandes homens, cada vez que ele pede alguma coisa, quem que vai estar com eles? Deus. Depois Moisés morre, aquela luta com aquele povo de Deus no deserto, morre Moisés, fica o coitado de quem? Quem ficou? Quem que era o sobrinho de Moisés? Hoje eu vou fazer vocês andar na Bíblia, hein, gente? Comecei lá em Gênesis, vou parar lá em Apocalipse. É, aonde, quem que era o sobrinho de Moisés, gente? Josué. Tadinho de Josué. Não. Deus chama ele e fala assim: Josué, sê firme e corajoso. Tadinho, ele era um menino. Não temas e não te apavores, porque eu, teu Deus, estarei contigo, por onde quer que andes. Vocês imaginam o que esse Josué viveu? Mas Josué, sou eu que vou estar com você. Fica firme, sê firme e corajoso. Quantas vezes nós estamos diante de situações da nossa vida que Deus fala: coragem, não temas, sê firme e corajoso, vamos embora. Vocês imaginam Josué, ele tinha que vencer Jericó, eram as muralhas mais famosas, que nada derrubava as muralhas. Aí Deus fala assim com Josué: Josué, você vai dar uma volta na cidade, do lado de fora, 7 vezes, imagina ele andando com o exército. Gente, é Deus mesmo. Dá a volta, faz nada. E a turma tentando jogar a flecha para pegar eles, eles ficavam numa distância que não pegava. E você dá 7 voltas, e o povo de lá tentando entender o que eles estavam andando. Parece doido. Tem hora que a gente anda com Deus, parece louco, né? Mas ele escutava. Depois da 7ª, Você vai marchar com os sacerdotes, segurando a arca em direção à entrada da cidade, à porta principal. Toque as trombetas e você verá as muralhas cair. Pode imaginar? Eram as muralhas que eles falavam do lado de lá. Ninguém derruba, isso aqui é invencível. E quando eles começam a tocar as trombetas, caem as muralhas. Isso é extraordinário, né, gente? Isso é um trem de doido que esse pessoal viveu. E eu fico imaginando, por que a gente não vive? Nós somos um bando de lerdo. Não cremos. Não temos fé, não. A gente tem princípio de fé, não é assim? Princípio de namoro, princípio de pneumonia. O povo fala assim. Princípio. É só um germe, né? Quantas muralhas estão precisando de cair na sua vida? Diante de quantas dificuldades nós estamos parados, fala assim, Senhor, qual o tamanho desse muro? Você falou, oh, querida, isso para mim é nada. As muralhas caíram, não ficou ninguém. Aliás, ficou uma prostituta que tinha salvo o pessoal de Jerusalém, dois que foram lá, que eles ficaram escondidos na casa dela. A única salva foi ela e a família dela. Mas mais ninguém, acabou, tudo. Quantas muralhas estão na sua frente e você está tremendo de medo? E aí, eu falei com vocês que a gente ia andar bem hoje. Todo mundo conhece, né? Já rezou quantas vezes o Salmo 23, o bom pastor, né? E no Salmo está escrito, no versículo 4, nenhum mal eu vou temer, porque o Senhor está junto a mim. Nós esquecemos isso tudo. O Senhor está junto a mim. Eu coloquei tudo isso aqui para vocês lembrem. Lembrem. Tem um profeta ainda, mas eu vou deixar ele para trás. Que depois é que eu vou voltar nele. Hoje vocês assistiram a missa, tiveram a graça de assistir a missa. Ainda pensando segundo o Primeiro Testamento. Alguém consegue lembrar qual foi a primeira leitura? Sem olhar? Vocês acabaram de assistir a missa. E eu tenho paixão com essa primeira leitura. Ninguém guardou nada. Não tem uma hora que vocês assistiram, ouviram a missa. Guardaram? Não. Uma das histórias mais lindas que existe. Jerusalém estava sitiada pelo rei da Síria. E ele mandou uma carta para o rei de Jerusalém, que é Ezequias, e falou com ele, eu vou destruir. Do jeito que nós já destruímos tudo quanto é país, eu vou destruir o seu também. Ele lê aquilo, lembra que eu já contei essa história? E aí ele atravessa a rua, sai do palácio. Ele não chamou nenhum general, nenhum. Ele atravessou a rua e foi para o templo, e fez assim, ó, entregou o papel diante de Deus, oh, que coisa extraordinária, e fez uma das orações mais lindas. Vocês vão prestar atenção, não? Então, ele colocou diante de Deus e falou assim, Senhor Deus de Israel, que está sentado sobre os querubins, e ele vai falando as coisas e fala com ele, inclina o teu ouvido, Senhor, e ouve, abre, Senhor, os teus olhos e vê. Ah, um trem escandaloso. Ele foi lá com o papel assim e fez assim. Olha isso aqui. Hã? O que que foi? Olha o que que eles estão falando. Vai passar em cima do senhor também. Vai deixar? Isso é extraordinário. Isso é extraordinário. Porque aí Deus manda a resposta. Através do profeta. Né? Então ele fala. Ele fala. Ele faz uma oração linda e pede, livra-nos, Senhor, das mãos deles, né? Para que os reinos todos saibam que somente Tu és Deus. É linda a oração dele. Depois vocês vão ler de novo, vocês não prestaram atenção em nada hoje. E aí, olha como é que Deus é extraordinário. Então Deus foi atrás de Isaías, profeta, filho de Amós, e mandou o recado. Falou que ele podia ficar sossegado. Falou, ele manda um recado, né, do que a forma como Deus diz, e do jeito que o rei veio, ele voltaria. Durante a noite, um anjo do Senhor exterminou todo o exército, 180 mil homens foram exterminados, sobrou o rei, que voltou sozinho para casa. Isso é escandaloso, né, gente? Esse é Deus, Esse é o nosso Deus. Então, depois, vocês leem isso porque é lindo demais. Deus fala, ele não vai entrar nessa cidade, nem vai lançar flecha contra ele, nem vai assaltar, nem vai cercar. Pelo caminho por onde veio, há de voltar. Protegerei essa cidade e a salvarei em atenção a mim mesmo e ao meu servo Davi. Extraordinário. Essa é uma das leituras mais apaixonantes que está em 2 Reis do Antigo Testamento. Eu sou encantada com essa... como que Ezequias foi lá diante de Deus e mostrou diante de Deus. Hoje nós temos Deus vivo aqui, ó. E a gente não vem cá contar para ele. Está aqui, ó, vivo. E a gente não faz a mesma coisa e fala com ele. Só viu esse negócio que aconteceu? Só viu esse negócio que chegou para mim? Nós vamos resolver isso. Isso é confiança. Isso é certeza que ele está ali vivo, me olhando. Eu não vejo ele, não, mas ele olha e fala: o que é para fazer mesmo? Aqui, ó, Jesus, o que é que chegou para mim? É assim. É assim que tem que ter ousadia. Jesus fala. E ontem eu falava isso com um pai lá no consultório, que ele está adoecido, porque ele não tem nenhuma responsabilidade sobre essa dívida, mas chegou uma dívida que não pertence a ele, para ele. Uma dívida imensa, ele está sem dormir. Falei, vai lá no Santíssimo, mostra para ele o papel, fala com ele. Só está sabendo da nossa dívida? Que não é minha, não. Até o juiz decidir, você precisa, falei com ele, você precisa dormir, comer, tem 2 meninos para criar. E falei com ele, vai lá, a gente tem que ser ousado. Jesus falou assim, seja ousado, porque o amor é ousado. Chega ali e fala que eu sei que o senhor está vivo, o senhor viu esse negócio que eu recebi, que é uma dívida que não é minha, não. Eu não tenho culpa nenhuma com isso. E esse homem é honesto, é bom, tadinho, está sofrendo tanto. E, não é minha, não, senhor. Como é que nós vamos resolver isso? E deixa lá. Faz igual o diretor espiritual do Pia do Pio, entregar o problema e ir embora cantando. Ué, porque Deus é que vai resolver, não sou eu mais, não. Foi igual Ezequias fez, foi lá e entregou. Ele chegou no palácio, Isaías já estava atrás dele para dar mensagem. Porque Deus é Deus, vocês têm que entender isso. Isso é extraordinário. Quantas coisas para vocês poderem ver que o nosso Deus age. Quando eu entro no Novo Testamento, Deus fala aqui, o anjo vem atrás do pai de João Batista. Quem era? Não é que chamava pai de João Batista, que servia na igreja, no templo? Zacarias, ainda bem que vocês lembraram de Zacarias, e ele fala, não temas, Zacarias, não temas, está em Mateus 1, né? Não temas, Zacarias. Depois fala para Maria, não tenhais. Nesse momento, Maria, imagina, Maria escutou isso, perguntou o que, ia acontecer, como é que isso ia acontecer. Então Maria, uma das, entre tantas virtudes dela, era de uma honestidade a toda prova, porque ela não escondeu de Deus aquilo que ela era. Ela falou, eu não sou capaz, diz o que o senhor está me pedindo. É isso que traduz o que ela está falando, não é? É a mesma coisa que a gente tem que fazer quando se sente chamada por alguma coisa. Fala, entre a grandeza do que o senhor está me chamando e dentro daquilo que eu sou, estou falando para o senhor que eu não sou capaz. Aí o anjo falou com ela, não, o Espírito do Senhor virá. E aí ela dá um salto de confiança. Se lança e fala, então se ele, então seja feito o que ele quiser, seja feito segundo a palavra dele. Que é a confiança que faz andar, que a proposta é muito grande. Da mesma forma José estava apavorado, era só mistério. Aparece um anjo para José no sonho e fala, José, não tenha medo, não, meu filho, coitadinho de José. Vamos, bora, assuma Maria. José está dormindo, acorda José. Bora, não tenha medo, você tem que fugir, só porque você quer matar o menino. Coisa simples. E você não pode fugir pela estrada principal, não, coitado. Nem falar isso com ele. É a estrada secundária, porque a estrada principal é por soldado de Herodes, a gente pensar nisso. Que ele fugiu depressa e por uma estrada alternativa, sem conhecer. Reclamou? Não. Negociou? Não. Tem um murmúrio. Nada, ele levantou, pegou o menino, pegou a mãe e foi embora. É impressionante, né? É uma coisa de morrer de vergonha, mais ou menos assim. E aí, tem mais, né? É muita coisa que Jesus fez, bonitinho demais. Eu só coloquei alguns, né, gente? Só coloquei alguns, porque eu não podia pôr todos aqui, porque senão o dia não anda. E aí depois, quando Jesus estava com os discípulos, né? Se vocês olharem aqui Mateus 14, imagina, essa turma estava andando de madrugada, Jesus tinha feito a multiplicação dos pães, multidão não queria ir embora. Jesus mandou eles, falou: pode ir, pegou os discípulos, falou: vai embora descansar, pode atravessar do outro lado. E Jesus foi rezar. De madrugada, Jesus sai andando no escuro pela água. Você pode imaginar o pânico desse povo, vendo aquele homem andar, foi um fantasma, né? Estavam apavorados. E a frase de Jesus é: tende confiança, sou eu, não tenhais medo. E assim Jesus, ele vai várias vezes, né? Assim como ele fez com Zacarias, com Maria, com Lucas, com José, ele continua fazendo com cada um de nós. Ele continua repetindo para cada um de nós: não tenhais medo. Mas para que a gente não tenha medo, aquilo que foi quebrado com Adão chama-se confiança. E a confiança é uma estrada. Assim como a fé é uma estrada, porque não é um pódio, é uma estrada. E toda estrada, ela não é reta. Ela vai ter incertezas, vai ter períodos que eu vou ficar angustiado, que eu vou duvidar, pode ter declive, pode ter um morro ajeitado para subir. Porque quando a estrada é plana, ou tranquilo de andar nela. Mas quando a estrada começa a ficar mais complicada, é difícil. São momentos da nossa vida, às vezes é um luto, às vezes é uma perda, às vezes é uma tristeza profunda, às vezes é uma separação. Tem momentos da nossa vida que não é brincadeira confiar. Não é brincadeira. No meio de uma tempestade, falar: eu creio que Ele caminha comigo. Mas a certeza que nós temos, que podemos, não precisamos ter medo, é porque nós deixamos a nossa vida ancorada. A gente tem que ter uma âncora na fé. E fé é sinônimo de confiança. Porque eu não tenho uma crença numa ideia, eu tenho uma crença numa pessoa. Então minha vida está ancorada em Deus. É essa fé, é aquilo que ele falou diante do sofrimento, igual Maria Madalena lá no túmulo, chorando, quando ela escuta o nome dele, escuta ele chamar por ela, é certeza que a vida não acabou ali. Falou: opa, tem mais por vir. Quando a gente está diante de uma situação que a gente não vê saída, e sabe que o nome dele, que é a presença dele, que ele fala: não tenhais medo, espera que eu faço, e ele faz. Então, quando a gente traz isso aqui para discutir com vocês, é para que a gente possa lembrar que a mesma mão, o mesmo escudo, a mesma mão que segurou Abraão, que segurou Moisés, que sustentou cada um desses homens, que sustentou Zacarias, Zacarias ficou mudo, que ajudou José a estar de pé, a ter coragem para enfrentar todos os desafios, a Nossa Senhora não ter medo, entender que a vida dela, ela estava projetada para uma coisa muito maior que ela pudesse imaginar. E hoje a gente tem medo, a gente não entendeu ainda que Deus é o parteiro da nossa história. E que eu posso me entregar e deixar que Deus refaça a minha história diante dele. Não ter medo e me lançar em Deus e não colocar limite em Deus. E deixar Deus ser Deus. Esses homens se entregaram, essas mulheres se entregaram a Deus. A palavra era: não tenha medo. Por quê? Porque você é forte, bacana, capaz? Não. Por quê? Qual era o resto? Porque eu estou contigo. Esse pedaço nós esquecemos. E a gente confia mais nas nossas mãos que em Deus. Eu confio mais nas minhas possibilidades. E na minha conta bancária. Meu sobrenome. E na minha influência. Do que em Deus. Então é por isso que a gente vive com medo. Mas por que eu posso confiar desse jeito? Onde está a garantia do que eu estou falando? Vocês ainda não sabem? Aonde que está a garantia que eu estou falando com vocês, que vocês não precisam ter medo? Que Jesus fala assim: todos os cabelos da sua cabeça estão contados. Pode imaginar? Só ele sabe quantos fios são louro, quantos são preto. Você imaginar? É um escândalo isso. Ele cuida. Imagina o dia que a gente conseguir compreender esse amor. Já falei mais de uma vez, nós vamos morrer de vergonha de Deus. Porque ele é absolutamente extraordinário. Mas nós não confiamos, a gente acha que o braço dele ficou curto. E que ele fez isso com Abraão, com Moisés, com Josué. Ele fez isso com Zacarias, com Nossa Senhora. Não, ele faz isso com cada um. Nós precisamos de acreditar que somos o que ele vai falar aqui para Isaías 41. Guardem isso. Esse é um dos trechos mais belos que vocês têm que guardar, saber de cor isso aqui. Ele fala dessa forma, no versículo 10 ele fala: não temas, porque estou contigo. Não te apavores, pois eu sou o teu Deus. Quantas situações Deus nos vê apavorado. Ele fala: eu te fortaleci, sim, eu te ajudei, eu te sustentei com a minha destra justiceira. Ele nos segura pela mão. E ele fala: eu te tomei pela mão direita e te direi: não temas, eu sou eu que te ajudo. E bonitinho quando ele fala, olha como é que ele vai falar conosco: não temas, vermezinho de Jacó. A isca que nós somos. E vós, pobres pessoas de Israel, eu mesmo te ajudarei. Eu, o Deus de Israel, não os abandonarei. Ele fala: não lances olhares desesperados, pois eu sou o teu Deus. O que é que nos falta? Confiar. Acreditar. Então, diante de uma notícia ruim, que as pernas ficam bamba, para quem que a gente fala? Para ele. Para Jesus: recebi uma notícia agora que eu estou apavorada. Mas o Senhor falou: não temas, porque eu estou contigo. Não te apavores, seja o que vier, seja o que for. Não te apavores, por quê? Porque eu estou contigo. Então, a certeza que ele vai fazer o melhor é porque a promessa dele. E a promessa dele está baseada no amor que ele tem por nós. Deus não é homem de mentir, né, gente? Ele é Deus. Então, nas situações mais difíceis da nossa vida, quem se coloca a nosso favor como nosso escudo é ele. Então, hoje não olhe para as dificuldades que estão na sua vida. Não tenha medo de absolutamente nada que a vida está te apresentando. Nada. Não tenha medo do tamanho do que vier. Vá diante do Senhor teu Deus. Você não tem dimensão do tamanho que Ele é. Não temos dimensão. Não preocupe com o futuro de vocês. Eu não sei o que vai me acontecer, mas eu sei quem é que está cuidando do meu futuro. Compreendem? É o inverso. Lembrem, a raiz da gente conseguir ficar de pé e andar e confiar é a certeza que somos filhos amados. O único, pensa nisso, você é filha única de Deus. É a filha única de Deus. Guardem isso. Eu sou filho único de Deus. Amado, querido, sonhado. Então está angustiado, está com algum problema, tem alguma coisa querendo te engolir, igual Saul queria engolir Samuel. Vai lá e fala: eu tenho um só, mas ele basta.
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6: Por que estás abatida, ó minha alma, e gemes por mim? Espere em Deus, pois ainda o louvarei, presença que me salva e Deus meu. Salmo 42.
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0: Tribunal da Santa Cruz, livra-nos, Deus, nosso Senhor, dos nossos inimigos. Em nome do Pai, do Filho, do Espírito Santo. Amém. Com alegria, eu, Célia Martins, Piedade Coelho, que fará a meditação das leituras para nós, e na técnica, o Renato de Figueiredo, iniciamos o programa A Palavra de Deus, em sua edição de número 1731. Ele é produzido pela Associação Nossa Senhora Auxiliadora, na Diocese de Santo André. Hoje vamos proclamar, refletir a liturgia da palavra do 14º domingo do tempo comum. Estamos aqui na Rádio Imaculada. Depois da meditação da palavra, temos o Cantinho do Coração, onde vamos rezar por você. Então ligue, faça o seu pedido de oração. A Quitéria está lá no centro de atendimento acolhendo você. O telefone 4397-6500. Mas agora convido você para honrar Jesus sacramentado, rezando com fé e confiança. Graças e louvores sejam dados a todo momento.
1: Ao Santíssimo e Diviníssimo Sacramento.
0: Graças e louvores sejam dados a todo momento.
1: Ao Santíssimo e Diviníssimo Sacramento.
0: Graças e louvores sejam dados a todo momento.
1: Ao Santíssimo e Diviníssimo Sacramento.
0: Preparemos nosso coração para a palavra de Deus, cantando.

0: nosso Senhor, é o que nós queremos dizer ao nosso Deus nesta noite. Aqui abrindo a palavra de Deus na sua edição de número 1731 e preparando o coração para amanhã. Amanhã vamos torcer para que dê tudo certo e vença o melhor. É o programa Palavra de Deus que traz para você a liturgia da palavra deste domingo, 14º domingo do tempo comum. E nós queremos saudar você, querido Milite, querida Milite, querido parceiro, amigo de Nossa Senhora, que nos ajuda com a sua doação mensal, nos ajuda a evangelizar. Você é a razão da nossa programação e você também é um evangelizador.
1: E quem é? O Paulo José Zambelli, do Recanto das Águas, na cidade de São Pedro, São Paulo. Ele é um novo milite.
0: É um novo parceiro da Imaculada. E tem... Ah, tem mais gente.
1: Tem bastante.
0: Opa!
1: Obrigada da sua ajuda. Temos também o Tony Carlos Deodato Silva.
0: Uhum.
1: Ele é de Campina Grande.
0: Opa, na Paraíba.
1: Campina, deve ser, porque esqueceram de colocar aqui. Temos também Diana Maria Leite de Souza. Ela é da cidade de Jabotão dos Guaranapes, em Pernambuco. Mais um amigo nosso aqui colaborando, reativando seu cadastro, a Damiana Leite da Silva, também de Jabotão dos Guaranapes.
0: Sejam todos bem-vindos. E agora a gente traz para você, tem mais um aí?
1: Tem mais.
0: Opa, então vamos
1: aqui o Newton de Oliveira Gonzaga, de Belo Horizonte, Minas Gerais, também milite. Maria Laura Leite de Souza, da Botão dos Guararapes, também lá em Pernambuco. Reativação do pequeno milite. E é isso.
0: E agora a gente traz para você, damos as boas-vindas a você que já se reorganizou aí e pôde reativar o seu cadastro, que Nossa Senhora continue abençoando você, sua vida, todos os seus projetos. Amanhã nós celebramos o 14º domingo do tempo comum. Estamos aí já em plena preparação para a festa de Nossa Senhora do Carmo. E vocês vamos celebrá-la como a mãe do escapulário e aqui na nossa Diocese de Santo André, nossa padroeira principal, Nossa Senhora do Carmo. Nos unimos também a todos os Carmelos, de modo especial o Carmelo Descalço, para celebrar a festa de Nossa Senhora do Carmo. Mas amanhã, repito, 14º domingo do tempo comum, nós temos os seguintes textos bíblicos na liturgia da palavra. A primeira leitura é tirada da profecia de Zacarias, capítulo 9, versículo

Guarde esse nome, ele será muito útil para você ao longo da sua vida, de modo especial você do estado de São Paulo. Vamos rezar que doutora Maura Zettoni, Regina Maura Zettoni, que faz um trabalho muito bonito na área da oncologia. Mas agora nós vamos rezar com você e por você a antífona de entrada deste domingo, que é tirada do Salmo 47, versículo 10. O salmista diz assim: Recebemos, Senhor, vossa misericórdia no meio do vosso templo. Como vosso nome, ó Deus, assim vosso louvor ressoa até os confins da terra. Vossa destra está cheia de justiça. Cantemos, nos preparando para ouvir as leituras.

0: Leitura, a leitura da profecia de Zacarias. Assim diz o Senhor: exulta, cidade de Sião, rejubila, cidade de Jerusalém. Eis que vem teu rei ao teu encontro. Ele é justo, ele salva, é humilde e vem montado num jumento, um potro, cria de jumenta. Eliminará os carros de Efraim, os cavalos de Jerusalém. Ele quebrará o arco de guerreiro, anunciará a paz às nações. Seu domínio se estenderá de um mar e desde o rio até os confins da terra. Palavra do Senhor.
1: Graças a Deus.
0: Cantemos meditando.

0: Ajuda a orar assim. Bendirei eternamente vosso nome, ó Senhor.
1: Bendirei eternamente vosso nome, ó Senhor.
0: Ó meu Deus, quero exaltar-vos, ó meu Deus, e bendizer o vosso nome pelos séculos. Todos os dias haverei de bendizer-vos e de louvar o vosso nome para sempre.
1: Bendirei eternamente vosso nome, ó Senhor.
0: Misericórdia e piedade é o Senhor. Ele é amor, é paciência, é compaixão. O Senhor é muito bom para com todos. Sua ternura abraça toda a criatura.
1: Bendirei eternamente vosso nome, ó Senhor.
0: Que vossas obras, ó Senhor, vos glorifiquem e os vossos santos com louvores vos bendigam. Narrem a glória e o esplendor do vosso reino e saibam proclamar vosso poder.
1: Bendirei eternamente vosso nome, ó Senhor.
0: O Senhor é amor fiel em sua palavra, é santidade em toda obra que ele faz. Ele sustenta todo aquele que vacila e levanta todo aquele que tombou.
1: Bendirei eternamente vosso nome, ó Senhor.
0: Cantemos.

do programa A Palavra na sua edição de número 1731, meditando com você a liturgia da palavra deste domingo, 14º domingo do tempo comum. Leitura da carta de São Paulo aos Romanos. Irmãos, vós não viveis segundo a carne, mas segundo o Espírito, se realmente o Espírito de Deus mora em vós. Se alguém não tem o Espírito de Cristo, não pertence a Cristo. E se o Espírito daquele que ressuscitou Jesus dentre os mortos mora em vós, então aquele que ressuscitou Jesus Cristo dentre os mortos vivificará também vossos corpos mortais por meio do seu Espírito que mora em vós. Portanto, irmãos, temos uma dívida, mas não para com a carne, para vivermos segundo a carne. Pois, se viverdes segundo a carne, morrereis, mas se pelo Espírito matardes do procedimento carnal, então vivereis. Palavra do Senhor. Graças a Deus. Cantemos meditando.

É a Rádio Imaculada, o programa A Palavra de Deus, na sua edição de número 1731. Hoje, meditando com você, celebrando com você a liturgia da palavra deste 14º domingo do tempo comum. E nós queremos hoje também rezar e agradecer a visita do Santo Padre, a Lampedusa, que apresentou ali para todas as pessoas ali residentes e que cumprem protocolos internacionais, o seu jeito de ser sucessor de Pedro. Que Deus o abençoe, o livre de todo mal, e continue abençoando o seu pontificado. Mas agora chegou um momento importante do nosso programa, o um momento que verdadeiramente é a hora da alegria. Chegou a hora da alegria. Vamos aclamar o Evangelho que está em Mateus, capítulo 11, versículos de 25 a 30. E nós vamos aclamar cantando aleluia, aleluia, aleluia. Eu te louvo, ó Pai Santo, Deus do céu, Senhor da terra. Os mistérios do teu reino aos pequenos, Pai, revelas. Aleluia, aleluia, aleluia. Cantemos.

Jesus Cristo, segundo Mateus. Naquele tempo, Jesus pôs-se a dizer: Eu te louvo, ó Pai, Senhor do céu e da terra, porque escondeste estas coisas aos sábios e entendidos e as revelastes aos pequeninos. Sim, Pai, porque assim foi do teu agrado. Tudo me foi entregue por meu Pai, e ninguém conhece o Filho, senão o Pai, e ninguém conhece o Pai, senão o Filho e aquele a quem o Filho o quiser revelar. Vinde a mim todos vós que estáis cansados e fatigados sob o peso dos vossos fardos, e eu vos darei descanso. Tomai sobre vós o meu jugo e aprendei de mim, porque sou manso e humilde de coração, e vós encontrareis descanso, pois o meu jugo é suave e o meu fardo é leve. Palavra da salvação. Glória a vós, Senhor. Que as palavras do Santo Evangelho perdoem os nossos pecados. Assim seja. Vamos meditar, refletir um pouco sobre essa de Deus, que nos convida a refletirmos sobre o Messias que é humilde e não é violento. Primeiro nós temos aí importante recordar que no último domingo nós celebramos no Brasil o dia do Papa e a solenidade do martírio de São Pedro e São Paulo. Enquanto o resto do mundo se meditou na importância de acolher um profeta. Mas temos aí essa primeira leitura tirada da profecia de Zacarias. Importante lembrar que no tempo em que Israel já não tinha rei, Zacarias imaginou o esperado de Deus, que é o Messias, como rei, mas com um novo conteúdo. Um rei oprimido por seu próprio povo, assim como o servo padecente de Isaías, no capítulo 42. E também o servo do capítulo 53 de Isaías. E por que isso? Porque é justo e dedicado a Deus, e por conta disso, Deus o ajuda e vence a morte e torna-se o salvador do restinho do seu povo, que era a realidade que Zacarias vivia. É interessante a gente perceber nos nossos dias como a violência cresce a cada dia. Mas essa profecia de Zacarias já sabia que o Messias não poderia ser um rei violento, um rei opressor, como tinha sido a experiência dos contemporâneos de Zacarias. E nessa expectativa, Zacarias escreve como deve ser a missão do Messias, que não se realiza pela violência, pela opressão, mas pela mansidão de um pedagogo, ou seja, daquele que toma aquele que precisa aprender pela mão e o leva para aprender. E se deixa penetrar nos humildes, gota por gota, o espírito de amor e solidariedade. Esse Messias que faz crescer o verdadeiro reino de Deus. E por isso, o mistério de Deus e de seu Filho se manifesta no coração dos humildes, enquanto os poderosos o rejeitam. Portanto, o tema deste domingo vem nos falar exatamente desta humildade do Messias. Agora, a gente tem aí o salmista que nos convida a rezar, dizendo e nos aconselhando a proclamar: Bendirei eternamente vosso nome, ó Senhor. Ora, quem é que repete isto? É claro que um vaidoso, um arrogante, vai dizer isso.
Ele pode até pronunciar isso durante uma leitura, mas aquilo não sai de dentro do seu coração. Enquanto que aquele que vem para servir o Senhor e seus irmãos vai rezar esta antífona do Salmo com o sentimento que sai, que brota do teu coração. Porque começa assim: ó meu Deus, quero exaltar-vos, ó meu Rei, e bendizer o vosso nome pelos séculos. Todos os dias haverei de bendizer-vos e de louvar o vosso nome para sempre. Quando a gente prepara o programa, né, todo o roteiro do programa para nossa transmissão, eu fico pensando como era o tempo da pessoa que escreveu isso. E que foi passado primeiramente de geração em geração para ser memorizado. E hoje nós continuamos realizando esta oração do salmista: bendizer o vosso nome pelos séculos. Quantos séculos já se passaram da elaboração deste salmo? E hoje, 4 de julho de 2026, nós continuamos rezando esta oração que este salmista compôs para nós. É uma oração. Misericórdia e piedade é o Senhor. Ele é amor, é paciência, é compaixão. O Senhor é muito bom para com todos. Sua ternura abraça toda a criatura. E aí ele continua: que vossas obras, ó Senhor, vos glorifiquem e os vossos santos com louvores vos bendigam. Narrem a glória e o esplendor do vosso reino e saibam proclamar vosso poder. E ele conclui dizendo: o Senhor é amor fiel em sua palavra, é santidade em toda obra que ele faz. Ele sustenta todo aquele que vacila e levanta todo aquele que tombou. Ora, meu irmão, minha irmã, só este salmo nos dá combustível para enfrentarmos toda essa semana que estamos iniciando amanhã, a 14ª do tempo comum. Por outro lado, nós somos contemplados com a segunda leitura, que é a continuação da carta aos Romanos, repito, escrita por São Paulo, por volta do ano 57, quando ele se preparava para ir a Roma e de lá seguir para a Espanha. Porém, ele não conseguiu realizar este feito porque foi martirizado. E aqui nesse texto do capítulo 8 da Carta aos Romanos, ele nos convida e nos adverte a vivermos conforme o Espírito de Deus. Fechado para Deus, o homem é carne, existência humana limitada, sem nenhuma esperança, sem nenhuma perspectiva. Até o intelecto do homem, que é só carne e só matéria, que não se abre para Deus. E aí ele continua ensinando, dizendo: quem se abre para o Espírito, o mesmo Espírito que vivificou Cristo, ou seja, que ressuscitou Jesus Cristo, até seu corpo se torna espiritual, destinado para a vida verdadeira. E aqui a gente pode fazer também um paralelo, passagem dos Atos dos Apóstolos, depois de Pentecostes, diz o texto que os apóstolos, ao passar por Jerusalém, até a sua sombra sobre os doentes restaurava a saúde deles. Nada mais é do que isto que Paulo está dizendo aqui. A pessoa que está abençoada, que está espiritualizada, ela produz uma vida verdadeira. Enquanto que a oposição, diz ele aí no texto, carne e espírito, corresponde morte contra a vida. Toda a nossa vida é corporal, psicológica, intelectual, deve ser empenhada pelo Espírito.
Porque à carne nós não devemos nada. Isso tudo vai passar. Isso tudo vai se acabar. Vai voltar para a irmã terra, ou aqueles que preferem ser cremados, vai virar pó do mesmo jeito. Mas é importante esse convite de Paulo para nós neste domingo, vivermos segundo o Espírito. Por outro lado, nós temos aí o Evangelho. O Evangelho que apresenta para nós um contexto muito interessante. Jesus acaba de censurar as cidades da Galiléia por causa da sua autossuficiência, por causa do seu orgulho, né? E aqui, em oposição a esse orgulho, surge a figura do Messias, humilde, do revelador de Deus que se dirige aos simples e pequenos. Agora, se a gente tiver para dizer quem são esses simples e pequenos ao estudarmos a palavra de Deus? Ora, nada mais é do que aqueles que são relegados a segundo plano. Profetas cristãos, os mártires que nós no Brasil celebramos, Pedro e Paulo. Que significado tem para a humanidade o martírio de Pedro e Paulo? Na verdade, só tem significado para nós cristãos que os reconhecemos como colunas da igreja. Mas, neste evangelho, neste domingo, nós temos aí Jesus louvando e bendizendo a Deus, porque ele não revelou para Herodes, ele não revelou para Pilatos, mas ele revelou para os pequenos. Eu te louvo, Pai, Senhor do céu e da terra, porque escondestes essas coisas aos sábios, aos entendidos, mas revelastes aos pequeninos. E é interessante porque se a gente vai lá no início do Evangelho, quando a gente vê o nascimento de Jesus, na gruta pobre de Belém, para quem os anjos anunciou o nascimento de Jesus? Para os pastores que ficavam à noite cuidando daquelas ovelhas que estavam ali no campo, ao redor daquela possível gruta onde Jesus nasceu. Porque é um jeito pedagógico de Deus se revelar aos pequenos, aos abandonados, àqueles que muitas vezes são excluídos, àqueles que muitas vezes passam por dificuldades. Dificuldades essas, muitas vezes, não por culpa própria, não por culpa da pessoa, mas é toda uma história que a pessoa foi levando e custa se dar conta de que aquilo precisa ser extinto ali na vida. E dizer a Deus com toda fé e confiança, eu não quero mais isso para a minha vida e para a minha descendência. Eu quero entender essa experiência que eu estou tendo contigo, com a tua palavra, com a tua presença. E Jesus aqui no Evangelho, ele continua dizendo e louvando o Pai, dizendo, olha, tudo me foi entregue por meu Pai. E ninguém conhece o Filho, senão o Pai. E ninguém conhece o Pai, senão, olha que belo isso aqui, senão aquele a quem o Filho quiser revelar. A gente quer saber como é o céu. Outro dia uma adolescente me perguntou, né? Eu estava dando uma palestra e a pessoa me perguntou, mas como é que é o céu? Eu falei, ah, não posso dizer. Mas como? A senhora fez teologia e não sabe dizer o céu? Eu falei, pois é. A gente vai fazendo a experiência e ao chegarmos lá, se chegarmos, pela misericórdia de Deus, nós vamos ter surpresas. Porque por mais que a gente imagine o céu, para cada um, Deus vai apresentar esse céu
de acordo com o seu merecimento. Aliás, tem uma passagem muito bela no Apocalipse, no livro do Apocalipse, que diz que aqueles que são fiéis e que servem o Senhor, ao celebrar a sua Páscoa e passar pelo divino juízo, receberá um nome novo, que está numa pedra branca, que só o Pai conhece esse nome novo. Agora, para eu receber este nome novo, eu preciso acolher este Messias que o Zacarias nos fala e que me convida, nesta 14ª semana do tempo comum, a me alegrar. Eu sou esta Jerusalém que estou no meio da minha família e que preciso me alegrar porque o meu rei vem ao meu encontro. E esse rei não é um rei qualquer, não é um rei que se manifesta às pessoas com gestos não muito civilizados, mas é um rei que é justo, é um rei que salva, é um rei que é humilde, e é um rei, conforme diz aqui a profecia, que prefigura Jesus, que vem montado num jumento, né? E que tem a capacidade de eliminar os carros de Efraim, os cavalos de Jerusalém. Ele tem a capacidade de quebrar o arco do guerreiro e anunciar a paz das nações. Então, o grande convite dessa semana é exatamente eu pedir a este Jesus que fala conosco no Evangelho que a gente aprenda com ele a tomar esse jugo de mansidão, de humildade, de modo especial a humildade de coração, para que a gente possa encontrar o descanso. Eu acho que esse evangelho é bem propício para nós, que estamos aí cansados, como dizia o nosso engenheiro de som aqui. A gente explica, explica, explica, daí 2 horas a pessoa vem e pergunta tudo de novo. Jesus tem essa paciência. Nós não temos. Mas a gente cumpre a liturgia, a gente ensina, a gente repete quantas vezes for preciso. É esse o grande convite para essa semana, 14ª do tempo comum. Ensinar com mansidão, como Jesus diz aqui no Evangelho: tomai sobre vós o meu jugo e aprendei de mim, porque eu sou manso e humilde de coração. Meu irmão, minha irmã, que a gente peça essa graça nesta semana e que a gente, com fé e confiança, continue construindo o reino de Deus aqui e agora. Vamos cantar nos preparando para o cantinho do coração.

0: Pois é, vamos continuar construindo o reino, pedindo um coração doce e manso a Jesus. Agradecemos os trabalhos do Renato de Figueiredo, agradecemos a Célia, a Quitéria, que está no centro de difusão acolhendo você. Damos as boas-vindas ao locutor da noite, Gil Ortiz. E agradecemos a você, querido Minit, querida Minit, que nos ajuda com a sua doação mensal. Desejo a você um abençoado semestre, porque estamos só começando. Com a igreja. Ó Deus, pela humilhação do vosso Filho, reerguestes o mundo decaído. Dai-nos uma santa alegria, para que, livres da servidão do pecado, cheguemos à felicidade eterna. Por nosso Senhor Jesus Cristo, vosso Filho, que é Deus, e convosco vive e reina na unidade do Espírito Santo. Amém. Ave Maria, cheia de graça, o Senhor é convosco. Bendita sois vós entre as mulheres, e bendito é o fruto do vosso ventre, Jesus.
1: Santa Maria, Mãe de Deus, rogai por nós, pecadores, agora e na hora de nossa morte. Amém.
0: Nossa Senhora, Rainha e Mãe da Igreja,
1: Rogai por nós.
0: Deus abençoe a sua vida, fique na paz, seja feliz.
1: Uma boa semana com as bênçãos de Deus.
0: Obrigada, Renata.

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2: A fé nasce da esperança em acreditar sem ver. Esperança não é somente esperar por alguma coisa, é olhar para aquilo que o Senhor já realizou. Acreditar que Deus vai agir em nossa vida, não da nossa maneira, mas do jeito dele, que é sempre o melhor modo para nós. Por isso, não se entregue ao desânimo. Acredite, vai dar tudo certo.
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0: Boa noite para você que tá ligado na Rede Imaculada de Comunicação. Agora são 20h01 pelo horário de Brasília. Nós estamos ao vivo a partir de agora, neste sábado, Rede Imaculada, o Evangelho em primeiro lugar. Eu sou o Gil Ortiz e vamos juntos, né, pessoal? Vamos juntos com a Igreja no Rádio, hoje, sábado, 4 de julho de 2026, hoje que é a 13ª semana do tempo comum, tá bom? Na nossa central técnica, na sonoplastia, nosso grande amigo Renato Figueiredo comigo também neste sábado, vai estar comigo amanhã também no domingo. Amanhã, gente, a minha estreia é o domingo, hein? É a primeira vez que eu vou fazer o programa no domingo, a partir das 20h. Então, vamos todo mundo sintonizar a Rede Imaculada de Comunicação. Amanhã estarei aqui ao vivo, a partir das 20h com Renato Figueiredo. Na central de atendimento, a Quitéria, sempre atendendo você com muito amor, com muito carinho. A produção é da Maria Paula e vamos juntos. Na liturgia do dia, a primeira leitura de Amós, capítulo 9, versículos de 11 ao 15. O Salmo é 84, o Senhor anunciará a paz para o seu povo. E o Evangelho de Mateus, capítulo 9, versículos de 14 a 17. Por acaso, os amigos do noivo podem estar de luto enquanto o noivo está com eles? Né? Esse é o evangelho do dia. Santos de hoje. Hoje é dia de Santa Isabel, rainha de Portugal. Hoje é dia da rainha Santa Isabel, né? Hoje também é dia de Santo Ulrico, bispo de Augsburg. São Pier Giorgio Frassati. Bom, no calendário do dia também nos aponta o Dia Internacional do Cooperativismo, dia do operador de telemarketing. Vamos juntos nesta noite de sábado, também sempre contando com a sua participação. E para isso você pode responder também a nossa pergunta para interação. No evangelho de hoje, Jesus fala sobre colocar vinho novo em odres novos. Como você tem buscado renovar o seu odre, ou seja, o seu coração, a sua rotina, para receber as graças que Deus quer derramar sobre você nesta semana, tá bom? Conosco em rede, a Web Rádio Fé e Luz, da cidade de Campinas, em São Paulo, e Rádio São José FM, da cidade de Macapá, no Amapá, pelo 100,5 FM.
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0: Olha, gente, pare um minutinho. O que você está fazendo agora? Respire fundo. Às vezes, nossa rotina é tão barulhenta, não é? É o som do trânsito, é as preocupações da mente, as vozes do mundo nos cobrando sempre pressa, sucesso, perfeição. Mas no evangelho de hoje, Jesus nos faz um convite totalmente diferente. Ele nos convida ao silêncio, a confiança. O que tem perturbado o seu coração hoje? É a saúde de alguém que você ama? É uma porta de emprego que ainda não se abriu? Sei lá, de repente aquela angústia que aperta o peito no fim do dia e que você não sabe nem explicar de onde vem? Repare bem que Jesus não diz que nós não teremos problemas. Ele apenas diz: não se perturbe o vosso coração. Ele, Jesus, nos pede para entregar o controle. Ter fé não é ter a certeza de que tudo vai dar certo, do nosso jeito, não. Mas sim a convicção de que, não importa o que aconteça, Deus está no barco e Ele sabe o caminho. Por exemplo, a rádio. A rádio, ela tem essa, vamos dizer assim, essa magia bonita. A minha voz, por exemplo, sai daqui da minha casa, em São Roque, num estúdio, vai para São Bernardo, lá no distrito de Riacho Grande, e retransmite lá para os transmissores, lá na torre, e da torre a mensagem chega onde você está, sem pedir licença, sem precisar pedir licença. Então, olha, o amor de Deus é exatamente isso. Ele não precisa que você esteja perfeito, purificado ou sem problemas para te alcançar. ele entra nas frestas da sua dor, do seu cansaço, e ele sussurra no seu ouvido: filho, filha, eu estou aqui, vai dar certo, descansa em mim. Veja, se a tempestade lá fora está grande, faça do seu coração um santuário de silêncio agora. Deixe que a palavra de Deus acalme as ondas da sua ansiedade. Por isso, pedimos ao Senhor Jesus, abençoa cada ouvinte que agora parou o que estava fazendo para te escutar. Tu conheces as dores guardadas no secreto de cada alma dos nossos ouvintes. Tu conheces as dores guardadas de cada um, de cada ouvinte, a necessidade, a dificuldade de cada um. Cura as feridas, acalma as tempestades familiares, abre as portas que às vezes parecem trancadas e, acima de tudo, devolve a paz que o mundo não pode dar. Que a tua presença seja o farol a guiar cada passo neste dia. Pai nosso que estás no céu, santificado seja o vosso nome. Venha a nós o vosso reino, seja feita a vossa vontade, assim na terra como no céu. O pão nosso de cada dia nos dai hoje, perdoai-nos as nossas ofensas, assim como nós perdoamos a quem nos tem ofendido, e não nos deixeis cair em tentação, mas livrai-nos do mal. Amém. Ave Maria, cheia de graça, o Senhor é convosco, bendita sois vós entre as mulheres, e bendito é o fruto do vosso ventre, Jesus. Santa Maria, Mãe de Deus, rogai por nós, pecadores, agora e na hora de nossa morte. Amém. Glória ao Pai, ao Filho e ao Espírito Santo, como era no princípio, agora e sempre. Amém, amém. Vamos ouvir o Betinho de Assis e a Gisele Modotti cantando Senhora das Graças.

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1: Gente, agora são 20 horas 12 minutos. Você sabe que o sábado ele é muito especial, né? Porque a gente prepara uma seleção musical muito bonita para você, né? Pelo menos nessa primeira hora do nosso programa, nós temos muitas músicas bonitas. Então prepare o coração, porque essa hora será de muita harmonia, de muitas canções bonitas, canções que você ama, não é verdade? E olha, nós vamos ouvir essa música que eu considero muito bonita e eu tenho certeza que você vai gostar também.

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3: Pois é, gente, agora é o Dose Dupla. É quando a gente escolhe duas músicas do mesmo cantor, ou seja, duas bênçãos, né, pra gente receber em casa, né? Porque se uma já é boa, imagine duas, né? Se uma música já é boa, bonita, né, já toca o coração da gente, imagine duas, né? Então é a bênção redobrada em poesia, em canção, não é verdade? Em poesia e canção. E hoje, no nosso Dose Dupla, nós vamos ouvir duas músicas do nosso querido Padre Antônio Maria. Aliás, duas músicas que ele adaptou, né? Que ele adaptou para nós. Que é a primeira, Festa, né? E a segunda, Esperando na Janela.

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1: Agora 20 horas 24 minutos pelo horário de Brasília. 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E nós seguimos aqui com a nossa Igreja no Rádio e vamos com mais um Dose Dupla. Vamos lá!
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1: E a banda Dominus. Iê, com Morelzinho e Bom Demais. Aliás, é Dose Dupla, mas a primeira é do Morelzinho, né? E depois, Bom Demais com a banda Dominus.

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2: Tua palavra é uma lâmpada para meus passos e uma luz para meus caminhos. Estou tão humilhado, Senhor. Dá-me vida segundo tua promessa. Salmo 105.
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4: Maria torna-se verdadeiramente mãe de todos os crentes, afirmou Bento XVI. Ela nos acolhe com ternura e nos conduz com segurança ao coração de Deus. Sua presença junto à cruz e no Pentecostes é sinal de fidelidade e amor. Seu coração, unido intimamente a Deus, é fonte que jorra água viva. Você também é chamado a viver esse amor puro. Confie-se a Maria e descubra com ela o que é amar de verdade.
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6: 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Quando usamos esse dom de Deus para aproximar quem amamos do céu, tudo fica ainda mais potente. 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
7: Agora 20 horas 38 minutos pelo horário de Brasília.
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7: É no verso e louvor de hoje nós vamos falar da música Bons Amigos, do grupo Anjos de Resgate. Essa música, ela é uma verdadeira oração sobre a amizade que nasceu da fé. Ela nos lembra que nos momentos de queda ou dúvida, Deus nos dá amigos escolhidos para nos sustentar, para nos erguer e caminhar ao nosso lado. E essa música, ela é bonita, ela destaca ainda a presença divina nessa relação. É Deus quem consagra esses laços e capacita seus amigos a serem ombro, conselho e abraço nos momentos de, vamos dizer assim, maior necessidade. Então, gente, que esse louvor, que essa música seja um convite. Agradeça hoje pelos amigos que Deus enviou à sua vida e permita que a oração se expresse em atitudes de apoio, acolhida e amor. Então vamos fazer o seguinte, vamos ouvir Bons Amigos dos Anjos de Resgate? Vamos lá!

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1: Muito bem, agora 20 horas 43 minutos. Deixa eu mandar um abraço para o José da Silva, do bairro Itaim Paulista, São Paulo. Está ouvindo a gente, muito obrigado. Também a Yolanda, lá de Maceió. Muito obrigado pela audiência. José Antônio de Monteirópolis, Alagoas. José Basílio de Santo André, que mandou uma boa noite para toda a nossa equipe. A Isabel Almeida de Fortaleza, no Ceará, também aqui rezando, pedindo orações. Muito obrigado, viu, pelo carinho. Lindo esse horário, tá dizendo aqui um ouvinte. Deixa eu ver se tem o nome, se aparece o nome dele aqui. É a ouvinte, Luísa. Luísa, muito obrigado, viu? Deixa eu ver quem mais aqui, a Luísa. A Isabel de Santo André, também dando boa noite, acompanhando a gente. Obrigado, Isabel. E pedindo orações, né? Pedindo orações. O Milton Melo, do Rio de Janeiro, também ouvindo a gente, mandando um boa noite. Muito obrigado, de coração. Serafim Carvalho, obrigado pelo seu sim. Obrigado também pela sua generosidade, viu? Enfim, a todos vocês que estão nos acompanhando agora, nosso muito, muito, muito obrigado. Gente, vamos ouvir mais umas duas músicas. Para a Papa, acho que é isso, né? Para a Papa, do missionário Shalom. E depois nós vamos ouvir Celebrarei a Tua Presença, do Vida Reluz. Tá bom? 20 horas 44 minutos, estamos ao vivo com Igreja no Rádio.

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2: São 20 horas 52 minutos, 20:52. Agora é hora da gente voltar no tempo, né? Da gente reviver grandes momentos da música católica. Portanto, a gente traz aquelas canções que atravessam gerações, marcaram histórias e ainda hoje tocam profundamente os nossos corações. Então aumenta o som e vem com a gente nessa viagem musical no nosso...
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2: Louvor acústico. Só em ti viver. Vamos ouvir.

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5: O amor pode ser mandado porque antes é dado, recorda Bento XVI. Deus nos ama primeiro. É esse amor que nos capacita a amar o outro. Não é por esforço próprio que conseguimos ser caridosos, mas pela graça recebida de Deus. Quando acolhemos esse amor divino, a caridade se torna espontânea e fecunda. Deixe-se amar por Deus e leve esse amor a quem mais precisa.
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7: Amigo é coisa para se guardar não debaixo de sete chaves e sim no coração. Amizade rima com liberdade, não à toa. Ser amigo é conhecer profundamente, mas ainda assim escolher permanecer. Reze pelos seus amigos, para que este laço seja sempre fortalecido através da fé e que Deus os capacite a ser imagem e semelhança de Cristo, um na vida do outro.
8: Estamos vivendo o mês da amizade. Como é bonito sentir alguém que ama, alguém que se preocupa com você. Vamos hoje olhar mais com atenção as pessoas que ficam ao nosso redor. Vamos perceber que todos precisam de amor. E nós aqui, com a Milícia Imaculada, queremos expandir no mundo a dimensão do verdadeiro amor que é Deus. Levar as pessoas a se identificar nesse Deus como filhos e filhas. Portanto, algo que Deus ama acima de tudo. Hoje quero dizer a você que a atenção de Deus é permanente em tua vida. E Ele te deu a mãe que Ele mesmo escolheu para o seu filho, a Virgem Santíssima. Esta missão é a tua riqueza, é a plataforma da tua realização. Neste mês queremos pedir a paz, o amor, a amizade. Eu quero te dizer uma coisa. Você é muito preciosa para a nossa milícia. Você é alguém que a carrega no coração. Ela vem em frente. Persevera nisso. Em nome do Pai, do Filho e do Espírito Santo, te abençoo com toda a tua família, em todo o mundo que você carrega no coração. Obrigado por ser milite.
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11: Isso aí, gente. Agora 21 horas, 1 minuto pelo horário de Brasília. Deixa eu mandar um abraço pro pessoal que tá ouvindo a gente. O João Batista e a Keidimara Rosário Maranhão, tá falando assim: boa noite, meu irmão, ouço que ainda está ruim da gripe. Toma chá de alho com limão e mel. Olha, João, eu já bebi de tudo, viu? Eu não sei mais o que fazer, viu, minha gente? Eu peço pra vocês rezarem por mim, viu? Porque, olha, eu não sei mais o que beber. Eu já bebi tudo que me disseram. É impressionante, viu? A Maria Esther, do Parque Santa Madalena, São Paulo, dando boa noite pra gente. Olha quanta gente ouvindo a gente no sábado, né? Quanta gente ouvindo a rádio no sábado. Boa noite a todos que fazem parte deste programa. Peço oração pra minha família, pra mim que estou ela colocou assim, devendo 28 anos de casados. Acho que é erro, o corretivo, né? Mas é comemorando, né? 28 anos de casados hoje. A Fátima. Fátima de Leopoldina. Não, Fátima Leopoldina. De Conselheiro Lafayette. Muito bem. É, a Leda de São Paulo também tá na escuta. Muito boa noite, Leda. Obrigado, viu, pela sua generosidade. A Maria Lúcia de São Vicente, São Paulo. Boa noite, locutor. Seja bem-vindo com as bênçãos do Senhor. Olha, até rimou, hein? É, Litoral, São Vicente, Maria Lúcia. Ah, ela tá pedindo uma música aqui, sabia? Depois a gente pode até tocar, hein, Renato? Ela tá pedindo a música Todas as Nossas Senhoras, do Roberto Carlos. É linda essa música, né, Maria Lúcia? Ah, eu particularmente gosto muito. Gorete de Campina Grande, na Paraíba, também tá com a gente. Serafim Carvalho,